0: Elas envolvem atendimento individualizado para encontrar outros países compradores e auxílio para adaptação a novos mercados.
1: Mais cedo, eu conversei com o presidente da Apex Brasil, Laudemir Miller, sobre essa atuação. Acompanhe. Presidente Laudemir Miller, um prazer ter o senhor com a gente aqui na Voz do Brasil, seja bem-vindo. Então, vamos falar pra gente, explica pra gente, por favor, sobre esse plano de diversificação de exportações. O que que é essa nova estratégia criada pela Apex para ajudar as empresas que foram afetadas pelas novas tarifas dos Estados Unidos?
2: Oi, Mariana, um prazer estar aqui. É um plano de socorro, de atendimento às empresas que estão sendo impactadas pelo aumento de tarifas pelo governo americano. Nós temos hoje vários setores, mais de 2.000 produtos estão com tarifas elevadas. Você imagina que de uma hora para outra o empresário brasileiro está enfrentando um imposto a mais, uma tarifa a mais de 40%. Então nós vamos apoiar diretamente as empresas brasileiras, vamos trabalhar com 5.300 empresas para que essas empresas, o empresário, possa encontrar, ficar frente a frente com o comprador internacional do mercado dele, né, do produto dele, em mercados alternativos. Então, é isso que a gente vai fazer. Nós vamos fazer isso por meio de feiras internacionais, rodadas de negócios, trazer compradores ao Brasil. E o nosso objetivo é realmente fazer com que apoiar esses empresários para que eles diversifiquem, encontrem um novo caminho, encontrem um novo mercado.
1: Pois é, o senhor mencionou aí 5.300 empresas, né, afetadas que podem novo plano. São 35 setores econômicos. Quais são esses setores, presidente? Onde é que o problema é mais grave e o plano, ele tem mecanismos aí para priorizar alguns setores onde, entre esses 35, onde o problema seja ainda pior?
2: Nós vamos atender a todas as empresas impactadas, né? 5.300 empresas, todas as empresas impactadas pelo tarifaço. Claro que a gente tem algumas prioridades, são setores que estão sofrendo mais, né? Porque a gente tem muitas empresas, por exemplo, do setor de rochas, que pega muito, né, aí a região de Espírito Santo, que os Estados Unidos é o mercado principal. A gente tem o setor de madeira, que pega a região sul, que os Estados Unidos é o mercado principal, móveis, a gente tem calçados, têxteis, enfim, de várias regiões do Brasil. Nós vamos priorizar estes setores numa estratégia também setorial. A Apex Brasil, que é a Agência Brasileira de Promoção de Exportação, nós temos uma parceria com 29 entidades setoriais, empresariais, que estão conosco nesse grande movimento, né, de apoiar essas empresas. Então a gente tem prioridade, mas nós vamos atender todas as empresas, cada uma delas individualmente. E aí, Mariana, até para as empresas, né, as pessoas que estão ouvindo a Voz do Brasil e acompanhando a gente, o Brasil, neste mês de julho, nós exportamos 35 bilhões de dólares. E de janeiro a julho, a balança comercial brasileira já registra 220 bilhões de dólares de exportação. Ano passado, nesse período, a gente estava em 200 bilhões. E o que está acontecendo, né? Nós temos, portanto, 20 bilhões a mais em relação ao ano passado. Nós caímos a exportação para os Estados Unidos em 3 bilhões de dólares, mas nós tivemos um aumento para a Europa de 3,1 bilhões de dólares, para a Índia, que é um mercado que agora a gente está tracionando mais as nossas exportações, nós crescemos 2 bilhões e 700 milhões, nós crescemos 11 bilhões e 300 milhões para a China. Então, a exportação brasileira está num caminho muito importante. A gente já tem um superávit da balança comercial no Brasil deste ano, nessa metade do ano, de 50 bilhões de dólares, mas tem setores que estão sofrendo com o mercado americano. Então, nós estamos num movimento geral para trabalhar diversificação das exportações brasileiras, com um foco específico nas empresas que estão sendo afetadas. E a gente vai trabalhar com vários mercados. Vamos trabalhar com o Canadá, com o México, a gente vai trabalhar a África, vamos trabalhar com a Europa, que a gente tem esse acordo tão importante, com a Alemanha, vamos trabalhar com a Ásia, principalmente, né? Não só China, mas Filipinas, Indonésia, Malásia, Singapura, que a gente acabou, que o Brasil acabou de assinar um acordo. Então é um grande movimento de ampliação das exportações do Brasil, de diversificação das exportações brasileiras, mas principalmente, sabe, Mariana, para pegar na mão, para atender aquele empresário que de uma hora para outra está enfrentando um imposto de 40%. É para esse empresário que é esse plano. E o que que a gente vai fazer? Nós vamos colocar compradores internacionais.

0: nacionais do produto dessa empresa frente a frente para que ele possa negociar. E a gente vai fazer isso, inclusive, com isenção de taxa. Nós não vamos cobrar os serviços que geralmente a Apex Brasil cobra, né? A gente tem algum subsídio, mas dessa vez a gente vai fazer com uma isenção total de taxa para esses setores, porque realmente as empresas estão precisando. E ainda mais, muitos empresários nos falam assim, mas eu estava preparado para os Estados Unidos.
1: Sim, inclusive, uma alegação, né? Ah, é um mercado específico, eu tinha que vender para a demanda da forma como eles apresentam. É possível adaptar isso para outros mercados?
0: Muitos, por exemplo, falam assim, ah, mas a minha máquina, ela está certificada para o mercado americano, né? O meu produto tem uma certificação específica, eu fiz uma adaptação, eu mudei minha embalagem, seja específica para os Estados Unidos. Nós vamos poder atender também essas empresas, inclusive com apoio financeiro para a certificação, para a mudança de embalagem, no valor de até R$40 mil. Então, as empresas que trabalharem com a Apex Brasil, que se inscreverem, que entrarem nesse nosso plano de diversificação, vão ter uma série de medidas de estar frente a frente com um comprador internacional, mas também de se preparar. E o empresário vai poder ele buscar uma certificação, vai poder ele, por exemplo, fazer uma adaptação no produto, e aí a gente vai ter uma metodologia, inclusive, de fazer um ressarcimento de até R$40 mil para realmente a gente trabalhar nos próximos 12 meses para que essas empresas encontrem um novo mercado. Nós não queremos e não vamos, Nidos, junto com as empresas brasileiras, inclusive junto com as empresas americanas, nós temos um escritório, a Apex Brasil tem um escritório em Washington, onde nós vamos trabalhar para que o setor privado estimule, negocie um aumento das isenções. Nós queremos que mais produtos brasileiros fiquem isentos, os produtos já isentos, nós queremos aumentar a nossa participação no mercado americano, mas o nosso ponto principal agora é diversificar as exportações brasileiras e pegar na mão, apoiar esses empresários que estão sofrendo com esse aumento de tarifa repentina, né? O que muda os negócios, muda toda a estratégia, e a Apex Brasil, a Agência Brasileira de Promoção de Exportações, junto com 29 entidades do setor privado brasileiro, vão trabalhar a partir de hoje já, junto com as empresas, para que elas possam encontrar um novo mercado e seguir as exportações.
1: Presidente, o senhor mencionou até um atendimento individualizado que vai ser feito com as empresas, né? Ou seja, cada uma sendo atendida na sua especificidade. Exato. Os empresários, então, que estiverem, né, esses 5.300 empresários que estiverem interessados em receber esse apoio da Apex Brasil, como é que eles devem proceder? Onde eles podem procurar informação? Como é que eles podem acessar a Apex?
0: Eles podem procurar diretamente a Apex Brasil, que é apex.com.br. Então a gente já está preparado para atender essas empresas, e o atendimento é individualizado, Mariana. Sabe por quê? Porque cada empresa tem a sua realidade, tem o seu produto, tem a sua estratégia, tem a sua maturidade. Então nós vamos atender uma por uma, montar uma estratégia para o seu produto, para um mercado alternativo. A gente tem uma base de inteligência muito importante de oportunidades dos mercados internacionais para cada um desses produtos, mas também toda uma estratégia com 29 entidades do setor. Então a empresa também pode procurar a sua entidade. Empresa de calçado, de móveis, de plástico, enfim, de 29 setores que nós estamos trabalhando nessa parceria, nesse grande movimento, nesse esforço extraordinário. Toda a nossa equipe tá mobilizada. É a hora de a gente se unir para diversificar as exportações brasileiras, para apoiar os nossos empresários que tanto trabalham, que tem orgulho do seu produto. A exportação muitas vezes é um sonho para o empresário, né? E esse sonho, em alguns casos, está interrompido. Então a gente quer voltar a sonhar com outro mercado, para que esse produto, que é tão bom, que é resultado do trabalho de muitas pessoas, de homens, mulheres, empresários, empresárias, possam encontrar um novo caminho, possam encontrar um novo mercado. E é esse o trabalho que a gente começa a fazer a partir de hoje.
1: Muito bem, nós conversamos com o Aldemir Miller, presidente da Apex Brasil. Presidente, muito obrigada pela sua entrevista à Voz do Brasil.
0: Obrigado, Mariana, e obrigado aí a todos os ouvintes que acompanham a Voz do Brasil.
1: E uma pequena correção, o endereço da página da Apex é apexbrasil.com.br.
2: A Agência Nacional de Proteção de Dados determinou que o Discord suspenda as transmissões ao vivo na plataforma no Brasil.
1: A medida preventiva foi tomada após a identificação de falhas na proteção de crianças e adolescentes.
2: A decisão faz parte de uma fiscalização inicial.

0: Iniciada na semana passada, após episódio que resultou na morte de um adolescente de 13 anos.
1: As transmissões ao vivo, as famosas lives, realizadas dentro da plataforma Discord, serão suspensas após determinação da Agência Nacional de Proteção de Dados, a ANPD. O bloqueio deve começar em até 3 dias úteis e vale também para outros recursos de compartilhamento de vídeo. Segundo a agência, foram identificados riscos graves relacionados ao uso das lives para violência, assédio, automutilação e incentivo ao suicídio envolvendo crianças e adolescentes. O Discord é uma plataforma que permite a troca de mensagens por texto, voz e vídeo. O serviço também reúne comunidades em que os usuários podem conversar e interagir em tempo real, sobretudo por meio das lives em jogos online. De acordo com a ANPD, pela forma como o serviço funciona, o Discord não consegue analisar o conteúdo das transmissões em tempo real. A plataforma depende de sistemas automatizados e de denúncias dos próprios usuários para identificar possíveis violações, como explica o superintendente de fiscalização da ANPD, Fabrício Lopes.
2: Se o Discord não consegue ter acesso ao contexto do ambiente, ele não consegue, de maneira espontânea e automatizada, agir em tempo para evitar essas violações que acontecem ali dentro, como exposição de criança e adolescente a conteúdo violento, a incitação à automutilação, a maus tratos e até tortura de animais, entre outros conteúdos proibidos pelo artigo 6º do ECA Digital.
1: A agência ainda apura outras possíveis falhas, como problemas na verificação de idade e na remoção de conteúdos que violem os direitos de crianças e adolescentes. O superintendente de fiscalização da ANPD, Fabrício Lopes, explica ainda que a suspensão será mantida até que a empresa comprove a adoção de medidas técnicas de segurança e de governança que sejam adequadas para proteger os menores de 18 anos.
2: Essa suspensão ela vai ser por prazo indeterminado, porque o motivo que justificou essa suspensão precisa ser vencido antes de que a plataforma possa restaurar essas funcionalidades. Enquanto permanecerem as razões técnicas que justificaram essa suspensão, a gente não entende como possível a restauração dessas funcionalidades.
1: O Discord tem 3 dias úteis para comprovar o cumprimento da determinação e 10 dias úteis para apresentar recurso. Caso sejam confirmadas as irregularidades, a empresa também poderá sofrer sanções previstas no Estatuto Digital da Criança e do Adolescente, o ECA Digital, incluindo multa de até R$50 milhões por infração. A decisão faz parte de uma fiscalização iniciada na semana passada, que investiga um grupo criminoso suspeito de incentivo ao suicídio por meio do Discord, resultando na morte de um adolescente de 13 anos no último dia 22 de julho. Segundo a plataforma Discord, uma investigação interna identificou evidências de que a atividade criminosa foi coordenada em atividades violentas. Reportagem Thaís de Araújo.
3: Hoje é Dia Nacional dos Direitos Humanos.
0: E nesta data vamos falar sobre o Clique Cidadania, um aplicativo móvel de políticas públicas.
4: Encontrar o serviço público certo nem sempre é uma tarefa simples. Para ajudar nessa busca, o aplicativo Clique Cidadania reúne informações sobre direitos e orienta como acessar serviços de assistência social, saúde, educação, trabalho e renda. Além das orientações, o aplicativo também reúne canais de atendimento para situações de violação de direitos, como o Disque 100 e o Ligue 180, como detalha Fernanda Becker, coordenadora geral de promoção dos direitos das pessoas migrantes, refugiadas e apátridas.
5: É um lugar de acessar direitos. Você tem informação sobre o direito e sobre o órgão, a instituição que você pode buscar, né? E aí tem a geolocalização, você consegue georreferenciamento de achar onde está aquele espaço no seu território. Na palma da mão.
4: Além de explicar a função de cada serviço público, o aplicativo conta com um mapa integrado que mostra onde ficam as unidades, como CRAS, CREAS, unidades básicas de saúde, conselhos tutelares e outros equipamentos públicos mais próximos da localização do usuário. Como é integrado ao sistema de navegação do celular, também permite traçar rotas até os locais de atendimento. O aplicativo também pode atender a demandas específicas e disponibilizar novos temas, como explica Fernanda Becker.
5: Ele é um aplicativo dinâmico, né? A mais nova guia dele é de brasileiros retornados, né? Repatriados. Para quando as pessoas

0: pessoas que chegam aqui, a maioria deportadas, assim como os migrantes, que às vezes estão muito tempo fora do país, já passam a entender os seus direitos, quais órgãos e quais instituições buscar.
1: O Clique Cidadania está disponível de graça para celulares Android e oferece conteúdos em português, espanhol e inglês. Reportagem Luciana Colares de Holanda.
2: Instituições federais de ensino superior terão 154 mil vagas em cursos de formação continuada para professores da educação infantil em 2027.
3: A partir de 17 de agosto, as instituições interessadas em oferecer os cursos poderão se inscrever na chamada pública no Sistema Integrado de Monitoramento, Execução e Controle, o SIMEC.
2: As inscrições devem ser feitas até o dia 9 de setembro e os resultados serão divulgados em 9 de outubro.
3: O endereço para inscrição é cimec.mec.gov.br.
2: Foram reabertas as inscrições para instituições de ensino criarem novos programas de residência médica.
3: Também é possível solicitar ampliação de vagas nos programas já existentes.
2: Novos pedidos podem ser feitos até 31 de agosto.
3: Podem participar instituições federais ligadas ao Ministério da Saúde ou da Educação, órgãos públicos e instituições privadas sem fins lucrativos.
2: A inscrição pode ser feita no site sigresidencias.saude.gov.br.
3: E essas foram as notícias do governo federal.
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2: Fique agora com o Minuto do TCU e em seguida as notícias do Poder Judiciário e do Congresso Nacional. Boa noite.
3: Boa noite para você, até amanhã.
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8: Presidente do STF se reúne com representações diplomáticas do grupo de países da América Latina e do Caribe.
9: Urna eletrônica ganha nova interface para as eleições 2026.
8: Para o STJ, poderes para atuação extrajudicial de advogado não limitam procuração geral em processos judiciais.
9: Boa noite, eu sou Marcela Luiz.
8: E eu sou Walter Lima.
9: O presidente do Supremo Tribunal Federal, ministro Edson Fachin, se reuniu hoje com representações diplomáticas do grupo de países da América Latina e do Caribe.
8: Na ocasião, ele destacou duas prioridades da agenda externa do STF. A primeira prioridade é a defesa da democracia constitucional que, segundo Fachin, se encontra sob pressão em diferentes partes do mundo. Na ocasião, ele falou sobre a importância da independência judicial. Vamos ouvir um trecho da fala do ministro.
10: Em particular, tenho buscado, seja multilateralmente, seja bilateralmente, contribuir para a articulação de uma rede de cortes supremas e tribunais constitucionais atentos para a autonomia dos juízes como pressuposto da democracia constitucional. Afinal, são os juízes, sobretudo os juízes constitucionais, os guardiões últimos dos direitos fundamentais.
9: A segunda prioridade da agenda externa do Supremo, apontada por Fachin, é a ênfase na América Latina e no Caribe, com a consolidação de uma região de encontro, de entendimento e cooperação.
8: O presidente do STF também destacou que o Supremo vai sediar, em novembro deste ano, o 11º encontro do Fórum de Cortes Supremas do Mercosul.
9: Plenário do STF reconhece validade da moratória da soja e decide sobre leis de Rondônia e Mato Grosso que restringem benefícios fiscais.
8: A moratória da soja é um acordo privado e voluntário firmado entre empresas que impede a aquisição de produtos de fazendas localizadas em áreas desmatadas após julho de 2008 na Amazônia. Marta Ferreira.
11: O julgamento começou em março, mas foi suspenso após o Supremo decidir encaminhar o caso ao Núcleo de Solução Consensual de Conflitos. A ideia era buscar um acordo entre as partes. No entanto, em junho, houve um recuo que impossibilitou um consenso sobre o tema. Na retomada do julgamento, o plenário reconheceu a validade das leis estaduais e a licitude da moratória da soja. Também decidiu pela consequente extinção das ações e procedimentos relacionados à sua suposta ilegalidade.
9: Urna eletrônica ganha nova interface para as eleições 2026.
8: Com as novidades, votação será mais acessível e intuitiva. Fábio Ruas.
12: Na interface, uma nova fonte torna a urna mais acessível para pessoas com deficiência visual, porque o desenho das letras privilegia contraste, espaçamento e definição dos caracteres, facilitando a leitura. Também foi inserida uma barra de progresso que permite ao eleitor acompanhar em tempo real o andamento da votação. Além dessas novidades, também foi ampliado o uso de Libras, a língua brasileira de sinais, em diferentes etapas da votação.
9: Procuração dada a advogado para atuar em processos continua válida, mesmo se conceder poderes para atuação fora da justiça, perante órgãos administrativos.
8: Essa conclusão é do STJ. Fátima Uchoa.
13: Ainda na fase de conhecimento em ação de indenização por danos morais, uma operadora de plano de saúde substituiu advogados e apresentou procuração que dava às novas representantes amplos poderes para o foro em geral e as autorizava a representá-la perante especialmente duas autarquias federais. A terceira turma do STJ reconheceu a regularidade da representação processual da empresa e afastou a necessidade da intimação pessoal no cumprimento de sentença. Segundo a relatora, ministra Nancy Andrighi, nesse caso, quando a procuração prevê expressamente poderes gerais para o foro, a inclusão de atribuições extrajudiciais, ainda que qualificadas como especiais, não restringe a representação judicial.
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9: Uma boa noite.
8: E até amanhã.
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15: Eu sou Paula Groba.
16: E eu sou Humberto Pinheiro.
15: E estes são os destaques de hoje do Jornal do Senado, que começa agora.
16: Senado aprova protocolos de atendimento a doenças cardiovasculares no SUS.
15: Vagas ociosas em ônibus escolares rurais poderão atender professores e universitários.
16: Segurança pública pode ter prioridade na restituição do imposto de renda.
15: Boa noite.
16: Boa noite.
15: Doenças cardiovasculares são a principal causa de morte no Brasil, mas em muitos casos o desfecho pode ser diferente quando o atendimento é rápido e o tratamento começa nos primeiros minutos.
16: É justamente para agilizar esse socorro que o Senado aprovou um projeto que prevê protocolos específicos para o atendimento desses casos no SUS. Os detalhes com o repórter Douglas Castilho.
17: O maior gargalo combatido pela proposta é a falta de previsão específica para que as unidades de pronto atendimento, UPAs, utilizem terapias trombolíticas, que consistem basicamente na utilização de remédios capazes de dissolver coágulos sanguíneos. Esse tipo de procedimento médico desempenha papel crucial na resposta imediata a casos como o de infarto do miocárdio, sobretudo em localidades onde não seja possível realizar práticas mais complexas como cirurgias. A relatora substituta, a senadora Damares Alves, do Republicanos do Distrito Federal, falou da necessidade de aprovação da medida.
18: No infarto agudo do miocárdio, a rapidez no reconhecimento do quadro clínico e na instituição do tratamento adequado é fator decisivo para a sobrevida e o prognóstico do paciente.
17: Na prática, já existem normas do Ministério da Saúde que possibilitam a padronização do atendimento no SUS. Porém, os parlamentares optaram por dar força de lei ao protocolo. O projeto vai à sanção presidencial.
15: E seguiu para a sanção presidencial o projeto que amplia as possibilidades de estoques de insumos pelo governo para alimentação animal. A proposta altera o programa de venda em balcão da Conab, que facilita o acesso de pequenos criadores ao milho em grão.
16: O texto inclui produtos como sorgo, caroço de algodão e farelos de soja e milho. A medida também permite à Conab comprar estoques em leilões públicos para dar mais segurança ao abastecimento em períodos de quebra de safra e instabilidade climática. O projeto vai à sanção presidencial. A relatora do projeto, senadora Tereza Leitão, do PT de Pernambuco, explicou a urgência da aprovação do texto.
19: É muito importante para o momento atual que nós vivemos com a ameaça dos impactos climáticos provocados pelo El Niño.
15: O Senado também aprovou a medida provisória que abriu crédito extraordinário para garantir o pagamento de ajuda de custo às famílias da zona da Mata Mineira que tiveram perdas materiais provocadas pelas fortes chuvas na região.
16: A medida provisória seguiu para promulgação. Repórter Alexandre Campos.
20: O Senado confirmou a medida provisória que abriu crédito extraordinário no valor de R$75 milhões ao orçamento do Ministério da Integração e do Desenvolvimento Regional. Esse valor garantiu o pagamento de apoio financeiro às famílias residentes na Zona da Mata Mineira que tiveram prejuízos materiais e perderam bens por causa de fortes chuvas no início deste ano. O governo transferiu uma parcela única de R$7.300 a cerca de 10 mil famílias atingidas. No entanto, parte dos recursos liberados pela MP ainda não teve destinação. Se a medida provisória não fosse aprovada antes do fim do seu prazo de vigência, esse montante não poderia mais ser usado, como explicou o presidente do Senado, Davi Alcolumbre.
21: O governo federal ainda tem um saldo, e se nós perdermos esse saldo do crédito extraordinário, algumas propostas em relação a desastres naturais vão perder o objeto no Ministério, para que essas famílias que foram atingidas por esse desastre não percam esse apoio do governo federal.
20: Como não sofreu alterações durante sua análise no Congresso Nacional, a medida provisória segue para promulgação.
15: Professores e estudantes do ensino superior poderão utilizar vagas ociosas nos veículos do transporte escolar das áreas rurais.
16: Foi o que aprovou a Comissão de Educação. O projeto segue agora para análise do plenário. Repórter Rodrigo Rezende.
22: O projeto garante que as vagas ociosas no transporte escolar rural possam ser utilizadas pelos professores e por universitários. O senador Camilo Santana, do PT do Ceará, que apresentou o relatório favorável ao projeto feito pela senadora Jussara Lima, do PSD do Piauí, ressaltou que a possibilidade de uso do transporte se dará apenas após o atendimento de todos os alunos da zona rural da educação básica. Camilo apresentou uma emenda que permite que os estudantes de institutos federais também possam usar do benefício.
23: Mas muitas vezes o transporte ele vai ocioso, com assentos ociosos, então esses assentos vão permitir que professores, que muitas vezes precisam se deslocar, que às vezes não tem um transporte próprio, não tem incentivo, eles vão poder utilizar. E a gente incluiu, que não estava previsto, também os alunos dos institutos federais, que também muitas vezes sofrem com essa questão do transporte, deslocamento da sua casa aos campos.
22: Para possibilitar a utilização dos assentos vagos, o projeto modifica uma lei de 2004 que criou o Programa Nacional de Apoio ao Transporte Escolar.
15: Segurança pública e agilidade no atendimento a pacientes com câncer serão as principais prioridades do senador Sargento Reginauro, do PSDB do Ceará. Ele assumiu temporariamente a cadeira do senador Eduardo Girão do Novo, também do Ceará, que se licenciou do mandato para disputar as eleições de 2026 como candidato a vice-presidente.
0: Ao tomar posse, Reginauro afirmou que vai trabalhar pela efetivação da chamada Lei dos 60 Dias, que estabelece prazo máximo para o início do tratamento de pacientes com câncer após o diagnóstico. O senador lamentou que, em muitos casos, a demora do atendimento pelo SUS pode agravar a doença e até contribuir para a morte dos pacientes.
15: Reginauro também destacou ter sido o primeiro bombeiro a ocupar uma cadeira no Senado. Segundo ele, sua trajetória política começou na luta classista, em defesa dos profissionais da segurança pública, que à época tinham pouco reconhecimento e valorização.
1: Nós éramos uma categoria, para ilustrar bem, o bombeiro é praticamente como um extintor, mas você só lembra dele na hora do incêndio. Hoje se debate a valorização dos profissionais da segurança.
0: Já o senador Carlos Fávaro, do PSD de Mato Grosso, defendeu o projeto de sua autoria que proíbe as apostas online, as chamadas bets. O parlamentar relatou casos de famílias que enfrentam dívidas, conflitos e perda de renda associados a apostas.
15: Segundo Fávaro, o problema vai além da atuação de plataformas irregulares e está relacionado ao próprio modelo de negócio das bets. O senador avalia que a regulamentação não é suficiente para eliminar os riscos e defende o fim das autorizações existentes com um período de transição de até 5 anos.
2: Ouvi mães que não dormem mais porque os filhos apostam o salário inteiro, não tem como pagar o aluguel. Ouvi pais que descobriram que o cartão de crédito estava estourado porque o filho jovem entrou numa espiral de apostas que ele não consegue parar. Ouvi esposas que perderam o casamento porque o marido esconde dívidas de apostas.
0: Profissionais de segurança pública poderão ter prioridade no recebimento da restituição do imposto de renda.
15: O projeto foi aprovado pela Comissão de Assuntos Econômicos do Senado e, se não ocupar o plenário, segue para a Câmara dos Deputados. A reportagem é de Marcela Cunha.
3: Se virar lei, os profissionais de segurança pública terão preferência na restituição do imposto de renda, depois dos idosos e dos contribuintes, cuja principal fonte de renda é o magistério. A medida alcança os profissionais de segurança pública previstos na Constituição e no Sistema Único de Segurança Pública. A idade é uma forma de reconhecer o trabalho de categorias que enfrentam riscos diariamente.
24: São policiais, bombeiros, guardas municipais, agentes penais que deixam suas casas para enfrentar a criminalidade. Não estamos falando de privilégio. Estamos falando de reconhecimento.
3: A mudança não altera o valor das restituições, nem cria uma nova despesa para o governo, como explicou o presidente da Comissão de Assuntos Econômicos, o senador Renan Calheiros, do MDB de Alagoas.
25: Não tem repercussão fiscal, inverte apenas a ordem das prioridades e atende com essa prioridade os profissionais da segurança pública que cuidam da proteção de vida das pessoas.
3: Se não houver recurso para análise pelo plenário do Senado, o texto segue para a Câmara dos Deputados.
0: Com edição de Paula Groba e trabalhos técnicos de Eliseu Caires, o Jornal do Senado fica por aqui. Acompanhe agora as notícias da Câmara dos Deputados. Boa noite.
15: Boa noite e até amanhã.
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27: Deputados criam um programa que promove a inclusão digital de idosos.
28: Câmara analisa a participação de sindicalistas em conselhos estatais.
27: Projeto reconhece o trabalho das mulheres no setor da pesca artesanal.
28: Parlamentares pedem votação do fim da escala 6x1 no Senado Federal.
27: Boa noite. Benedita da Silva, do PT do Rio de Janeiro, cobra do Senado a votação da proposta que reduz a jornada de trabalho e acaba com a escala 6x1. A congressista argumenta que a mudança amplia o tempo de descanso e de convivência familiar dos trabalhadores.
28: Benedita da Silva considera que a redução da jornada também pode favorecer a saúde e a produtividade dos cidadãos. Para ela, os avanços tecnológicos permitem rever o tempo de trabalho sem retirar direitos ou comprometer a atividade econômica.
27: Carlos Aratini, do PT de São Paulo, defende o fim da escala 6x1 e a redução da jornada de trabalho semanal para 40 horas, sem diminuição dos salários. O deputado pede que a presidência do Senado dê andamento à proposta aprovada pela Câmara.
28: Carlos Aratini argumenta que a medida vai permitir mais convivência entre os trabalhadores e suas famílias. Segundo o deputado, a redução da jornada também é viável diante dos ganhos de produtividade proporcionados pelas novas tecnologias.
4: Trabalho.
27: Projeto que permite a participação de sindicalistas em conselhos de estatais avança na Câmara. A repórter Maria Neves traz mais informações sobre a proposta.
5: A Comissão de Trabalho da Câmara aprovou o projeto do deputado Raimundo, PT do Rio de Janeiro, que autoriza a participação de dirigentes

0: dirigentes sindicais nos conselhos de administração de empresas públicas ou de economia mista. Atualmente, a legislação proíbe a presença de sindicalistas nesses conselhos. Para Reymond, essa vedação não se justifica e é inconstitucional. Na opinião do deputado, impedir que um cidadão ocupe o cargo de representante eleito dos empregados em um conselho de administração de empresa estatal por ser dirigente sindical, se choca com a liberdade associativa prevista na Constituição. Relator do texto, o deputado Bongás, do PT do Rio Grande do Sul, acrescenta que ninguém melhor que o dirigente sindical para defender os interesses dos trabalhadores nos conselhos das empresas públicas.
1: Quando a categoria precisa indicar alguém, o dirigente sindical pode também ser indicado. E eu quero dizer, até como ex-dirigente sindical, responsável de estudar com mais profundidade, dedicação de tempo, conhecimento das legislações, que ele pode exercer melhor esta representação da categoria nos interesses da estatal.
0: Como forma de evitar um possível conflito de interesses, o projeto prevê situações em que o dirigente sindical não deve participar das decisões do Conselho de Administração. A proposta veda a participação nas deliberações sobre assuntos que envolvam relações sindicais, remuneração, benefícios e vantagens, inclusive em matérias de previdência complementar e assistenciais. O projeto que autoriza a participação de dirigentes sindicais nos conselhos de administração de empresas públicas ainda será analisado pelas comissões de administração e de Constituição e Justiça. Da Rádio Câmara de Brasília, Maria Neves.
2: Silvia Cristina, do PP de Rondônia, cobra a votação da proposta de emenda à Constituição que garante a transposição de servidores dos ex-territórios para os quadros da União. A deputada critica o fato de a proposta estar parada na Câmara há mais de 2 anos.
3: Por isso, Silvia Cristina pede o apoio dos colegas para reunir as 22 assinaturas necessárias à inclusão da PEC na pauta da Comissão de Constituição e Justiça. Para a deputada, a medida representa justiça e reconhecimento aos trabalhadores dos ex-territórios.
4: A quarta edição do...
3: Para a deputada, a medida representa justiça e reconhecimento aos trabalhadores dos ex-territórios.
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5: Economia.
2: Luiz Lima, do Novo do Rio de Janeiro, avalia que o poder de compra do salário mínimo diminuiu nos últimos anos. O deputado compara os preços entre o governo anterior e a atual gestão federal, afirmando que a quantidade de sacos de cimento comprados com um salário mínimo caiu de 69 para 45.
3: Luiz Lima lamenta o que classifica como empobrecimento das famílias brasileiras, devido também à alta no preço dos alimentos. O parlamentar acrescenta que o salário mínimo do Brasil está entre os mais baixos da América do Sul.
2: Jandira Fegali, do PCdoB do Rio de Janeiro, ressalta a necessidade de um projeto nacional de desenvolvimento focado na soberania econômica, tecnológica e ambiental, em contraposição a propostas de privatização e alinhamento geopolítico externo.
3: Jandira Fegali argumenta que o país deve usar suas riquezas estratégicas para gerar empregos e fortalecer a indústria. Ela defende um Brasil competitivo e sofisticado, alinhado a parceiros comerciais importantes.
5: Agricultura.
2: Afonso Rando, PP, cobra uma solução para o endividamento dos agricultores atingidos pelas secas e enchentes no Rio Grande do Sul. Ele critica a medida provisória que cria linhas de crédito para renegociar dívidas rurais e afirma que nenhum produtor conseguiu acessar o benefício.
3: Afonso Rã defende mudanças na medida para garantir o refinanciamento aos produtores que atendam aos critérios estabelecidos. O deputado observa que mais de 180 mil agricultores gaúchos

0: dependem da renegociação para retomar a produção.
1: Meio Ambiente.
2: Célia Chacriabá, do pessoal de Minas Gerais, alerta que julgamentos de ações previstos no STF podem enfraquecer o licenciamento ambiental e facilitar a exploração mineral em territórios indígenas e quilombolas. Ela chama a atenção para os riscos à saúde das comunidades e para a biodiversidade.
0: Célia Chacriabá também cobra a votação na Câmara do projeto que criminaliza a misoginia. Para a deputada, adiar a análise da proposta significa deixar as mulheres mais vulneráveis à violência.
1: Previdência.
2: O projeto que reconhece o trabalho das mulheres no setor de pesca artesanal já está pronto para sua última votação na Câmara. A repórter Silvia Munhato conta quais as medidas propostas.
3: A Comissão de Defesa dos Direitos da Mulher da Câmara aprovou o projeto que reconhece formalmente as mulheres que atuam em todas as etapas da cadeia produtiva da pesca artesanal, como trabalhadoras do setor. Na prática, o texto assegura a elas acesso a direitos sociais e previdenciários, como auxílio-doença, seguro cultivo e manejo de organismos aquáticos. Também estão incluídas as fases de beneficiamento, transporte, comercialização e até a gestão e produção de conhecimento ligadas à cultura pesqueira. A deputada Laura Carneiro, do PSD do Rio de Janeiro, autora do projeto, afirma que a proposta deixa de ver o trabalho dessas mulheres como um complemento do realizado por seus companheiros.
4: E, ao mesmo tempo, ela tem que estar disponibilizado a ela as linhas de crédito que são disponibilizadas aos pescadores artesanais e também, e muito importante, quando do defeso ela não recebe nada. Então imagina, ela é uma marisqueira, trabalha no marisco, mas ela não é considerada pescadora artesanal e ela não recebe nada.
3: A deputada Rogéria Santos, do Republicanos da Bahia, relatora do texto, diz que a cadeia produtiva da pesca depende diretamente do trabalho feminino, especialmente no beneficiamento do pescado, para agregar valor ao produto. A proposta que reconhece o trabalho das mulheres na cadeia produtiva da pesca ainda será analisada.
0: De idade criadas pela reforma da Previdência e prevê benefício de 100% da média das contribuições.
2: Relatora da matéria, Geovânia de Sá, pede urgência para votação no plenário. A deputada avalia que as regras da reforma da Previdência prejudicaram categorias submetidas a atividades insalubres, como mineiros, metalúrgicos e trabalhadores expostos a agentes químicos, físicos ou biológicos.
1: Desenvolvimento regional.
0: Padre João, do PT de Minas Gerais, reclama do fechamento de agências do Banco Itaú em pequenos municípios da Zona da Mata. Ele defende que a instituição financeira, sindicatos, Ministério do Trabalho e órgãos de defesa do consumidor promovam debates sobre os impactos da medida.
2: Para exemplificar a insensibilidade do fechamento, Padre João cita Urucânia, cidade onde a maioria dos 4.500 clientes do banco tem dificuldades para usar serviços digitais. Ele destaca que servidores estaduais vão ter que buscar atendimento presencial em outros municípios.
1: Educação.
0: Na avaliação do IDEB, Índice de Desenvolvimento da Educação Básica, o município de Parnarama, no Maranhão, alcançou o primeiro lugar do estado na categoria Anos Finais da Rede Pública Municipal. Para Rubens Pereira Júnior, do PT, o resultado é fruto do esforço conjunto da Secretaria Municipal de Educação, do Corpo Docente e das famílias.

0: liberação de mais de 2 bilhões de reais para os aposentados, promovida pelo atual governo.
1: Júnior Amaral, do PL de Minas Gerais, cita o escândalo envolvendo fraudes no INSS para reiterar críticas ao governo federal. O deputado questiona supostas relações entre pessoas ligadas à atual gestão e integrantes apontados como envolvidos no esquema.
0: Júnior Amaral também acusa parlamentares governistas de tentarem distorcer os fatos, afirmando que o eleitorado deve dar uma resposta nas urnas. O parlamentar afirma que é preciso responsabilizar os envolvidos nas fraudes e combater a corrupção no país.
2: Segurança Pública.
1: Luiz Couto, do PT da Paraíba, defende a aprovação do projeto que criminaliza a misoginia. Na visão do deputado, manifestações de ódio e discriminação contra as mulheres não podem ser confundidas com opinião ou liberdade de expressão.
0: Luiz Couto lembra que o projeto já foi aprovado pelo Senado e teve o regime de urgência aprovado na Câmara. O parlamentar acredita que a votação da proposta é um passo importante para reforçar a proteção às mulheres.
1: Para Fernanda Pessoa, do PSD do Ceará, a Lei Maria da Penha representa uma das principais conquistas brasileiras no enfrentamento à violência contra a mulher. Mas a deputada cobra mais avanços no que diz respeito à prevenção, proteção e punição a agressores e autores de feminicídios.
0: Fernanda Pessoa ressalta a trajetória de Maria da Penha, que transformou sua dor em luta em defesa das brasileiras. Ela também defende urgência na aprovação da lei que tipifica a misoginia, sustentando que o ódio e o desprezo contra as mulheres precisam ser enfrentados pelo Estado e pela sociedade.
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1: Tadeu Venere, do PT do Paraná, critica a tentativa de registro de candidaturas de agentes políticos declarados inelegíveis pela Justiça Eleitoral. O deputado cita ainda a ausência de candidatos em debates para cargos majoritários.
0: De acordo com Tadeu Venere, a Operação Lava Jato teria causado prejuízos ao Paraná e ao Brasil, com impacto sobre o mercado de trabalho. Para ele, envolvidos na ação buscam novos cargos públicos, apesar das restrições impostas pela Justiça.
1: João Carlos, do Republicanos, do Amazonas, anuncia seu retorno à Câmara de Vereadores de Manaus depois de ter atuado por 4 meses como deputado federal. Em sua avaliação, o conhecimento acumulado em Brasília servirá para conectar melhor as demandas locais ao debate nacional.
0: João Carlos observa que a atuação federal serviu para reafirmar a importância do Estado e da região amazônica para o restante do país, não apenas como paisagem distante. Ele ressalta ainda a relevância da atuação de vereadores no cotidiano das famílias e nas comunidades locais.
2: Ciência e tecnologia.
1: A Câmara aprovou a criação de um programa para promover a inclusão digital de idosos. A repórter Paula Bittar acompanhou a votação.
4: A Comissão de Constituição e Justiça da Câmara aprovou um projeto que cria o 60 Digital, o Programa Nacional de Oficinas Digitais para a Terceira Idade. O objetivo é promover a inclusão digital por meio de capacitação tecnológica gratuita. A proposta prevê parcerias com escolas, universidades, centros de convivência e outras instituições para as oficinas, que deverão abordar temas como usos de smartphones e aplicativos de comunicação, acesso a serviços bancários e públicos digitais, navegação segura na internet e prevenção a golpes digitais e uso das redes sociais de forma segura e produtiva. O relator na CCJ, deputado Júlio César Ribeiro, do Republicanos do Distrito Federal, ressaltou

0: a importância da inclusão dessa faixa etária.
1: A tecnologia faz parte da nossa vida e precisa estar ao alcance de todos, inclusive da população idosa. A proposta, ela é simples, é ajudar os idosos a terem mais autonomia e segurança para o celular, acessar serviços, se comunicar e utilizar as ferramentas digitais no seu dia a dia. É inclusão, independência e mais qualidade de vida para quem tanto já contribuiu com o nosso país.
0: O projeto que cria o Programa Nacional de Oficinas Digitais para a Terceira Idade já pode seguir ao Senado. Da Rádio Câmara, de Brasília, Paula Bittar.
2: Merlong Solano, do PT do Piauí, pede que o Congresso regulamente as plataformas digitais para combater crimes praticados na internet. Para o deputado, as redes são usadas para disseminar discursos de ódio, desinformação, golpes financeiros e conteúdos prejudiciais às crianças.
3: Merlong Solano defende a suspensão da Discord no Brasil por considerar que a plataforma não oferece proteção adequada ao público infantil. O parlamentar também pede a votação de projetos que regulamentam as Big Techs e combatem a disseminação de notícias falsas.
2: Comissões. Glauber Braga, do PSOL do Rio de Janeiro, critica a abertura de processo contra a deputada Érica Hilton, do PSOL de São Paulo, no Conselho de Ética. O parlamentar acusa o órgão da Câmara de agir de forma seletiva.
4: O Conselho sem ética tem que acabar. Está virando praxe. Atacam, agridem e aí depois, quando a pessoa se defende, tocam o Conselho de Ética para cima para tentar calar vozes divergentes. Eu quero saber quando que o Conselho sem ética vai avaliar algum caso de parlamentares envolvidos com orçamento secreto. Quando é que isso vai acontecer?
3: Glauber Braga também critica as chamadas emendas PIX, que permitem a transferência direta de recursos indicados por parlamentares para estados e municípios. Ele defende mais transparência na destinação do dinheiro público e afirma que a concentração de recursos pelo Congresso prejudica investimentos essenciais para o país.
2: Termina agora o Jornal Câmara dos Deputados, produzido pela Rádio Câmara, com trabalhos técnicos de Everson Urani e apresentação de José Carlos Andrade e Luciana Vieira. Uma boa noite para você.
3: Ótima noite. A Voz do Brasil volta amanhã.
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1: A Justiça do Rio converteu em prisão preventiva a detenção do falso veterinário flagrado pela polícia enquanto operava um gato em Duque de Caxias, na Baixada Fluminense. Daniel do Nascimento Soares Bittencourt está preso desde segunda-feira e responde por exercício ilegal da profissão. Segundo a Justiça, a liberdade do suspeito representaria risco de continuidade de procedimentos semelhantes e de exposição de outros animais a perigo. O estabelecimento onde ele atuava não tinha licenças e foi interditado. A Câmara dos Deputados aprovou hoje um projeto que permite ao governo usar a receita extra obtida pela União com a venda de petróleo para reduzir impostos sobre combustíveis e retira dos limites do arcabouço fiscal despesas com defesa. A proposta original também prevê benefícios a fertilizantes e minerais críticos. O parecer também inclui isenção fiscal para a Copa do Mundo Feminina e investimentos em saúde e educação. Texto segue para o Senado. A Colômbia autorizou os Estados Unidos a realizar operações militares conjuntas no combate ao narcotráfico, anunciou hoje no Panamá o secretário de Defesa americano, Pete Hegseth. Uma data para o início das ações não foi divulgada. A cooperação ocorre após o novo presidente colombiano, Abelardo de la Estrella, decidir ingressar no Escudo das Américas, uma coalizão antidrogas liderada

0: criada pelo presidente dos Estados Unidos, Donald Trump. Do Departamento de Jornalismo, Fernanda Paredes.
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2: Chegou! Melhor hora da noite, é o Gerando Vencedores, um programa da IGV, com você aqui pela Rádio 93 FM, também pela Rádio RVI, uma bênção, sempre com aquela mensagem impactante do pastor Valdir Brasil, que daqui a pouquinho vai estar ministrando mais uma palavra que vai de encontro ao seu coração. Eu tenho certeza absoluta que você vai receber uma revelação nesta noite de quarta-feira, que vai fazer toda a diferença. Mas antes, tem música bonita chegando aqui na nossa programação. Reacende a Chama com Suede Silva. Eu já volto com a mensagem de Deus junto com o pastor Valdir.

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1: Que a paz de Cristo invada o seu coração.
2: Amém.
1: Nós estamos direto do templo da IGV Itaipu, rua São Fábio 55, e nós temos uma missão, e a nossa missão
2: é gerar vencedores.
1: Aleluia! A nossa missão é gerar vencedores. No mês em que estamos compartilhando Transforme-se para Servir, eu quero compartilhar com você: quem serve, multiplica. Abra comigo a sua Bíblia, por favor. Mateus 25, 21. Bem está servo bom e fiel. Sobre o pouco foste fiel, sobre o muito te colocarei. Entra no gozo do teu Senhor. Perceba, ele não disse bem está servo famoso. Ele disse servo bom e fiel. Ele não disse bem está servo aplaudido. Ele disse servo bom e fiel. Ele não disse bem está servo reconhecido. Ele disse servo bom e fiel. Ele não disse servo que corre na frente. Não, não, ele disse servo bom e fiel. Porque no reino Deus não mede grandeza pelo aplauso, Deus mede grandeza pela fidelidade. No reino dele está buscando servos que sejam fiéis. E essa parábola conta que um certo senhor resolve viajar e separa três servos da concepção dele, bom e fiel. Então, o primeiro, ele entrega 5 talentos, diz: tô viajando, tô te entregando 5 talentos, e quando eu voltar da viagem, a gente faz o acerto de conta. Procura o segundo e diz, da mesma forma: eu te entrego 2 talentos, vou viajar e quando voltar a gente acerta a conta. E chama o terceiro e diz: tô te entregando 1 talento, vou viajar e quando eu voltar a gente acerta as contas. Preste atenção que eram 3 servos, não era um servo, outro escravo, não, não, servos. A mercadoria que receberam, os valores eram talentos, ou seja, mesma moeda. Não deu para 1 dólar, para outro real e para outro libra, não, não. Os 3 receberam talentos, medidas diferentes, mas moedas iguais. Para aquele senhor, 3 servos leais, 3 servos que iam cuidar da sua riqueza. Ele vai, resolve tudo que tem que resolver lá fora, e um dia ele volta para acerto de conta. E quando ele encontra o primeiro servo, o servo vem sorrindo e diz: lembra, meu senhor, você me entregou 5 talentos, com aqueles 5 eu granjeei, e hoje eu tenho aqui 10 talentos para te devolver. Eu imagino o sorriso de alegria e de felicidade daquele senhor, dizendo: servo bom e fiel. Você foi fiel no pouco, eu vou te colocar sobre o muito. Entra no descanso do teu Senhor. Chega o segundo e, da mesma forma, a mesma expressão. Você percebe que o senhor não usa outra linguagem. Ele faz uma repetição, embora um tinha recebido 5 e o outro 2, mas a palavra é a mesma. Senhor, eu tinha 2 e agora eu tenho 4. E o senhor repete a expressão: servo bom e fiel. Você foi fiel no pouco, vou te colocar sobre o muito. Entra no descanso do teu Senhor. Vem o terceiro, e o Senhor espera a mesma atitude, porque quando o Senhor confia a servos, a expectativa dele é que seremos sempre servos bons e fiéis. Mas o terceiro servo se arma e diz: eu te conheço, eu sei quem você é, e sabendo quem você é, eu enterrei o seu talento, a sua riqueza, e do jeito que você me entregou, estou te devolvendo. Aquele servo pensava que conhecia o seu senhor. Na realidade, não conhecia o seu senhor, assim como o seu senhor também não o conhecia. Porque quando o senhor entrega alguma coisa para aquele servo, espera que ele seja servo bom e fiel. E o senhor diz para ele: ué, você me conhece? Você diz que eu sou mau. Você diz que eu gosto de colher onde eu não plantei. Você diz que eu sou perverso. E aí você enterra o meu talento, o meu tesouro. Melhor seria se você entregasse a mão dos banqueiros. Sabe o que está dizendo esse servo? Você é inútil. Você não tem valor. Porque você é infiel. Diferente do primeiro, diferente do segundo. Quando ele diz, você foi fiel no pouco, eu vou te colocar sobre o muito. Sabe o que eu aprendo com essa passagem? Que aquele que tem, até o que tem lhe será tirado. E o que tem, lhe será dado mais ainda. O que eu aprendo com essa passagem? Que Deus confiou a nós dons e talentos. A voz não é minha, a inteligência do Senhor. Eu sou apenas servo, mas um servo chamado para multiplicar. Porque o que

Multiplicar, diga multiplicar. Deus me chamou para multiplicar. Vamos lá, vamos lá. Deus me escolheu para multiplicar. Eu sou servo bom e fiel, porque o que Deus me deu, eu multiplico. Hoje nós vamos participar da Santa Ceia também. A mesa da ceia fala de entrega. A mesa da ceia fala de serviço, fala de sacrifício, fala de amor. E antes de Jesus derramar sangue na cruz, ele derramou humildade na sala. Antes de carregar a cruz, ele pegou a toalha. Agora você imagina Deus encarnado, servindo a quem ia negá-lo, servindo aquele que seria incrédulo. Jesus espera de nós que sejamos réplica do que ele fez. Ele diz: eu sendo senhor e mestre, vocês me chamam e fazem muito bem, porque eu sou verdadeiramente senhor e mestre. Dê esse exemplo a vocês. Mas quando servo e fiel, sabe o que o Senhor diz? Coloca na cadeia, coloca no fogo que vai arder para sempre. Mas aquele que é servo bom e fiel vai descansar e vai receber mais. Sabe o que o Senhor faz? Pega um talento daquele que recebeu um e entrega pro que recebeu 5. E o que tinha 5 agora tem 11. Levanta a mão, irmão, que vou profetizar sobre a tua vida. Quando você é fiel naquilo que Deus colocou, Deus vai confiar mais em você.

lavando os pés. Jesus estava ali cuidando de pés feridos, sujos, empoeirados, e antes de carregar a cruz, ele pega a toalha, porque antes do calvário vem a bacia, e antes da coroa vem o serviço. Servir é isso. Jesus, o Filho de Deus, servindo. Se ele serviu, que diremos de nós? Se ele é o nosso exemplo de serviço, ninguém ganha de Jesus em servir. Ninguém é maior do que Jesus em servir. Ninguém consegue fazer além do que ele fez. E talvez a pergunta do céu hoje seja: você quer apenas receber da mesa ou quer aprender o espírito de quem se entregou nela? Porque quem entende a ceia, entende que foi servido para servir. Quem entende a mesa, entende que nós somos servidos para servir. E nós servimos o que nós fomos servidos. Foi alcançado para alcançar. Por isso Deus te alcançou. Por isso Deus te escolheu. Porque você foi liberto para libertar. Você foi salvo para salvar. Você foi abençoado para abençoar. Você foi perdoado para perdoar. E você foi salvo para frutificar. Fomos servidos para servir. E hoje

guerra perde. Aquele servo enterrou e perdeu, mas quem entende, multiplica, e quem multiplica, recebe mais. Você está entendendo essa palavra?

Como você quer deixar a memória? De um servo bom e fiel ou de um servo que enterrou talentos? No reino é igual, não é sobre ocupar lugar, é sobre servir com aquilo que Deus colocou na sua mão. Porque no final a pergunta do céu não será quanto você assistiu. A pergunta será o que você fez com o que eu te entreguei. Um dia o Senhor voltará e vai nos questionar. O que que você fez com o que eu te entreguei? O que que você produziu com o que eu confiei a você? Todos nós temos dons, irmãos. Todos nós recebemos do Senhor algo. Alguns servem cantando, outros

Eu tenho certeza que algo poderoso Deus confiou a você, e esse algo que ele te deu precisa ser multiplicado. Multiplicado. Aleluia, aleluia, aleluia. A pressão de contas não foi sobre o quanto receberam, foi sobre o que fizeram com o que receberam. Você estar na recepção não é simplesmente para liberar um sorriso.

você está no banheiro limpando, você está dizendo, eu estou servindo a Deus, servindo pessoas. Em qualquer

time aqui. Deus está buscando esse time, um time de homens e mulheres. O Senhor nunca comparou quantidade. Deus nunca compara a quantidade. Deus sempre quer qualidade daquilo que a gente oferece. Como tem sido o meu serviço? Eu estou fazendo muito de qualquer forma. Eu estou fazendo com qualidade. Do meu serviço, eu estou fazendo muito de qualquer forma. Eu estou fazendo com qualidade. Eu estou entregando o meu melhor para Deus. Eu simplesmente estou cumprindo um papel. Eu sirvo porque amo servir, ou eu sou escravo e tenho que servir? O que você entrega para Deus? Você entrega com amor e com alegria? O que você faz para Deus é sorrindo, é dizendo: Senhor, eu estou te entregando a minha oferta, porque não era nem para ter poeira dos meus ossos, mas estou vivo porque o Senhor me alcançou. O Senhor nunca compara quantidade, ele compara sempre fidelidade. Servo bom e fiel. Primeira carta do apóstolo Pedro, capítulo 4, verso 10. O apóstolo escreve: serviu de uns outros, cada um conforme o dom que recebeu. Qual é o dom que você recebeu? É o dom do cuidado? É o dom de abraçar? É o dom de generosidade? Qual é o dom que você recebeu? Pedro está dizendo: serviu.

desafiei a você. Preste atenção, que ninguém ficou sem talento. Todo mundo recebeu algo do céu. O problema não é não ter, o problema é

O céu nunca entrega responsabilidade antes de maturidade. Tem gente dizendo, por que Deus não me deu? Porque é um tempo de maturação. Deus está te preparando para confiar coisas maiores. Por isso que quando o Senhor volta, e aquele servo que recebeu 5 diz, eu tenho aqui mais 5. Diz, agora vou te dar mais 1. Entra no descanso do teu Senhor. Maturidade. Gente madura para entender o que é serviço. Gente madura que faz com amor e com alegria. Não faz por competição, não faz por obrigação, não faz para vanglória, mas faz porque ama servir ao Senhor.

esconde, perde. Meu irmão, não esconda o que Deus te deu. Multiplico o que Deus te deu. E veja bem, eu estava analisando o problema, não foi roubar. Ele não pega o talento e rouba. O problema foi não servir. Porque ele não pega o talento, bota no bolso e diz, meu senhor, já era, dançou. Não, não, ele devolve, ele não rouba. Mas ele não serve. E o servo inútil não era o que tinha menos. Era aquele que não fez nada. Inútil porque não fez nada. Inútil porque recebeu e não multiplicou. E quantas vezes, irmãos, o diabo, aquele que não gosta da gente, quer atazanar o nosso jeito, dizendo, calma, você está

0: trabalho para pouca gente. Jesus disse: são poucos os ceifeiros, mas a seara está pronta para a colheita. Meus irmãos, na verdade, essa mensagem não foi para você. Essa mensagem é toda para mim. Eu compartilhei com você o que Deus falou no meu coração. Valdir, você precisa servir mais. À medida que você serve mais, você é mais servido. À medida que você doa mais, você recebe mais. À medida que você abraça mais, você é mais abraçado. À medida que você ajuda mais, você é mais ajudado. A grande dificuldade é que pessoas não entendem isso. Que nós precisamos é servir. Porque Jesus disse: o Filho do Homem não veio para ser servido. O Filho do Homem veio para servir e entregar a sua vida para resgate de muitos. Quando eu aprendo esse princípio, a minha história muda. E Deus tem falado ao meu coração que nós estamos no segundo semestre de 2026. Começamos agora. Começamos um tempo novo. E não é coincidência daquilo que Deus em dezembro colocou no meu coração. Porque no mês de dezembro nós já tínhamos o tema de cada mês. E nós estamos vivendo esse tempo de servir. A igreja toda precisa servir. A igreja toda precisa desenvolver em serviço. Porque uma igreja que serve é uma igreja que vai viver o sobrenatural.
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3: Que palavra! Amanhã tem mais com o pastor Valdir Brasil. Presta atenção nisso aqui. Há mais de 12 anos, o Gerando Vencedores levam a palavra que edifica e transforma vidas, sabia? 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

povo, para que todos que estão sintonizados aqui na rádio recebam agora céus abertos. Eu profetizo provisão do Senhor. Amanhã, quinta-feira, a provisão está chegando, a resposta está chegando, que a mensagem que o teu filho, teu servo, pastor Valdir Brasil trouxe nesta noite se cumpra amanhã, que amanhã mesmo essa vida que me ouve agora veja os frutos da tua mensagem, porque a tua palavra não volta vazia. Eu declaro vitória, cura, libertação, restauração, portas abertas, que a mão poderosa do Senhor seja

0: Jesus. E você que concorda, você que crê, de todo o seu coração, diga amém.
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0: E a missão é clara, é objetiva, é gerar vencedores. Há mais de 12 anos, aqui pela Rádio 93 FM, também estamos pela Rádio RVI, de segunda a sexta-feira, neste horário. Você sempre com uma mensagem impactante e poderosa, com meu amigão do coração, pastor Valdir Brasil, cheio do Espírito Santo e sabedoria, para instruir você na palavra, à luz das Escrituras. Amanhã, nesse mesmo horário, encontro marcado. Vamos ficando por aqui. 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

0: isso.
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16: Uma ótima noite pra você, que bom ter a sua companhia, estamos de volta, eu, Cláudia Matos.
17: Isso, e eu aqui no outro lado do microfone, DJ Marcelo Araújo.
16: Estamos de volta aqui no ar da sua 93 FM com Resenha no Rádio. Pra você que de repente ainda não tá sabendo, tá sentindo a falta, né, Marcelo? Ué, cadê meu amigo Alexandre Esquerda?
17: Pois é,
16: ele, em detrimento à legislação eleitoral, teve que se ausentar, ele e todos os candidatos, né, que estão ou têm programa de rádio ou TV, tem que se ausentar devido à legislação. Ele é pré-candidato a deputado estadual, então, devido a isso, ele vai ficar ausente alguns meses, mas de volta com a gente logo na sequência, em outubro, com certeza, né, Marcelo?
17: Sim, com certeza, só ter um pouquinho de paciência, aturar aqui seu irmão e a sua irmã no ar, e a gente vai estar juntinho de volta com ele em outubro, logo após as eleições, certo, Claudinha?
16: Certíssimo, e você no ar da sua 93 FM, ouvindo sempre o melhor do gospel nacional e internacional, dicas, informação, tem música, tem cultura, tem TVT, tem tudo
17: nesse
16: programa.
17: E você que de repente está querendo entrar em contato com a gente, Claudinha?
16: 99800-4021, liga pra gente.
17: Repita.
16: 99800-4021, você já viu que eu adoro repetir, né?
17: E eu gosto de fazer você repetir.
16: E aí você manda seu beijo, seu alô pra quem você quiser.
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19: Primeiro livro de Reis de Israel, capítulo 17, versículo 9, está escrito: Levanta-te, vai a Sarepta, que é de Sidom, e apita ali. Eis que eu ordenei ali a uma mulher viúva que te sustente. Esta palavra é uma palavra extraordinária, porque depois que o ribeiro seca na vida de Elias, Deus dá uma ordem. Falando de ordem, no Salmo de número 91, verso 11, está escrito: Porque ele dará ordem aos seus anjos a seu favor, para te guardar em todos os seus caminhos. Então tenha certeza, está numa crise, o ribeiro está seco na sua vida, Deus nesta noite está dando uma ordem ao seu favor. Receba esta palavra em nome de Jesus.
16: Amém, glória a Deus. Pastor Daniel Pereira, um beijo no seu coração, manda um beijão para a pastora Paula também, tá? E a gente já começa com Nívia Soares.

0: comigo.
1: Fala comigo.
2: Eu tô aqui com a minha tia Maria Taveira da
3: Igreja. Oi, dona Maria.
2: E ela é super animada com resenha.
4: Boa.
2: Todo dia e tamo junto.
4: Valeu.
5: Amém. O programa é demais. Todo dia eu ouço.
3: Que bom. Um beijo pra você.
6: A paz do Senhor, varão.
4: Opa, graça
6: então,
4: e paz.
6: Então, aqui é o Damião Pereira. Mandar um alô aí pra galera da rádio.
4: Boa.
6: E um beijo especial pra minha esposa,
3: Ana
6: Paula. Amém. Tamo junto.
4: Esse é um homem romântico.
6: Deus, 93.
4: Valeu. Um
3: beijo, querido.
7: Alô, alô, galera da resenha do rádio.
3: Opa.
7: Boa noite.
4: Boa.
7: Senhor Jesus pra todos.
4: Graça e paz. Estamos
7: aqui, ó. Tiago Lisboa, daí.
3: Fala, Tiago.
7: Duque de Caxias, Jardim Primavera, Pastor Valmir. Que Deus venha continuar abençoando grandemente. Tamo junto.
4: Tamo junto. Valeu.
3: Deus. Ai, que bom ter a sua companhia. Gosto muito desses alôs. É bom, né, Marcelo? A gente
4: sim,
3: receber esse
4: sim,
3: carinho.
4: Você pode mandar o seu também. Se joga aí no WhatsApp 998004021.
3: E manda seu alô pra quem você quiser, sabendo também que aqui você sempre tem promoções maravilhosas e exclusivas. Fica ligado que breve, breve, mais uma promoção do Resenha no Rádio. E agora, chegando Jefferson e Suelen.
4: Acende outra vez.

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3: Olha um alô para os nossos ouvintes queridos, desde de Senador Camará, que tá sempre ligadinha no Resenha no Rádio.
4: Isabelle de Parada de Lucas gostaria de ouvir o louvor a Jesus de Juliane Souza.
3: Meu Deus, essa música é linda demais, menina.
4: Tá anotado.
3: E eu já tô imaginando como é que não vai ser Juliane com a gente no dia 15. É agora, Marcelo. Sábado agora, louvorzão 93, vai ter Juliane Souza e muito mais. Ela vai cantar essa música aí, tá, Isabelle? Mas eu vou anotar aqui pro nosso próximo programa. A Aline de São João de Meriti mandando um alô para todas as vendedoras que estão trabalhando com ela.
4: Boa, e o Wagner de Marechal Hermes oferece o próximo louvor para toda a sua família.
3: Glória a Deus. É. E você, já mandou seu alô?
4: Povo ligado na melhor rádio do Brasil.
3: Manda aí. Manda seu beijo também. 998004021.
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6: Oi, gente, hoje a dica vai sobre pneus. Muito importante observar os pneus e o estepe. É fundamental checar a pressão, verificar se há bolhas ou desgastes que deixam os pneus irregulares na banda de rodagem. A dica é fazer o alinhamento da suspensão, balançamento das rodas a cada 10 mil quilômetros e na troca de pneus. Se encontrar qualquer irregularidade, como vibrações no volante ou sensação de que o automóvel está jogando para o lado, procure uma assistência técnica. Para mais dicas, me sigam no Instagram. Eu sou o Adriano Brasil.
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3: E neste dia, Deus tem uma palavra tremenda para sua, para seu coração, para sua vida. Às vezes a gente perde esperança, às vezes a gente desiste, mas Deus quer falar contigo. Tema de hoje, esperança, com o pastor Cláudio Duarte.
8: Porque se você quer ter um encontro com Deus, vai ter que ouvir o Evangelho. Vai ter que ter uma experiência com o Espírito de Deus. Que são esses homens que dizem, não desista, prossiga, mergulhe, vá, vai acontecer. Deus está dizendo para você hoje, ele tem solução para sua casa. Ele tem solução para o seu casamento. Ele tem solução para sua família. Ele tem solução para seus filhos. Ele tem solução para sua situação financeira. Nele está a solução. Ele vem com a esperança. Que o que vai resolver o problema da sua casa não é a sua estratégia, é a bondade, a misericórdia e o poder de Deus.

O Evangelho veio para te trazer esperança. O Evangelho manda você ter um encontro com o Rei dos Reis, o Senhor dos Senhores, aquele que pode fazer. Se você está indo no lugar errado e vai ficar decepcionado, isso é problema seu, não é de Deus. Deus diz para onde você ir. Você quer confiar em homens? Quer se decepcionar? Quer ir para o lugar errado? Quer ir criar expectativa? É isso? Então faça. Mas não reclame, porque o Evangelho nos aponta para o Senhor. Ande com gente boa. Ande com gente que vai dizer para você: não desista, porque Deus vai fazer algo a seu respeito. Pare de permitir que pessoas nocivas e tóxicas se aproximem de você e de sua família. Você tem uma amiga que, quando você diz: estou com problema no meu casamento, ela diz: homem, é tudo assim mesmo. Se eu fosse você, eu largava. Ela pode ser qualquer coisa nessa vida, menos sua amiga. Você, rapaz aí novo, acha que seus amigos são mais seus amigos do que seus pais? Deixa as coisas darem ruim e você vai ver para onde vai ou vão esses seus amigos. Quem é que vai sobrar para te defender? É seu pai e a sua mãe. Saia de perto dessas pessoas pessimistas que acham que não tem solução para seu casamento, para seus filhos, para seu ministério, para seus negócios, para sua família. Deixe Deus entrar na sua vida e você vai descobrir o que Ele é capaz de fazer. Depois que eu falar, eu encerro aqui. Eu quero repreender do seu casamento o divórcio, o adultério, a pornografia, a homossexualidade, a pedofilia, a violência doméstica, a falência financeira. Queremos lares sarados. Amém. Queremos lares curados. Amém. Queremos lares cheios do Espírito Santo. Amém. E esse lar é o nosso. Glorifica a Deus.

0: será frustrada no Senhor. Coloque o seu coração, creia. Creia que Deus tem mais para sua vida, creia que as promessas dele se cumprirão. E ó, tenho dica para você, nessa quinta, venha receber uma palavra de Deus, venha receber uma palavra profética que vai abençoar a sua vida, às 19h, no Aviva Devec, na Devec Sede. A gente começou a anunciar, né, Marcela, a semana inteira aí, o Aviva Devec, e nesta quinta vai ser na sede. Mensagem com o pastor Silas Malafaia, e no louvor, Maria Marçal. A Devec Sede fica na rua Montevidéu, número 900, na Penha. 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
0: E olha, pra você que tá online com a gente,

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0: Your way is better. Forrest Frank, a maneira do Senhor é melhor. Então você precisa se acreditar nisso. Às vezes nós fazemos os nossos planos, nossas conjecturas, mas o melhor, a última palavra, a palavra final, e é que vai nos fazer mais bem, é que vem do Senhor.
1: Gostou dessa música? Coloca aí na sua playlist também, Forrest Frank, Your Way is Better. Ai, gente, queria ir embora não, mas
0: pois é, pois é.
1: Ó, um beijo no seu coração, Deus abençoe, tenha uma noite na presença dele. Amanhã vai ser diferente, creia, as misericórdias do Senhor se renovam a cada manhã. E não se esqueça, o melhor de Deus está por...

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5: A operação do Ministério Público de São Paulo, deflagrada hoje, mira integrantes do primeiro comando da capital, PCC, suspeitos de sequestrar, torturar e extorquir um advogado na Baixada Santista. 7 pessoas são investigadas por terem participado do crime. A reportagem é de Eduardo Amaral.
6: Deflagrada na manhã desta quarta-feira, uma operação mira integrantes do primeiro comando da capital, o PCC, envolvidos em sequestro, extorsão e tortura de um advogado na Baixada Santista. São cumpridos mandados de prisão temporária, além de busca e apreensão contra 7 investigados. A ação é comandada pela Polícia Militar e o Ministério Público de São Paulo. O Grupo de Atuação Especial de Combate ao Crime Organizado, o GAECO, do Ministério Público e a PM, também cumpriram outros 19 mandados apenas de busca e apreensão nas cidades de Guarujá, São Vicente, Praia Grande e Cubatão, isso em São Paulo, e também na cidade de Florianópolis, em Santa Catarina. As ações foram realizadas nas residências dos investigados, estabelecimentos comerciais vinculados ao grupo e o imóvel apontado pelas investigações como local onde o advogado teria sido mantido em cativeiro. Através da prisão cautelar dos investigados, a operação busca desarticular importantes lideranças do PCC com atuação na Baixada Santista. Grupo Rádio Web, 25 anos, áudio que amplifica conexões. Produção e reportagem, Eduardo Amaral.
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1: Amada Igreja de Jesus, graça e paz da parte daquele que é o cabeça da igreja, aquele que é Senhor de senhores, aquele que é o Rei de reis. Ele é Jesus Cristo, o nosso Senhor, o nosso Salvador, o nosso Redentor, o Mediador, a propiciação dos nossos pecados. Ele nos deu vida quando estávamos mortos em pecados e delitos. Ele nos tirou das trevas para a sua maravilhosa luz. Ele nos arrancou da ira, da condenação, para esta paz gloriosa de Deus. Ele nos tirou de uma morte eterna para uma vida que jamais terminará. A eternidade é a continuação da nossa vida. Sejam todos muito bem-vindos. A igreja, e quando digo igreja, eu e você, nós, o corpo de Cristo, possamos revelar a suprema grandeza do seu poder. A suprema grandeza do seu poder seja manifesta na vida de cada um de nós, através de milagres, de prodígios e de maravilhas. Sejam todos muito bem-vindos. Que alegria poder estar nesse altar com vida, com força, com energia de Deus, com o mover do Espírito Santo na minha vida. Rígido, absolutamente rígido e forte, porque aquele que está em mim me faz desta forma. Quero aproveitar também para estender a minha destra de amor àquela igreja que a Bíblia chama de uma multidão de testemunhas, que nos acompanha diariamente pelas mídias sociais, pelo satélite, pela internet, pelo Face, enfim, pelas mídias que a igreja dispõe. É uma grande honra e um prestígio para o apóstolo deste ministério ser acompanhado por você, aqui no Rio de Janeiro, no Brasil e quem sabe mesmo em outros países deste globo terrestre, que não é plano. Sejam todos bem-vindos. Com meu amor e a minha gratidão, eu digo graça, paz, misericórdia e amor vos sejam multiplicados, e toda a igreja diga amém, amém, amém. Glória a Deus. Glórias a Jesus. Quero hoje apresentar três livros: O Fluir da Unção de Deus. Quero apresentar o Brilha, Ergue-te e Brilha. Este livro diz É Tempo de Deus. Esses livros do apóstolo. E o livro da nossa bispa, Sabedoria da Mulher Cristã. Nós temos hoje uma livraria, Graça e Verdade, que é um altar. 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Sempre lembrando que o nosso ministério não tem, de forma alguma, perfil de comércio. O que chega aqui é o que a nossa editora nos passa. Então, queremos proporcionar o melhor ao povo do Senhor.
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1: A Bíblia diz que todos curvarão os seus joelhos e toda língua confessará que Jesus Cristo é o Senhor. É o Senhor. Abra sua Bíblia, por favor, no livro de Efésios, capítulo 1, versículos 15 a 17. Diz assim o apóstolo São Paulo: por isso também eu, tendo ouvido a fé que há entre vós do Senhor Jesus e o amor para com todos os santos, eu não cesso de dar graças por vós, fazendo menção de vós nas minhas orações. Para que as minhas orações, em função de quê? O Deus de nosso Senhor Jesus Cristo, o Pai da glória, vos conceda, isto era a oração de Paulo, primeiro, espírito de sabedoria e de revelação no pleno conhecimento dele. Espírito de sabedoria e de revelação no pleno conhecimento dele. Que esta palavra abençoe todos os corações. Esteja aí aberto, sensível à voz do Espírito Santo. Eu sou o pastor da igreja e tenho aqui no meu alforje pastoral inúmeras sementes. E eu vou jogá-las na terra do coração dos eleitos. E diz que essa terra é o quê? Fértil. Sabe que esta mensagem que você vai ouvir, vai receber, vai introspectá-la, ela é uma semente que vai começar a germinar, e daqui a pouco, quando terminarmos o culto, haverá frutos a 30, a 60 e a 100 por um da semente. Você recebe isso aqui? Diga, eu recebo 100 por um da semente. Vamos orar a Deus. Senhor Jesus Cristo, eu te dou toda a honra, todo o louvor e toda a glória. Mais uma vez eu expresso o meu amor por Jesus, a minha gratidão. Eu estive morto, tu me deste vida. Eu estive em trevas, tu me deste luz. E me deste luz como uma candeia, que não pode ser escondida lá no alqueire. É para colocar no cimo do monte, para que esta luz ilumine toda a cidade. Então, Senhor, usa as minhas cordas vocais, usa a minha mente, usa o meu coração, usa até, Senhor, os sentimentos que tu colocaste dentro de mim, para abençoar a vida do teu povo, aqueles que estão aqui de forma presencial, e essa nuvem de testemunhas que está lá pelas mídias, algumas delas desencorajadas, tristes, infelizes, depressivas, acorrentadas, incapazes, fracas, mas que pela palavra se tornarão mais do que vencedoras. Eis-me aqui, Senhor, usa-me com este temor e este tremor que tu me fizeste peculiar na minha vida, em nome de Jesus. E o povo de Deus diga: amém, amém e amém.
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1: Meus amados irmãos, família bendita, povo do Senhor, meus filhinhos na fé. Mais um estudo, agora o sexto estudo, no livro de Efésios. Você sabe, tenho repetido aqui inúmeras vezes, que Deus me deu estudos verso por verso das 14 epístolas de Paulo. Isso nunca foi feito no mundo protestante. Hoje Paulo está falando no início da carta: bendize a Deus, porque ele recebeu a inspiração do Senhor, dizendo, versículo 3, olha, eu bendigo Deus e Pai de nosso Senhor Jesus Cristo, que nos tem abençoado toda a sorte de bênçãos espirituais, toda, já recebemos. Ele começa por confessar isto. Agora, é preciso que Deus faça algo muito importante esta manhã. É preciso que Deus abra os nossos olhos espirituais para que nós possamos entender plenamente este plano de Deus tão perfeito. Por isso é que ele diz no versículo 17,

0: 17, para que o Deus nosso Senhor Jesus Cristo, Pai da Glória, vos conceda espírito de sabedoria. Então, Paulo estava orando, espírito de revelação. Amados, não se pode entender nada de Deus se não for pelo espírito de sabedoria e de revelação. Porque é o espírito de sabedoria e de revelação que nos dão o pleno conhecimento de Jesus. Que proposta extraordinária Paulo colocou na sua oração. Indubitavelmente, em Cristo, disse Paulo, já somos abençoados. Agora, deixe-me dizer como um axioma da graça. Vive-se muito mal quando não se crê em Deus como se deve crer. Se eu não acreditar em Deus como se deve crer e tiver a minha vida enrolada por filosofias vãs, teologia dos homens, pensamentos vãos, se não tiver olhos iluminados, se não houver um espírito de sabedoria, eu nunca vou crer em Deus como eu devo crer, como se deve crer. Então nós temos um privilégio como cristãos, nós temos que ter um equilíbrio espiritual. E eu vou lhe dizer, vida feliz é a alegria que provém da verdade, a mentira aprisiona. E só é alegre e feliz a pessoa que recebe a verdade. E eu vou lhe dizer, amado, Deus só honra a mensagem que o honra. Deus não honra um evangelho aguado. Deus não honra um ministério de pregação fraca. Deus não honra. Então eu vou lhe dizer, querido, que é preciso humildade. Humildade para reconhecer a soberania de Deus. Senão o ser humano é dominado pela soberba. Deus tem que me respeitar. Isto é soberba. Isto é vaidade. Isto é ruína. Isto é quebra. Então Paulo disse no versículo 13, depois, a quem também, depois que ouvistes a palavra da verdade, o evangelho da vossa salvação, tendo nele crido, foste selado com o Santo Espírito da promessa. Então, qual foi a palavra da verdade que a igreja começou por entender, que você tem que entender esta manhã, e que Deus vai te iluminar para você poder compreender estas verdades e não ser levado por ventos de doutrina ou por filosofias de homens? Você sabe, tem muito enganador aí na praça. Qual é esta? Depois que ouvistes a palavra da verdade, qual foi a palavra que Paulo queria que o povo entendesse? Ele diz no versículo número 4, assim como nos escolheu nele. Olha, amado, enquanto você não compreender a escolha, a determinação de Deus, você nunca terá um eixo de segurança na tua vida espiritual. Eu estou aqui porque Deus me escolheu. Eu era um fanático católico, idólatra até as raízes dos meus tutanos, dos meus ossos. Deus me escolheu. E eu depois percebi que isso não se deu na cama do hospital, que isso foi desde antes da fundação do mundo, e que ele tinha um chamado para eu ser santo e irrepreensível. Isto foi determinação de Deus. Amado, ouça uma coisa. Onde está na Bíblia dizendo que o homem tem livre-arbítrio para isto? Me mostra. Então diz que ele nos escolheu. Paulo diz, você tem que ter espírito, sabedoria e de revelação para compreender que você foi um escolhido por Deus. E em amor, olha aí a coluna vertebral, olha aí o perfil, a espinha dorsal do evangelho. Ou eu creio nisto ou eu vou lutar com a minha carne o resto da vida, mano. Diz que em amor nos predestinou para ele, nos adotou como filhos, segundo o beneplácito, segundo a sua soberania, segundo a sua decisão, segundo a sua determinação. Diz que foi ele, diga, foi ele. Agora eu volto a dizer, amado, humildade, humildade, porque os armenianistas dizem o contrário. Os armenianistas dizem, não, eu decido ser escolhido, contrariando a Bíblia. Olha, amados, nós somos o ministério da graça. Recebemos a revelação que Paulo recebeu, porque não aprendemos de homem algum. Somos uma igreja que tem um viés pentecostal, porque cremos nos carismas, nas línguas, na cura, na profecia. Todos os dias que se prega uma profecia, aqui há momentos de revelação de profecia, há curas, há milagres, todos os dias nós estamos falando disso. Mas somos um povo de uma firmeza na fé muito grande, porque a verdade é a força deste ministério. Isto não é um ministério aguado. Isto não é uma mensagem aguada, fraca. Isto é uma mensagem baseada na palavra. Ouça, este ministério, nós não somos os caras calvinistas. Este ministério crê nos dons, crê nas línguas, crê nos milagres, crê na cura. Nós não somos os caras calvinistas. Nós somos a única igreja que reconhece a soberania de Deus e não toca na glória dele. Não é fácil dizer, esses caras calvinistas, aqui não há nenhum cara, aqui há santos e fiéis em Cristo Jesus, em Jacarepaguá, santos e fiéis em Jacarepaguá. Ah, eu vou lhe dizer, nós não somos pseudo-reformadores, nós somos parte da última reforma protestante. Porque até este ministério começar a proclamar as virtudes do reino, quem era a igreja que falava de eleição, predestinação, soberania, falso livre-arbítrio? Quem era a igreja que dizia graça e paz? Quem era a igreja que entendia esses mistérios que Deus tem que iluminar os olhos, que Deus tem que dar espírito de sabedoria? Nenhum. Hoje até padre diz eleito, graça e paz. Foi daqui, doutor Ivão, o senhor tem razão. É daqui que sai a palavra genuína da graça de Deus. Então nós não somos pseudo, nós estamos fazendo sim uma reforma. E eu vou lhe dizer uma coisa, ninguém pode detonar este ministério, como se diz aí a boca miúda. Vamos detonar esses caras calvinistas. Quer dizer, na hora das eleições somos todos irmãos, vamos votar em irmão. Na hora da verdade são os caras calvinistas, que não tem cara de nada. Somos uma igreja noiva ataviada de branco, não há mancha, não há ruga, não há defeitos. Não há filosofias dos homens, não há mentira da pregação, não há mercantilismo, não há comércio. E ontem uma irmã me dizia, quando eu digo isso na minha cidade, as pessoas dizem, é possível existir uma igreja assim? Aqui. Então, nós sabemos que fomos predestinados, que isto foi segundo a prognose presciência, pré-determinação de Deus, e que nós somos salvos para sempre. Veja o que diz aí João 13:18. Eu não falo a respeito de todos vós, pois eu conheço aqueles. Eu conheço aqueles que eu... Vamos falar alto, mas não me deixa aqui ficar sozinho não, hein? Senão o mundo cai em cima de mim. Vamos lá. Eu conheço aqueles que escolhi. Ah, então não é o homem que diz, eu escolho. Não, eu conheço aqueles que escolhi. É antes, para que se cumpra a escritura, aquele que come do meu pão levantou contra mim o calcanhar. Eu conheço, eu determinei, eu elegi, eu predestinei aqueles que eu escolhi. Quer dizer que há outros que ele não escolheu e há uns que ele escolheu. E eu vou lhe dizer, esses que ele escolheu, não é a turminha de Jacarepaguá, é no mundo inteiro, são tantos como a areia do mar, amado. São as ovelhas, são as 100 ovelhas, é o trigo de Deus, é a igreja do Senhor, é a eclésia de Deus, eu escolhi. Então eu vou dizer, amados, humildade, amado, humildade, humildade. Porque Deus disse que escolheu e o homem vem e diz, quem é você para me escolher? Quem é você para me escolher? Eu é que sei, eu conheço, amado, Deus te conhece, amado. Foi ele que te escolheu, você só pode estar aqui porque foi escolhido por Deus. Então, Deus sabe de tudo ou sabia de tudo? Claro, Deus sabia de tudo e determinou tudo. Ah, mas então, eu acredito que Deus sabia, mas que Deus permite que o homem escreva a sua história. isto é desinteligência. Tanto se diz que foi Deus, como se rouba a glória. Não, Deus sabia, mas ele permite ao homem. Deus tem que respeitar o homem. Amado, humildade, humildade. Canja quente, humildade, amado. Deus disse que ele sabia, que ele escolheu. Então, não é que Deus sabia, mas sou eu, ou fui eu, que escrevo a história da minha vida. E eu vou lhe dizer, você que está assistindo pela internet, fuja daqueles que estão dizendo que Deus sabia, mas é você que escreve a história. Você vai se meter em rota de colisão com Deus. Já. É por isso que eu estou aqui, amado. Reduzida a nada, a pó. Porque nós, a primeira reforma foi na Igreja Católica. Né? 1505, Martinho Lutero se atirou lá em Augsburgo, na Alemanha. Escreveu 95 teses e rebentou naquela época a estrutura romana. Mas ele morreu. Veio Calvino também, não prolongou os seus dias. E Deus disse, agora a reforma não é mais da Igreja Católica. A igreja, o que tinha que ser feito, já fez. Criaram-se as igrejas evangélicas. E as igrejas evangélicas hoje, cada uma tem um viés. Um diz que é assim, outro diz que é assado, outro é cozido. Então cada um conta uma história e todos têm direito de contar a história ao seu modo. Eu conto a história com a Bíblia na mão. Bom, então, não é que Deus sabia, mas que permite o homem escrever a história. O homem sem Jesus está morto em pecados e delitos, gente. Quer dizer, Deus manda, sabia, mas fica aí. Fica sentadinho no trono, sentadinho. E agora eu vou decidir a minha vida. Onde está Deus? Você está entendendo? Onde está Deus nisso aqui? Que Deus é esse? Que permite um ser humano que vai virar pó, ser um influencer dos céus. Então, ele é que vai influenciar o céu. O céu está lá aguardando e o influencer do youtuber diz, oh! E Deus diz, onde? Onde está isso escrito? Sim, mas eu quero que o senhor hoje explique, então, sim, porque eu estou dizendo que é com espírito de sabedoria e de revelação. Ou seja, isso não é humano. Eu posso estar aqui tentando te convencer que 2 e 2 são 4 e você não entender e dizer, não aceito, 2 e 2 são 22. Porque eu nunca tive capacidade de convencer ninguém. Não tenho essa capacidade. Agora, pastor, me diga uma coisa, mas tem trindade celestial. A minha pergunta é se onde está na Bíblia trindade celestial? Não, mas eu tenho um versículo em Gênesis 1:26 que diz, apóstolo, vamos lá então, Gênesis 1. Também disse Deus, façamos o homem a nossa imagem conforme a nossa semelhança.
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4: Olá, queridos, é muito bom chegarmos junto com você com o programa da Comunidade da Zona Sul. É um privilégio poder chegar até a tua casa com uma mensagem de fé, de ousadia, com muitas músicas que vão tocar a sua vida, com certeza. Você tá ligado aqui conosco, o Espírito Santo tá ligado também aqui para mover e para tocar o teu coração. Deus vai falar com você. Estamos juntos, o programa da Comunidade da Zona Sul tá só começando. Se prepare, Deus vai mover na tua vida. Hoje é o dia do teu milagre. Hoje é o dia realmente de Deus fazer algo novo em você. Fique ligado, eu já volto já com você.

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1: Tem pão na casa. Eu queria mostrar uma coisa diferente que ressaltou os meus olhos para entendermos mais ainda o porquê desta parábola. Lembrando, foi Jesus quem contou essa parábola. Quem contou mesmo? Jesus contou uma parábola, mas não contou uma parábola. Jesus contou três palavras, são três parábolas seguidas: ovelha perdida, a dracma perdida e o filho pródigo. A ovelha perdida foi achada, alguém achou. A dracma perdida, a mulher de casa achou. Mas o filho pródigo ninguém achou. É um detalhe que nós temos que pensar, porque se Jesus está falando de algo que se perdeu e foi achado, a gente pensa logo, o filho se perdeu, vai ser achado. Não foi achado. E aí nos leva a pensar, o que ele fez? Primeiro, ele pegou tudo que era direito seu, era direito dele, sim ou não? Sim. E se ele tem parte daquela herança dele, ele tem o livre-arbítrio de fazer o que quer. A vida, cada um de nós temos o livre-arbítrio. Você faz o que quer da sua vida. Se você faz o que é certo, vai colher o que é certo. Faz o que é errado, vai colher o que é errado. E ele fez uma coisa que não devia ter feito. O que ele fez? Pegou o que é parte dele e foi e saiu. Foi para uma terra distante. Interessante que ele recebeu parte da herança dele e não muitos dias depois já, ó, foi embora. Quer dizer, ele nem passou muito tempo com a herança dentro da casa. Ele já tinha alguns planos na cabeça quando pediu a parte dele. Aquilo já vinha sendo pensado. E aí ele recebe e vai embora para uma terra distante. Versículo 14 diz lá que veio uma grande fome naquele país. Depois diz lá também que ele desejou comer as alfarrobas, a comida do porco, e ninguém dava nada. Olha a situação desse filho mais moço. No versículo 17, diz assim: caindo em si. Significa que ele, por uns dias, meses, ele estava fora de si. Ele já começou a estar fora de si quando saiu de casa. Porque sair de casa com a bênção que recebeu é uma coisa, mas ter o abençoador na sua vida é outra. Caindo em si, o que fez ele cair em si? Ninguém cai em si à toa. Ah, cai. Não. Algo começa a vir, pensamentos vêm e a pessoa toma decisões. E aí ele caiu em si. Então, o que fez ele cair em si? A primeira coisa que fez o filho pródigo cair em si foi ele se lembrar do pão. Não foi o pai, foi o pão. Caindo em si, disse: quantos trabalhadores do meu pai têm pão com? E eu aqui morro de fome. Caiu em si. E o que fez ele cair em si foi a lembrança do pão. Entenda bem a frase que ele está falando. Ele está colocando o pão, a falta do pão, e morrendo de fome. Ele, irmão, só tem a lembrança do pão porque algo aponta para um valor muito importante. Aqui a gente vê a falta que o pão faz. Ele, vivendo aquela vida terrível, desejando comer comida de porco, morrendo de fome. A falta que o pão faz. João, Evangelho de João, capítulo 6, depois você leia, que coisa extraordinária que Jesus está falando. Jesus, João 6, versículo 48, Jesus diz assim: eu sou o pão da vida. No versículo 51 do mesmo capítulo, Jesus diz: eu sou o pão vivo que desceu do céu. Quando Jesus diz, eu sou o pão vivo que desceu do céu, neste capítulo, Jesus está lembrando de Moisés no deserto, o povo no deserto e o maná. E ele diz que no deserto eles comeram o pão do céu que dava, vamos dizer assim, sustento para eles. Aí ele diz, eu sou o pão vivo que desceu do céu. Olha bem o que Jesus está falando. O povo, quando saiu do Egito com Moisés e foi para o deserto, eles não morreram por causa do maná, do pão. O pão os acompanhou durante 40 anos no deserto. A sandália, a roupa, isso não era tão importante quanto pão, porque sem o pão morre de fome. Mas eles não passaram fome no deserto, porque tinha pão no deserto. Jesus é o pão da vida. Quanta representação de pão apontando para Jesus. Próprio Jesus está dizendo, o maná que eles comiam era pão do céu. E ele diz, eu sou o pão vivo que desceu do céu. Em toda a história da Bíblia, você nunca vai conseguir tirar Jesus da história. Em qualquer situação, qualquer época, qualquer momento, qualquer incidente, qualquer problema que aconteça com alguma história bíblica, você vai devagarzinho, daqui a pouco aparece alguma coisa que faz referência a ele, ao Rei dos Reis, Senhor dos Senhores, o Todo-Poderoso, Jesus Cristo, o Filho do Deus vivo. Hoje, no mundo, se luta muito para desfazer o pão, desprezar o pão, menosprezar o pão. O pão também está ligado à palavra, à Bíblia. A Bíblia, a Bíblia é a palavra de Deus, imutável, viva, poderosa. Deus te busca onde você está, porque quando o filho pródigo reconhece isso tudo, ele então vai para o pai, dá passos em direção ao pai. Ele deu passos em direção ao pai. Ele foi achado? Não. Ele deu passos em direção ao pai. O pai é que avistou ele de longe, longe, a Bíblia diz de longe, e correu em direção ao filho. Porque o pai sabia, para que ele desse os passos em direção a ele, é porque já tinha se arrependido. Toda pessoa que dá passos em direção ao pai, prepare-se, porque ele vai correr para cima de você, vai te abraçar, vai te beijar. Aleluia!
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7: Olá, ovelhas, meu amigo, minha amiga, está entrando no ar o programa O Clamor da Meia-Noite, um programa da Igreja Evangélica Palavra Viva, que fica aqui na Estrada Pós 3027, em Campo Grande, e esse que vos fala, seu pastor amigo, pastor Luciano Costa, e neste fim de noite, início de madrugada, Deus tem uma palavra do céu para o seu coração e para a sua família. Eu já convido você para estar conosco nas redes sociais, me procure lá no Instagram, no Facebook. Será um prazer compartilhar com você momentos especiais de nossas vidas e ministério. E ainda, eu convido você para diariamente estar conosco, nesta mesma emissora e nesse mesmo horário, sempre levando uma palavra de fé, uma palavra amiga para o seu coração e para a sua família. Fique com essa chamada toda especial, Rio de Janeiro, eu aguardo você aqui.
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a rocha, e desceu a chuva, e correram rios, e assopraram ventos, e combateram aquela casa, e não caiu, porque estava edificada sobre a rocha. E aquele que ouve estas minhas palavras e as pratica, compará-lo-ei ao homem insensato que edificou a sua casa sobre a areia, e desceu a chuva, e correram rios, e assopraram ventos, e combateram aquela casa, e caiu, e foi grande a sua queda. Em traduções que diz, a sua ruína, foi grande a sua ruína. Algumas bíblias, acima do verso 24, ou melhor, entre o 23 e o 24, está escrito em negrito: dois alicerces ou dois fundamentos. A sua Bíblia está assim? Se tiver, levante a mão. Dois alicerces, levante. E dois ou dois fundamentos. Isso. Pode baixar, obrigado. E aqui, ovelha, já é o encerramento do cerne, do conteúdo mais relevante do Evangelho de Jesus Cristo. Capítulo 5, capítulo 6 e capítulo 7 é o famoso Sermão da Montanha. O Sermão da Montanha é a néctar do Evangelho, é o conteúdo, é a essência. Na aula de batismo, discipulado para batismo, para uma vida nova, uma vida cristã, sólida, um dos textos que eu mais uso é Mateus 5, 6 e 7, que é o fundamento de uma vida cristã aliançado com Deus. E aqui Jesus já está encerrando, ele vem encerrando todo o Sermão da Montanha. E baseado nisso, essa introdução é para você entender o contexto que Jesus está escrevendo. E eu começo de trás para frente, no verso de número 27 e 26. 26 e 27. O 26 vai dizer: aquele que ouve estas minhas palavras, quais palavras? Capítulo 5, 6 e 7 até o 23. Quem está entendendo? Jesus está dizendo: quem ouve estas minhas palavras, quais palavras? Todo o capítulo 5, 6, 7 até o 23. Aí no 24 ele fala: todo aquele pois que escuta. Aí eu pulei e estou aqui no 26: pois aquele que ouve estas minhas palavras e não cumpre, e não pratica. Quem está ouvindo, ovelha? Não basta ouvir, temos que praticar. E aí que está a maior falha do cristão, do crente, que teologicamente não poderia ser chamado crente. Olha para cá. Quem ouve a palavra e não pratica, de forma teológica, não poderia ser chamado de crente, de cristão. Cristão são pequenos cristos. Crente é o que crê. Tiago vai dizer, o apóstolo Tiago, que até os demônios creem e estremecem. Então, crer por crer, os demônios também crer. Então, qual é a diferença dos demônios para os filhos de Deus? Qual é, ou quais são, hein? Quais são as diferenças? A obedir, a prática daquilo que se ouve, a prática daquilo que crê. Se eu creio, eu vou para ti. Então, se eu não pratico, é porque eu não. Não, eu creio, não crê. Segundo a Bíblia, não crê. Você acha que crê, você acha. Você é sabor crente. Sabor crente. Porque quem é crente vai praticar. E vai praticar não é porque eu não estou sentindo de praticar. Não, vai praticar porque precisa. Ah, eu não estou sentindo de liberar perdão. Não tem que sentir. Perdão é uma decisão. Recebe essa granada celestial. Perdão é um ADC. Você decide perdoar. Ah, mas está com a

0: vai continuar, vai comprimir teu coração todo. Agora, quando você decide perdoar, é tipo uma boia, lembra? Quem é a raiz aí que ia pra praia e o pai enchia uma boia de pneu, aquela boia gigante de pneu de caminhão, de ônibus. A gente entrava ali, meu filho, parecia um navio sendo encaixotado naquelas boias de câmara de caminhão. Aí tirava assim, ó. É assim, quando você decide perdoar, vem um refrigério. Você fica leve, você fica até mais magro. Quem está ouvindo? É uma decisão. Que se você, ser humano, eu, ser humano, esperar, sentir de perdoar, tem nada de bom em nós. Tem nada de bom em nós. Quem nos dá um coração renovado, um coração perdoador, é Jesus, que transforma o nosso viver. Então eu decido perdoar, e aí vem o refrigério, aí vem a paz que excede todo entendimento. Quem está entendendo, diga amém. Então o texto vai dizer: aquele que ouve as minhas palavras e não cumpre, não obedece, compará-lo-ei, Jesus que está comparando, compará-lo-ei ao homem insensato. Na sua Bíblia está escrito tolo? Se tiver, levanta a mão para eu saber. Tolo, no lugar de insensato. Tolo, está escrito? Levanta a mão se tiver. Existe traduções? Nenhuma tradução como tolo? Vê aí, você nem viu, nem abriu a Bíblia. Aqui é palavra viva, Bíblia é Bíblia, é tudo. Aquele, pois, que ouve as minhas palavras e não cumpre, compará-lo-ei um homem insensato, homem tolo. É uma tolice eu ouvir e não praticar. Eu estou perdendo meu tempo, eu estou gastando meu tempo. Olha para cá, você sabia que eu tenho ovelhas, que eu falo ovelha de coração, para mim qualquer pessoa é ovelha. E aí, eu sei que tem pessoas que não vêm, porque eles não vão praticar. Eles aprenderam tanto a verdade aqui, aprenderam tanto, que não voltam. Porque eles aprenderam que em vão voltar sem praticar. Ah, mas a pessoa pode ir tentando. Sim, pode ir tentando. Mas esses já tentaram. Ovelha. 1 João 2, 14, 15. Se você ama o mundo, o amor do Pai não está em você. Nós temos que largar. As pessoas estão muito apegadas às coisas do mundo. As pessoas estão alimentando a sua própria carne. Quem alimenta a sua própria carne não tem força para viver no Espírito. Você é aquilo que você alimenta. Se você alimenta teu espírito, tu vai ser um crente espiritual. Como Paulo vai dizer: quem se inclina para as coisas do espírito é espírito, mas quem da carne é da carne. Se você alimenta tua carne, tu vai ser carne, mas se tu alimenta teu espírito, tu vai ser espiritual. E isso é 24 horas por dia, 24 horas, todo dia, toda hora, sem parar. Não é de vez em quando, não é um culto domingo, não é um quarta e sexta, não. É vida com Deus. Se você sair daqui hoje alimentando o teu espírito, quando é quarta-feira de manhã, tu já está separando tua roupa para vir para o culto, tu já está programando sua agenda para chegar cedo, para vir do trabalho, para fazer o que tem que ser feito, porque você quer estar aqui de novo, porque você foi alimentado, saciado, renovado, cheio do Espírito Santo, e você fala: vale a pena estar na casa do Senhor, onde há refúgio, onde há alicerce, onde há base, onde há alimento para o meu corpo, minha alma e meu espírito.
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2: Soberano Deus e eterno Pai, Pai de nosso Senhor e Salvador Jesus Cristo, uma vez mais, ó Pai, nesta noite, início de madrugada, nós levantamos a nossa voz de oração no clamor da meia-noite, intercedendo e clamando pela cidade do Rio de Janeiro, pelo estado do Rio de Janeiro e por nossa nação. Toma o Brasil em tuas mãos, as famílias, os lares, os casais, ó Pai querido, esta pessoa especial que comigo está nesta hora, orando, Senhor, clamando a Deus por uma causa que para ele é impossível, mas há um Deus onipotente que pode todas as coisas, e a esse Deus estamos orando. Ó Pai, estende a tua mão, sustenta, renova, abençoa, restaura a fé do teu filho, levanta o caído, fortalece o fraco, liberta o oprimido. Ah, Deus querido, faz, Senhor, a reviravolta, exalta o teu filho nesta noite. Pai querido, Pai amado, eu levanto a minha voz de oração e declaro sobre cada ouvinte a vitória total para a glória de Deus, em nome de Jesus Cristo. Amém e amém, Senhor Jesus. Louvado seja Deus e para sempre seja louvado. Deus abençoe sua vida, ovelha. O nosso horário já está avançado. Que Deus te abençoe. Amanhã, no mesmo horário, estaremos com todos vocês aqui, declarando vitória no clamor da meia-noite. E esse que nos fala, seu pastor amigo, pastor Luciano Costa. Um grande abraço a todos. Fiquem todos com Deus. Fiquem todos na paz.
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5: O Monumento Nacional aos Mortos da Segunda Guerra Mundial, conhecido como Monumento dos Pracinhas, no Aterro do Flamengo, na zona sul do Rio, vai passar por um projeto de conservação, governança e manutenção. O trabalho, criado pelo Ministério da Defesa, terá participação do Exército, da Marinha e da Aeronáutica, com apoio do BNDES. Os investimentos estão estimados em 56 milhões de reais. Tombado pelo IPHAN desde 1965, o monumento guarda restos mortais de brasileiros mortos nos combates na Itália e foi inaugurado em 1960. O presidente do Tribunal Superior Eleitoral, ministro Cássio Nunes Marques, marcou para esta quinta-feira uma reunião com os demais ministros da corte para discutir como serão julgados casos envolvendo o uso de inteligência artificial nas eleições deste ano. O debate terá como base uma ação sobre um vídeo com imagens geradas por IA, divulgado durante a convenção do PL que lançou o senador Flávio Bolsonaro como candidato à presidência da República. O material usa a técnica conhecida como deepfake e é questionado pelo PT. Nunes Marques busca um consenso entre os ministros antes de levar o caso a julgamento. A Sete Rio divulgou o esquema de trânsito para viabilizar a chegada do público que vai ao Louvorzão 93 no sábado, na Quinta da Boa Vista, em São Cristóvão, na Zona Norte. O evento será a partir das 2 da tarde. A rua Nelson Sargento será destinada ao estacionamento dos ônibus fretados. O embarque e desembarque está autorizado a ser feito na rua General Herculano Gomes, no trecho entre o portão de entrada da Quinta e a segunda saída para o viaduto Oduvaldo Cose. A Sete Rio irá monitorar o evento com o objetivo de manter a fluidez do tráfego e orientar condutores e pedestres. Do Departamento de Jornalismo, Marcos Caetano Júnior.
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1: Bem-vindos, sejam todos à casa do Pai. Bom dia, Igreja Cristo Vive. Bom dia, Missão Apostólica da Graça de Deus. Que bom podermos estar num lugar que é a nossa igreja, a nossa família, onde a doutrina lhe é ensinada e onde a revelação da graça de Deus lhe é ministrada. Eu quero dizer-lhes, da parte do Senhor, graça, paz, misericórdia e amor lhe sejam multiplicados. Você sabe, o Senhor colocou no meu coração Provérbios 15, 20, que diz: o olhar amigo alegra o coração, porque diz que boas novas fortalecem os ossos. Boas novas, tu és mais que vencedor, em nome de Jesus. Diz que boas novas fortalecem os ossos. Deus seja louvado e glorificado. Eu posso sentir a presença de Deus nesse lugar, você sabe? Diz que o olhar amigo alegra o coração. O olhar soberbo entristece, mas o olhar amigo, você sabe? Nós temos olhos de amigos. E diz que boas novas fortalecem os ossos. Quando você diz a alguém: olha, você é um abençoado, você é um eleito, você é uma pedra que vive, isso faz bem, isso fortalece os ossos, dá energia, né? No meio de um mundo de tantas tribulações, nós temos boas novas. Jesus está vivo, Jesus vive, Jesus reina entre nós. Receba então a saudação do seu apóstolo. Quero também cumprimentar aqueles que estão participando através da internet. Nós temos sempre muita gente do Rio de Janeiro, do Brasil, de outros lugares do mundo. Sejam todos bem-vindos em nome de Jesus. Você sabe o que o salmista no Salmo 91 diz? Praga nenhuma chegará à tua tenda, nem o mal te atingirá. Eu recebo isso em meu espírito. Diga: praga nenhuma chegará à minha tenda, à minha casa, à minha empresa, aos meus negócios, à minha fonte de renda. Diga: praga nenhuma. Você sabe o que é uma praga? Uma praga é algo que seca. Uma praga dá na agricultura e seca o trigo, o milho, a soja, seca. E há pragas aí neste mundo secando a vida das pessoas. Na nossa vida, na nossa família, praga nenhuma chegará à nossa tenda. Nenhum mal nos sucederá. Você sabe que nós estamos em vantagem em relação ao mundo, porque o mundo está sujeito às pragas. Muita gente, você sabe, especialmente na Europa e nos Estados Unidos, viram bilhões de dólares perdidos de um dia para o outro. Isso é uma praga, não é? Secou a vida de muita gente. Mas a tua vida sempre crescerá, né? Deus te chamou para ser dos grandes. Diga isso. Deus me chamou para ser dos grandes, cabeça nesta terra. Eu queria que você dissesse outra vez: praga nenhuma chegará à minha terra. Mal nenhum me sucederá. Diga: eu me apego com amor a Deus. Diga: pisarei a cabeça das serpentes, da áspide, do leão e do leãozinho. O Senhor dá ordens aos seus anjos. Nosso respeito. Você crê nisto? Isso é uma vantagem tremenda, imagina. Estamos em vantagem.
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4: Por favor, há erros, há conflitos, não dê publicidade. Quem gosta de publicidade de conflito é o demônio. Quem gosta de desnudar os outros é o diabo. Quem gosta de acusar e difamar é o maligno. Nós temos lábios de Deus, coração de Deus. Agora, o irmão não ouviu. Então, se não pode ser resolvido em particular, chame alguém para ajudar. Leve duas testemunhas. Isso é muito importante porque eu tenho esta forma de resolver. Todas as vezes que eu sou chamado a intervir numa questão de conflito, eu não gosto de ficar sozinho no meu escritório. Eu sempre chamo um grupo de bispos para ficar do meu lado. Porque uma história é o que você ouve e outra história é o que é a verdade. E às vezes a pessoa está vivendo um momento, está com a sua mente perturbada, e se não tiver testemunhas, essa pessoa vai dizer o que lhe interessa dizer e não a verdade. Então, sempre que você tiver um conflito não resolvido, tentou em particular, não deu, tentou intermediar, não deu, chama testemunhas. Há uma passagem bíblica que mostra isso. Olha lá, Filipenses 4, 2 e 3. Havia uma guerra entre duas mulheres que eram auxiliares de Paulo. Um conflito. Então ele diz assim: rogo a Evódia e a Sintik que pensem concordemente no Senhor. A ti, fiel companheiro de jugo, também te peço que as auxilies. Então Paulo está pedindo a um auxiliar dele que ajude Evódia e Sintik a resolver um conflito. Elas eram da liderança da obra de Deus, estavam pensando de forma contrária. Havia um conflito, havia uma contenda, e Paulo disse: companheiro, auxilia elas. Seja o intermediário, seja o pacificador, seja o árbitro. Então isto é muito importante, o povo de Deus se habituar. Ele não disse: pega Evódia e Sinti que leva na delegacia para levar duas pauladas e um choque elétrico. Ele não disse isso. Ele disse: companheiro, auxilia elas, elas não têm paz para definir. Olha, elas se esforçaram comigo no evangelho, também com Clementos, demais cooperadores meus, tem um nome no livro da vida, mas estão pensando com problemas uma com a outra. Elas precisam de pensar concordemente, elas precisam de se reconciliar. Como não estão conseguindo, companheiro, ajuda elas. Isto é a função da igreja. Esta é a função da igreja. Agora, por que Paulo está pedindo a uma terceira pessoa? Porque às vezes uma pessoa imparcial pode promover um entendimento, chama-se o mediador, que vai dar um conselho bíblico, que vai servir de árbitro, que vai mostrar as consequências, porque às vezes as pessoas procedem como se Deus não existisse, tramam coisas como se Deus fosse cego e surdo. E às vezes Deus não faz logo justiça, disse Eclesiastes, para que dê tempo ao homem para que se arrependa. Olha, eu conheço situações na obra de Deus que eu penso assim: será que esta pessoa sabe que Deus existe? Ela realmente acredita em Deus? Porque o procedimento é tão contrário à Bíblia. E se esquece que Deus é justiça? Então, diga, companheira, auxilia, Evódia e Sintik, para que elas pensem concordemente. Você sabe, quando há uma pessoa imparcial, isto pode facilitar o diálogo. Por isso que a Bíblia diz que nós somos do Ministério da Reconciliação. Às vezes um reconciliador é alguém que entende também de uma área específica. Por exemplo, nós temos na igreja médicos, advogados, construtores, engenheiros. Às vezes é uma pinimba, desculpa a expressão, entre dois irmãos da igreja, um pediu para o outro construir a casa, mas está mal, está isto, está aquilo. Nós temos aqui engenheiros que podem ajudar a dirimir a dúvida, nós temos arquitetos, um problema médico, nós temos médicos na igreja, temos advogados, nós temos gente capacitada, aqueles sábios, para ajudar a resolver conflitos. Olha o que que diz 1 Coríntios 6, 5. Para a vergonha, eu vou dizer, não há porventura um sábio que possa julgar no meio da irmandade? Então, evitar sempre a publicidade, porque existem sempre os difamadores e os mexeriqueiros, que a Bíblia chama de mexeriqueiro, porque A Bíblia não conhecia a expressão fofoqueiro? Chamou de mexeriqueiro. Na minha terra, mexeriqueiro é quem come mexerica. Então, o que fazem os reconciliadores? Porque a minha proposta é que todo o nosso ministério tenha esta cultura, sabe? De sermos extintor de incêndio e não jogar combustível para inflamar mais. O que é que fazem os reconciliadores, os pacificadores? Ajudam as pessoas a tomar decisões. Ajudam as pessoas a restaurar a paz. Dão conselhos à luz da Bíblia. Mostram soluções apropriadas, sempre com testemunhas. Pastor, mas me diga uma coisa. Mas se o meu oponente não for cristão? Há pouco uma senhora veio ter comigo e disse: olha, eu tive um prejuízo com a Light, entrei com uma ação e ganhei. Ótimo. Você tem um dano, você tem que restituir esse dano. Você faz parte da sociedade, por isso é que existem os meios de o fazer. Agora, entre irmãos, nunca. É mandamento, é proibido, e quem o fizer já está derrotado. Isto é cultura da Bíblia. Isso nunca se falou no Brasil. Amado, desses 100 milhões de causas que tem aí nos tribunais, uma grande parte são entre cristãos. Eu ontem estava falando com um irmão evangélico, estava falando um problema de uma rádio que houve aí e tal, um dono de uma rádio alugou uma rádio, contratou um monte de gente, não pôde cumprir os contratos. Todos os irmãos que estavam trabalhando com ele, evangélicos, cristãos, tomam a ceia, são dizimistas, todos foram para o tribunal contra esse irmão. Isto é absolutamente proibido por Deus. Pastor, mas isso, se não for cristão? Olha, ninguém pode obrigar um profano a seguir as regras bíblicas. Mas, vou lhe recomendar, eu aprendi isto na escola de direito. Às vezes é melhor um mau acordo que uma briga de justiça. Até porque a justiça não é justa dos homens. A justiça é legal. Ou seja, o juiz, quando julga, ele não julga pelas lágrimas de quem está na frente dele, ele julga pelo que diz o código, legalmente. Então a justiça não é justa, ela é legal. Mas justa, justa é a palavra de Deus, justo é Deus. O homem não é justo. Então, se a pessoa do outro lado não é cristão e não quer seguir, você não vai, por exemplo, deram-te um prejuízo no telefone, você não vai à loja da uma telefônica qualquer e diz assim: olha, eu vim aqui, quero falar com o patrão, quero ver se tem paz, se me dá um telefone novo. Ninguém, você não tem essa oportunidade, ninguém vai te dar essa oportunidade. Você tem um direito. Agora, entre irmãos, ouça o que eu lhe estou dizendo. Quer ver um homem e uma mulher de Deus derrotado? É se esse irmão leva um irmão ao tribunal. Derrota total. É proibido por Deus.
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4: Agora, apóstolo, mas eu já tentei pessoalmente, a pessoa não quis. Já botei duas testemunhas, não quis. Qual é o outro passo? Está aqui, Romanos 18, 17. Se ele não os atender, diz-o à igreja. E se recusar a ouvir a igreja, consideram como gentil e publicano. Agora, se alguém é cristão e se recusa a ouvir o conselho de reconciliadores, a Bíblia diz à igreja. Ouça, aqui está um mistério de Deus. Quando diz à igreja, Jesus não estava dizendo: divulga os conflitos numa reunião, chama a pessoa na frente, como fazem algumas igrejas. Não. O que é isto, diz à igreja? Se você buscasse o original, é diz ao pastor da igreja, diga à liderança da igreja, diga ao governo da igreja, diga aos líderes para intervir, diga aos líderes, à igreja, que deem os conselhos. Então você percebe que a igreja fala com a autoridade de Cristo. Por isso é que eu acho um absurdo uma pessoa ser líder de uma igreja e não ter estrutura cultural, não ter estrutura bíblica, não ter estrutura teológica, não ter estrutura social. porque igreja tem muitas implicações. Não é só bater palmas, ouvir e ir embora. Isso tem muitas implicações. E é preciso, quando diz dízimo à igreja, quer dizer que é a igreja que tem autoridade. Olha lá o que diz o versículo 18. Em verdade vos digo, tudo que ligares na terra terá sido ligado no céu, tudo que desligares na terra terá sido desligado no céu. A igreja tem esta autoridade de ligar e desligar. Então nós temos que nos habituar como evangélicos, amados, a seguir as regras bíblicas. Isto é denso. Isto é intrigante. Você vê exatamente uma cultura de conflitos na obra de Deus. Olha o que diz Hebreus 13, 17. Obedecei aos vossos guias e sede submissos para com eles. Eles velam pela vossa alma, como quem deve prestar contas, para que façam isso com alegria, não gemendo, porque isto não aproveita a vós outros. Então, a Bíblia diz, obedece ao teu guia. Você tem que ser submisso. Eu não mando na vida de ninguém, eu não tenho ciúmes de ninguém, eu não tenho jurisprudência particular sobre a sua vida, mas eu tenho autoridade e o governo da igreja nessas questões também. Porque se nós temos autoridade de pregar a palavra e de lhe garantir a eternidade, conforme a Bíblia ensina, um pacto melhor e superior, a igreja tem jurisdição para o governo e para a solução do conflito. O que ligou, ligou. O que desligou, desligou. Então, amados, quando diz informa a igreja, quer dizer informa a liderança, para que as pessoas obedeçam aos guias. Então, se alguém mesmo assim se recusar a ouvir, olha, já houve a conversa em particular, não aceitou, já levou testemunho, aceitou, já comunicou à liderança da igreja, não aceitou, o que é que deve ser feito? Ainda há uma quarta alternativa. A igreja tem uma liderança e tem um corpo ministerial. Isto deve ser levado ao corpo ministerial. Temos um líder do corpo ministerial, o bispo Sérgio. Então, particular, duas testemunhas, liderança da igreja, agora isto tem que ir adiante. Tem que ser comunicado ao corpo ministerial, para que todo o corpo saiba do comportamento de uma pessoa. Olha o que é que disse agora, as posições que a igreja tem que tomar. 2 Tessalonicenses 3, 6, 14 e 15. Nós vos ordenamos, irmãos, em nome de Jesus Cristo, que vos aparteis de todo irmão que anda desordenadamente e não segundo a tradição. Amado, eu não tenho comunhão com quem anda desordenadamente. Porque quem anda desordenadamente e não segundo a graça, não segundo o que eu estou ensinando, são uma pessoa extremamente perigosa. Paulo disse, aparte, não tenha comunhão, porque desde os céus, o paraíso, quando Lúcifer se rebelou, você pensa que ele se rebelou sozinho? Diz que a cauda do dragão arrastou um terço dos anjos. Então, Paulo está dizendo, olha, tem um irmão desordenado, está tomando atitudes equivocadas, não ouviu, não quis paz, não reconciliou, não ouviu testemunho, não ouviu liderança, não ouviu o corpo ministerial, aparta-te dele. Versículos 14 e 15. Caso alguém não preste obediência à nossa palavra dada por esta epístola, notai-o, nem vos associeis com ele para que fique envergonhado. Mas quem está dizendo isto é a Bíblia. Não te associes. Não tome as dores de outra pessoa. Você não tem que tomar dores de uma pessoa que está equivocada diante de Deus, está errada diante de Deus e tem sempre, isto é da cultura. A cultura nossa, do nosso país, é ser amigo e dar apoio ao que está errado. Não faça isso, porque você vai contra Deus. Então diz depois no versículo 15, todavia, não o considereis inimigo, mas adverti-o como irmão. Então a Bíblia tem todas as instruções de como fazer. Olha, procedeu, aparta, não tenha comunhão, não maltrata, não trate como inimigo, mas tem que ser o quê? Advertido. Minha experiência particular, eu conto nos meus dedos da mão, não é das mãos, da mão, quem foram as pessoas que foram advertidas e disseram amém, eu errei, eu pequei, eu me calo, aqui na minha mão. Qual é a tendência da pessoa? É se evadir da igreja, é dizer a igreja é Babilônia, o pastor é do demônio, todo mundo na igreja não presta, não tem o Espírito Santo. E isto normalmente se divulga. Então a pessoa vai acatar, ou vai catar esta palavra, e outros acatam. Então, liga para um e diz, você sabe, a igreja é do Babilônia, não tem o Espírito Santo. Oh, não tenho, bem reparei que não tinha, não vi uma sombra, conforme eu tinha visto nos outros cultos. E aí começa, e aí, amados, é aqui que está a cultura diabólica do joio e do trigo. Quem é do Senhor, segue as instruções da Bíblia. Quem não é de Deus, segue as instruções do outro. Então, o que que a Bíblia diz? Vamos lá. Se ele não te atender, considera-o como gentil e publicano. Então, o que que está dizendo aqui? Está dizendo que se uma pessoa diz que é cristão, seu comportamento é indigno, anda desordenadamente, não aceitou resolver o seu conflito com outra pessoa, não aceitou testemunho, não aceitou liderança, não aceitou corpo ministerial, amados, não é salvo, é profano, é gentil, é publicano. Então nós temos que buscar a paz e a reconciliação, sempre de forma bíblica. Mas quem se recusar a ouvir a liderança está infringindo-a na vontade de Deus. Jesus disse, foi Jesus que disse, considere como gentil. Amados, só Deus conhece o nosso coração. Olha o que disse 1 Samuel 16. Diz, o homem vê o exterior, porém o Senhor vê o coração. Não atentes para a aparência, nem para a altura, nem para o que eu registrei. O Senhor não vê como vê o homem. Amado, só Deus conhece o coração do homem. O profeta lá atrás dizia que o coração é enganoso. Às vezes você olha para uma pessoa e está dizendo, não, por esta eu ponho a mão no fogo. E às vezes é essa pessoa que trama, que faz, que liga, que telefona e te destrói e quer destruir. Então, se é profano, trato-o como profano, diz a Bíblia Sagrada. Olha o que diz Apocalipse 2:23. Matarei os seus filhos e todas as igrejas conhecerão que eu sou aquele que sonda as mentes e os corações. Eu vos darei cada um segundo as vossas obras. Amado, Deus sonda o nosso coração. Outro dia, uma pessoa me disse uma coisa. Pastor, o senhor tem que ser mais malicioso. Eu não consigo ser malicioso. Eu tenho um coração puro. Mas o senhor não sabia que ela já tinha um mau testemunho? Amado, eu não consigo. Sabe, I believe in people, good people. I believe in good people. Eu acredito em pessoas boas. Eu não sou um julgador, amado. Eu tentei fazer a escola de magistratura. Eu parei porque eu disse, eu tenho que condenar pessoas, eu saio disso. E o bom julgador julga por si mesmo. Então, a Bíblia diz, olha, Deus sonda os corações. Quantas... Olha, hoje um bispo me falou dentro do meu gabinete. Mas apóstolo, não estava na cara que aquela pessoa... Eu disse, bispo, poderia estar na cara, mas eu não... Meu coração não tem isso, eu sou um homem puro. Eu não posso ser malicioso, mau. Já me deram essa recomendação. Apóstolo, o senhor tem que ser mau, como é o não sei o que da igreja tal. Eu não consigo. Eu não consigo ser de Deus e do diabo ao mesmo tempo. Não consigo. Tem gente que lida dos dois lados bem. Tanto é do demônio quanto é do diabo. Eu não consigo. Eu não tenho parte com Satanás. Não tenho. Em zero, zero de participação com Satanás... Tudo que é obra do mal, eu estou fora. Então, se alguém se comporta como descrente, se desconsidera a autoridade da igreja, a liderança da igreja, deve ser tratado como descrente. E mais, a igreja não deve fingir que está tudo bem com aqueles que se recusam a ouvir a Deus. Pastor, então o que é que se faz na igreja? Bom, primeiro, se retiram os privilégios, se retiram os cargos, se revogam as condições de membro. E isto após esgotados todos os recursos de reconciliação. Finalmente, como é profano, nós temos a jurisdição, e você tem que entender isto, de excluir a pessoa das instalações da igreja. Nós já tivemos pessoas que vieram aqui para bater em outros cristãos. Já tivemos pessoas cristãs que chegaram aqui para humilhar outros. Você acha que é um cristão? É profano, tem que ser tratado como profano. Não pode participar das instalações da igreja quem não segue as regras bíblicas. Pastor, mas se é um bispo, se é um pastor, se é um líder, ele retirado o cargo da igreja. Nós já tivemos casos de pessoas que eram do corpo ministerial, mentiram, tramaram, fizeram, aconteceram, simplesmente na autoridade e na jurisdição da igreja foi retirado o cargo. A pessoa pode se intitular lá fora, mas diante de Deus não é mais. Pastor, isso é muito denso, tratar deste assunto. É verdade, amado. Por isso é que nunca ninguém quis tratar no Brasil. Sim, quando nós tratamos com regras bíblicas, Deus não é desonrado. O corpo de Cristo é protegido. E mais, ajuda o rebelde a perceber a gravidade do seu pecado. Porque era assim que Jesus procedia. Porque às vezes a pessoa chega e difama a outra e fica por aí mesmo. Isto é o país da impunidade. Então é preciso a pessoa saber, olha, eu cometi um delito, eu errei, não quis aceitar, nem perdoar, nem ser perdoado, não aceitei a autoridade, não aceitei a ordem da igreja. Então o negócio deve ser muito grave. João 4, 16 a 18, disse Jesus, vai, chama o teu marido e vem cá. Ao que lhe respondeu a mulher, não tenho marido. Respondeu-lhe Jesus, bem disseste, não tenho marido. Porque cinco maridos tiveste, esse agora que tens não é teu marido, como disseste. Então Jesus, amado, 4, 16 a 18, disse Jesus, vai, chama o teu marido e vem cá. Ao que lhe respondeu a mulher, não tenho marido. Respondeu-lhe Jesus, bem disseste, não tenho marido. Porque cinco maridos tiveste, esse agora que tens não é teu marido, como disseste. Então Jesus, amado, tenho marido. Respondeu-lhe Jesus, bem disseste, não tenho marido. Porque cinco maridos tiveste, esse agora que tens não é teu marido, como disseste. Então Jesus, amado, aqui a tratar as coisas só de questões religiosas, Jesus disse, espera aí, vocês têm um grave erro. Mude a sua vida.
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máximo com o diabo, queridos, graça e paz. Aqui é o Bispo Sérgio Nonato, da Catedral Metodista Ebenezer, e eu estarei contigo nas madrugadas, tendo uma palavra forte para você. Eu quero que você pegue agora uma caneta, ou pegue o teu celular, ou pegue um papel, pegue alguma coisa aí para anotar o telefone do revoltado, para você ligar agora para os revoltados, que vai orar contigo, que vai te dar uma palavra. O telefone é 21 990 24 8723. Eu disse 21 990 24 8723. Ligue, passe o zap, peça oração, diga o teu problema, mas só liga, pelo amor de Deus, se você estiver revoltado. Se não tiver, não adianta ligar, sabe? Eu não quero falar com pessoas que estejam acomodadas, não. Eu quero pessoas que querem mudança na vida. Então liga agora, 21 990 24 8723, e fale com Carla Vacani e Lucas Vacani. Eles vão estar te atendendo lá para falar contigo. Vamos iniciar com esse louvor.

forte para você nessa madrugada, e eu tenho a certeza de que Deus vai trazer resposta para você com esta palavra. Vamos meditar no profeta Daniel, capítulo 10, verso 12 e 13. Então me disse: não temas, Daniel, porque desde o primeiro dia em que aplicaste o teu coração a compreender e a humilhar-te perante o teu Deus, são ouvidas as tuas palavras. E por causa das tuas palavras eu vim. Mas o príncipe do reino da Pérsia me resistiu por 21 dias. Queridos, escute uma coisa que eu vou lançar sobre a tua vida. A resposta já saiu do céu. A resposta já saiu do céu, mas existe guerra no caminho, sabe? Não desista. Essa palavra é uma resposta para você que tem orado e talvez tenha pensado que Deus não ouviu. Porque existem momentos em que oramos, jejuamos, choramos, e parece, sabe o quê? Que Deus, ó, está em silêncio. Você clama: Senhor, até quando? Lembra de Abacuque? Ele começa o livro dizendo: até quando o Senhor não vai responder? Mas Abacuque termina dizendo: ainda que. Talvez a tua oração: Senhor, porque nada acontece? Será que Deus não me ouviu? Escuta, gente, o silêncio de Deus nem sempre significa ausência de Deus. Às vezes a resposta já foi liberada, mas existe uma batalha espiritual no invisível, nas regiões celestiais. Isso tudo tentando impedir que a bênção chegue até você. Você olha para o texto e você vê que Daniel já está 21 dias em jejum. Enquanto ele orava na terra, o que que aconteceu? Uma grande guerra acontecia no céu. Uma grande guerra. Isso nos ensina algumas verdades. E nos ensina que existem orações que geram batalha espiritual. Batalha espiritual. Escuta uma coisa: Deus ouviu desde o primeiro dia. Ele vai falar: Daniel, desde o primeiro dia que você se inclinou, são ouvidas as tuas palavras. É forte isso, gente. É forte isso. O anjo não disse: no 21º dia Deus te ouviu. Não. No 10º dia, não. No 15º dia, não. Não. Ele vai dizer: desde o primeiro dia. Desde o primeiro dia que você se inclinou. Escuta. Significa o quê, bispo? Deus ouviu a sua lágrima, a sua primeira lágrima. Deus ouviu a sua primeira oração. Deus ouviu o seu primeiro clamor, sabia? E talvez você ache que Deus te abandonou, que Deus não está nem aí, que Deus se esqueceu de você. Mas Deus me traz nessa madrugada aqui, queridos, queridas, para dizer para você: eu ouvi a sua oração desde o primeiro dia. Sabe, o inimigo, ele fica trabalhando o tempo todo para você duvidar daquilo que Deus já está fazendo, para você ser incrédulo, para você desistir. Hã? Escuta, quando ninguém te ouviu, Deus te ouviu. Quando ninguém viu a tua dor, Deus viu a tua dor. Tenha certeza disso. E aí fica um monte de gente pensando em desistir da oração,
pensando em desistir do clamor. O inimigo ele tenta o tempo todo te convencer, querido, que não adianta orar. Por quê? Porque nada vai mudar. Por quê? Porque Deus te abandonou. Só que essa palavra que eu trago nessa madrugada destrói todas essas mentiras. Deus te ouviu. Por que que está demorando? Querido, a demora não era falta de resposta. A demora era guerra espiritual nas regiões celestiais. O Senhor vai falar, mas o príncipe da Pérsia, o príncipe do reino da Pérsia me resistiu por 21 dias. Escuta, aqui não está falando de príncipe humano, de trono terreno, não. Aqui está falando de uma potestade maligna, querido. Uma força espiritual demoníaca. Isso revela algo profundo. Existem demônios tentando resistir respostas de Deus na tua vida. Sabia? Demônios que quer impedir que a resposta do Altíssimo chegue a você. Para quê? Para trazer confusão na tua mente. O inimigo sabe muito bem que se a tua cura chegar, haverá testemunho. Ele sabe muito bem que se essa porta abrir, a sua família será restaurada. Hã? Ele sabe muito bem que se o seu milagre chegar, hã? Tu vai glorificar o nome do Senhor e muita gente vai ver o poder de Deus na tua vida, na tua família. E aí, ele luta o tempo todo. Escute uma coisa, o diabo, ele não luta contra aquele que não causa dano, ele não luta contra aquele que está parado. Ele luta contra quem, bispo? Ele luta contra aquele que carrega a marca, que carrega uma promessa. Você carrega uma promessa, querido. Hã? Se a guerra aumentou, é um grande sinal de que algo muito grande está chegando na tua vida. Queridos, se o inferno se levantou, é porque o céu já movimentou algo ao seu favor, creia nisso. Já levantou algo grande ao teu favor. O que que eu faço? Persevere. Continue. Por quê? Porque perseverança, ela quebra resistência espiritual. O Senhor vai falar para Josué: seja forte e corajoso. Seja muito forte e corajoso. Não temas. Ele fala para Daniel, desde o primeiro dia, a tua oração foi ouvida, mas o príncipe da Pérsia resistiu à resposta. Daniel, ele ora no primeiro dia, a resposta não chega, já tinha sido liberado, mas não chegou até ele. E aí ele não para no quinto dia, não para. Ele não para no décimo dia, e nem tampouco ele abandonou no vigésimo dia, não. Ele continuou, e no 21º dia, o céu rompeu, glória, glória a Deus, o céu rompeu, tem vitória, querido, que só chega para quem prevalece, para quem permanece. Vitória não é para quem quer, vitória é para quem insiste, para quem persiste, para quem nunca desiste, sabe? E Jesus, ele ensinou a perseverar. Perseverar em oração. Em Lucas 18, a gente lembra da parábola da viúva persistente que fica importunando o juiz até que a resposta chegue. A oração insistente, ela diz: eu só saio daqui com a minha resposta. Eu só paro de orar e de jejuar a hora que a vitória chegar. Foi isso que Daniel fez, sim ou não? Sim. Tem gente que ora, mas tem gente que ora só uma vez, a resposta não chega. O que que acontece? Ele desiste.
E Daniel nos ensina. Daniel nos ensina a continuar até quando? Até romper. Até romper. Sabe? E quando isso acontece, Deus envia reforço, mesmo quando a batalha é intensa. A Bíblia vai dizer: eis que Miguel, um dos primeiros príncipes, veio para ajudar-me, disse Gabriel. Hã?

fisicamente, que cansa, é verdade. Eu não estou falando que não cansa, cansa. Mas a gente precisa perseverar, porque o socorro do céu já está vindo. Em nome de Jesus, o mesmo Deus que enviou ajuda para Daniel pode enviar ajuda para você hoje. E ele vai falar: não temas. Assim como ele falou para Daniel. A primeira frase que o anjo falou quando chega diante de Daniel é: não temas, Daniel. Não temas. Porque desde o primeiro dia, não temas. Ô, gente, em guerra espiritual, o medo paralisa. Se você, na hora que tu tem que ter força, coragem, você tiver medo, isso pode te paralisar. Em guerra espiritual, você não pode ceder. O inimigo quer roubar sua fé. O inimigo quer enfraquecer sua oração. O inimigo quer colocar em pânico o seu coração. Mas Deus, nessa madrugada, está te dizendo: não temas. Não tema a crise. Não tema o diagnóstico. Não tema esse levante. Hã? Não tema a perseguição. Isso, não tema. Por quê, bispo? Porque quem luta por você é muito maior. Lembra de Geazi, que ficou com medo quando viu Samaria cercado? E o Eliseu, quando ele chama Eliseu diz: Senhor, tira as escamas, tira as vendas dos olhos de Geazi, para que ele veja. Porque muito mais são os que estão conosco do que os que estão com os inimigos. Ô, gente, quem luta contigo e por você é muito maior. É muito maior do que esse problema, do que essa dificuldade. É muito maior. É muito maior. Muito maior é o que está em vós. Talvez você esteja vivendo exatamente isto. Nessa madrugada você pode estar falando: meu Deus, o bispo está falando diretamente comigo. Talvez você orou, jejuou, clamou e até pensou: Deus não me ouviu. Mas o Espírito Santo, ele está trazendo essa palavra nessa madrugada para te dizer: a resposta já saiu. E por que não chegou? Porque existe guerra no caminho. Não pare agora. Não desista agora. Não solte a oração agora. Por que, bispo? O seu 21º dia está chegando. Por favor, entenda, seu rompimento está chegando, seu milagre já está batendo a sua porta. O anjo que traz a resposta já está chegando até você. Ô, gente, se a resposta demorou, entenda isso. Não é porque Deus te esqueceu. Não. Não. Pode ser porque o inferno está tentando impedir o que o céu já liberou para você. E se você sente que está em batalha espiritual, você vai orar comigo essa madrugada. Eu quero orar contigo essa madrugada. E hoje Deus vai renovar a sua força. Vai renovar a sua fé. Vai renovar a sua perseverança. Vai quebrar resistências espirituais. Sabe por quê? Porque a oração de um justo, ele move a terra e ele abala o inferno. Queridos, prepare para orar, porque eu creio que o anjo da resposta já foi liberado para a tua vida essa madrugada. A resposta já chegou. E haverá manifestação do céu em teu favor. Tenha certeza disso. Pega esse copo com água que nós consagramos toda madrugada. E vamos orar ao Senhor. Vamos orar ao Senhor, porque já tem resposta. Pai, em nome de Jesus, eu coloco aqui diante do Senhor essa vida, essa família, essa pessoa que está pensando que o Senhor não ouviu. Quando na verdade, desde o primeiro dia, o Senhor já ouviu.

desde o primeiro dia, o Senhor já liberou a resposta. Existem principados e potestades que estão tentando se opor a essa resposta, mas a vitória já foi liberada e vai chegar essa madrugada, em nome de Jesus. Oh meu Deus, visita o enfermo, cura ele nessa cama, nesse leito, cura, visita esse casamento em nome de Jesus, liberta esses filhos das drogas, das dívidas, em nome de Jesus, meu Pai. Traz um novo tempo chegou, na autoridade do nome de Jesus, e que toda a resistência do inferno, toda a resistência do inimigo, toda a fortaleza caia por terra, que correntes sejam quebradas, na autoridade do nome de Jesus, que portas sejam abertas. Oh, meu Pai, eu coloco diante do Senhor essa vida que tem ligado para o nosso telefone e que tem vivido tempos terríveis e pedindo, meu Deus, oração. Eu oro por essa pessoa desesperada e declaro: a resposta já saiu e o céu já se manifestou em nome de Jesus. Amém. Beba dessa água e fique com

0: Eu quero que você pegue agora uma caneta, ou pegue o teu celular, ou pegue um papel, pegue alguma coisa aí para anotar o telefone do revoltado. Para você ligar agora para os revoltados, que vai orar contigo, que vai te dar uma palavra. O telefone é 21 990 24 8723. Eu disse 21 990 24 8723. Ligue, passe o zap, peça oração, diga o teu problema, mas só liga, pelo amor de Deus, se você estiver revoltado. Se não tiver, não adianta ligar, sabe? Eu não quero falar com pessoas que estejam acomodadas, não. Eu quero pessoas que querem mudança na vida. Então ligue agora, 21 990 24 8723. 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Então, se você quer milagre, você vai vir na rua Cosmorama, número 800. E você vai vir e vai ter, com certeza, um milagre na sua vida. Também, domingo pela manhã, às 10 horas da manhã, Escola Bíblica Dominical. 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Venha, participe conosco, cultos maravilhosos. Eu quero também lembrar vocês que nós temos as nossas filiais. 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Vai ser uma bênção te receber, porque Ebenezer Church é uma igreja apaixonada por vidas. Baruch Rabá, Mishé Adonai, tchau, tchau, tchau, tchau.
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2: As inscrições para os cursos gratuitos da Secretaria da Mulher de Nova Iguaçu, na Baixada Fluminense, terminam nesta quinta-feira. São mais de 150 vagas para moradoras com mais de 16 anos de idade. Entre as modalidades disponíveis estão auxiliar de cozinha, maquiadora, cuidadora de idosos e camareira. Os documentos necessários são identidade, CPF e comprovante de residência. As inscrições são presenciais em dois horários, das 10 da manhã ao meio-dia e de 1:30 às 3:30 da tarde, na sede da Secretaria da Mulher, na rua Terezinha Pinto, número 297, no centro. O aplicativo 193RJ do Corpo de Bombeiros do Rio de Janeiro completou 10 meses de funcionamento e amplia as opções para pedir socorro em todo o território fluminense. A ferramenta facilita o acionamento da corporação em situações de emergência, permitindo que a população solicite ajuda pelo celular de forma rápida e prática. O porta-voz do Corpo de Bombeiros, Tenente Coronel Fábio Contreiras, fala das vantagens do aplicativo.
3: Ele tem uma série de vantagens que vão acelerar a emissão, a chegada também das equipes do Corpo de Bombeiros no local de emergência. A primeira é que o acionamento ele é feito através de um CPF cadastrado. Isso vai evitar e vai ajudar também a reduzir a quantidade de trotes que a gente recebe no dia a dia na Central 193. A segunda vantagem que nós temos também é que a gente consegue agora precisar o local que tem a ocorrência. A gente consegue enviar através do endereço georreferenciado pelo GPS a localização exata daquela emergência. Isso vai facilitar e vai acelerar a chegada das nossas viaturas.
2: Outra vantagem da ferramenta são os recursos de acessibilidade para pessoas com deficiências visual e auditiva. O aplicativo, disponível para celulares Android e iOS, é gratuito e funciona como canal complementar ao telefone 193. Do Departamento de Jornalismo, Marcos Caetano Júnior.
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7: Será que esse mundo espiritual do qual Jesus fazia parte, será que não é um mundo interessante? A gente não deve procurar se aprofundar nesse tipo de espiritualidade, vasculhar esse universo esotérico que está à nossa volta?
6: Ouvinte Transmundial, aqui é Beltrão anunciando para você mais um programa Rota 66, a trilha que nos liberta da tirania. Hoje vamos iniciar uma nova etapa na série Evangelho. Prepare-se para enfrentar uma das aventuras mais fascinantes do mundo. Abrimos nossa exposição no livro de Marcos, capítulo 1, com muita ação e determinação. O exorcista. Este será o tema do professor Luiz Saião. Temos um inimigo que só quer matar, roubar e destruir. Mas só Jesus pode curar e renovar o desesperado. Estamos lidando com coisas do mundo espiritual, portanto, muita atenção e cuidado.
7: Meu prezado ouvinte, depois de estudarmos o Evangelho de Mateus, certamente vamos perguntar por que temos outro Evangelho. Qual é a necessidade de termos um Evangelho, já que temos o primeiro? E todo mundo que leu um pouco da Bíblia sabe que algumas das histórias que estão em Marcos estão também em Mateus. O fato é que a Bíblia enfatiza a diversidade da a posição de cada um dos autores, de cada evangelista. Cada um apresenta a história de Jesus com um enfoque um pouco diferente. Você acompanhou conosco o Evangelho de Mateus, quando Jesus é principalmente descrito como o rei davídico messiânico que cumpriu a expectativa do Antigo Testamento e de suas profecias. Pois é, o Evangelho de Marcos é um evangelho diferente. É um evangelho menor, que tem apenas 16 capítulos. É um evangelho muito mais rápido e imediatista. Ele tem por diversas, cerca de 45 vezes o Evangelho fala que imediatamente, logo Jesus passou a fazer isso ou aquilo, enfatiza muito Jesus como servo e a figura do discípulo. E Jesus aqui aparece interagindo mais com a realidade do mundo gentílico, do mundo greco-romano. Então, apesar de ser um outro evangelho, é um evangelho diferente e você deve, sem dúvida, ser informado e que Marcos seguramente é o primeiro dos evangelhos na ordem cronológica. Marcos aqui é um evangelho provavelmente no final dos anos 50 e Mateus seguramente surge bem depois disso, um pouquinho antes dos anos 70, apesar de alguns estudiosos pensarem diferente. Marcos é o mesmo João Marcos que nós encontramos lá em Atos dos Apóstolos. Nós vamos ter por trás da figura de Marcos aqui a pessoa de Pedro, que era aqui o apóstolo responsável por trás de tudo que nós encontramos no Evangelho. Pois é, e este primeiro capítulo começa falando que é o princípio do Evangelho de Jesus Cristo, o Filho de Deus. Ele cita aquilo que nós já vimos anteriormente, aquele famoso texto de Isaías 40, verso 3, né? Enviarei à tua frente o meu mensageiro, ele preparará o teu caminho, voz do que clama no deserto, prepare o caminho para o Senhor, façam veredas retas para ele. E assim aparece aqui a figura de João Batista, o precursor do Evangelho, sendo que em Marcos, diferentemente de Mateus, nós vemos explicitamente sendo informado que está sendo anunciado o reino de Deus, enquanto Mateus prefere usar a expressão reino dos céus. E então, depois desse anúncio da figura de João Batista, aquele grande profeta que gostava de comer gafanhotos e mel silvestre e tinha hábitos assim diferentes, em seguida aparece a descrição do batismo e da tentação de Jesus. De maneira muito mais breve do que lá em Mateus, nós vemos aqui resumido o que acontece. A tentação de Jesus é descrita em apenas 2 versículos, quando ele acaba sendo tentado por Satanás durante 40 dias no deserto. E assim, Jesus convoca logo os primeiros discípulos. Observem que a descrição da genealogia de Jesus, do seu nascimento, não são importantes para Marcos, porque isso não tem apelo para o mundo gentílico, o mundo dos gregos e dos romanos, mas isso tinha muito valor para os judeus. E então nós vamos encontrar Jesus começando a convocar os seus discípulos. Diz o verso 16, que andando à beira do mar da Galiléia, Jesus viu Simão e seu irmão André lançando redes ao mar, pois eram pescadores, e disse Jesus, sigam-me e eu os farei pescadores de homens. No mesmo instante eles deixaram as redes e os seguiram. Depois Jesus encontra num barco Tiago, filho de Zebedeu, e João, seu irmão. Os dois filhos de Zebedeu estavam preparando as suas redes e eles também são chamados e deixam a seu pai Zebedeu com os empregados no barco. Então Jesus convoca os seus primeiros discípulos aqui e logo aparece o texto mostrando Jesus já no seu ministério diretamente. Você deve se lembrar que a região de Israel, que na época é a província palestina lá dos romanos, é dividida em Judeia, né? na região de Samaria e a região da Galileia. Galileia fica ao norte e era a região desprezada por aqueles que viviam na Judeia. E Jesus faz o seu ministério lá. E lá vamos já encontrar o que o texto nos diz, conforme a Nova Versão Internacional da Bíblia, a partir do verso 21. Eles foram para Cafarnaum e logo que chegou o sábado, Jesus entrou na sinagoga e começou a ensinar. Todos ficavam maravilhados com o seu ensino, porque ele ensinava como alguém que tem autoridade, não como os mestres da lei. Justo naquele momento, na sinagoga, um homem possesso de um espírito imundo gritou: que queres conosco, Jesus de Nazaré? Viesse para nos destruir? Sei quem tu és, o Santo de Deus. Meu prezado ouvinte, esse texto não aparece no Evangelho de Mateus. Jesus está ali na sinagoga e, de repente, um homem dominado por um demônio. Os evangelhos descrevem os demônios como um espírito impuro, um espírito imundo. Este homem, não a partir dele, mas da entidade que o dominava, grita e reconhece quem é Jesus. Jesus vai ser destacado em Marcos como o exorcista, porque nós sabemos que por trás desse mundo em que nós vivemos, o mundo material, o mundo fenomenológico, o mundo que se apresenta aos nossos olhos, existe uma realidade espiritual além dos nossos sentidos. Portanto, o que vamos descobrir aqui é que estes espíritos maus reconhecem e sabem quem Jesus é. E eles estão apavorados e são obrigados a, vamos dizer assim, a baixar a guarda e a temer o verdadeiro Filho de Deus. Vieste para nos destruir? Sei quem tu és, o Santo de Deus. Imagine como o povo deve ter ficado apavorado diante desta experiência inusitada. E Jesus responde: cale-se e saia dele. O espírito imundo sacudiu o homem violentamente e saiu dele gritando. Todos ficaram tão admirados que perguntavam uns aos outros: o que é isto? Um novo ensino? E com autoridade, até aos espíritos imundos ele dá ordens e eles lhe obedecem. As notícias a seu respeito se espalharam rapidamente por toda a região da Galileia. Vale a pena enfatizar que a Galileia é uma região de uma mistura de gente, além de judeus, há gentios e outros povos da região, e há uma influência maior do paganismo ali, e isso deve explicar a presença da ação desses espíritos maus, espíritos imundos. E eles ficam impressionados porque eles conheciam a expressão da fé como discurso, como uma orientação a respeito dos fatos espirituais, mas um líder capaz de dar ordens e os demônios saírem fugindo, gritando, isto era algo especialmente diferente. Jesus era de fato o verdadeiro e legítimo exorcista. Por isso, o texto vai prosseguir dizendo que logo que saíram da sinagoga, foram com Tiago e João à casa de Simão e André. A sogra de Simão aqui é Simão Pedro, estava de cama com febre e falaram a respeito dela a Jesus. Então ele se aproximou dela, tomou-a pela mão e ajudou-a a levantar-se. A febre a deixou e ela começou a servi-los. Jesus tem poder sobre os demônios e Jesus mostra poder sobre as enfermidades, curando aqui a sogra de Pedro. Ao anoitecer, prossegue o texto, depois do pôr do sol, o povo levou a Jesus todos os doentes e os endemoniados. Toda a cidade se reuniu à porta da casa. Jesus curou muitos que sofriam de várias doenças, também expulsou muitos demônios. Não permitia, porém, que esses falassem, porque sabiam quem ele era. É muito interessante observar que Jesus não só comprova o seu poder extraordinário sobre o mundo espiritual. Não existe nenhum poder, nenhuma entidade, nenhuma força espiritual comparável a Jesus. A pessoa que busca poderes espirituais aí neste mundo, de certa forma está gastando tempo sem necessidade, porque deveria buscar o poder maior, que é o poder daquele que é o Espírito de Luz Máximo, o próprio Senhor Jesus. Ele sim, o Emmanuel, não há necessidade de buscar nenhum ser subalterno. Então Jesus, mostrando o seu poder sobre os espíritos, mostrou o seu poder sobre as enfermidades e as doenças, e uma coisa interessante, segundo vemos aqui no Evangelho, Jesus não tinha interesse em espetáculos. Jesus queria mostrar o seu poder, ele tinha de fato toda a capacidade absoluta de exorcismo. Quando o espírito imundo se manifestou na sinagoga, Jesus disse: cale-se e saia dele. E depois o texto nos diz em Marcos 1:34 que ele não permitia que estes falassem porque sabiam quem ele era. Jesus não só não queria apressar as coisas, anunciar os detalhes de sua missão, há uma espécie de segredo sobre a missão de Jesus no Evangelho de Marcos, mas Jesus também não queria usar das pessoas ou dos demônios para fazer um espetáculo que estava, de alguma forma, chamando a atenção das pessoas. E assim o capítulo primeiro de Marcos vai chegando ao final, sendo que ainda há uma menção breve nos próximos versículos sobre o fato de Jesus estar se dedicando à oração num lugar deserto, e o texto mesmo do capítulo vai terminar anunciando aqui a cura de um leproso, enfatizando mais uma vez como Jesus estendendo a mão, tocando no leproso que queria ser curado, e a lepra o deixou. A lepra deixava a pessoa numa situação de impureza e de ostracismo social e distanciamento. Era proibido tocar num leproso. Jesus o cura completamente, e reforçando mais uma vez este segredo do ministério de Jesus, o texto nos diz que Jesus mandou que ele fosse mostrar ao sacerdote e oferecer pela a sua purificação, que era exigido pela lei. Ele começou a tornar o fato público. Jesus, então, não podia mais entrar na cidade, mas ficava de fora, em lugares solitários, e mostrando que, mais uma vez, Jesus não queria a publicação plena, exagerada, daquilo que estava fazendo. Como nós podemos ver, prezado ouvinte, Jesus sim é o Senhor sobre a enfermidade, sobre os demônios, sobre tudo. No Evangelho de Marcos, capítulo 1, ele é o exorcista.

0: Estamos apresentando o programa Rota 66, o caminho para entender o ensino teológico dos 66 livros da Bíblia. Esta é a série Evangelho, hoje começando o livro de Marcos, capítulo 1, tema O Exorcista. 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E não esqueça, participe, dê sua opinião escrevendo para rota66@transmundial.com.br ou caixa postal 18.113, CEP 04626-970, São Paulo, capital. E agora vamos às perguntas com Alberto Veríssimo.
1: Você está junto com a gente, começando uma nova série, o Evangelho de Marcos, capítulo 1. O professor Luiz Saião trouxe a exposição e agora nós vamos entender um pouco mais quem é este evangelista. Professor, por que Marcos escreveu um evangelho assim tão diferente? Ele era apóstolo? Ele tinha mais influência do que os outros?
2: Pastor Alberto, a grande questão que está envolvida aqui no Evangelho de Marcos tem a ver com o evangelho voltado especificamente para o ambiente não judaico. A gente observa que Marcos é muito objetivo e direto, né? Nós vamos encontrar no evangelho um evangelho que vai direto ao ponto e fala muito do que Jesus de fato fez, da sua ação. Não se gasta tempo, né, falando do nascimento, né, da genealogia, porque isso era uma coisa voltada para o ambiente judaico. Então Marcos tem esse elemento distinto e particular. Agora a gente fica pensando, mas como assim? Quem é que escrevia evangelho no tempo do Novo Testamento? Tinha que ser um apóstolo? É verdade, todos os escritos do Antigo, do Novo Testamento e até do Antigo tinham que ter um referencial assim de comprovação da sua origem. E para ser autor tinha que ser apóstolo. Se não fosse apóstolo, tinha que ser alguém que estava debaixo da orientação de um apóstolo. No caso de Marcos, né, nós vamos claramente perceber que quem está por trás da tradição de Marcos é Pedro, o que garante, portanto, vamos dizer assim, a segurança deste evangelho. Então, dessa forma, podemos entender estas questões introdutórias sobre o evangelho de Marcos, ou primeiro dos quatro evangelhos.
1: Essa dinâmica que Marcos apresenta no primeiro capítulo, ele mostra o confronto de Jesus já com o inimigo. O verso 27 vai falar sobre espíritos imundos. Professor Luiz Saião, o que quer dizer um espírito imundo que aparece aqui? Existe alguma semelhança, algum contato com o espírito de porco, por exemplo?
2: É, pastor Alberto, meio esquisito esse negócio de espírito imundo, né? Que história é essa? Que coisa estranha? A questão é a seguinte, todo o contexto do Velho Testamento, ele sempre falava e discutia muito a questão de pureza e impureza. Tinha a questão da pureza cerimonial, né? Tinha a questão da pureza religiosa propriamente dita. Era necessário estar em dia para com Deus, e tudo aquilo que fugisse dessa realidade era percebido como algo impuro e que, portanto, não agradava a Deus do jeito que Deus deveria ser agradado. Então essa mesma linguagem é aplicada aos espíritos, que são espíritos, na verdade, pastor Alberto, são espíritos maus, são demônios que, por causa da sua distância, do seu afastamento de Deus, são assim denominados nas escrituras. É importante todo mundo prestar atenção e saber que existem espíritos enganadores e maus que querem destruir a vida das pessoas. Isso é uma realidade claramente apresentada na Bíblia.
1: Logo no primeiro capítulo de Marcos, a gente já encontra assim um certo estresse de muitas curas, exorcismo, logo no início deste evangelho. Há alguma razão forte para isso estar acontecendo logo na entrada aqui?
2: Olha, pastor Alberto, a grande verdade é que vamos pensar no mundo antigo, né? No mundo que a gente pode chamar assim de mundo pagão da época. Esse pessoal vivia atribulado com muitos problemas e enfermidades, e na antiguidade todo mundo entendia que as enfermidades elas tinham, em última instância, uma origem espiritual, né? Tinha alguma coisa por trás dessa realidade. Então, esse povo vivia assustado, entregue a rituais pagãos, eles estavam assim muito dominados por essas forças ligadas ao mundo espiritual. Portanto, o que a gente vai perceber? Jesus aparece não só como o Messias, como o Salvador desse mundo pagão também, porque ele tem poder sobre essas entidades e aquilo que se percebe aí claramente como a causa das

0: lugar de impureza, era um lugar assim que às vezes se imaginava como ligado a influências negativas, mas a ideia aqui é mais um lugar de retiro, né? É um lugar do afastamento, né? O deserto aqui, a gente tem que entender que não é sempre um monte de areia, né? Deserto é um lugar solitário. A ênfase aqui é lembrando especialmente daquela condição de nós separarmos, né, a realidade do nosso tempo para ser dedicado a Deus devidamente. Esse que é o enfoque principal que vamos encontrar aqui.
1: Agora, interessante que nós vamos ver Jesus chamando os seus discípulos, formando, né, o seu colégio apostólico, certo? Mas a gente não vê nestes nomes homens religiosos, homens que conheciam as escrituras. Por que isso?
0: Olha, é interessante, pastor Alberto, a gente vai ver que a proposta de Jesus de fato é diferente, né? Jesus, ele veio mostrando aqui uma atitude bastante humilde, alguém que não veio agir de acordo com as expectativas de sua época. E a gente vai perceber que a religião organizada estava aqui numa situação muito difícil. A mensagem de Jesus é para gente comum, para uma pessoa que tem o coração aberto e que deseja servir a Deus de verdade, não pessoas que tenham maneirismos religiosos e que queiram impressionar os outros pela sua pretensa espiritualidade.
1: Obrigado, Sayão, e você que está começando a acompanhar esta série. Temos muito o que dizer, mas acompanhe essa aplicação.
0: No Rota 66 de hoje, você acompanhou conosco o início do Evangelho de Marcos, capítulo 1. Você pôde observar de perto o poder de Jesus sobre as doenças e sobre os demônios. Nós falamos sobre o exorcista. Sim, Jesus aparece como o servo de Deus que vem manifestar o seu poder aqui com bastante força, impressionando o mundo greco-romano da sua época, o mundo pagão. Pois é, meu querido ouvinte, sabendo disso, a gente fica pensando, puxa, mas será que esse mundo espiritual do qual Jesus fazia parte, será que não é um mundo interessante? A gente não deve procurar se aprofundar nesse tipo de espiritualidade, vasculhar esse universo esotérico que está à nossa volta? Meu prezado ouvinte, preste atenção. Saiba que o mundo espiritual também é um mundo perigoso. Não mexa com coisa errada. Volte-se para Jesus, o exorcista todo-poderoso.
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8: Eleições 2026. Rogério Lisboa, ex-prefeito de Nova Iguaçu, anunciou apoio à candidatura de Eduardo Paes do PSD ao governo do Rio. Lisboa deixou a chapa de Douglas Ruas do PL em julho, quando era candidato a vice-governador. A mudança fortalece a campanha de Paes na Baixada Fluminense. Após o rompimento, a Federação União Progressista declarou neutralidade na disputa. Para a vaga de vice, Douglas Ruas escolheu a vereadora de Niterói, Fernanda Lubac, também do PL. Em Búzios, no sábado, acontece uma competição de fisiculturismo que reúne atletas de várias cidades do estado do Rio. O evento será realizado no Jeribá Tennis Park, das 11 da manhã às 9 da noite. Os participantes serão avaliados por critérios como desenvolvimento muscular, definição, simetria e apresentação no palco. A competição busca valorizar o esporte e a dedicação dos atletas. Na Colômbia, mais de 70 réplicas foram registradas após o terremoto de magnitude 7,4 que atingiu o país na segunda-feira. O tremor mais recente, de magnitude 3,8, teve epicentro em San José del Palmar. Segundo as autoridades, o terremoto deixou mais de 250 mortos e 570 feridos. Cerca de 3 mil pessoas são consideradas desaparecidas. O país continua em alerta porque novos tremores secundários ainda podem ocorrer nos próximos dias ou semanas. Do Departamento de Jornalismo, Juliano Medeiros.
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Glória a Deus. Então cumpriu-se a promessa, a promessa do Pai cumpriu-se sobre a igreja, e ainda hoje esta promessa está sobre a igreja. E a cada dia que passa, a igreja deve pedir: sopra Espírito de Deus, sopra sobre nós, sopra sobre o seu povo, ateia o fogo do céu sobre nós, ateia o seu fogo e derrama-se sobre a igreja, a fim de que ela cumpra nesse Brasil

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1: Olá, graça e paz. Aqui estou de novo com vocês, meus queridos amigos e irmãos, sempre comprometido com a palavra da graça de Deus e em linha com o novo pacto de melhores e superiores promessas. Sou o apóstolo Miguel Ângelo. Deus me deu a honra de poder estar aqui, porque temos um povo da Igreja de Cristo Vive que dá esse suporte, e Deus me dá a graça e a honra de poder ser um mensageiro, um ângelus para a sua vida, um mensageiro de boas novas de grande alegria. E é isso que eu venho lhe trazer hoje. Por que que eu preciso de conversar com você? Porque às vezes na vida surgem situações inesperadas e a maioria das pessoas não sabe conviver, não sabe buscar um recurso espiritual para se sobrepor, para passar por, para avançar na vida. A Bíblia fala de muitas situações muito interessantes que eu quero uma delas compartilhar com você. E deixo também o meu telefone para contato 3017-9090. Então vamos para o meu escritório, vamos conversar sobre a Bíblia Sagrada, trazendo-lhe boas novas de grande alegria. Vamos lá.
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1: Eu quero conversar com você sobre uma experiência que um rei teve e é descrito no livro do profeta Isaías, em 2 de Reis e em 2 de Crônicas. Vou lhe falar sobre um rei que adoeceu, o rei Ezequias. Diz assim o profeta Isaías: naqueles dias, Ezequias adoeceu de uma enfermidade mortal. Veio ter com ele o profeta Isaías, filho de Amós. Ele disse: assim diz o Senhor, põe em ordem a tua casa, porque morrerás, não viverás. Então virou Ezequias o rosto para a parede e orou ao Senhor e disse: lembra-te, Senhor, peço-te, de que andei diante de ti com fidelidade, com inteireza de coração e fiz o que era reto aos teus olhos. Ele disse que chorou muitíssimo. Então nós vamos compreender hoje que o Espírito tem algo para falar profundamente ao seu coração, por sua graça e por misericórdia. Veja, um rei, portanto, de uma posição social top, de repente recebe um profeta e diz: você vai morrer. Arrume a sua casa, você não vai viver, você vai morrer. Você sabe que a maioria das pessoas tem medo de falar sobre a morte, mas a verdade é que todos nós nascemos, vivemos e um dia partiremos, no tempo de Deus. Ezequias percebeu que ali não estava ainda o tempo dele, os dias se completando sobre a terra. E quando ele recebeu a mensagem do profeta Isaías, ele ficou chocado. Exatamente por isso que eu quero lhe falar desta passagem, porque há muitas pessoas do outro lado que receberam notícias sobre contaminação de Covid, sobre quebra ou falência, sobre desentendimentos familiares, sobre uma inoperante postura que a pessoa tanto sonhou e que de repente foi por água abaixo. Enfim, Ezequias foi surpreendido. Nós todos no Brasil e no mundo fomos surpreendidos com a pandemia desde o ano passado, de fevereiro de 2020. Então, se a pessoa não tem conhecimento espiritual, se a pessoa não tem um caminho a seguir, a primeira coisa que faz é que ela se desespera, e muitas pessoas, quando estão diante de problemas e não têm força, não tem algo que as alavanque para saírem da situação, muitos entram em depressão, em angústia, medo, alguns até passam a viver de forma tão negativa que pensam que o suicídio poderia ser a solução para todos os seus dramas. Vamos pensar, um rei adoeceu, recebeu uma notícia que ele iria morrer e que não viveria mais. Chocante. E eu sei que muitas pessoas do outro lado estão vivendo momentos de choque. Alguém que Deus o livrou de um tiro, alguém que Deus o livrou de um livramento de alguma situação muito grave, e a pessoa de repente pensa, gente, como pode isso ter acontecido com a minha vida? Veja, o rei jamais pensou que estava doente ou que iria morrer. Mas o profeta disse, rei Ezequias, assim diz o Senhor. Portanto, esta ordem veio de Deus. O Senhor falou a um profeta e disse, olha, assim diz o Senhor, põe ordem à tua casa porque morrerás e não viverás. Esta expressão também é importante para nós compartilharmos juntos, porque põe a tua casa em ordem, diz a palavra do Senhor, porque morrerás e não viverás. É uma boa recomendação para todos nós, deixar a casa em ordem, deixar a vida organizada, deixar com conhecimento da família todas as regras que você tem vivido. Deus disse, olha, você não vai ficar, você vai morrer e não viverá. E disse que ele então se virou o rosto para a parede e começou a orar ao Senhor. Veja, Ezequias tinha

algo. Alguém diria, por favor, não leva mal o que eu fizer, como se tirasse uma carta da manga, tinha alguma coisa ali. Então ele tinha um tipo de conhecimento, tinha um tipo de argumento que só pode ter aquele que vive, conforme ele diz, com inteireza do coração e faz o que é reto diante dos olhos do Senhor. Como você está vivendo? As surpresas chegam inesperadamente. Inesperadamente. Eu estava conversando com um amigo do meu coração, um empresário, e ele disse que parou uma moto com 2 meliantes na porta da empresa dele, e ele fugiu para trás de um carro para se proteger, e a pessoa atirou 2 ou 3 tiros contra ele. E ele disse, aposto, eu poderia estar morto a esta hora. Então, a vida traz surpresas, a vida traz situações muito grandes. Esta pandemia criou um novo ciclo de vida, nos faz pensar na vida, nos valores da família, coisas que às vezes não estavam em ordem. Não estavam em ordem. Então, disse, põe a tua casa em ordem. Deus está te mostrando, olha, a coisa mais importante da nossa vida é aquilo que nós fazemos com Deus e para Deus. Se Ezequias não tivesse vivido com inteireza de coração e não tivesse feito o que era reto aos olhos de Deus, ele teria morrido. Mas ele tinha algo que lhe dava o direito de pleitear junto de Deus. Ele usou os argumentos corretos. Olha só, eu andei com inteireza de coração, Senhor, fiz o que é reto e olha, eu estou chocado, diz que chorou muitíssimo. Então veio a palavra do Senhor a Isaías dizendo, vai, diz Ezequias, assim diz o Senhor Deus, Deus de Davi, teu pai, ouvi a tua oração, vi as tuas lágrimas e acrescentarei, pois, aos teus dias 15 anos. Oba! Estava na iminência da morte. E Deus foi tocado, o coração de Deus se sensibilizou com este homem que estava já sentenciado à morte, porque possivelmente tinha uma doença muito grave, e que ele não tinha noção que acabaria com a morte. Então, Deus disse, põe ordem a tua casa, crie vida espiritual. Eu volto a dizer, não há nada mais importante hoje do que viver a vida cristã, a vida segundo a Bíblia Sagrada, a vida abençoada por Deus, porque isto vai lhe dar uma estrutura espiritual, recursos para você, diante das adversidades da vida, e a pior delas seria a morte, poder ter um argumento diante de Deus, dizendo, Senhor, olha só, eu sou um crente. Foi o que ele disse, eu sou um crente, eu fui tocado, eu fui chamado, eu tenho uma missão nesta terra. Então ele disse, toda a minha vida, eu andei com inteireza de coração, e só fiz o que era reto aos teus olhos. Por isso é que Deus mandou, de novo, o profeta à casa de Ezequias e disse, olha, eu vou, na realidade, mudar a minha decisão, vou te acrescentar mais 15 anos à tua vida. Interessante, não é? Mesmo o profeta que lhe trouxe a notícia da morte, traz-lhe agora a notícia da vida. Eu sei que muita gente está do outro lado, que só pensa em morte, só pensa como terminar a sua vida, só pensa na impossibilidade. Não se deixe arrastar por impossibilidades. Deus é o Deus do impossível. Entrega a sua vida a Jesus. Você precisa ter vida espiritual. Você precisa de ter um argumento forte diante de Deus para você dizer, Senhor, abençoa a minha família, abençoa os meus negócios, abençoa a minha empresa, abençoa os meus empreendimentos. Mas tem que ser crente em Jesus Cristo, porque ele disse, eu andei de forma correta, eu sigo os preceitos da Bíblia Sagrada, dos rolos, né? Eu tenho o direito de te pedir, porque eu não andei desviado, eu não andei por caminhos escuros, só andei caminhos retos. E Deus foi tão tocado e sensibilizado, volto a dizer, disse ao profeta Isaías, corre lá e diz, pô, eu fui tocado, o coração de Deus, um coração absolutamente de uma grandeza incomensurável. E ele diz, você vai viver 15 anos. Mas ele diz, livrar-te-ei das mãos do rei da Assíria e a esta cidade defenderei, e a esta cidade defenderei. Então o Senhor disse, não vou só dar-lhe mais 15 anos de vida. Esse rei da Assíria que intenta

0: contra você, a Bíblia diz, eu vou livrar você das mãos do rei da Assíria. E diz, e a ti desta cidade. Depois ele diz, ser-te-á isto por parte do Senhor como sinal que ele cumprirá estas palavras que falou. Eis que farei retroceder 10 graus a sombra lançada pelo sol, declinando o relógio de Acás, e assim retrocedeu o sol os 10 graus que já havia declinado. Veja, quando Deus começa uma obra, e assim retrocedeu o sol os 10 graus que já havia declinado. Veja, quando Deus começa uma obra, ela é extraordinária. Veja, o Senhor trouxe a cura, o Senhor trouxe a ressurreição, a restauração deste homem, o Senhor o defendeu e o livrou do rei da Assíria.
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1: Olá, graça e paz, bem-vindos ao programa da Igreja Cristo Vive. Sou o apóstolo Miguel Ângelo, saúdo os eleitos de Deus, as pedras que vivem, aqueles que em amor foram predestinados para uma grande salvação. A minha gratidão a Deus pelo privilégio que eu tenho de poder ser um mensageiro de Deus, guarda esta palavra, mensageiro de Deus, que lhe traz boas novas de grande alegria. Vamos conversar um pouquinho ainda sobre a palavra que domina o mundo, crise. Crise para mim nunca foi coisa assustadora. Você sabe por quê? Porque eu creio num Deus vivo. E tão certo como ele vive, eu entendo que toda crise tem que gerar algo bom, positivo. Eu aprendi que crises vêm também para amadurecer alguma situação. Às vezes, numa hora de crise, é que se conhece a força e o caráter de uma pessoa. Eu estava assistindo a uma entrevista de um pai que é brasileiro, que estava passeando um tempo atrás com o seu filho, e de repente, acho que foi na Flórida, em Orlando, e o filho caiu, brincando de bicicleta, caiu dentro de um lago. E veio um jacaré, um alligator, e pegou o menino pelo peito e pelo braço. E o pai se atirou dentro da água, a mãe se atiraram-se os dois, a mãe de um lado, o pai do outro, e conseguiram abrir a boca daquele jacaré, daquele crocodilo, e o garoto tinha apenas as marcas, porque houve uma perfuração dos pulmões com os dentes daquele bichão. E o pai se perguntava, como é que eu tive forças com a mãe para abrir a boca de um crocodilo que tem uma potência de toneladas? Uma crise estava ali. Eles poderiam ter perdido o seu filho, mas eles aprenderam que numa crise a pessoa pode avançar, a pessoa pode ter progresso, a pessoa pode descobrir alternativas, uma nova carreira, um novo projeto financeiro, às vezes até uma nova relação em amor. Veja só como é que diz Tiago. É muito interessante que você não desista da vida sem que se complete a palavra, sem que a promessa de Deus se cumpra. Olha o que disse Tiago, capítulo 1, vamos guardar esta palavra no coração. Diz assim, versículo 2, meus irmãos, tendo por motivo de toda alegria o passardes por várias provações. Apóstolo, alegria ao passar por provação? Bom, esta é a Bíblia que está falando. É possível fazer da provação um momento de crescimento, um momento de progresso. Crise não é só desgraça, crise também é a oportunidade da pessoa se superar. Então, ao passar por várias provações, sabendo que a provação da vossa fé, uma vez confirmada, produz perseverança. Ora, a perseverança deve ter ação completa para que sejais perfeitos e íntegros, em nada deficientes. Então, quando é que se sabe que uma pessoa está perfeitamente adaptada à vida espiritual, é uma pessoa de fé, é uma pessoa de ousadia, é uma pessoa com atitude? Quando ele passa pelas provas da fé. Eu tenho 40 anos de vida espiritual, 37 anos e meio que eu fui consagrado por Deus, através das mãos de um dos grandes profetas que esta nação conheceu, Bispo Roberto McAllister. E durante todos esses anos, ele me disse um fato, quando eu ainda era jovem, ele disse, Miguel Ângelo, quando você tem 100 pessoas, você tem 100 problemas. Você tem 1000 pessoas na igreja, você terá 1000 problemas para resolver. Mas se você mexer com o mundo e com milhões de pessoas, Saiba de uma coisa, você precisará de Deus, muito de Deus, porque são muitos os problemas. Então, a minha fé é provada diariamente, mas eu não deixo que nada se interponha entre mim e Deus. Eu já tenho dito aqui durante esta semana, eu não tenho um projeto pessoal, um sonho, um ideal, um alvo para eu... Não, eu estou tão rendido a Deus, tão submetido a Deus, tão dependente de Deus, que hoje eu não posso permitir que nada tente ofuscar ou confundir a minha relação com Deus. Porque nas provações da fé, o que que acontece? Deus me ensina a ser perseverante, determinado, um cristão com atitude, que não se curva diante dos problemas, que não se deixa levar pelas vozes malignas, que não abre brechas na sua vida, que está ali na torre de vigia, conforme disse o profeta. Isso gera o quê? Perseverança gera maturidade. E a pessoa madura espiritual, ela tem um caráter saudável, ela tem uma boa consciência. E ela então, pela perseverança, tem a capacidade para aguentar os trancos da vida. Desculpa a expressão acadêmica, os trancos da vida. A pessoa que é madura, ela vive experiências da fé e ela sabe que nos trancos da vida, nas vicissitudes, nas dificuldades, o Deus Todo-Poderoso lhe dá vitória. O apóstolo São Pedro escreveu isto muito interessante. Olha, 1 Pedro 1:1-2 diz assim: Pedro, apóstolo de Jesus Cristo, aos eleitos que são forasteiros da dispersão no Ponto, Galácia, Capadócia, Ásia e Bitínia, eleitos segundo a presciência de Deus Pai em santificação do Espírito para a obediência e a aspersão do sangue de Jesus, graça e paz vos sejam multiplicados. Depois ele diz nos versículos 6 e 7, olha lá: nisto exultais, embora no presente, por breve tempo, se necessário, sejais contristados por várias provações, para que o valor da vossa fé, uma vez confirmado, muito mais precioso do que o ouro perecível, mesmo apurado como por fogo, redunda em louvor, glória e honra na revelação de Jesus Cristo, a quem, não havendo visto, amais. Isso é uma palavra importante. Você não vê, mas você ama. Ama porque o Espírito lhe ensina a amar a Deus. Então vamos ver o que Pedro diz. Diz que o valor da fé, muitas vezes, passa por provações, e diz que ele é confirmado e que ele é mais precioso do que o ouro, apurado pelo fogo. Apurado pelo fogo. Quer dizer que a nossa vida é exatamente isso. Cada um de nós, num nível, tem os fogos da vida. Às vezes é uma doença. Eu estava conversando com um amigo que me disse: apóstolo, todos os anos eu faço um check-up e veio ali um marcador muito alto que mostrava que eu poderia estar com um tumor. E quando eu fui fazer um exame, lá estava um tumor, um câncer. Você não sabe se você tem o dia de amanhã. Sua vida pode mudar num instante. É preciso, então, que a sua fé lhe dê experiências fortes para que quando as situações cheguem, quando houver aprovação, é como ouro refinado. Você sabe, o ourives, quando quer transformar o ouro de ouro 14 para ouro 18 ou 21, ele leva o ouro ao quê? Ao cadinho no fogo. Quanto menos impurezas, quanto menos cobre, quanto menos impurezas, mais puro é o ouro. Assim é a vida espiritual. O fogo não é para o mal, é para purificar. E diz que uma vez que isto acontece, você sai mais forte. Você ao experienciar a vida com Deus, você passa a ter uma direção de vida, um foco de vida. Então, meu amigo, minha amiga, às vezes uns segundos fazem diferença. Então você tem que definir qual é o rumo da sua vida. Porque eu sei que muitas pessoas estão me ouvindo, ou vendo pela televisão, satélite, internet, que estão sem rumo, sem uma direção espiritual. E sabe o que que acontece? Se você não tem essas experiências, se você não tem o fogo que lhe apura e deixa o ouro mais fino, se você não tem estas boias de salvação para se agarrar no meio destas agitações do mar da vida, você se afoga. Então há muita gente hoje que não tem direção espiritual. E quem não tem direção espiritual está fraco, vive num labirinto. Um dia está na cartomante, depois disso tem uma senhora que faz leitura da borra de café, a pessoa vai lá. Tem uma outra que consulta os mortos, é uma quiromante, outra faz leitura das mãos, outra tem cartas, outra tem búzios, outra tem patuá, e a pessoa vive num labirinto, é uma loucura. Lhe digo isto com temor e tremor. Qualquer caminho fora dos caminhos de Jesus são labirintos espirituais. Você não pode entregar a sua vida em qualquer lugar, porque é a tua única vida física. Você não pode entregar a sua vida para que a sua vida seja motivo de mercantilismo. Você não pode deixar que a sua fragilidade espiritual seja usada por pessoas cuja mente é pervertida, pessoas que deixam a fé maculada. A hora não é de brincar com a vida, é de sair do labirinto, é de ter um rumo, é de ter um pastor, é de ter uma voz que lhe comande a vida, que diga, este é o caminho. Isso é maravilhoso. Eu estou aqui numa dependência de Deus porque eu quero muito ser o seu pastor. Eu quero muito lhe ensinar a viver a fé cristã, aquilo que eu vivo, essa dependência de Deus, esta vida íntima com o Senhor, esta vida de santidade. Eu saí do pedestal, eu reconheci que eu sou pó e que a despeito de tudo que as pessoas me credenciaram, eu continuo sendo pó. E eu também tenho uma voz profética na minha vida. Então, há uma passagem bíblica do livro de Reis que, aliás, nós falamos disto semana passada, que era uma viúva que ia perder os seus dois filhos para os credores, porque o marido tinha morrido e ela não tinha como pagar as contas e ia dar os filhos para pagar as suas dívidas. Que crise, não? Que situação! Perder os filhos para pagar aos credores. Mas Deus é Deus. Ele é Senhor, Ele é o Todo-Poderoso. Ele é o Rei de Reis, Ele é o mais belo, Ele é o mais perfeito. Ele é a brilhante estrela da manhã, Ele é a rosa de Saron, Ele é o princípio e o fim, Ele é o pastor das ovelhas, Ele é o sol da nossa justiça, Ele é o soberano, Ele é Kyrios, a palavra grega, Senhor, Ele é o Alfa, Ele é o Ômega, Ele é maravilhoso, Ele é o mais belo entre todos, Ele é Senhor, Jesus Cristo. Ele preparou para aquela viúva um profeta, Ele é o ressuscitado, Ele não é uma estátua, Ele não é um ídolo, Ele não é um mito. Então, quando tudo parecia perdido, e guarde bem esta palavra, por favor, tudo parecia perdido, apareceu o profeta Eliseu como voz de Deus, e tudo mudou, tal qual nós estamos agora pela rádio, satélite, televisão. Estou aqui um profeta ou mensageiro de Deus para mudar a sua vida. Vamos ver o texto e guarde esse texto para o resto da sua vida. Olha o que disse 2 de Reis. Certa mulher das mulheres dos discípulos dos profetas clamou a Eliseu dizendo, meu marido, teu servo, morreu e tu sabes que ele temia ao Senhor. É chegado o credor para levar os meus dois filhos para lhe serem escravos. Eliseu perguntou, Que te hei de fazer? Diz-me, que é que tens em casa? E ela respondeu, a tua serva não tem nada em casa. Estou em crise. Eu tenho apenas uma botija de azeite. Então disse ele, vai, pede emprestadas vasilhas a todos os teus vizinhos, vasilhas vazias, não poucas. Então entra, fecha a porta sobre ti e sobre os teus filhos, deita o teu azeite em todas aquelas vasilhas e põe a parte que estiver cheia. Partiu, pois, ele e fechou a porta sobre si. Partiu, pois, dele e fechou a porta sobre si e sobre os seus filhos. Estes lhe chegavam as vasilhas e elas as enchia. Cheias as vasilhas, disse ela a um dos filhos, chega-me aqui mais uma vasilha. Mas ele respondeu, não há mais vasilhas, mamãe. E o azeite parou. Esse mamãe sou eu que estou colocando. Então foi ela e fez saber ao homem de Deus e lhe disse, vai, vende o azeite e paga a tua dívida, e tu os teus filhos e vivei do resto. Esta passagem é muito importante para a minha fé. Esta passagem é uma prova incontestável de que Deus está presente e traz a solução na hora da maior crise da vida. Que pode ser você que está com um diagnóstico médico de câncer, de tumor, de carcinoma, uma doença recidiva, o médico diz Alzheimer. Como esta palavra assusta? Parkinson, uau! Glaucoma, cegueira, problema no coração. O médico diz, nem sequer podemos operar, não se pode mexer mais no seu coração. Talvez você tenha uma vida tão travada, tão cheia de problemas, tantas crises uma atrás da outra. Como esta mulher. E ela não foi clamar na porta de uma cigana ou de uma cartomante. Ela era da linha da bênção de Abraão, do Melquisedeque, de Jesus, se for mais tarde. Ela foi ao profeta. E apresentou o seu drama e disse, profeta, meu marido morreu, deixou contas, ele era um aluno dos profetas, era um pupilo seu, e eu tenho um drama dentro de casa. Vou levar os meus filhos. Eles vão ser escravos. Você está imaginando o drama desta viúva, fragilizada pela morte do esposo, serva de Deus? Mas estávamos ali diante de uma situação igual à que estamos hoje. Eu e você, lá estava Eliseu e a mulher. Não diz o nome, não diz o nome do seu esposo, mas mostra um drama. Drama, esta palavra que você está vivendo. Ele diz, bom, vamos tentar. O que você tem em casa? Ela diz, oh, vou piorar a situação, não tenho nada. Então você diga, olha, eu não tenho um amigo na política, eu não tenho um advogado conceituado, eu não tenho um nome histórico na nossa sociedade, eu tenho um problema na minha vida. E o profeta disse, eu vou trazer a solução. Deus é a solução. A Bíblia é a solução. Entregue a sua vida a Jesus. Talvez você esteja hoje numa, desculpa a expressão, numa encrenca de vida, como dizem os meus patrícios portugueses. Você gastou milhões em pecado. Talvez você tenha ouvido uma voz de um conselho que lhe levou ao fundo do poço. E hoje você diz, eu não tenho nada. Mas Deus pode fazer de algum pouquinho tudo. O profeta disse, você tem o quê? Afinal, não tenho nada. Ah, eu tenho um azeitezinho lá, uma botijinha. Ele disse, então vamos fazer assim, vou te dar as instruções. Peça aos seus vizinhos bastantes vasilhas e vá colocando um pouco desse pouco que você tem dentro das vasilhas e espere. E qual foi a surpresa? Quando ela seguiu a voz de Deus, a voz profética, o milagre da fé, o milagre da fé. A senhora deitada em cima das vasilhas, estavam lotadas de azeite. Ela foi, o profeta disse, oh, é muito azeite. Ele disse, então com esse azeite, você paga todas as tuas dívidas e viva com os seus filhos o resto. Do resto que vai sobrar. Então, um instante mudou a vida. Assim como há um instante que pode mudar a vida e a pessoa morrer, ou perder, ou ser derrotado, também há um instante em que a pessoa entrega a sua vida à voz profética, a Deus. Você talvez seja um cristão que está desviado dos caminhos do Senhor. Talvez você tenha sido um grande pregador e hoje você está tirado para escanteio. Talvez você seja um empresário quebrado, falido, ou então uma pessoa que tem tanto dinheiro e você diz, oh, eu sou infeliz, apóstolo. O Senhor não sabe, sou entre nós. Você sabe que eu estou fazendo uso de cocaína, de crack. É preciso então dar um toque. É como o volante de um carro, que você vai numa autoestrada, dá um toque e entra por uma outra rua. Sabe, um toque que muda a direção da vida. Esse toque se chama Jesus. Quando ele entra na vida, acabaram os dramas. O ouro é purificado. A vida passa a ter valor. Vem o suprimento. Vem o milagre. A obra se completa. Tal qual na vida desta viúva, esposa de um ex-profeta. Eliseu falou, se cumpriu. O profeta está falando, Deus honra a palavra. Nós estamos nos preparando para viver o próximo final de semana. É preciso que você saiba que todo servo de Deus foi investido de uma autoridade que se reveste de uma couraça de justiça, de uma armadura de Deus, e que nos dias maus, nas ciladas do inimigo, a vitória é garantida. 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E olhe, saiba que quem está lhe convidando não é apenas o Miguel Ângelo. Eu estou aqui como pó. Eu estou aqui descendo e desci totalmente do pedestal. 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Se Deus não fizer, eu tenho consciência que não tenho capacidade de fazer. Eu estou de corpo, alma, espírito, emoções, rendido a Deus. Não sou eu mais quem vive, é Cristo que vive em mim. Posso contar com você? A minha gratidão por isso, pelo prestígio de você aceitar o meu convite. 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Sou o apóstolo Miguel Ângelo, em meu nome, do povo da Cristo Vive, minha esposa amada, nossa equipe de televisão, nós dizemos graça e paz. E não se esqueça, a botija e as vasilhas estão cheias, nada te faltará. Graça e paz.
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3: Olá, graça e paz. Aqui quem fala é Bispa Cristiane. Eu e meu marido, Bispo André, convidamos você para os cultos de oração, todas as segundas, às 19h30, na Igreja Cristo Vive, Rua Maricá, 320, Campinho, Jacarepaguá. E hoje eu trago uma palavra que está em Marcos 12, 30 e 31, o qual o escriba interroga Jesus, perguntando para ele qual o principal de todos os mandamentos. E Jesus responde para ele: amarás, pois, o Senhor teu Deus de todo o teu coração, de toda a tua alma, de todo o teu entendimento e de toda a tua força. E o segundo é: amarás ao teu próximo como a ti mesmo. Não há outro mandamento maior do que estes. Então Jesus aqui nos mostra a importância de termos um relacionamento, primeiramente com Deus, um relacionamento correto com Deus, né? E um relacionamento também correto diante do próximo. E é porque se você ama o próximo como a você mesmo, né? Você não quer o mal para você mesmo, você não quer coisas ruins para você mesmo. Então, se você ama o próximo como a você mesmo, você também vai querer o bem do próximo, você também vai querer amar o próximo, você também vai querer que o próximo seja bem sucedido, que o próximo tenha coisas boas na vida dele, né? Mas o principal, o primeiro, é você ter uma vida correta diante de Deus, né? Você amar o Deus de todo o seu coração, de toda a sua alma, entendimento e força, né? Então, essas duas questões são muito importantes e elas não podem andar separadas, né? Por quê? Porque você não pode ser um crente, né, que vive dentro da igreja, faz tudo, está participando e tal, em todos os lugares e todas as situações da igreja, todos os cultos e tudo, e a sua casa largada de mão, largada de lado, né, o seu relacionamento não está bem com seu cônjuge, seu relacionamento não está bem com seus filhos, né, com seus parentes. E da mesma forma, você também não pode o tempo todo só na sua casa fazendo tudo e tal, tal, e dentro da igreja você não servir a Deus da forma correta, né? Você está metido em confusões dentro da igreja, de fofocas, de maus tratos contra um irmão, né? Então, são as coisas que têm que andar interligadas, né? O seu amor a Deus, em primeiro lugar, e o seu amor ao próximo como a ti mesmo, né? Então, eu te incentivo nesta palavra a você estar sempre andando de acordo com a palavra. Eu te convido mais uma vez a você estar no culto de oração às segundas-feiras, que você venha batalhar pela sua igreja, pela sua família, que você venha a viver esta palavra maravilhosa da Bíblia Sagrada, que venha viver o amor de Deus na sua vida, que venha, sabe, se desvencilhar de qualquer situação que esteja passando na sua vida, se você estiver passando por algum problema, ou também que você venha por gratidão a Deus por tudo que você já conquistou, por tudo que você já conseguiu na sua vida, e venha estar com o coração grato diante de Deus por tudo que Ele tem te dado, e porque muito mais Ele ainda vai te dar, e muito mais Ele vai acrescentar na sua vida, porque quando servimos a Deus, a palavra diz que quando colocamos o reino em primeiro lugar, todas as outras coisas nos serão acrescentadas. Amém? Então, espero por você na próxima segunda-feira, na Rua Maricá, 320, Campinho, Jacarepaguá, Igreja Cristo Vive, às 19h30. Amém? Graça e paz, e tenha uma ótima madrugada. Um dia abençoado.
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7: Abra sua Bíblia, por favor, em 1 de Coríntios, capítulo 10, versículos 10 e 11. Diz assim o apóstolo São Paulo: nem murmureis, é um mandamento de Deus. Como alguns deles murmuraram e foram destruídos pelo exterminador, estas coisas lhes sobrevieram como exemplos e foram escritas para advertência nossa, de nós outros, sobre quem os fins dos séculos têm chegado. É para nós, é para a igreja atual, é o Espírito do Senhor falando, se revelando. Que esta palavra console, conforte, encoraje, ensine, erga, para que você viva o cristianismo e a sua fé pura, firme. Oremos ao Senhor. Senhor Jesus Cristo, é tão bom sermos parte da tua igreja nesta terra. É a tua noiva, o teu povo, aqueles que têm o nome inscrito no livro da vida, aqueles que de antemão os conheceste, aqueles que desde antes da fundação do mundo foram chamados, justificados e glorificados. Revela-te à igreja neste grande final deste ensinamento tão precioso, em o nome de Jesus. Ensina-nos como sair do deserto da murmuração. E o povo de Deus diga amém, amém e amém. Muito obrigado, bispo amado.
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7: Meus amados irmãos, minha família, santos preciosos, povo eleito, aqueles que são verdadeiramente selo do meu apostolado, foram gerados pelo altar da igreja através da revelação da graça do Senhor. Meus filhinhos, meus amados irmãos, começamos revelando a igreja de Jesus Cristo, a noiva de Cristo, um dos ensinos mais profundos e quizás intrigantes e instigantes, que é a questão da murmuração. Mostrei que murmuração é um veneno mortal para a vida da fé, para a família, para a igreja e para a vida social. Lembrando que, conforme diz o versículo 10, que a murmuração traz destruição. E que a murmuração foi algo tão forte na vida do povo hebreu, que Deus disse cerca de 5.000 anos depois: atenção, igreja, eu deixo isto para a vossa advertência. Murmuração é um vício contumaz. Murmuração é uma ingratidão e um assinte contra a soberania de Deus. Tenho explicado que esta palavra murmuração, do original, diz que é como uma onda que bate na areia da praia. Sistematicamente. A murmuração é falar mal, é fazer juízo, é prejulgar, é atacar, é desvendar, é desnudar. Enfim, é algo tão vicioso e viciante que Paulo escreve aos Filipenses 2:14, diz: olha, fazei tudo sem murmuração. Quer dizer que murmuração não pode fazer parte da vida espiritual de um homem, de uma mulher que receberam Jesus como Senhor e Salvador. Não pode, em hipótese alguma. E foi o sábio Salomão quem, já no Antigo Pacto, disse em Provérbios 21:23, o que guarda a sua boca, que guarda a boca e a língua. Quer dizer que a boca pode produzir, juntamente com a língua, tanto vida quanto morte. Então ele disse: o que guarda a boca e a língua, guarda a sua alma de angústias. Quer dizer que se você cai nesta armadilha da murmuração, da contenda, do falar mal, do atacar, do julgar, do se queixar, de ser resmungão, amado, isto tudo gera muitas angústias. Eu vou lhe dizer que, às vezes, uma pessoa de uma boa índole, como é o cristão, se envolve com outras pessoas que têm o costume da murmuração. E Paulo disse em 1 Coríntios 5,11, agora vos escrevo que não vos associeis, não pode ter parte da nossa vida. Não vos associeis com alguém que, dizendo-se irmão, olha, a pessoa se diz, mas na verdade verdadeira não é. Dizendo-se irmão, for impuro, avarento, idólatra, maldizendo, beberrão ou roubador. Ele diz, com esses você não deve sequer comer. Por que que Deus faz essa advertência de não nos associarmos a quem é maldizente? Porque o maldizente, o murmurador, acaba sempre por contaminar, às vezes, um coração bom. O que que diz Paulo? As más conversações corrompem os bons costumes. Então Paulo diz, não te associeis. Depois ele escreve a Roma e diz no capítulo 16 de Romanos, logo os irmãos que noteis bem, olha bem, fica atento, fica esperto, olho aberto, aqueles que provocam divisões, escândalos, em desacordo com a doutrina que aprendeis. Ele diz, afastai-vos deles, porque esses tais não servem a Cristo, nosso Senhor, e sim ao seu próprio ventre. E com suaves palavras e lisonjas enganam o coração dos incautos. Pois por vossa obediência conhecida por todos, por isso me alegra vosso respeito, e quero que sejais sábios para o bem e simples para o mal. Então Paulo disse a Coríntios, não te associes, não o recebas em casa. Amado, isso tem que ser levado a sério. Eu conheço muitas famílias que foram destruídas, empresários que foram destruídos, igrejas que fecharam as portas por causa de permitirem, por causa de não ter sido ensinado, dizer não te associes, não tolera, afaste. E João ainda diz mais em 2 João 9, ele diz, todo aquele que ultrapassa a doutrina de Cristo e nela não permanece, não tem Deus. Então, se não tem Deus, não pode fazer parte da minha vida. Se não tem Deus, eu não posso me associar. Se não tem Deus, eu não posso recebê-lo em minha casa. E ele disse, versículo número 10, disse, se alguém vem ter convosco e não traz a doutrina, esta doutrina da graça, não recebeis em casa, não recebais em casa, nem lhe deis boas-vindas. Você sabe por quê? Porque aquele que dá as boas-vindas a um murmurador faz-se cúmplice de obras más. Você não quer isto na sua vida. Eu vou lhe dizer, é um desastre. Porque quando uma pessoa está viciada na murmuração, ela resmunga, ela fala, ela... Sabe, isto faz parte da sua índole. Tudo bem que fizesse parte do nosso passado, mas não mais da vida em Cristo. Não recebais em vossa casa, é um mandamento. Eu jamais abriria a minha casa para um murmurador. Eu jamais gastaria um minuto no telefone ou no meu gabinete de aconselhamento com um murmurador, porque eu sei que isto é veneno mortal. Então vamos lá lembrar, murmurar é difamar, é caluniar, é resmungar, é falar mal, é pré-julgar, é fazer mau juízo, é acusar, é queixar-se. Tudo isto é murmurar, é a onda que bate... Você sabe, há pessoas tão viciadas nisso que elas não se contêm. Tudo é motivo de difamação, de resmungo, de falar mal, de prejugar. Aliás, Jesus disse isso quando ele falou em Mateus sobre o argueiro. Olha só, não julgueis para que não sejais julgados. Pois com o critério com que julgardes, sereis julgados. E com a medida que tiveres medido, vos medirão também. Por que que tu vês o argueiro no olho do irmão, mas não reparas na trave que está no teu próprio? Ou como dirás ao teu irmão, deixa-me tirar o argueiro do teu olho quando tens uma trave no teu? Hipócrita, tira primeiro a trave do teu olho, então verás claramente para tirar o argueiro do olho do teu irmão. Então às vezes A pessoa está julgando, difamando, quando o problema está nela. E nós temos que estar atentos, porque isso não é apenas uma palavra. Murmurar não é apenas um verbo. É que murmurar é feitiçaria. Olha o que disse em 1 Samuel 15, 23. Porque a rebelião é como o pecado da feitiçaria. O rebelde é o maldizente é o murmurador. É você conviver com um feiticeiro. E por que Deus adverte? Você já me ouviu, desde o início do mês passado, eu falar sobre essa murmuração que começou lá com os hebreus, quando Deus disse a Moisés, Moisés, envia 12 espias para espiar aquela terra. Envia os príncipes, os cabeças, as pessoas mais preparadas, até psicologicamente, espiritualmente. Porque eu vou vos dar uma terra que emana leite, mel, figo, tem tudo, uva, tem toda a provisão. Mas eu quero que vocês testemunhem disso. Manda lá as pessoas. Diz que 12 espias foram, 40 dias, quando voltaram, 10 deles começaram a murmurar. Diz o versículo 29, olha, começaram a dizer, tem lá amalequitas, tem eteus, tem jebuseus. Eles começaram a criar uma murmuração, começaram a ofender a terra de Deus. E diz o versículo 30, que Caleb se levantou e disse, nada disso. Nós somos da fé, nós somos povo que crê, foi Deus que falou, se Deus falou, não mentiu. Nós vamos subir, nós vamos possuir a terra. E eles disseram no versículo 31, não, nós não poderemos subir, porque eles são mais fortes do que nós. 32, diante dos filhos de Israel, infamaram a terra que haviam espiado. Infamaram, murmuraram. Começaram a falar mal daquilo que Deus prometera. Você sabe, por isso o deserto espiritual, por isso a sequidão, por isso aquela doentia insatisfação. Porque no capítulo 14, 1, ele disse, levantou-se toda a congregação, gritou em voz alta, e o povo chorou aquela noite toda. Todos os filhos de Israel murmuraram contra Moisés, contra Arão, contra Deus, contra o deserto.
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7: Eles começaram a dizer, tomara tivéssemos morrido no Egito, melhor tivéssemos ficado no deserto, porque nos traz o Senhor a esta terra. Veja, eles conspiraram contra Moisés, contra Arão, contra Deus, contra o deserto. Amado, terrível, é um destemor. Eu não gosto do murmurador, porque é um destemor. E às vezes a pessoa acha que, ah, quando eu era do mundo, eu não passava pelos problemas que passo hoje, era melhor eu ter ficado do mundo. E Eclesiastes 7 diz assim, não, jamais digas, porque foram os dias passados melhores que estes. Nunca diga isso. Nunca diga que a vida antes de Cristo era muito melhor. E vamos voltar em Números 14, 2, porque diz assim, murmuraram contra Moisés. Eu vou usar uma expressão, não leve a mal, mas é como um avô que ensina os seus netinhos. Sabe, na realidade o murmurador é alguém que chafurda na lama e que leva outros para o lamaçal. Nós somos gente pura, fomos lavados no sangue de Cristo, lavados pelo sangue, regenerados, nascemos de uma semente incorruptível, passamos da morte à vida, não somos nós mais que vivemos. Como é que nós aceitaríamos murmuração na nossa família, na nossa casa, na nossa igreja? Então diz que quando murmuraram contra Moisés, eu tenho essa experiência própria. O primeiro alvo de uma igreja é o O líder da igreja é a família dele. E eu tenho mostrado, e claro, neste encerramento eu tenho que lhe mostrar, nós temos aqui muitos profissionais que convivem com muita gente, com consultório, com escritório. É bom que você tenha isto aqui como princípio e regra de vida para mostrar às pessoas. Eu tenho mostrado aqui, olha aí, 97% dos pastores já foram traídos e falsamente acusados pelos seus líderes de confiança. Você nem imagina quantas vezes eu passei aqui por isso. E quando se diz os pastores, os líderes, é a própria família. 97% já foram traídos falsamente pelos seus líderes de confiança. Então, isso é muito dramático, porque uma família se destrói, uma empresa fecha as portas, uma igreja acaba por quebrar. Vamos outro. 70% dos pastores batalham contra a depressão. 1.500 pastores no Brasil desistem a cada mês do ministério. Apenas 10% se aposentam como pastores. 80% dos pastores se sentem desencorajados. 94% das famílias dos pastores sentem pressão no ministério. 78% dos pastores não têm amigos íntimos. Como já foram traídos, o indivíduo se fecha. 90% dos pastores trabalham de 55 a 75 horas. Às vezes a pessoa diz, o pastor não trabalha. Você nem imagina. Hoje eram 4 e pouco da manhã, quando eu fui orar, abri o meu telefone celular, tinha gente, olha, apóstolo, estou indo para o UPA, minha pressão 22/17, papai caiu, quebrou a perna, minha mãe. Eram tantas situações que eu digo, gente, é o drama da vida de um líder. Como é que diz que o líder não trabalha? Então isso é murmuração. Um índice elevadíssimo de pastor já pensou ou tentaram suicídio. Eu não sei se isto te choca, se isto mexe com o teu coração, se isto faz algum efeito, tem repercussão, mas Êxodo 16, 8 diz isso. Prosseguiu, mas será isso quando o Senhor à tarde vos decano para dizer, as vossas, no final, as vossas murmurações não são contra nós, são contra o Senhor. Quer dizer que se eu murmurar com você, na realidade, eu estou murmurando contra Deus. Deus leva para o lado pessoal. E o que que acontece? E aí está o drama que eu preciso de encerrar esta série pensando novamente neste assunto. Números 14, 34. Segundo o número dos dias em que espiastes a terra, 40 dias, cada dia representando um ano, levareis sobre vós as vossas iniquidades 40 anos e tereis experiências do meu desagrado. Quer dizer que a murmuração desagrada a Deus. Traz experiência com Deus. A murmuração não é um negócio que eu faço, que você faz. É contra Deus. E você sabe, do Egito a Israel, a Palestina, a distância é de 485 quilômetros. É Rio São Paulo, mais um pouquinho adiante. Se andassem 12 quilômetros por dia, em 40, 45 dias, teriam feito essa viagem. Mas como eles murmuraram, Deus disse, não, você agora, por cada dia, vai perder um ano. Andaram 40 anos. Por exemplo, só no Monte Sinai eles passaram 3 vezes a volta do Monte Sinai. Andando em círculos. Porque você vai ter experiências negativas com Deus se você permitir a murmuração. Então, eu, na quarta-feira, toquei um pouquinho neste assunto. Mas eu entendo que murmuração, um péssimo testemunho, é como um alcoólatra, como um drogado, um indivíduo que é dependente de droga. Sabe, é um vício, é uma dependência. Os hispânicos dizem, é um adicto, né? Está dependente, ele depende daquilo. É uma coisa muito triste, muito chata. Então, às vezes a pessoa diz assim, Senhor, eu estou aqui sozinha na igreja, dá-me um marido. Deus dá um marido. Aí a pessoa vem pedir oração, o senhor pode orar para o meu marido é chato, meu marido... Você pediu um marido e depois murmura contra o marido. Senhor, eu quero uma casa. Deus dá. Senhor, é pequena. Deus dá uma casa grande. Puxa, Deus, é difícil de arrumar. Senhor, eu quero morar num bairro melhor. Deus dá uma casa num bairro melhor. Oh, o IPTU é caro. Senhor, o meu sonho é ter um carro. Deus dá. Esse carro bebe gasolina, gasolina é caro. Você se habitua a murmurar. Senhor, eu quero um emprego. Deus dá um emprego. Aí ele pega o salário e diz, é pouco, é uma merreca. Deus dá um emprego melhor. Puxa, Deus, tenho trabalhado muito, sou um escravo. Senhor, o meu sonho é ter um filho. Deus dá um filho, a pessoa diz, dá muito trabalho.
8: Claro. Mesmo trabalho que você deu à sua mãe e eu à minha. Tá calor na igreja, isto parece o deserto de Saara. O ar-condicionado está ligado, faz frio. Puxa, o pastor quer transformar isto no Polo Norte. O pastor prega alto, grita. Esse homem quer aparecer. Fala baixo, ele está em depressão. Prega uma hora, esse homem quer nos matar. Prega 20 minutos, ele não tem mais unção. Não é como antigamente. Estamos cantando um hino moderno. Estou cansado desses hinos modernos. Então vamos cantar velhos hinos. Já está ultrapassado. Chegou a hora do dízimo. Lá vem ele falando de dinheiro. O pastor não me visita. Ele não me ama. O pastor passa a visitar. Ele quer controlar a minha vida. Se ele anda no púlpito, quer mostrar o terno. Se ele fica parado, ele deve estar doente. Se Deus dá, você faz um pedido, Deus dá, isto é muita areia para o meu caminhão. Deus não dá, ele não existe. Amado, sabe o que é? Nós precisamos ser mais humildes à palavra. Nós precisamos, porque é uma provocação ao coração de Deus. É uma provocação. Pastor, e qual a área que mais provoca murmuração? Primeiro, já expliquei que é a comunhão com as pessoas erradas. Segundo lugar, é a questão de finanças. Sabe que não é fácil lidar com dinheiro. Eu conheço pessoas que têm compulsão por comprar coisas desnecessárias. E aí é uma insatisfação, é um descontentamento, metem-se em dívidas e aí vem a murmuração. Então, nós temos que viver de acordo com o nosso orçamento. Porque se eu gasto mais do que ganho, se eu não me habituo a projetar a minha vida, a calcular os meus custos, sabe o que acontece? Eu vou estar sempre no negativo, terei sempre uma razão para murmurar. Então, Paulo disse em Romanos 13, 8, a ninguém fiqueis devendo coisa alguma. Então, Deus não quer dívidas para o seu povo. Pastor, e como é que eu não...

0: É impossível que Deus minta, amado. Eu não tenho nada a me queixar de nada nesta vida. Pelo contrário, a bendizer a minha alma todos os dias. Eu eduquei a minha alma a bendizer ao Senhor todos os dias. A despeito das vicissitudes, das adversidades da minha vida. Por isso Malaquias diz, trazei os dízimos à casa do tesouro. Então, aqui mostra como não viver com limitações para que não haja a amargura da murmuração. Dar a Deus não é subtração. Dar a Deus é criar a multiplicação. Toda a provisão vem do Senhor. Então, se a pessoa murmura, por causa de pessoas que a influenciam, por causa das questões financeiras, é porque ela não está em linha com a palavra. E aí a vida, meu amado, começa a andar em círculos. Deixa-me dizer-lhe outra vez, só para você guardar. Do Egito até Israel, são 485 quilômetros. Se andaria rápido, 12 quilômetros por dia, já estava ali perto de Taubaté, um pouquinho mais à frente, São Paulo, 40 dias, vai lá, 45 dias. Mas murmuraram contra Deus, contra os planos de Deus. Tem pessoas que têm ousadia de murmurar contra a igreja, contra o pastor, contra o irmão, contra o... Não deixe isto aqui, isto é contumaz, isto é maligno. Pastor, mas às vezes está demorando, as coisas estão demorando. Hebreus 6,15 diz assim, depois de esperar com paciência, obteve Abraão a promessa. Temos que aprender a esperar. Então, sabe, às vezes você está aqui dizendo, mas quando é que a minha vida tomará um vulto? Quando é que eu vou ver a minha empresa, meus negócios, meus empreendimentos? Você sabe, eu aprendi que com paciência, Deus não despreza os pequenos começos. Zacarias 4,10 diz isso, pois quem despreza o dia dos humildes começos? Você sabe como é que eu comecei o ministério? Numa escola, na Ilha do Governador, um colégio chamado Anísio Teixeira, uma salinha, um estrado de madeira, uma cortina velha. Deus não desprezou os pequenos começos, amado, nunca despreza. Então, não... Eu poderia chegar e dizer, puxa, porque o bispo mandou-me para aqui, ele é governador, desgraçado, porque agora ele está lá no ar-condicionado, eu estou aqui pagando o preço num colégio, tem que subir 3 vãos de escada. Se eu murmurasse, o meu ministério teria morrido. Fatalmente.
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2: Bom dia, amada igreja do Senhor. Graça, paz, misericórdia e amor nos sejam multiplicadas da parte daquele que vive e que reina para todo sempre, o nosso Senhor e Salvador Jesus Cristo. Sejam todos bem-vindos a esta manhã gloriosa, a este culto apostólico, profético, um culto de excelência, de ministração da palavra do Senhor. E é muito importante que você tenha tido a percepção de que estar na casa do Senhor antes de qualquer outra comemoração é essencial para as nossas vidas. Nós priorizamos o reino com a certeza de que todas as outras coisas que nós necessitamos na nossa vida serão providas pelo Pai de amor. Amém? Então eu creio que o Senhor se alegra nesta manhã com a sua vida aqui na casa dele para prestar o seu culto racional. Você sabe que o único sacrifício que a Bíblia diz que é aceito pelo Senhor no novo pacto, na nova aliança, é o nosso culto racional. É o nosso momento de louvor, de adoração, de rendição ao Senhor. Diz a palavra que esse é o sacrifício vivo, santo e agradável. Aquele que agrada o coração do Senhor. Então, mais uma vez, sejam todos bem-vindos. Quero saudar também os irmãos que nos acompanham pela internet. Temos sempre uma nuvem de testemunhas aqui no Rio de Janeiro, em outros estados, em outras cidades e, quiçá, ao redor deste mundo. Estamos distantes fisicamente, mas unidos em um só Espírito. Amém? Olha, daqui a pouquinho nós vamos ouvir a voz do Senhor por intermédio do nosso apóstolo, nosso pai na fé, não é? Meu pai e pai na fé da igreja. O tema de hoje é lâmpada para os pés, luz para o caminho é a tua palavra. E no próximo domingo, nosso apóstolo estará de volta com o tema Temos uma fé viva. Com certeza, este tema será muito importante, porque mais do que nunca precisamos ter essa certeza de que a nossa fé é viva, ela é eficaz e por meio dela nós vencemos. Por meio dela nós conseguimos, diante dos desafios da vida, das situações que nós vivemos, conseguimos sair delas como mais do que vencedores, porque assim a palavra diz que nós somos. Então, no próximo domingo, os cultos apostólicos e proféticos, às 9 da manhã e às 17 horas. Nós temos uma livraria, e olha, a livraria hoje colocou muitos livros aqui. Temos hoje o livro Cristo é Deus, uma das bases da doutrina do nosso ministério. Nós cremos, porque Jesus disse, eu e o Pai somos um. Então, Cristo é Deus. Como ter uma boa consciência? Olha, muito importante este tema do nosso apóstolo, da nossa bispa. A sabedoria da mulher cristã, um livro também muito importante para os nossos dias. E temos aqui um livro para jovens, na verdade é um pocketbook, um livro pequeno, Conselhos para Jovens com Propósitos. Esse livro, nosso apóstolo pregou uma mensagem na juventude e nós transformamos isso num pocketbook para os jovens. E é claro, o nosso devocional, Pense Bem, uma mensagem de motivação fundamentada na palavra do Senhor para cada dia do ano. Sabe que nosso apóstolo vai falar isso daqui a pouco. As decisões que você toma impactam a sua vida. E as decisões que você toma no início do seu dia vão impactar o restante do seu dia. Se você já começa o dia vendo redes sociais, vendo notícia ruim, sabe, com a sua cabeça ali perturbada, você vai levar o seu dia já agitado, nervoso, preocupado, preocupada. Mas quando você começa o dia lendo a palavra do Senhor, lembrando quem você é em Deus, o que Ele tem para você. Você passa o seu dia com confiança e com certeza do cuidado do Senhor. Devocional, pense bem. Amém? Essa foi a nossa agenda. Vamos receber o nosso apóstolo com muito carinho, nosso pai. Te amo.
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3: Bom dia, amada igreja de Jesus. Eu quero sempre saber, quem está feliz de estar na casa do Senhor, diga... Amém, amém, amém. Bem-vindos, a minha alegria de poder estar neste altar para ministrar a palavra, para dirigir a igreja, para confortar, consolar, ensinar, dirigir, proteger. Esta é a função do pastor da igreja. Eu penso que pai e mãe não deveriam de ter um dia especial, deviam ser todos os dias especiais, não é verdade? E eu queria dizer que está no meu coração também este sentimento paternal todos os dias da minha vida. Ser pai é ser abrigo, é ser força, é ser exemplo, é muitas vezes amar em silêncio, é ensinar com gestos e deixar no coração dos filhos um legado que nunca se apaga. O que você deixa como legado jamais se apaga. Você sabe por quê? Porque pai é amor. E esse amor que sempre passei aos meus filhos, e eu quero deixar isto, meus filhos da carne, do sangue, e os filhos na fé. Sempre quis e pensei, vou deixar um legado para todos, em nome de Jesus. Vamos lembrar que daqui a pouco eu vou ministrar a palavra sobre lâmpada para os pés e luz para o caminho é a tua palavra. E dizer-lhes também da minha alegria com a nossa Global Grace Missions, que é a nossa frente de batalha e de guerra espiritual, com a programação. Neste momento chegamos a 54 idiomas, até o dia 30 de setembro teremos os 73 idiomas que a plataforma nos cede. Uma bênção muito grande. Neste momento faltam apenas 19 idiomas para cumprir a nossa meta que começamos no ano passado em setembro. Até setembro do ano passado não havia um ministério mundial com os idiomas que são falados nos 192 países. Mas graças a Deus, que Deus levantou o nosso ministério com este propósito de levar a palavra de Deus. Hoje estamos 159 países, 54 idiomas, já temos trabalhados na plataforma 575 vídeos, 14.317 inscritos só no YouTube pela Global e 738.223 visualizações acumuladas no nosso Global. Então eu queria dizer-lhes da minha alegria por esta palavra que está correndo o mundo. Lembre-se, no final de setembro, esta é a nossa meta. Estaremos em todas as redes, todas as plataformas. Isso vai ser uma bênção muito grande. E eu queria que você desse um aplauso ao Senhor, em nome de Jesus. Graças a Deus. Graças a Deus por este trabalho. Graças a Deus pela vida da equipe que faz esse trabalho, Bispo Zé Carlos. Temos outros irmãos trabalhando. Então, vamos lembrar. O objetivo é 73 idiomas, já estamos em 54, faltam apenas 19 idiomas. Até o final de setembro, a plataforma completa e a palavra de Deus correndo. Ela não está algemada, a palavra de Deus tem que estar o quê? Correndo. E esta é a função do nosso ministério.
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3: Chegamos ao momento mais importante do nosso encontro. Bíblia em mãos, vamos abrir no Salmo 119. Salmo 119, versículo 105. Ora, a Bíblia diz, amados, que a fé vem pelo ouvir, e ouvir a palavra de Cristo. A palavra de Cristo. Diz assim a palavra do Senhor: lâmpada para os meus pés é a tua palavra, e luz para os meus caminhos. Ela é lâmpada e luz. Vamos ouvir o Espírito falar. Oremos a Deus. Senhor Jesus Cristo, toda honra, louvores e glórias te pertencem. Tu és o eterno, tu és o Senhor, tu és a paz, tu és a alegria da vida, tu és a razão do nosso viver. O que seria de nós, Senhor, se não fosse a tua graça? Estávamos literalmente mortos em pecados e delitos, distantes de Deus, distantes das alianças, distante de toda a forma de viver tão perfeita que se encontra em Cristo. Mas um dia tu tiveste misericórdia de nós, porque já nos havias predestinado e nos chamaste ao convívio da tua igreja. Aqui, Senhor, nós encontramos a cidade refúgio para os nossos corações e as nossas almas. Aqui aprendemos a amar a Deus com todas as nossas forças, com o nosso coração, com o nosso entendimento. Aqui aprendemos a viver de forma vitoriosa. Então, Senhor, fala-nos, revela-nos o mistério que tu tens para a igreja em relação à lâmpada para os pés e à luz para os caminhos da tua palavra, em nome de Jesus. E a igreja do Senhor diga: amém, amém e amém. Muito obrigado, meu bispo amado.
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3: Meus amados irmãos, minha família bendita, santos preciosos, meus filhinhos em Cristo Jesus. Hoje vamos aprender como ter uma nova relação com a Bíblia Sagrada. Já aprendemos que a Bíblia é a mente de Cristo. A Bíblia é o guia para as decisões diárias. É através da Bíblia que nós encontramos direção de vida. Então, como é que nós podemos aprender a ter uma nova relação com a Bíblia Sagrada? Eu não olho a Bíblia apenas como um livro. Aqui estão 66 livros. 39 do Antigo Testamento, 27 do Novo Testamento, 14 epístolas de Paulo, a mensagem à igreja gentílica. A Bíblia foi escrita num período de 1500 anos... em 4 continentes, por 48 pessoas diferentes que durante 1500 anos escreveram por inspiração de Deus. A Bíblia diz que a palavra é inspirada por Deus. Então, qual é a nova relação que você tem que ter? Primeiro, devemos de ter um amor profundo e um prazer verdadeiro pelas Sagradas Escrituras. Salmo 119, 47, 48 diz: terei prazer nos teus mandamentos, os quais eu amo. Diga: eu amo e tenho prazer nos mandamentos de Deus. Versículo 48. Para os teus mandamentos que eu amo, levantarei as mãos e meditarei nos teus decretos. A primeira coisa que nós temos que aprender hoje é que temos que ter um amor profundo e um prazer verdadeiro pelas Sagradas Escrituras. Isso não é um livro para ficar numa prateleira ou no banco de trás do carro. Isto é um livro para ser vivido E você tem que ter esse amor profundo, esse prazer, andando e meditando na palavra de Deus. Segundo lugar, nós devemos ter um forte desejo de conhecer a palavra de Deus para conhecer a Deus. Só se conhece Deus quando se conhece a palavra de Deus. Versículos 16, 93 diz assim: terei prazer nos teus decretos, não me esquecerei da tua palavra. Versículo 93: nunca me esquecerei dos teus preceitos, visto que por elas me tens dado vida. Então a palavra dá vida. Versículo de número 176: ando errante como ovelha desgarrada, procura o teu servo, pois não me esqueço dos teus mandamentos. Então nós temos que ter um amor profundo e um prazer pelas Sagradas Escrituras, um forte desejo de conhecer a palavra para conhecer a Deus, e depois acreditar e obedecer. Diz os versículos 44 e 45: assim observarei de contínuo a tua lei para todo sempre, e andarei com largueza, pois me empenho pelos teus preceitos. Amor profundo, forte desejo de conhecer a palavra, acreditar e obedecer. Então, aprender a compreender completamente a veracidade da mente de Deus que é mostrada nas Escrituras Sagradas. Isto não acontece de noite para o dia, não é overnight. Isto é de glória em glória, isto é de culto em culto. Quarto lugar, nós temos que aprender a ter uma relação com a Bíblia Sagrada com a meditação. Meditação quer dizer reflexão, ponderação. É como ruminar a palavra. Ela tem que estar sempre na minha mente, no meu coração. Eu devo aproveitar e entender hoje que a meditação tem três áreas. Primeiro, meditar em Deus. Vamos ver isto no Salmo 27:4. Uma coisa peço ao Senhor e a buscarei, que eu possa morar na casa do Senhor todos os dias da minha vida, para contemplar a beleza do Senhor e meditar no seu templo. Então, nós somos chamados, vamos lembrar, a um amor profundo e um prazer verdadeiro pelas Escrituras. Segundo lugar, um forte desejo de conhecer a palavra para conhecer a Deus. Terceiro lugar, acreditar e obedecer. Quarto lugar, a termos uma meditação. Primeiro lugar, em Deus, conforme diz o Salmo, meditar no seu templo. Depois, meditar na palavra. Salmo 1, versículo 2: antes o seu prazer está na lei do Senhor, na sua lei medita de dia e de noite. Então, a palavra tem que ter primazia na nossa mente e no nosso coração. Terceira meditação, nas obras de Deus. Salmo 143:5: lembro-me dos dias de outrora, penso em todos os teus feitos e considero nas obras das tuas mãos. Então vamos lembrar, meditar em Deus, meditar na palavra, meditar na obra de Deus. Isto é uma reflexão, uma ponderação, uma ruminação da palavra diariamente. Olha, amados, eu estou na obra de Deus há 52 anos. Todos os dias da minha vida, todos os dias. Eu tenho um tempo bom de estudo da palavra, de meditação, e um tempo de oração, de meditação e de oração na palavra. Por quê? Porque a Bíblia diz que ela é lâmpada para os pés. Significa que se essa luz da palavra está na nossa vida, nós não vamos fazer escolhas erradas, nós não vamos tropeçar em alguma pedra de tropeço, porque a palavra está sempre como primazia na nossa vida, ela é lâmpada. Nós não vamos tropeçar em alguma pedra de tropeço, porque a palavra está sempre como primazia na nossa vida, ela é lâmpada. Dia na nossa vida, ela é lâmpada. De conhecer a mente de Deus e viver por ela. Veja como é que diz o versículo 20, 97. Quanto amo a tua lei, é a minha meditação aos sábados. Sexta-feira. É a minha meditação todo dia. Todo dia. É como você escovar os dentes, tomar banho, comer, beber. É todos os dias. Vamos dizer todos juntos: quanto amo a tua palavra, a tua lei, é a minha meditação todo dia. 148. Os meus olhos antecipam-se às vigílias noturnas, para que eu medite nas tuas palavras. Versículo 15. Meditarei nos teus preceitos e as tuas veredas eu terei respeito. O que Deus diz, eu respeito. Eu não duvido. Eu não tenho outro pensamento. Eu respeito a palavra. Versículo 23. Assentaram os príncipes e falaram contra mim, mas o teu servo considerou nos teus decretos. Ou seja, eu prefiro ficar com a palavra. Versículo 27. Faz-me atinar com o caminho dos teus preceitos e meditarei nas tuas maravilhas. 78. Envergonhados sejam os soberbos por me haverem oprimido injustamente. Eu, porém, meditarei nos teus preceitos. Versículo 99. Compreendo mais do que todos os meus mestres, porque medito nos teus testemunhos. Portanto, a palavra é lâmpada para os pés. Quando você tem a palavra no coração, você sabe, você não faz escolhas erradas, você não tropeça. Mas a Bíblia diz que ela, além de lâmpada para os pés, é luz para o caminho. Ou seja, é a palavra de Deus que nos dá uma visão de longa vida. É com a palavra que eu penso no amanhã, no meu futuro, porque ela é luz para os meus caminhos. Então, o hábito santo de meditar na palavra de Deus, sabe o que que acontece quando você medita todos os dias? Você expurga da tua vida os velhos pensamentos, aquilo que não é divino, e você introduz na sua mente aquilo que é bíblico. Você protege a sua mente com um escudo. Você rejeita o que é contra Deus. Isto renova a mente, renova os pensamentos. Você passa a aceitar apenas o que é verdadeiro, o que é honesto, o que é justo, o que é puro, o que é amável, o que é de boa fama, o que é virtuoso e o que é louvável. O resto, você não aceita para a sua vida. Veja o que, que disse Paulo em Filipenses 4:8. Finalmente, irmãos, tudo o que é verdadeiro, tudo o que é respeitável, tudo o que é justo, tudo o que é puro, tudo que é amável, tudo que é de boa fama, se alguma virtude existe, se alguma virtude há, e se algum louvor existe, seja isso que ocupe o vosso pensamento. Eu não tenho uma mente dividida. O que ocupa o meu pensamento é o que é verdadeiro, o que é honesto, o que é justo, o que é puro, o que é amável, de boa fama, virtuoso e louvável. Então, quando você tem esse tipo de postura, você medita na palavra, você conhece a palavra, você impede a tua mente de estar dividida. Porque Tiago explicou isto. Tiago, no capítulo 1, versículo 6 a 8, ele diz: peça, porém, com fé e nada duvidando, pois o que duvida é semelhante à onda do mar, impelida e agitada pelo vento. Não suponha esse homem que alcançará do Senhor alguma coisa. Homem de ânimo dobre, inconstante em todos os seus caminhos. Quer dizer, se eu tiver o meu ânimo dobre, ou seja, se a minha mente estiver dividida, eu não alcanço nada de Deus. Eu tenho que crer e dizer: se está na Bíblia, eu creio. Vamos dizer todos juntos: se está na Bíblia, eu creio. Não tem dúvida. Ontem estava lendo uma mensagem que uma irmã me mandou e ela dizia: ah, eu tenho algumas dúvidas a respeito do batismo. Gente, nós ensinamos aqui todo dia que a obra de Cristo foi completa, que o batismo nas águas é uma cerimônia que uma única seita judaica fazia, que eram os essênios. Não tem nada a ver com salvação. Não tem nada a dizer: ah, Deus

0: fez uma parte, mas eu tenho que fazer a outra. Não existe isso. Portanto, eu não posso ter a mente dividida. Porque se eu tiver a mente dividida com a palavra, eu sou uma pessoa de ânimo dobre. Ou seja, tanto creio como eu não creio. A Bíblia diz o quê? Que quem tem ânimo dobre não alcança nada de Deus. Então nós não temos uma mente dividida. Nós não temos ânimo dobre. Nós não somos inconstantes. Porque se eu fosse ânimo dobre, inconstante, eu seria ignorante espiritual. E você sabe que a ignorância não é ignorância de insulto. É o desconhecimento. O desconhecimento é a mãe da heresia. O profeta Oseias disse: o meu povo tem sido destruído porque lhe falta conhecimento. E quando você tem falta de conhecimento, você fica uma pessoa de ânimo dobre. Um dia crê, um dia não crê, um dia acredita, outro dia não acredita. Então, vamos pensar juntos com o apóstolo da igreja. A Bíblia é suficiente. A Bíblia é suficiente. A Bíblia é inerrante. A Bíblia tem autoridade. A Bíblia é infalível. Acredite nisso. A Bíblia é inerrante e é infalível. Provérbios 1:7 diz: o temor do Senhor é o princípio do saber, mas os loucos, os insensatos, desprezam a sabedoria e o... Não existe uma igreja mais no Rio de Janeiro ou no Brasil que tenha aulas bíblicas de uma hora e pouco, 45 minutos. Por quê? Porque as pessoas, em vez de acreditarem na palavra, acreditam no que o influenciador diz nas mídias sociais. E aí desprezam a sabedoria e o ensino. Mas o temor do Senhor é o princípio da sabedoria, é o princípio do saber. Só um louco despreza a sabedoria e o ensino de Deus. Provérbios 9:10. O temor do Senhor é o princípio da sabedoria. E o conhecimento do santo é o quê? Prudência. Toda pessoa que conhece a palavra, ela é prudente. Ela, antes de tomar atitudes, ora, busca a Deus, pede orações. Por quê? Porque ele sabe que a prudência é par da nossa vida espiritual. Então, o que Deus está fazendo esta manhã é investindo na tua vida algo que não vai durar apenas um ano ou dois, é para toda a tua vida. Porque eu aprendi através da palavra a viver o ministério, amado. Ministério é muito duro, ministério é muito difícil, parece muito lindo, parece que você está apenas vivendo um conto de fadas. Isso não é verdade. Ministério é duro, é árduo, exige muita dedicação, muita perseverança, muita fé, muita aliança com Deus. Então, amados, todas as lições que eu tive da minha vida foram tiradas da Bíblia Sagrada. Jesus construiu em mim conhecimento, me deu perspectivas, convicções, habilidades, caráter, consciência pura e limpa. E ele ensinou à Igreja Cristo Vive exatamente isto. Nós temos uma igreja que é uma construção espiritual com blocos de fé. E hoje eu quero lembrar à igreja o que Deus tem feito com o estudo da palavra no nosso ministério. Somos uma igreja da palavra. Eu gosto, quando eu faço os meus programas de televisão, eu sempre digo: eu sou o pastor da palavra. Eu não trago aqui poesia. Eu não trago aqui ensinamentos platônicos. Eu trago palavra viva e eficaz.
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0: Quais são os blocos de construção da palavra em nosso ministério? Primeiro, nós ajudamos você a crescer no conhecimento. Por quê? Provérbios 16:16 diz assim: quanto melhor é adquirir sabedoria do que o ouro, e mais excelente adquirir prudência do que prata. 16:6. Pela misericórdia e pela verdade se expia a culpa. Pelo temor dos senhores, os homens evitam o mal. Olha, só evita o mal quem tem conhecimento da palavra. Diz que é melhor ser sábio do que ser rico. Então o nosso testemunho prova isto. Eu falo isto muitas vezes aqui na igreja. Todos somos aprendizes. Estamos aprendendo a crescer no conhecimento, porque o conhecimento de Deus é melhor que o ouro e que a prata. Diga glória a Deus. Então este é o primeiro bloco. Segundo bloco de construção da nossa vida. Ajudar as pessoas a terem perspectivas de vida. É aqui nesta igreja, é neste lugar, é através da nossa comunicação pelas plataformas, pelas mídias, pela rede. É aqui que nós ajudamos as pessoas a terem perspectivas de vida. É aqui que você aprende a razão por que você está aqui nesta terra. É aqui que você aprende quem você é diante de Deus. O que é que Jesus tem para a sua vida? O que é que você pode melhorar? É de culto em culto, de culto em culto. Nós temos aqui pessoas na igreja que chegaram aqui, igreja, mano, foram testemunhos, ah, eu tratava mal a minha mulher, eu tratava mal o meu marido, eu não tinha uma boa relação com os filhos. E aqui, só de enxergar a forma como nós nos relacionamos na nossa família, pessoas mudaram. Então nós aprendemos aqui a ter a vida do ponto de vista de Jesus, perspectivas que a Bíblia ensina na palavra. A Bíblia é a verdade de Deus e só existe uma verdade, e a verdade é a palavra do Senhor. Terceiro bloco, construir convicções. Uma das coisas que eu mais me impressiono é quando uma pessoa tem dúvidas e com isto ela não tem convicções fortes. Nós aqui ensinamos você a ter convicções fortes. Por quê? Todas as pessoas que mudam o mundo, tanto para o bem quanto para o mal, são pessoas de convicções fortes. Eu quero que você tenha convicções fortes, porque nós estamos ancorados na palavra de Deus. A palavra chama-se as escrituras sagradas. Esta é a âncora da nossa alma. Nada do que se diz aqui é casualidade, porque nós sabemos que o mundo é destruidor das vidas que não têm uma âncora. Então o mundo tem uma cultura própria, irmãos. O mundo tem uma cultura do prazer, das posses, do prestígio, do poder, da fama. E agora eu vou lhe dizer uma coisa, mano. Há algum tempo para cá, creio que 3 ou 4 anos, nós começamos a ver notícias nas mídias sociais sobre jogos de azar, chamados tigrinhos e betes. E eu pensava assim, bom, isto aqui, tigrinho e betes, não entra na vida do povo de Deus. E depois eu passei a entender que não era verdade, que existem muitos evangélicos que estão presos com os jogos, achando que é dali que virá a bênção de Deus para suas vidas. Só que eles são jogos de azar. Se azar, não é sorte, amado. Quem muda a sorte é Deus. A Bíblia diz, eu mudarei a vossa sorte. Então, eu não posso esperar que o Bete mude a minha sorte. E vou lhe dizer mais. Todo jogo de azar, o jogo é um perigo para a fé cristã. Por quê? Porque é um estímulo à cobiça. Cria uma dependência como droga. A pessoa que é escravo do jogo, do Bete, ela é como alguém que cheira cocaína ou fuma maconha, mano. É uma droga, cria um adicto, uma dependência disso aqui. Então, o Brasil tem hoje 186 bets que movimentam 50 bilhões de reais, criando uma falsa ilusão de sorte. Quer dizer, um ganha, os outros todos perdem. Prefira acreditar em Deus. Seja fiel, seja generoso, seja dizimista, seja ofertante. Você está semeando e Deus dá a recompensa, mano. Deus dá a recompensa. Esses 50 bilhões de jogos, tem muita gente que vive do Bolsa Família, graças a Deus que nós temos ações sociais poderosas e fortes no Brasil. Nós temos hoje mais de 100 milhões de pessoas que vivem da Bolsa Família, graças a Deus que o governo abriu esse jogo para o povo. Mas, gente, eu não acredito somente na ajuda social. Eu acredito que a ajuda social depois tem que ter uma porta de saída. Senão a pessoa vai ficar o resto da vida preso à Bolsa Social. E esse dinheiro todo que é investido nos bets ou nas bets é dinheiro que deixa de estar no comércio. A pessoa não compra mais comida, roupa, sapato, para investir numa coisa que é mentirosa. É de azar. Se o jogo é de azar, é de azar. Não tem nada a ver com a vida de um cristão. Cria uma idolatria ao dinheiro, é um vício. É como servir a mamon e servir a Deus. É algo que escraviza a pessoa, gera prejuízo. Eu estava lendo há duas semanas atrás, quantas pessoas já se suicidaram por causa de terem jogado, perdido. Teve gente que perdeu R$1 milhão em jogo de bets, amado. Tirou o dinheiro da família, a comida da família, a casa da família, estourou tudo no jogo e depois se suicida. Gera prejuízos muito grandes, amado. Não precisa, não acredite que é jogando tigrinho no bet que você vai ter bênção de Deus. A bênção de Deus está no cumprimento da palavra. Tenha o cuidado de fazer segundo aquilo que está escrito. Quantas famílias estão agora em sofrimento porque o marido ficava de madrugada jogando e derreteu o dinheiro todo da família? Quanto desperdício! Desperdício de dinheiro é desperdício de vida. Nós já aprendemos que o cristão orienta a sua vida financeira pela sua sementeira e sua generosidade. O vício do jogo é igual ao vício do álcool ou da droga, domina a pessoa. O jogo é de azar, destrói a pessoa. Tira o pão da mesa. Volto a dizer, para uns ganharem, milhões vão perder. Eu tenho três passagens bíblicas que mostram isto aqui. Provérbios 13, 11, assim. Os bens que facilmente se ganham jogando na bet, aí, ó, os bens que facilmente se ganham, esses diminuem. Mas o que ajunta a força do trabalho terá... Quem pensar que ganha facilmente vai diminuir a sua vida. Há uma estatística que diz que 95% dos ganhadores da Mega Sena, desses jogos do governo, que o governo autoriza, perdão, são jogos do governo, que o governo autoriza, 5 anos depois, 95% das pessoas voltam a ser pobres. 95%. E muitos suicidam e muitos se matam. Tudo que é fácil, amar, diminui. Mas o que ajunta a força de trabalho terá aumento. 1 Coríntios 6, 12. Todas as coisas me são lícitas, mas nem todas convêm. Todas as coisas são lícitas, mas eu não me deixarei dominar pelos bets. Não me deixarei dominar por nenhuma delas. Nenhuma delas o quê? As coisas que não são lícitas, são ilícitas. Se é ilícito, eu não posso deixar me dominar por isso. Mateus 6, 24. Ninguém pode servir a dois senhores, porque ou há de aborrecer-se de um e amar o outro, ou se devotará a um e desprezará o outro. Não podeis servir a Deus e às betes. Elizabeth, eu não estou falando de você não, tá, meu amor? Desculpa. Estou falando betes, é aquele jogo que está na internet. Os grandes times de futebol, todos são apoiados pelas betes. Amado, um ganha, milhões perdem. Uma vergonha. E pior é esses jogos de azar estarem na vida de uma pessoa cristã. Isso é um jogo de azar. Tem alguns jogos no Brasil, amado, que são cobertos de sangue, de suicídio, de homicídio, uma loucura. Então nós temos que saber, não posso servir a dois senhores. Se eu acredito em Deus, eu não tenho a mente dividida. Eu acredito em Deus, eu acredito na palavra, eu pratico a palavra, sei que a palavra não volta vazia, sei que a palavra tem resultados. É isto que eu tenho que concentrar e focar a minha vida. Quarto bloco da construção da nossa casa. Temos que aprender a desenvolver habilidades, aprender a estudar a palavra, resolver problemas com a Bíblia, o trabalho, os conflitos. Nós temos que saber, amado, tudo isso que nós vivemos nesta vida, e nenhum de nós está isento disso, tem que ser desenvolvido resultados com as habilidades da palavra. Eclesiastes 10, 10 diz isso, olha só. Se o ferro está embotado e não se lhe afia o corte, é preciso redobrar a força, mas a sabedoria resolve com bom êxito. É a sabedoria que dá êxito à vida da pessoa. É quando você precisa de fazer alguma coisa, diz, o que que a Bíblia diz? Está na Bíblia, pode ser a coisa mais necessária da vida. Tenha sempre o cuidado de ver o que está na Bíblia. Pastor, apareceu uma pessoa para fazer sociedade comigo. é cristã? Não, mas é melhor do que os cristãos. Isso é mentira. Não existe ninguém melhor do que um crente em Jesus Cristo. De uma pessoa salva, de uma pessoa que foi regenerada, transformada. Não existe ninguém nesta terra melhor do que você ou do que da minha vida. Não existe, amado. Melhor que eu e que você, quem são? Só Deus. Então, se aparecer uma pessoa, olha, eu não é crente, não é cristão, mas vai, quer fazer uma sociedade comigo. Não te associes ao ímpio. Não te associes ao ímpio. Pode haver comunhão entre luz e trevas? Não. Podemos beber do cálice do Senhor e do cálice dos demônios? Não. Então não serve. Não serve associar-se ao ímpio. Quanto ao casamento, a mesma coisa. Mas nós já temos ensinado a igreja anos que todo dia estamos tocando em alguma área de família, de casamento, que é muito importante. Amados, você que é uma pessoa que pensa em casar ou que pensa em reestruturar a sua vida, pense numa coisa. O mesmo valor que eu acabei de dizer para as coisas materiais tem a ver com as coisas espirituais. Como é que pode dar certo um casamento? Você busca, você serve ao Deus de amor. Se você precisa de um amor na sua vida, você tem que buscar no Deus de amor. E o que é que Deus diz em relação ao casamento? Que nós não deveremos de casar com ímpios, nem ímpias. Eu não posso acreditar que o Deus de amor puro e santo vai abençoar uma relação ímpia que não é pura. Não existe isso aqui. Então nós sempre ensinamos. Como é que um casal, uma pessoa diz, eu quero me casar, encontrei uma pessoa. É salva esta pessoa? Nasceu de novo? É da igreja? Ambas as partes das famílias, ambas as famílias estão de acordo? A igreja está de acordo? A liderança da igreja está de acordo? Então, são detalhes bíblicos. Não, pastor, a pessoa não é da igreja, mas diz que um dia virá. Não venha, mano. Não acredito nisso. Tudo o que tem que acontecer no período de namoro. E nem sequer se deve começar um namoro se a pessoa já apresenta alguma brecha destas áreas que eu estou lhe falando. Eu conheço gente que sofreu muito na vida porque não obedeceu a Deus nessa área. Eu me recordo há muitos anos atrás, eu contestei firmemente com uma moça que ela não casasse com o rapaz e ela insistiu, não, porque ele tem casa, porque ele tem carro, porque ele tem um fuscão, porque ele não sei o quê. Amado, casou debaixo de pressão. A mãe era uma senhora pequenininha, baixinha, sabe aquele pinchezinho? Tem que casar. E eu disse, não case, porque vai dar, não dá certo, essa pessoa não é de Deus, não vai conhecer os valores que você conhece. Ou então espera que a pessoa se converta, né? Não, se casou. E ela depois me contou que quando ela foi passar a noite de núpcias na casa dele, né? Casaram na igreja, foram contra a vontade do pastor, contra a Bíblia Sagrada, contra os valores sagrados. E quando ela foi tirar o vestido, ela se abaixou e tinha uma mesa no quarto coberta e debaixo dessa mesa tinha uma toalha. E quando ela foi ver o que estava debaixo da toalha, oferendas a Satanás. Tinha um Buda, sabe aquele gordinho? Tinha uma imagem terrível lá de Satanás. E ela disse, puxa, bem que o homem me avisou. Sabe quanto demorou esse casamento? 3 meses. Nós temos que ter cuidado com essa área, porque casamento é uma coisa para a vida toda, é ou não é?
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0: É para a vida toda. Se você já tem a linha de conduta sobre um casamento que vai dar certo, como você pode buscar fora do amor de Deus? Você está buscando um amor. Fora do amor de Deus não há amor. Nós já ensinamos várias coisas. Vai comprar um apartamento, um imóvel. Olha as regras que eu ensinei aqui na igreja há 2 domingos atrás. Veja a documentação. Terminei o culto naquele domingo que eu dei as orientações como comprar. Mas o que o pastor tem a ver com o que eu como? Amado, tem a ver com tudo, porque você tem que ser, você está sendo ensinado a viver a Bíblia. Nós temos que ser simples como a bomba, mas astuto como a serpente, amado. Avalista, já expliquei à igreja, amado, não seja avalista de ninguém. Mas é uma pessoa muito minha amiga. Não aceita, amado. Hoje tem seguro, tem uma forma de fazer com o banco, a companhia de seguro. Não precisa de botar o teu patrimônio em risco. Estou lhe ensinando o que a Bíblia ensina. Não ponhas o teu fruto do teu trabalho, do teu sacrifício em risco, porque você vai ser avalista de alguém. Não empresta o teu cartão de crédito para ninguém. Ninguém falou amém, então empresta, pô. Presta para todo mundo, a mim também, tem. Nós temos experiências aqui graves na igreja. Chega uma pessoa, é a primeira vez que está na igreja, chega junto do meu irmão, eu precisava fazer uma comprinha de R$19, pode me emprestar o cartão de crédito? E a irmã emprestou o cartão de crédito. A senhora saiu daqui e gastou R$5.000 e poucos no cartão de crédito. Outro aspecto que eu tenho ensinado, mano. Pastor, mas o senhor está sendo duro com isso? Não, eu estou sendo real e verdadeiro com isso. Se a Bíblia diz que não tem comunhão com o incrédulo, como é que eu vou aceitar comunhão com o incrédulo? Não avaliza ninguém. Você está pondo em risco tudo o que você ganhou na tua vida. Então nós estamos aprendendo a desenvolver habilidades, amado. Porque diz em Eclesiastes 10:10 que é a sabedoria que resolve as coisas com êxito. Não é um êxito normal, é bom êxito. Quinto lugar, o crescimento em caráter, amado. Efésios 4:23-24 diz isso, olha só. E vos renoveis do espírito do vosso entendimento e vos revistais do novo homem. Quer dizer que aquela velha imagem que nós tínhamos de nós mesmos sai da vida. Revistais do novo homem criado segundo Deus em justiça, retidão, procedentes da verdade. E chama-se o quê? Crescer em quê? Caráter. Caráter de uma pessoa. Sim, sim. Não, não. Se passar disto, vem de quê? Do maligno. Eu quero muito que as pessoas do nosso ministério sejam do sim, sim, não, não. Por quê? Porque você está revestido de um novo homem. O velho homem, o que ficou lá para trás, morreu, passou. Deixa o passado lá. Passado foi passado. Somos novas criaturas. Quem está em Cristo é uma nova criatura. As coisas velhas já passaram. Tudo se fez novo. Tudo se fez novo. Se eu amo a Deus e tenho um amor de Deus na minha vida, como é que eu vou querer um amor para a minha vida que não seja de Deus? Estou certo ou estou errado?
4: Estou certo.
0: Pastor, já é a quarta vez que o senhor fala nisso. É porque tem alguém que precisa de ouvir bem. Tivemos aqui, o que eu estou lhe falando, isso é uma experiência de 52 anos, de 47 anos e meio de pastor, 52. Estou lhe falando das coisas que são verdadeiras. Crescimento em caráter. E vos revistais um novo homem, um novo, criado segundo Deus. Deus, quando pensou em mim e você, não pensou para nós sermos fracos, perdedores, frágeis. Não. Ele nos fez para sermos a imagem dele. Então, ele quer que você seja forte, habilidoso, firme, persistente, disciplinado, determinado. Diga glória a Deus. Sexto lugar, sexto bloco de construção de uma vida espiritual. A consciência. A nossa consciência. Aquilo que diz quem nós somos na realidade. Atos 24:16. Por isso também me esforço por ter sempre consciência pura diante de Deus e dos homens. Eu tenho consciência pura. Não devo nada a ninguém. Tudo o que eu construí na minha vida é fruto do meu trabalho de anos e anos e anos e anos e anos de vida. Hebreus 10:22-23. Aproximemos com sincero coração em plena certeza de fé, tendo o coração purificado da má consciência e lavado o corpo com água pura. Qual é essa água pura que lava o corpo? A palavra de Deus. Versículo 23. Guardemos firme a confissão da esperança sem vacilar. Pois quem fez a promessa é? Quem fez a promessa é? Quem fez a promessa é? Guarde firme a sua esperança. Último versículo, 1 Coríntios 4, 4. Porque de nada me arguia a consciência. Então Paulo está dizendo, eu tenho consciência pura, eu não tenho nada que me acuse, que me argue. Porque nada me arguia a consciência, nada me acusa. Contudo, nem por isso me dou por justificado. Pois quem me julga é o Senhor. Em conclusão, quando você constrói uma vida bíblica, essa vida dura para sempre. Dura para sempre. Nós somos um projeto de Deus, amado. Nós somos herança do Senhor. Nós vivemos por excelência da palavra. Nós não somos desta terra. Nós somos cidadãos lá de cima. Somos cidadãos dos céus. E temos um tesouro que é a palavra de Deus. Um tesouro. A pérola preciosa da nossa vida está aqui. Ame esta palavra, agarre-se a esta palavra, deseje esta palavra. Medite nesta palavra, obedeça esta palavra, tenha o cuidado de fazer tudo conforme a palavra ensina e você será um vencedor em Cristo Jesus para sempre, para sempre, para sempre. E a igreja do Senhor diga amém, amém e amém. Graças a Deus. Graças a Deus. Pai amado e bendito, muito obrigado, Senhor, por este dia tão lindo. Meu coração está tão feliz, Pai. Obrigado pela revelação da Tua Palavra, Pai. Obrigado pelas virtudes da Tua Palavra em nossa vida. Eu sei, Senhor, que isto é uma luta que temos diariamente, de viver aquilo que Deus diz em Sua Palavra. Mas é uma luta vitoriosa, porque nós temos a fé que vence o mundo, a fé que vence o mundo. Tu disseste ao povo de Israel, eu mudarei a vossa sorte. E hoje, Senhor, eu venho aqui fazer um clamor particular, porque aprendemos que a palavra é lâmpada para os pés, para o dia a dia, mas ela é luz para o caminho, para o futuro. Há uma perspectiva de um futuro, Senhor. E se alguém entre nós, Pai, que tem vivido aprisionado, caminhos tortuosos, Senhor, faz um milagre agora, endireita esses caminhos tortuosos. Se alguém que anda sem rumo, põe um caminho no deserto. Se alguém está vivendo como terra carquelada, terra seca, Senhor, coloca água nesse ermo, Senhor. Abençoa as famílias da igreja, abençoa cada pai, cada mãe, filhos, o Senhor, cada lar que está aqui representado. Aqueles que vieram aqui pela primeira vez, Senhor, o Caio Fábio, a Suelen, o Asaf, o Mozart, o Aleph, Senhor, que tenham ouvido Deus, que tenham ouvido o Espírito de Deus falar, estejam desejando fazer deste lugar a sua casa, a casa do Pai, a sua casa espiritual. Neste momento nós repreendemos toda a enfermidade, toda a doença. Dizemos que armas forjadas não podem prevalecer contra nós, que o homem mau, fraudulento, o acusador, o agente do mal sejam totalmente obliterados neste lugar, Senhor. Toda fortaleza, todo sofisma, toda altivez sejam derrubados e debaixo dos nossos pés. Vamos voltar aos nossos lares em paz, Pai, com a consciência pura, consciência limpa e em paz. Vamos continuar vivendo, Pai, porque este é o Teu desejo, o mês de agosto ao gosto de Deus. Vamos em paz, os anjos já nos vão acompanhando, Tu já vais adiante. Teremos, ó Deus, a possibilidade de estar em família. Então, abençoa e une cada vez mais as famílias da igreja, Senhor. Haja paz em todos os lares. Haja paz em todos os lares. Haja provisão celestial em todos os lares. Em nome de Jesus Cristo. E a igreja do Senhor diga amém, amém e amém. Graças a Deus. Vamos ficar de pé. Eu vou dar a bênção final. Nós temos um hino depois para cantar. Levante as suas mãos para os céus. que a graça de nosso Senhor Jesus Cristo, o amor de Deus, as doces consolações do Espírito Santo se manifestem hoje.

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1: Aí, né? Graças a Deus, Jesus não voltou, a gente vai sendo edificado na palavra, né? É tudo que você tem é Ele mesmo. Olha, eu quero declarar o salmo dessa noite para você meditar. Vamos lá, Salmo 121. O pastor falou muito bem. Abra sua Bíblia, toma posse disso aí. Trouxe a sua Bíblia aí de papel. Você que está nos assistindo aí pela internet, minha esposa está lá em casa preparando uma mensagem. Tá bom, Deise? Olha aí, beijão. Te leva a janta, aleluia. Eleva os olhos para os montes. De onde me virá o socorro? De onde me virá o socorro? O que é tremendo, gente, é que está escrito assim, ó: o meu socorro vem do Senhor, que fez os céus e a terra. O grande problema nosso é que a gente quer saber como Deus vai nos socorrer, mas tem que confiar. Esse é um salmo total de confiança nele, não é verdade? Próximo verso diz lá: Ele não permitirá que os teus pés vacilem. Que coisa tremenda, gente. Não dormitará aquele que te guarda. É certo que não dorme, nem dormita o guarda de Israel. É o nosso Senhor. O Senhor é quem te guarda. O Senhor é a tua sombra, à tua direita. De dia não te molestará o sol, nem de noite a lua. O Senhor te guardará de todo mal, guardará tua alma. O Senhor guardará a tua saída e a tua entrada desde agora e para... Meu Deus, nós estamos completamente imersos nele. É verdade, em Cristo Jesus, nós estamos imersos em Deus, gente. Então, como eu e você vivemos nesse mundo de realidades naturais, de realidades que muitas vezes trazem uma voz de ameaça, uma voz de impossibilidade, uma voz de um diagnóstico dizendo que você vai morrer, ou qualquer outra coisa, gente, faz parte desse mundo decaído. Isso aí é a atmosfera da malignidade que Deus ainda permite. É óbvio que nós somos deles, nós somos dele, resgatado pelo seu sangue, participando de um outro reino. A Bíblia declara que você foi inserido, e eu também, no reino de Deus, transportados para o reino de Deus. E o nosso Pai Celestial se agradou em dar a mim e a você o reino de Deus. Está lá em Lucas, capítulo 12. Então, eu não estou aí largado ao sabor das coisas nesse mundo, né? Então, nós vamos vendo essa realidade do reino de Deus se manifestando na nossa vida à medida que nós caminhamos com Deus. E a nossa caminhada, a nossa linguagem, o idioma, é um idioma chamado fé em Deus, da qual nós precisamos estar sempre lembrando da base por onde nós caminhamos para ver os resultados do céu, ok? Nesse mundo decaído, gente, nesse mundo de impossibilidades, situações tremendas, as pessoas ficam no meio do caminho. Dificilmente alguém chega até o final. É um mundo sem Deus, como diz lá em Efésios, sem aliança. Eu estava sem Deus e não sabia, eu entreguei minha vida para Jesus, mas depois que eu entreguei, a luz chegou para entender que eu estava na mão das trevas. Eu estava longe de Deus. Eu estava debaixo da participação de uma realidade natural que me sufocava, que matava, que me direcionava para a destruição de uma forma ou de outra. Vocês estão entendendo isso? E eu quero falar, se você está aqui, você é uma nova criatura em Cristo, você foi liberto.
2: Aleluia!
1: Liberto da destruição, gente. Ei, eu sou corpo dele, Deus não põe o corpo dele sobre a face da terra como execução para ser destruído. Pelo contrário, Jesus veio para destruir as obras do diabo. Então nós somos essa execução, uma execução que se posiciona, né? Justamente com a crença e a confiança que nós damos a ele com base nele mesmo, no que está escrito. Para ser uma jornada de avançar em todas as áreas. Na área de família, na área de relacionamento, de trabalho, crendo que Deus está conosco. Ele abrirá portas. Ele é o Deus que faz do impossível a possibilidade.
2: Amém.
1: Não é? E eu quero conversar um pouquinho sobre isso. Aliás, o pastor Júnior está aqui conosco, é de pé, Júnior. Eu sou Júnior, é o pastor lá da nossa igreja de Orlando. Orlando, ali um bairro de Nova Iguaçu, ele é pastor lá junto. Nada contra, eu quero abrir uma igreja em Nova Iguaçu. Já falei pro pastor da Baixada lá, nós temos que abrir naquela Baixada inteira uma igreja, gente. Não é? Para falar desses fundamentos aí, ó. Fundamento da fé simples em Deus, cara. Que nos dá vitória. Quando você crê em Deus, deixa ele trabalhar. Confiança nele, né? Mas o Júnior tá aí essa semana, junto com a sua esposa, também visitando família e tal. E ele está conosco aí durante esses dias, né? Muito bom. Então, eu queria falar um pouquinho, até compartilhei lá com a nossa igreja de Orlando sobre isso. Essa realidade de Deus, do céu, sempre será criada. Você lê uma passagem como essa, eu leio outra, só vai funcionar na vida daquele que acredita. Isso aqui não é para todo mundo? Bom, teoricamente é para todos. Mas será que todos vão crer? É a pergunta. Ok? Porque o apóstolo Paulo, é um verso que você conhece, ele diz lá assim, ó, o evangelho é o poder de Deus para a operação dele, salvação, cura, transformação e tal, aí desce o poder de Deus. Mas não está escrito que é para a igreja, não está escrito que são para os perfeitos, para os, sei lá, lá está escrito para todos que creem. É muito importante você ter um coração, você se manter no entendimento, será que eu estou crendo? Eu estou em posicionamento verdadeiramente de crença ou não? Eu sempre declaro isso, porque eu posso cair na cilada de estar desejando que Deus mude a minha vida. Quem está dormindo, diga aleluia. Isso é um pontozinho onde o inferno ele agarra, cara. Às vezes a pessoa está lá escorrendo aquela lágrima e tal, num desejo que Deus mude aquilo, mas não tem fé. Não tem um posicionamento de fé. Eu estava ontem tomando café com um grande amigo meu, uma pessoa, e falou, pastor, preciso conversar contigo e tal. E a gente foi bater um papo sobre uma situação que aconteceu com ele, né? E que deixou ele extremamente abalado. Tem situações que eu e você enfrentamos, gente, que não tem como. É como se aquela situação, ela mesmo te empurrasse para um poço de lamentação, um poço de choro, um poço de sentimento, um poço de... Sabe? É assim, ele te empurra para lá. Mas você não pode ficar ali. Você tem que entender que aquilo é uma obra criada pelas trevas, em termos de sentimento, para você ficar, que acaba você entrando naquilo que antigamente tinha nos filmes de cowboy, areia movediça. Como é que tu sai daquilo, cara? Então, o que que acontece? Acontece que você tem que tomar cuidado com aquilo que você sente, daquilo que você enfrenta. Como é que eu lido com isso? O pastor falou um pouquinho sobre isso. Então você tem que tomar decisões. Então ontem eu estava conversando, olha, quer saber, você está há 5 meses assim, você não vai sair, se você não decidir. E esse é um assunto que eu não sei se vai dar tempo por aqui para a gente falar, quarta-feira que vem estamos aí, falar sobre a escolha. Você tem que fazer a escolha. Ah, mas eu estou aí te incentivando, te falo, mostro isso, aleluia, glória a Deus. Mas no final da história, quem toma a decisão? Eu não posso entrar em você. Eu não posso tomar uma decisão por você. Nem você por mim. Então ele está vivendo uma situação, eu falei para ele, ó, cara, eu vim aqui, o Espírito Santo me falou que é isso, isso, isso que eu estou vendo. Ó, estou reconhecendo que é isso. Você está se alimentando das lágrimas e daquilo que está fazendo você chorar. Você está abraçando um manto de culpa e de condenação. De que você falhou com os outros, falou com as pessoas e tal, e isso está te quebrando, e o inferno está só mandando, e você está abraçando isso, você não vai sair dessa areia movediça, se você continuar acreditando, tipo assim, desejando, amanhã eu vou acordar melhor. Você não vai acordar melhor, você decide. Qual o dia que você vai ter amanhã? Vai ser a decisão que você vai tomar dele. E são fundamentos de fé, gente. Por isso que nós estamos aqui, quarta de fundamentos. Qual o dia que eu vou ter amanhã? Eu vou decidir que dia eu vou ter. Se vai ser para baixo ou para cima. Com tudo que está acontecendo, eu vou decidir me alegrar ou não me alegrar. Ou eu vou decidir me entregar ao sentimento. Eu estava comentando isso, que o inferno faz com situações que acontecem. É como se fosse, gente, no mundo do espírito, eu entendo, uns espetozinhos assim, uns espinhos fininhos, dando uma drenadazinha. E aquilo incomoda. Mas enquanto eu estiver olhando para aquilo que está me drenando, para aquilo que me faz chorar, abre a tua Bíblia no Salmo 42. Vou fazer um comentário sobre isso. Salmo 42. Eu terminei o encontro de domingo falando sobre isso, o encontro das 11h30. E aqui o salmista, ele está dizendo algo. É para a gente aprender. As minhas lágrimas, verso 3, todos acharam? As minhas lágrimas têm sido meu alimento dia e noite. Quando elas me dizem, então as lágrimas conversam. Eu quero te falar que o sentimento conversa contigo e comigo, ok? Enquanto elas me dizem continuamente, veja bem, por que que é contínuo as lágrimas conversarem comigo? Porque eu tenho me alimentado de dia e de noite. Tá certo? Então eu tenho que parar, eu tenho que cortar elas, as lágrimas, de parar de falar comigo. Para ela falar, parar de falar comigo, eu tenho que parar de me alimentar das minhas lágrimas. Por incrível que pareça, o ser humano gosta muito de ficar num lugarzinho, de sentir pena de si mesmo, de chorar, ele gosta de ficar ali e tal. Que tanto estou chorando, a vida está difícil, aconteceu isso e tal. Bacana, gente, é sentimento, mas tem que tomar cuidado, porque você é um ser espiritual vivo. Você é um ser espiritual que decide. Eu decidi, não foi por sentimento que eu abracei a Jesus, eu tomei uma escolha, eu fiz uma decisão na minha vida de seguir a Deus. Ele entrou na minha vida. Então aqui está dizendo que você se alimenta, ela vai dizer assim, e o teu Deus onde é que está? Te abandonou, hein? Te largou na pista. Então o sentimento, ele começa a deturpar quem Deus é. Ele começa a trazer uma imagem de um Deus que não é verdadeiro, qualquer outra coisa. Então eu estou falando isso para vocês, porque nós estamos vivendo um tempo, e vai piorar, onde a força de sentimentos e de situações vai provocar muito isso, como o pastor falou. Muito choro, a pessoa começa a pensar naquilo, daqui a pouco ela começa a ficar ansiosa, ela vai ficando deprimida, e daqui a pouco está pensando até em se matar. Gente, eu estou falando de uma realidade. É o que está acontecendo. Eu não posso perder a esperança que Deus está comigo. Eu vou enfrentar situações que eu não sei como resolver. Mas não significa que não haja saída. Não significa que Deus não está comigo. Eu posso olhar aqui e não estou vendo saída, mas Deus sabe. O meu socorro vem do Senhor. Agora não sei como é que Ele vai fazer. Ele tem 1 milhão de maneiras de me dar socorro. Esse é o tipo de confiança que Ele pede de mim e de você, para andar um dia de cada vez. Entende? Então, se eu fico no... Então, eu estava conversando com uma pessoa, muito meu amigo, falei, cara, hoje você tem que chegar em casa, tomar uma decisão. Vai sentar lá com a tua esposa e você vai tomar uma decisão pela fé. Morreu hoje, esse tipo de sentimento está me abraçando, está me espetando, porque senão você não vai conseguir sair. E aí ele falou, pastor, mas eu estou vivendo então esse momento que eu não estou entendendo nada. Beleza, faz o seguinte, toma uma decisão de fé, que o entendimento vem daqui a um pouquinho mais à frente. Às vezes leva um ano, dois anos, agora você está entendendo. Mas às vezes nem sempre você pede um entendimento da situação que você está vivendo, Deus não vai falar nada, mas ele já está te dando uma direção para você tomar uma decisão. Tomou a decisão certa, beleza, mais na frente ele vai conversar contigo. Então, com Deus funciona dessa maneira. Ele não espera eu melhorar do meu sentimento para dizer, então tá bom, acabou, Elinho? Acabou. Acabou ainda não? Tá bom, então eu vou esperar. Não, ele está esperando eu entender que eu não posso viver nesse poço de sentimento e eu tenho que tomar um posicionamento. Eu tenho que entender que o espinho estava lá me condenando, me culpando, mas eu já recebi perdão de Deus. Fui perdoado, né? Deus tal, Senhor, foi uma lição, como eu falei domingo. Fracasso não pode ser, perdão, eu estava falando, erro não pode ser marca de fracasso. Erro precisa ser marca de aprendizado. Que é assim que Deus trabalha com seus filhos, gente. Nós somos filhos de Deus, Deus não está aqui para me massacrar. Ele está aqui para esticar a mão e dizer, vamos embora. Você aprendeu uma lição, com certeza, vamos embora. Olha para frente. Então, tem que tomar essa decisão para avançar. Senão nós vamos ficar eternamente dentro desse poço aí, ó. Essa areia movediça de sentimento. E deixando o inferno sempre com esse espinhozinho tocando e te drenando, e te drenando. Daí a gente vê que as pessoas não melhoram. Elas continuam ali, porque ela está alimentando alguma coisa. Eu tenho me alimentado das minhas lágrimas. Não façam isso. Pastor, então agora você está dizendo que a gente não pode chorar mais? Não, cara. Você pode chorar o quanto você quiser. Só não deixa isso te dominar, cara. Saiba que tem algo que você precisa fazer. Eu preciso dar continuidade. Ele também, qualquer pessoa. Não importa a situação que a gente esteja enfrentando. Eu não vou vencer a situação porque eu estou olhando, estou sentindo muito, e aquilo ali está me enchendo, e eu não vai funcionar, não funciona. O nosso posicionamento é outro, é o posicionamento que de fato nós precisamos tomar diante de uma situação que a gente enfrenta, né? Então, tá pegando isso aí? É simples, gente, está vendo? Isso é importante, isso aqui é uma virada na vida das pessoas, sabia? Mas olha, a situação que eu passei, ela é terrível e tal, cara, por mais que possa ser terrível, Deus está conosco. E tem algo que nós temos que decidir, senão a gente não vai avançar. Não avança. Aí a pessoa fica perdida, como estava falando comigo, essa pessoa, que estava sem certeza, ela perdeu aquela força de enxergar. Por quê? Está agarrada ainda dentro disso. Ainda está se culpando, ainda não se perdoou. Tem muitas vezes a gente tem que se perdoar nós mesmos, gente. Ninguém aqui é perfeito. Se a gente olhar para o nosso passado, a gente vai ficar preso nele. Quantas besteiras a gente fez no passado, me incluo, eu e você também, tantas coisas, mas é o temor a Deus que faz com que a gente se arrependa e continue andando e siga para o caminho que ele aponta. Alguém está pegando? Mas nós vamos aprendendo, é um erro que é um aprendizado, que vai me levar mais fortalecido adiante. Deus trabalha dessa maneira. Então tome cuidado com isso, porque o fundamento de fé envolve a realidade dele vir para o nosso meio desde que eu creio e me posicione. Não existe crença sem posicionamento. Por isso que eu disse para essa pessoa, você vai chegar em casa e tomar uma decisão. Diga comigo, decisão. Não vai mais pensar, não vai deixar mais essa lágrima rolar. Ou esse sentimento de culpa, ou de indignidade, papapá, quebra isso hoje. Demônio, está quebrado em nome de Jesus. Não vou ficar nesse poço. Ele tem que decidir, eu não posso arrastar, nem pegar a pessoa assim e tirar. Eu posso encorajar e mostrar. É isso aí, ó. Você não vai sair se você não decidir. Não tomar uma decisão. Não fazer uma escolha de não olhar para esses espinhos que te drenam de emoção. Entende, igreja? Poucos da igreja do Senhor sobre a face da terra entendem isso que eu estou conversando com vocês. Muito pouco. O ser humano, ele é emocional. As emoções vêm pelas situações que nós enfrentamos. Eu posso dar uma notícia aqui, todo mundo chora. Posso dar uma notícia, todo mundo... Porque é assim que funciona. Mas como eu lido com elas, para elas não levarem a minha vida para a direção que elas querem? Como é que o sentimento vai te levar para isso mesmo? Entende? Oh, mas fizeram comigo, aí eu fico sentindo pena de mim mesmo, e lá e tal, mas a minha vida é assim, porque lá atrás fizeram isso comigo, hoje eu estou no prejuízo, porque fulano de tal fez isso e tal. Isso não é plataforma de fé para nós vencermos e seguirmos adiante com o que Deus tem preparado para nós. Que coisa, né? Mas é assim, é o ser humano. Ele vive pela emoção do momento, pelo sentimento que ele tem. É por isso que ele está sempre arrumando alguma coisa para dar um up nele, para ele poder viver. Entende? E geralmente faz escolhas e toma decisões com base em sentimento. E não funciona. E esse é um verso que fala muito para mim. Olha, não se alimente dessas lágrimas que vai ficar ruim para o teu lado. Ok? Por quê? Porque elas vão dizer assim, o teu Deus, onde é que está? Está vendo? Te largou na pista, você está abandonado mesmo, nada muda na sua vida. Ó, acontece com todo mundo, mas você está abandonado, está largado. Está pegando? Então, falando um pouquinho aqui sobre esse conteúdo aí, que eu até ministrei também para a nossa igreja de Orlando, porque eu sei que a galera também lá passa uma pressão muito grande de várias situações. Então nós temos que aprender a viver uma realidade do céu na nossa vida. Botei esse exemplo aí, que eu achei interessante, que a pessoa está ali esticada com o pé em cima de uma mesa, que não significa que não seja real, ela é real, mas exige um posicionamento de fé. Exige um posicionamento de fé, gente, para a gente descansar diante de ameaças. Não, pastor, isso é impossível. É possível. A verdadeira fé em Deus, na prática, ela te leva a descansar. Então, por exemplo, descanso é um baita sinal de que a pessoa está num posicionamento de fé. O descanso precisa vencer a força da ansiedade e preocupação. A força da ansiedade e preocupação, ela chega. Ela chega para cima de mim e de você, porque a gente olha as coisas assim, faz as contas, não vai dar, meu Deus, e aquilo outro e tal. Você não pode permitir que isso domine. Tem que descansar em Deus. O segredo de descansar em Deus é porque você tem certeza que você está no caminho que Deus aponta. Ué, é dessa maneira. Hebreus capítulo 4 fala sobre isso, sobre o descanso. De você estar no caminho que Deus aponta, ou na direção que Ele mostra, e você ter a certeza no teu coração de que Ele é a tua providência, por exemplo. Ele é a tua alegria, Ele é a tua força. Onde eu não vejo saída, eu creio que Deus abrirá uma porta para mim, uma porta de escape, uma porta será aberta. Porque Ele me mandou para lá, né? Maluco Deus não é, maluco somos nós, mas Ele... Então, ele é muito preciso, ele honra muito a sua palavra. Aquilo que ele escreveu em termos de promessa, cara, é inabalável. Desde que encontre uma plataforma chamada coração do ser humano que abraça isso verdadeiramente, gente. Ok? Então, se eu continuamente estou debaixo de uma influência de preocupação e ansiedade, e eu não estou dormindo legal, e aquilo outro, isso é sinal... que eu não estou na plataforma do descanso. O descanso de crer em Deus, o descanso de estar com Ele, de permitir que Ele te fale, que Ele te sossegue. Venha a mim os que estão... Ontem eu estava falando sobre isso, interessante, né? Venha a mim os que estão cansados e sobrecarregados. Eu vou dar uns nomes para isso. Preocupações, ansiedade. São cargas. Jesus falou, vem para mim. Que o meu fardo, ele é leve. Eu vou te dar descanso. Engraçado, na maior parte das nossas Bíblias, abre a sua Bíblia aí, Mateus capítulo 11, vê se é no verso 28. Confere aí para mim, porque na minha aqui, está escrito assim, e eu vou te aliviar. Rapaz, você imagina, pastor Luiz carregando 300 quilos, aí eu chego perto, cara, que isso? Não, eu vou te ajudar. Me dá 2 quilos aí. Aliviou? Não, não adianta, gente. Deus, ele não vem te aliviar da tua situação. Ele vem e entra em você e em mim como descanso. Você não faz ideia como a força da preocupação e da ansiedade te carrega, te enche de peso. Você não consegue enxergar mais nada. Em cima disso, o inferno põe cargas sobre o ser humano. E Deus falou, não, cara, me dá isso aí. Você está carregando isso aí, eu vou te dar o meu descanso. E te darei descanso. No original, escreve aí na tua Bíblia, se é igual a minha, que está lá, e te aliviarei, não. Põe assim, e te darei descanso. É o descanso. Eu não sei lidar com situações que eu estou enfrentando. Tem situações que nós enfrentamos acima da nossa capacidade de dar solução. Sempre isso será a realidade. Para avançar com Deus no propósito dele e ver ele construindo a nossa vida, eu já sei que eu viverei situações que não está debaixo da minha capacidade de dar solução. Entendeu, Edu? Porque ninguém avança com ele com toda a propriedade de resolver tudo que enfrenta. Não é dessa maneira. E o mundo, ele fica diante de situações que até mesmo uma pessoa com muito dinheiro bate uma doença que diz que vai morrer, aquele dinheiro não vai resolver a vida dele. Você entende? O ser humano estará sempre diante de uma situação que ele não pode dar solução. Mas nós temos um Deus que quer construir a nossa vida, nossa família, o nosso futuro, avançarmos para ver resultados do céu, realidades do céu. Será uma caminhada de crença, e a verdadeira caminhada de crença traz descanso no coração.
0: Muito bem, você ouviu essa mensagem. E agora eu quero fazer um convite maravilhoso para você. E isso só depende de um coração aberto. De você poder receber, se você nunca fez isso, de você poder receber a Jesus como Senhor e Salvador da sua vida. E se você fizer essa oração comigo de maneira sincera, você será transformado, como diz a palavra, numa nova criatura, de dentro para fora. Ok? Vamos fazer juntos essa oração? Se é o teu desejo e é a sinceridade do teu coração, repita comigo. Senhor, ao ouvir a tua palavra, foi gerado fé no meu coração. E com base na tua palavra e de sincero coração, eu entrego a minha vida e te recebo como Senhor e Salvador. Vem, Senhor, com teu Espírito Santo habitar em mim. Cancela o meu passado, porque eu não te conhecia. Mas a partir de hoje, eu vou andar contigo todos os dias da minha vida. E eu declaro, com base na tua palavra, que a partir de hoje, eu sou um santuário vivo da presença do Espírito Santo. Em o nome de Jesus, amém. Agora eu te convido, você recebeu a Jesus como Senhor e Salvador, a você procurar uma igreja lá perto de onde você mora, e você possa se congregar, porque é muito importante você estar no corpo de Cristo, e você crescer junto com os teus irmãos, e junto com o poder vivo dessa palavra, na qual também mudou a tua vida. Grande abraço.
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4: No Rio, a Força Municipal, a divisão de elite da Guarda Municipal, será ampliada para a freguesia em Jacarepaguá a partir do próximo domingo. A atuação será concentrada em áreas com maior incidência de roubos e furtos, segundo a mancha criminal da região. Os agentes farão patrulhamento a pé, de moto e em viaturas em parceria com as polícias civil e militar. Com a expansão, a Força Municipal passa a atuar em 13 áreas da cidade. Na Câmara dos Deputados em Brasília, foi criada a comissão especial que vai analisar a PEC que reduz de 18 para 16 anos a maioridade penal. A instalação do colegiado aconteceu nesta quarta-feira. O deputado Aloísio Mendes, do Republicanos do Maranhão, deve assumir a presidência e Mendonça Filho, do PL de Pernambuco, será o relator. A proposta foi aprovada pela Comissão de Constituição e Justiça da Casa Legislativa por 44 votos a favor e 18 contra. O Brasil perdeu vegetação nativa nas últimas 4 décadas. Segundo o MAP Biomas, a cobertura caiu de 79% do território em 1985 para 65% no ano passado. No mesmo período, a área ocupada pela agropecuária aumentou de 18 para 32%. A Amazônia e o Cerrado tiveram as maiores perdas, enquanto o Rio de Janeiro foi o único estado onde houve aumento da vegetação nativa, na casa de 1%. Do Departamento de Jornalismo, Juliano Medeiros.
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0: dia 13 de agosto do ano de 2026, dia que o Senhor fez para nos alegrarmos e nos regozijarmos nele. E eu já quero de antemão te dizer, meu irmão, prepare-se, porque boas notícias estão chegando, estão vindo na sua direção. E, meu irmão, hoje, olha, eu creio, eu preciso, assim como você, de boas notícias, e elas estão chegando. Elevo os meus olhos para os montes, de onde me virá o socorro? O meu socorro e as boas notícias, elas estão vindas direto do coração de Deus. Então, receba essas boas notícias. Vamos adorar e já já a gente volta.
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2: Aleluia.

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5: Vamos de palavra. Já já a gente volta.
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7: Marcos 3, vamos lá. Eu quero ler do versículo 1, versículo 6, diz assim: outra vez entrou na sinagoga e estava ali um homem que tinha uma das mãos mirrada, em algumas traduções, ressequida. E estavam observando se curaria no sábado para o acusarem. E disse ao homem que tinha a mão mirrada: levanta-te e vem para o meio. Em algumas traduções, se exponha. E perguntou-lhes: é lícito no sábado fazer o bem ou fazer o mal? Salvar a vida ou matar? E eles calaram-se. E olhando para eles em redor com indignação, conduendo-se da dureza do seu coração, disse ao homem: estende a mão. E ele a estendeu e foi-lhe restituída a mão, sã como a outra. E tendo saído os fariseus, tomaram logo conselho com os herodianos contra ele, procurando ver como o matariam. Todos nós, de uma maneira ou de outra, já ouvimos sobre essa história. Uma história que, apesar de ter sido escrita há mais de 2000 anos, é uma história muito atualizada. É uma história verdadeira. É uma história para os dias de hoje. No Evangelho de Marcos, e essa história também está narrada tanto no Evangelho de Mateus quanto no Evangelho de Lucas. No Evangelho de Lucas, inclusive, tem um detalhe. O evangelista Lucas diz que a mão que era mirrada era a mão direita. Lucas é um pouco mais detalhista do que nos outros evangelhos. Mas Marcos está nos apresentando, nos mostrando, Bia, que havia um homem dentro da sinagoga, pastora Renata, dentro da igreja, um homem que cultuava, um homem que frequentava os cultos, mas um homem que tinha uma limitação visível. Ele possuía uma das suas mãos mirradas. Ele apresentava uma limitação na sua caminhada. Ele tinha uma mão mirrada. E é interessante que esse homem, ele estava no lugar certo, cercado pelas pessoas certas, mas havia uma área na sua vida, Alexandre, que não funcionava como deveria. Às vezes achamos que é impossível eu estar no lugar certo, está cercado das pessoas certas e tudo está funcionando bem. E não ter um problema em alguma área da minha história. Mas esse homem nos mostra que ele estava no lugar certo, cercado das pessoas certas, mas havia algo na sua vida que não estava funcionando como deveria. E o mais interessante, Tcheliri, é que Jesus não pergunta para ele, por que que a sua mão ficou assim? Jesus não pergunta, por que que você tem esse defeito? Jesus não pergunta, por que que não está funcionando bem? Não, Jesus dá uma ordem, levanta-te e vem para o meio. Levanta de onde você está e venha para o meio. Depois Jesus ainda fala assim, estende a sua mão. Eu fico imaginando aquele homem com a sua mão mirrada, saindo, indo para o meio, ainda tentando se esconder, mas Jesus é mais enfático. Estende a mão, exponha. Há uma mensagem muito poderosa aqui. E a primeira delas é que Jesus não está preocupado com os motivos que nos limitam. Presta atenção nisso.

olha para quem está do teu lado e diga assim: há algo na sua vida que Jesus vai restaurar até o final desse ano. Ele não está preocupado com que nós perdemos ou por que nós perdemos. Ele está olhando para mim e para você. E eu digo para mim e para você, porque também preciso que Deus restaure algo na minha história. Ele está olhando para mim e para você, dizendo: há algo que eu preciso restaurar. Eu só estou na introdução da palavra. A palavra é pequenininha, eu vou pregar pouco hoje. Quem era esse homem? Quem era esse tal do homem da mão ressequida? A Bíblia não diz o seu nome. E isso é significativo, porque esse homem não é apresentado por sua profissão, pastora Renata. Não diz o carpinteiro. Não diz o pedreiro. Esse homem também não é representado por sua família. É fulano da família tal. Esse homem não é apresentado por sua riqueza, muito menos pela sua posição. Ele é apresentado pela sua limitação. Ele está sendo apresentado pelo seu defeito. Havia ali um homem que tinha uma das mãos ressequida. Era como se a deficiência dele tivesse se tornado a sua identidade pública. Quem é ele? Hoje a gente não pode falar isso, mas eu sou de um tempo que a gente via alguém: quem é aquele ali? Pô, o perneta, o maneta, né? O cabeção. Hoje isso dá bullying. Não que as pessoas não tenham mais cabeção, é porque a gente não pode mais chamar de cabeção, né? Tinha até uma música: você viu o cabeção por aí? Música antiga, né? Só os antigos conheciam esse louvor. Esse homem, ele é apresentado na Bíblia como homem da mão ressequida. Era como se a sua deficiência tivesse se tornado a sua identidade pública. Mas Jesus nos mostra que a limitação que as pessoas enxergam não precisa ser a identidade que você carrega. O que Jesus está nos mostrando aqui é que, apesar das pessoas enxergarem em mim

Deus me chama e diz que eu sou. Escute uma vez, mais uma vez, que eu vou lhe dizer. A limitação que as pessoas enxergam em nós não precisa ser a identidade que nós carregamos. A palavra usada nos evangelhos indica que a mão era seca, atrofiada ou sem funcionamento normal. Nenhum dos três evangelhos dizem exatamente qual foi a causa. Então a gente não pode afirmar, não há como afirmar. Se você ver alguém, algum pregador afirmando o motivo da mão ressequida, ele está inventando, porque nenhum dos evangelhos aponta qual é a origem daquela mão. O texto simplesmente mostra que havia uma mão ressequida. E se ele havia uma, e se ele tinha uma mão ressequida, vamos tentar trazer à nossa mente quais eram as limitações dele. E a gente precisa ter cuidado para não acrescentar ao texto o que a Bíblia não diz. Mas nós podemos compreender algumas consequências naturais de uma das mãos que não funcionava perfeitamente. A primeira delas era uma limitação física. Uma mão atrofiada com certeza dificultava algumas atividades comuns da vida. Coisas simples, como trabalhar, carregar objetos, produzir, escrever, realizar determinadas atividades profissionais, ajudar algumas pessoas. A mão ressequida desse homem limitava ele de uma forma física, também limitava de uma forma econômica. Repito, a gente precisa fazer uma distinção. A Bíblia não afirma nem que ele era rico e muito menos que ele era pobre. A Bíblia não fala sobre isso. Porém, dependendo da sua profissão, uma mão inutilizada poderia sim comprometer a sua capacidade de trabalhar e, consequentemente, a sua renda. Ele também tinha uma limitação social. Também não podemos afirmar que ele era alguém que as pessoas caçoavam dele. A gente não pode dizer que ele era rejeitado pela sociedade. Mas uma deficiência visual poderia produzir nele constrangimento, vergonha ou até mesmo uma sensação de inferioridade. Mas há algo interessante aqui, que eu sempre durante a palavra vou te lembrar. Aquele homem estava dentro da sinagoga. Com todas as suas limitações, ele estava no culto. Com todas as suas dificuldades, ele estava no culto. Com todos os seus limites, ele buscava a presença de Deus. Ele não usava o seu problema para se afastar da presença ou da casa de Deus. Ele não estava escondido. Mesmo carregando sua limitação, ele frequentava o lugar da adoração. Amém? Amém? As pessoas poderiam até ignorar a sua presença, Isabel. Ele podia até ser alguém invisível para as pessoas dentro da sinagoga. Mas quando Jesus entra, se ele era invisível para os homens, ele se tornou visível para Deus. As pessoas podem não te observar. Você pode subir aquelas escadas e ninguém te dá boa noite. E de antemão já lhe peço perdão, em nome da igreja, se você entrou e saiu e ninguém lhe deu boa noite. Você pode entrar e sair sem ninguém te ver. Você pode ser invisível para os homens. Mas desde o momento em que você pisou nesse lugar, você se torna visível para Deus. Diga para quem está ao teu lado: Deus está te observando. Deus, na verdade, nunca te perdeu de vista. Ele está te vendo. E hoje é uma boa noite para ele fazer um milagre em alguma área da sua vida. Quem crê, levanta a tua mão, dá glória a Deus. Dá um aplauso ao Senhor. Aleluia.
Cleitinho, só tem você. Vem aqui pro teclado, por favor. Que Deus use a sua mão ressequida. A esquerda é caranguejo, só tem duas. Eu ia pedir pro Sagatti, mas aí eu falei, não, Cleitinho, vai ali, por favor. Cleitinho tá nos cultos já terça-feira. Ei, eu quero que você imagine algumas coisas comigo. Jesus chega e o homem já estava dentro da sinagoga. E enquanto, essa parte desse texto me chama muita atenção, enquanto os religiosos olhavam para aquele homem da mão ressequida como uma oportunidade para acusar Jesus, está lá no versículo 3, eles observaram para encontrar uma oportunidade para acusar Jesus. Enquanto os religiosos olhavam para ele como uma oportunidade para acusar Jesus, Jesus olhou para aquele homem e viu a oportunidade de restaurar a vida daquela pessoa. Veja que contraste. Os fariseus procuravam uma acusação. Jesus procurava uma pessoa para curar. Olha que diferença. Aqui não tem ninguém assim, né? Na nossa igreja, na verdade, na igreja brasileira não tem assim, não tem ninguém assim, em nenhuma igreja brasileira. Mas existem lugares fora do Brasil que você olha uma pessoa, eu tive em Portugal agora. Posso falar isso da padeira em Portugal, não. Mas existem lugares que você. Ih, fulano tá ali. O que ele está fazendo aqui? Será que ele veio se esconder na igreja?

0: nos acusar. Jesus olhou para nós e falou assim: hoje eu mudo essa vida, hoje eu mudo essa história, hoje eu restauro aquela área na vida dele que está mirrada, hoje eu faço fluir, hoje eu torno ele uma fonte de água viva. Aleluia. Foi assim com aquela mulher sentada no poço. Meu Deus, o que Jesus está fazendo com aquela mulher? Não é possível. Será que Jesus não sabe que os judeus e os samaritanos não se dão? Enquanto os discípulos, enquanto as pessoas olhavam para Jesus e diziam assim: ele não é tão santo assim, está se misturando com essa gentalha. Jesus estava vendo ali uma oportunidade de falar para aquela mulher: enquanto você bebe dessa água, você está em sede, mas o dia que você beber da água que eu lhe der, você nunca mais terá sede, e do seu interior fluirão rios de águas vivas. Que nós possamos enxergar as pessoas como Jesus as enxerga. Que nós possamos entender que existem histórias que para nós não tem muito significado, mas para ele tem significado e objetivo. Que cena! Um homem precisava de um milagre, mas alguns estavam interessados em uma discussão religiosa. Aquele homem estava ali porque ele precisava de um milagre. Mas existiam outras pessoas ali que queriam discutir: pode ou não pode? Faz ou não faz? Deixa ou não deixa? Que o Espírito de Deus quebre toda a religiosidade que há dentro de nós. Que o Espírito Santo quebre todo o conceito e preconceito humano que nós temos, de que Deus não pode fazer um milagre nesse, Deus não pode fazer um milagre nesse, não, ali não pode, Deus não pode fazer. Deus pode tudo, quando Ele quer, Ele pode tudo. Enquanto os homens estavam pensando na discussão religiosa, Jesus coloca o homem no centro, sai do canto e vem para o meio. Existem ambientes religiosos, meu irmão, onde as pessoas, primeiro, elas percebem o erro, a aparência, a limitação, o passado, a condição financeira e a posição social. Mas a primeira coisa que Jesus vê em alguém é a pessoa. Não importa onde nasceu, não importa o seu histórico, não importa o seu problema. Jesus não olha para quanto eu tenho, Jesus não olha de onde eu vim. Jesus morreu por mim e por você, sem querer saber de onde você veio, o que você tem. Ele nos amou, Ele olhou para nós e nos amou. Essa semana eu fiz uma postagem e disse: tem tanta gente melhor do que eu, tem tanta gente que fala melhor do que eu, tem tanta gente que tem um caráter melhor do que eu, mas Jesus olhou para mim e me quis. Vai reclamar com Ele. Por isso que você não é Deus, Deus é Ele.
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2: Voltamos! Meu irmão, que palavra poderosa! Preguei essa mensagem na igreja e olha como ela tocou o meu coração antes de ser compartilhada com a igreja. Muitas das vezes nos sentimos assim, quietinhos, vamos à igreja, adoramos, mas tem coisa na nossa vida que não está funcionando, não é verdade? Mas eu quero orar com você. Eu quero orar por você para declarar que aquilo que ainda não está funcionando vai começar a funcionar na sua vida. Se é um problema financeiro, um problema familiar, um problema sentimental, um problema emocional, em nome de Jesus, vem pro meio, estende a tua mão, porque assim como Jesus tocou na mão daquele homem e aquela mão ficou curada, nessa manhã Jesus vai tocar aí, aonde quer que você esteja, para mudar a sua história. Pai, em nome de Jesus, nós queremos te agradecer, te louvar, glorificar o teu santo e poderoso nome e declarar, Senhor, precisamos do teu toque. Toca em nós, toca naquilo que precisa de uma restauração, precisa ser vivificado. Nós te pedimos, Pai, na autoridade do nome de Jesus, toca, Senhor, toca também na vida daqueles que estão enfermos, traz cura sobre os seus corpos físicos, Senhor, também sobre aqueles que estão encarcerados, algum tipo de prisão espiritual ou natural, em nome de Jesus, liberta o Senhor, liberta esse homem e essa mulher, e também, Senhor, toca no coração daqueles que estão enlutados, somente o teu Espírito tem poder para trazer consolo aos nossos corações. Nós queremos viver o milagre de receber o toque do Senhor, como aquele homem que recebeu naquela mão mirrada e aquela mão foi completamente restaurada. Nós queremos

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0: Machado.
1: Bom dia, gente! Bom dia, família! Tudo bem aí? Tudo na paz? Tudo na bênção? Mais o nosso encontro acontecendo nessa manhã maravilhosa, 6:03. Quinta-feira, 13 de agosto, ano 2026. Gente, já é depois da manhã. Eu tô falando do Louvorzão 93. É 15 de agosto na Quinta da Boa Vista, hein? Eita maravilha! E aí, você vai? Gente, vai ser bom demais. A expectativa está muito grande. O pessoal trabalhando, todo mundo que está envolvido, todo mundo está naquela expectativa, trabalhando, tentando fazer o melhor, porque é para Deus. E é claro, na sua companhia, você lá com a gente, será muito importante a gente numa só voz em adoração. Quinta-feira, Quinta da Boa Vista, será o lugar onde Deus será adorado, onde haverá um clamor em que o Rio de Janeiro é de Jesus, a bandeira da paz será levantada, o poder de Deus será manifesto e, é claro, vamos estar juntos. Você que adora, você que glorifica, você que não faz parte de nenhuma igreja, vambora, gente, vambora, vai ser bom demais, tá? Bom demais esse dia. Então, ó, vários cantores e eu vou estar falando mais aqui dentro do programa, dentro do Café com Crente. E vai ter sorteios aqui de camisa, já eu vou falar também. Mas eu quero dar bom dia para você que está saindo do trabalho, você que está indo para o trabalho, você que já está preparando esse cafezinho. Vamos tomar esse cafezinho super especial juntos? Ó, o cafezinho é indispensável. Pode ser sem açúcar, pode ser com uma gotinha aí, duas, quantas gotinhas você usa aí de adoçante. Pode ser com açúcar, mas com moderação. O importante é a gente estar junto nesse Café com Crente, nesse café maravilhoso, ouvindo aí lindos louvores, bênção de Deus. Daqui a pouquinho tem palavra com o pastor João Ribe Palharim, tem informação. Você, meu amigo do volante, já vai ter atualização do trânsito para você nesta manhã de quinta-feira, tá? 13 de agosto. Então fique atento, porque o programa está bom demais e já começou. 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Três pessoas vão ser contempladas aqui dentro do Café com Crente. E aí vai ter também a palavra-chave. Fica atento, porque vai ter aí o primeiro versículo da palavra-chave do dia também dentro do programa. Tá bom demais? Tá bom ou não tá? Então tá certo, gente. Já está no ar o nosso Café com Crente, 6:06.
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1: E a gente começa muito bem assim, ó. Essa é a comunidade de Nilópolis.

0: E começamos muito bem com a comunidade de Nilópolis. Eu quero é Deus. Maravilha, 6:10.
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2: Senhor nosso Deus e nosso Pai, nesta manhã nós nos colocamos na tua presença para te agradecer. Obrigado, Senhor, por mais um dia. Obrigado pelo despertar, pelo fôlego de vida. Obrigado, Senhor, pela oportunidade de recomeçar, de lutar, Senhor, de sonhar e viver mais um dia debaixo da tua graça. Pai amado, nós sabemos que não estamos por aqui por acaso. O Senhor é um Deus vivo, o Senhor é um Deus presente, um Deus manifesto. O Senhor é a nossa salvação, é o nosso socorro, é aquele que abre portas onde não existem portas. É o Senhor que faz caminho no meio do deserto e que continua, Senhor, realizando milagres. Por isso, Pai amado, nesta manhã nós entregamos cada ouvinte nas tuas mãos. Abençoa, Pai amado, aquele que está saindo agora para trabalhar, Senhor. Aquele que está dentro de um ônibus, de um carro. Aquele que está chegando ao trabalho e também aquele que está voltando, Senhor, para casa. Guarda cada caminho, Pai amado. Livra, Senhor amado, de todo mal e renova as forças de cada coração. Abençoa, Senhor, cada família representada aqui, Pai. Entra, Senhor amado, nos lares, restaura relacionamentos, traz paz onde existe preocupação, esperança onde existe tristeza e resposta, Pai amado, para aqueles que estão esperando por um milagre, Pai. Senhor, e nós agora nos colocamos também diante de Ti, Pai, o louvorzão da 93, neste sábado, Senhor, dia 15, na Quinta da Boa Vista. Abençoa cada detalhe, cada cantor, Senhor, cada equipe, cada profissional, cada voluntário e todos os envolvidos, Senhor amado. Abençoe a todos da 93, o Grupo MK, todos aqueles que estão trabalhando para que esse grande evento, Senhor, aconteça, para que o teu nome seja engrandecido e glorificado, que seja um dia, Senhor, de salvação, de vidas transformadas, de muita manifestação da tua presença. Senhor, nós cremos que o Senhor ainda surpreende. O Senhor é Deus de milagres, Deus de respostas, Deus que faz infinitamente mais do que podemos imaginar. Então, Senhor amado, receba, Pai, a nossa gratidão nesta manhã. Que a tua mão esteja sobre nós, sobre nossas famílias e sobre cada pessoa que está nos ouvindo agora. E que este seja um dia debaixo da tua graça, da tua proteção e da tua presença, em nome de Jesus.

0: 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Que sequência maravilhosa! Esse foi Gabriel Guedes, Minhas Guerras, ainda Samuel Messias e Samuel Miranda. Que dupla é essa, em alegria? Vem ao vivo! Samuel Messias e Samuel Miranda, presença confirmada no Louvorzão 93, hein? Depois da manhã, gente, daqui a 2 dias, sabadão, na Quinta da Boa Vista, hein? Dia 15 de agosto. E teve também Sara Farias, Eu Me Humilho ao vivo, também presença confirmada no Louvorzão 93. E aí, você já mandou um alô aqui pra 93 FM, aqui pro Zap da 93, dizendo: Marcelo, eu vou, hein? Vou levar a minha família, vou levar amigos do trabalho, vou levar amigos da faculdade, vou levar os irmãos da igreja. Eita maravilha! 968038319, tá sabendo aí qual vai ser o sorteio de hoje aqui, gente? 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A primeira pessoa aí, vou sortear kits Duduzinho com 100 salgados e um refrigerante. Aí, que maravilha! Né? Pra não ficar no perrengue, no louvorzão, você ganha e leva. Né? O quê? Já ajuda, né não? Então, a outra pessoa vai ganhar 2 camisas do Louvorzão 93 e também mais uma pessoa vai ganhar 2 camisas do Louvorzão 93 para você presentear alguém. 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E fique atento que também daqui a pouquinho vai ter a palavra-chave. Deixa eu mandar abraços aqui, já tem gente participando. Daqui a pouquinho também tem informações do trânsito pra você e muito mais, tá? Fala comigo aqui, ó. Tem gente aqui participando. Fala comigo.
1: Pai do Senhor Jesus, Marcelo Machado, aqui o Ricardo Teixeira, mandou de paciência. Quintou, indo trabalhar, ouvindo Café com Crente, e quero dizer que eu quero ganhar a camisa do Louvorzão. Sábado vou lá, eu quero te ver, eu não te conheço ainda pessoalmente, mas eu quero te ver lá no palco lá, amém? Deus abençoe.
0: Maravilha, Ricardo, tá bom, vamos estar lá, toda a equipe da 93, os locutores estarão lá, tô nessa também, tá? Um abraço pra você, meu querido.
2: Bom dia, Marcelo, aqui é Cristina de Niterói, uma quinta-feira abençoada para você e todos os ouvintes. Marcelo, hoje é dia do meu aniversário. Gratidão a Deus por mais um ano de vida. Obrigado, Senhor, por tudo e pela minha família abençoada que Deus me deu. Tchau, Marcelo.
0: Parabéns.
2: Foi meu nome aí no sorteio.
0: Tá concorrendo. Parabéns, Cristina. Deus te abençoe, tá, meu irmão? Um grande abraço aí para você. Felicidades, curta bastante seu dia. Tem aqui a participação também, muito bom dia, a participação da Isabel Mendes de Capoeira Grande em Pedra de Guaratiba. Quero desejar um ótimo dia para todos da Rádio 93, a rádio que conquistou meu coração. Quero ganhar esse kit de salgados para comemorar a minha formatura. Tá certo, minha irmã, tá concorrendo. Deus te abençoe.

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1: Nesta quinta-feira, o dia será de céu nublado a parcialmente nublado na cidade do Rio de Janeiro e não há previsão de chuva, tá? De acordo com o Alerta Rio, os ventos estarão fracos a moderados entre 18,5 km por hora a 51,9 km por hora. As temperaturas estarão em elevação. A mínima prevista para hoje é de 17 graus e a máxima de 32 graus.

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3: 6 horas e 34 minutos desta quinta-feira, 13 de agosto. Vamos ficar por dentro aí, como está o trânsito nas principais vias e rodovias da nossa cidade. É com ele, meu amigo Léo Vieira. Bom dia!
4: Bom dia, Marcelo Machado. Bom dia para você, bom dia para todo mundo ligado na 93 FM. Uma manhã abençoada a todos. Tô de olho na movimentação do trânsito para quem está circulando pelo trecho da saída da Baixada Fluminense em direção ao Rio. Quem está pela rodovia Washington Luiz, problemas entre o Parque Gráfico e o acesso para a linha vermelha. Quem está optando na saída de Caxias em direção ao Rio pela Avenida Governador Leonel de Moura Brizola, antiga Presidente Kennedy, consegue ganhar um tempinho mesmo com retenções na passagem pelo centro. Panorama melhora entre o dique e a chegada a Bulhões Marcial no trecho de Vigário Geral. Quem está pela Dutra na saída de Nova Iguaçu e São João de Meriti em direção ao Rio, trânsito mais intenso ali na altura do Viaduto da Posse, onde há um estreitamento de pista por conta de obras ali no trecho de Nova Iguaçu e a partir do bairro Coelho da Rocha, em São João de Meriti, até a chegada Pavuna e Jardim América, no caminho para a Avenida Brasil, o motorista perde tempo. Para você que sai de Nova Iguaçu, dá para ganhar um tempinho acessando a Via Light na chegada ao trecho da Pavuna. 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
3: Agora 6h36, chegando Larissa Santos, o dono da minha vida.

Nascimento, retire as cinzas ao vivo. Presença confirmada também no louvorzão da 93 FM. 93. Gente, vem chegando informação logo depois. O programa da comunidade cristã Paz e Vida com o nosso querido pastor João Ribe Palharim. Tá? Volto já já com muito mais aqui pra você ligado na melhor.

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1: Mais informações com ele, Juliano Medeiros. Bom dia, Juliano.
2: Bom dia, Marcelo Machado. Bom dia também aos ouvintes do Café com Crente. A fonoaudióloga Aline Afonso, de 53 anos, segue internada em estado grave no CTI do Hospital Getúlio Vargas, na Penha, após ser baleada no pescoço dentro de um ônibus em Vicente de Carvalho, na Zona Norte, nesta quarta-feira. O policiamento está reforçado na região da comunidade do trem. Aline estava a caminho do trabalho no Humaitá quando foi atingida durante um confronto entre policiais militares e criminosos na Avenida Meriti. Após o tiroteio, um PM assumiu a direção do ônibus e levou a vítima até o hospital, onde ela passou por uma cirurgia que levou mais de 4 horas. No Tribunal Superior Eleitoral, os ministros discutem nesta quinta-feira, passou por uma cirurgia que levou mais de 4 horas. No Tribunal Superior Eleitoral, os ministros discutem nesta quinta-feira as regras para o uso de inteligência artificial nas eleições. O principal debate será sobre uma possível proibição ampla dos deepfakes, aqueles conteúdos que alteram imagens ou falas de pessoas com o uso da inteligência artificial. A discussão ocorre após uma ação do PT contra um vídeo do ex-presidente Jair Bolsonaro, do PL, exibido em um evento político que oficializou o filho dele, o senador Flávio Bolsonaro, do mesmo partido, como candidato a presidente da República nas eleições deste ano. Esse vídeo, inclusive, foi feito com o uso da deepfake. Os ministros também devem avaliar punições para quem descumprir as regras. Comembol Libertadores, o Flamengo ficou no empate em 1-1 com o Cruzeiro lá no Mineirão pelo jogo de ida das oitavas de final. Arroio abriu o placar para os mineiros e Paquetá deixou tudo igual para o rubro-negro no segundo tempo. Com esse resultado, haja emoção, hein? Quem vencer no jogo de volta semana que vem aqui no Maracanã, avança. Um novo empate leva a decisão para os pênaltis. Antes, tem rodada do Brasileirão. O Flamengo enfrenta o Mirassol domingo, às 18h30, fora de casa. São 6h45 aqui no Rio.
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5: Um moço se achava muito santo. Santo demais. Ele achava até que ele devia ser um pastor, porque ele se julgava tão santo que ele achava que era impossível ele não ser um pastor. Então ele procurou o ministério da igreja e disse para o pastor presidente: olha, pastor, eu quero que o senhor me examine e veja que eu tenho todas as qualidades para ser um pastor. E o pastor presidente disse então para um jovem, disse então para aquele moço: é mesmo? Quais são tuas qualidades? Ele falou: ah, olha, eu ando sempre de branco, tá vendo? Me visto sempre de branco. Eu bebo só água. E sabe o que eu faço no meu sapato? Eu coloco pregos por dentro para ficar mortificando o meu pé. E mais ainda, eu tiro toda a roupa e eu me deito no chão gelado e fico ali deitado em meditação E ainda depois disso eu pego uma cinta e eu me bato 40 vezes nas costas. Aí o pastor presidente falou: poxa, estou impressionado com a tua santidade. Que coisa! Você está vendo aquele cavalo ali? E mostrou um cavalo que estava no campo. E o cavalo foi beber água e deitou no chão. Está vendo, moço, aquele cavalo? Aquele cavalo é todo branco, você está vendo? Ele bebeu água também. Ele se deitou no chão gelado. Está lá deitado no chão gelado. Pode ver. Aquele cavalo, ele é todo branco. Ele só bebe água. Ele tem cravos, pregos nas ferraduras. Ele deita-se no chão. E todo dia ele leva mais do que 40 chicotadas. Entretanto, ele não passa de um simples cavalo. Ele não passa de um quadrúpede. E o moço então compreendeu que ele, querendo ser grande coisa, não era nada. E por que eu estou te contando isso? Porque muitas pessoas confiam na sua própria santidade, nos seus méritos. Querem chegar diante de Deus e querem se elogiar. E sobre isso o Senhor Jesus contou a história do fariseu e do publicano. Os dois homens que foram ao mesmo tempo no templo para orarem. E aquele que se considerava justo, santo, ou seja, o fariseu, ele orava a Deus e dizia assim: ó Deus, graças te dou, porque não sou como os demais homens, roubadores, injustos e adúlteros, nem ainda como este publicano, jejuo duas vezes na semana e dou os dízimos de tudo quanto possuo. E Jesus contou que o publicano, pecador, porém, de longe, não tinha sequer coragem de levantar os olhos ao céu, batendo no peito, chorando, ele dizia: ó Deus, tem misericórdia de mim, pecador. E o Senhor Jesus disse que os dois voltaram para casa, mas só um foi justificado. E não foi aquele que se julgava santo, mas foi aquele que se julgava pecador. Onde é que se encaixa essa história nessa passagem bíblica? Porque o Senhor Jesus Cristo disse: a qualquer que a si mesmo se exalta, será humilhado. E a qualquer que a si mesmo se humilha, será exaltado. Quando você se humilha, o Senhor Jesus te levanta. Quando você se levanta, então Deus te humilha. É por isso que o Senhor está buscando os humildes da terra. É por isso que Jesus foi humilde, tendo todo o poder, tendo a forma de Deus, ele não quis ser igual a Deus. E se reduziu a como homem. E se achando na forma de homem, se reduziu à forma de servo. E se reduzindo à forma de servo, ele foi obediente até a morte. O Senhor Jesus se humilhou, e por ele ter se humilhado, o Senhor Deus o exaltou e lhe deu um nome que está acima de todo nome, para que diante do nome do Senhor Jesus se dobre todo o joelho que está em cima no céu e embaixo na terra, e toda a língua confesse que Jesus Cristo é o Senhor.

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3: Olá, muito bom dia, queridos amigos ouvintes da 93 FM. Você está no programa Momentos de Paz e Vida. E aqui quem vos fala é o seu amigo de todas as manhãs. Eu sou o pastor Vitor Apolinário. Hoje, manhã de quinta-feira, dia 13 de agosto de 2026. E você acabou de ouvir mais uma linda ilustração do Reino de Deus contada pelo meu pai na fé, o pastor João Ribe Palharim. E a ilustração desta manhã de quinta-feira, ela teve o tema O Pastor Puro. E da mesma maneira que a sua vida e a sua fé foram edificadas através desta linda ilustração, a sua vida e a sua fé serão agora edificadas através de um poderoso testemunho. E o testemunho de hoje é de um jovem chamado Carlos Augusto. O Carlos, ele havia sofrido um acidente, ele havia sido atropelado. Nesse acidente, ele perdeu o movimento de um dos seus pés. Porém, ao vir a Paz e Vida com a sua mãe, no momento da oração, ele foi completamente curado. Ouça na íntegra o testemunho do Carlos Augusto e, na sequência, nós estaremos de volta com o programa Momentos de Paz e Vida.
4: Como é teu nome completo, filhinha?
5: Carlos Augusto.
4: O que estava acontecendo, Carlos?
5: Meu pé estava duro.
4: Teu pé estava?
5: Duro.
4: Duro? Como assim duro? Sofreu um acidente. Peraí, a senhora é a mãe dele? Então me fala, como é o nome da senhora?
6: Vanderléia.
4: Vanderléia, ele sofreu um acidente?
6: É, ele foi atropelado e perdeu o movimento do pé. Tinha que fazer fisioterapia. Fez a primeira sessão e hoje ele está movimentando o pé.
4: Quer dizer que ele não podia mover o pé era duro?
6: É, é mesmo?
4: Ô Carlos, quantos anos você tem?
5: 11.
4: Há quanto tempo você foi atropelado?
5: 7 meses.
4: 7 meses. E você não podia mexer o pé porque estava duro? Então agora mexe o pé, vamos ver. Ô glória! Olha lá, igreja. Você não podia fazer isso?
5: Não.
4: A senhora que é mãe dele. Como é que a senhora explica isso?
6: O poder de Deus, né?
4: O que, que Jesus merece?
6: Toda honra e toda glória.
4: Amém. Vamos aplaudir o Senhor. Parabéns. Glória a Deus.
3: Verdadeiramente, Jesus Cristo não mudou. Ele é o mesmo ontem, hoje e ele será para todo sempre. Você ouviu o testemunho desse jovem, o Carlos Augusto? E eu sei que muitas pessoas que me ouvem neste momento também se encontram doentes, se encontram também enfermas, estão debaixo de um diagnóstico médico, mas saiba que Jesus Cristo, aquele que já levou na cruz as nossas dores e enfermidades, ele continua vivo e ele vai trazer a cura para o teu corpo, a cura para a tua alma. Por isso, eu faço a todos esse convite muito especial. Amanhã, sexta-feira, às 9 horas da manhã, às 3 horas da tarde e às 7 horas da noite, nós estaremos iniciando em todas as igrejas da Paz e Vida o maior propósito de jejum e oração em prol da salvação das famílias. E na oportunidade, você vai receber de presente, de uma maneira totalmente gratuita, o mais novo livro do meu pai na fé, o pastor João Ribe Palharim, que é o livro Os Falecidos para Onde Foram. Você não pode ficar de fora. Em Niterói, eu te aguardo em nossa sede, Avenida Visconde do Rio Branco, número 173, a Rua das Barcas. Nesta manhã, está aqui comigo o meu amigo, o homem de Deus, o pastor João Pedro. Pastor João Pedro, eu tenho a certeza que em Queimados também, todas as pessoas que comparecerem, além de receberem o livro, serão impactadas pelo poder de Deus. Muito bom dia, pastor João.
7: Bom dia, meu amigo querido pastor Victor Apolinário. Muito bom dia a todos os ouvintes da Rádio 93 FM. Chegou o grande dia. Amanhã, sexta-feira, nós iremos iniciar o maior propósito de jejum e oração pela salvação das famílias. Você que deseja que a sua família seja salva, que está com o filho perdido nas drogas, no

0: mundo, você que está com um filho perdido nas drogas, nos vícios, está com a família destruída, você precisa estar conosco nesta sexta-feira, amanhã, às 9 horas da manhã, 3 da tarde, como também às 7 horas da noite. E nesta ocasião, você vai ganhar gratuitamente a mais nova obra do nosso pai na fé, pastor João Rime Palharim, o livro Os Falecidos Para Onde Foram. Venha, porque a sua família será transformada e salva pelo poder de Deus.
1: Fala o endereço, pastor João, para todos de Queimados comparecerem, receberem o livro, mas também receberem a salvação na família.
0: O nosso endereço é na Rua Hernani, número 16, Vila Tinguá, em Queimados.
1: Eu tenho a certeza que você de Queimados será impactado pelo poder de Deus. Para você que me ouve de Niterói, da região oceânica, da região dos lagos, você que me ouve da zona sul do Rio de Janeiro, eu, pastor Vitor Apolinário, estarei te esperando amanhã, sexta-feira. 9 da manhã, 3 da tarde e às 7 horas da noite. Vou entregar nas tuas mãos este livro que vai transformar a tua vida. Avenida Visconde do Rio Branco, número 173, a Rua das Barcas, bem no centro da cidade de Niterói. A nossa participação, ela vai chegando ao fim. Deixamos para todos o nosso forte e carinhoso abraço e que viva o Senhor Jesus.
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8: Muito bem, deixa eu agora, eu gostaria que você prestasse atenção no que eu vou falar com você, tá? Presta atenção porque é sobre saúde e de repente você pode estar vivenciando isso que eu vou te falar agora. Gente, ninguém consegue ter foco ou paz mental trabalhando com o corpo dolorido, é ou não é? Pois é, essa dor chata na lombar ou no pescoço travado, de estresse, não são normais não, tá? São alertas da sua máquina pedindo socorro. Eu já estou aqui com meu amigo Roberto e eu já vou dar o meu bom dia para ele e já faço também uma pergunta. Meu amigo Roberto, bom dia. E a pergunta é a seguinte: como é que a fórmula do biomagnésio entra em ação para destravar as articulações e devolver o bem-estar a esse nosso ouvinte?
9: Bom dia, Marcelo Machado. Bom dia para toda a sua audiência. Olha, o biomagnésio, ele é muito importante porque, primeiro, que nós não temos, né, o nosso solo, a nossa água, eu sempre falo isso, são pobres, né, por conta da ausência de alguns componentes, e aí ficam pobres. Aonde que existe riqueza de magnésio no solo, por exemplo? No Japão, né, especialmente nas ilhas de Okinawa, porque tem um solo vulcânico. Então, onde você tem um solo vulcânico, o magnésio se faz presente, tanto no solo quanto na água. Inclusive, lá nessa ilha, existem várias pessoas que chegam aos 100 anos. E tudo isso em função, e nascidas e criadas lá. Então, claro que você precisa fazer aí um combo, né?
8: Precisa ir para lá, né?
9: Não precisa ir para lá. Você tem o biomagnésio à sua inteira disposição. Agora, é importante a gente prestar atenção nos sinais que o corpo emite. É importante você, por exemplo, ter atenção na estação do ano. Agora, nós estamos no inverno.
8: Uhum.
9: O inverno é um período perigoso porque você tem uma irritação respiratória. O que que acontece? O frio, ele causa ressecamento no nariz e na garganta, provoca coriza, espirro e tosse. Automaticamente, você, se não se cuidar, você fica vulnerável, a sua imunidade cai. Aí vem gripe, aí vem infecções respiratórias, aí vem aquela famosa, quando você vai no médico, olha, isso pode ser uma... Como é que fala o médico? Quando você tem, você tá doente, coisa e tal, aí ele fala, é uma virose. Né? E são várias viroses. Então, o que que você precisa fazer? Fortalecer a sua imunidade. E o biomagnésio proporciona isso de maneira 100% natural.
8: Muito bom. E tem um detalhe, né, Roberto? Sem uma boa noite de sono, o corpo também não se regenera e a dor só piora. E aí é o caso do nosso ouvinte Ulisses, ele é de Ipanema, que está vivendo no limite do cansaço e acorda dolorido todo dia. Ô Roberto, o biomagnésio pode ajudar?
9: Marcelo, vai ajudar e vai ajudar muito pelo seguinte, poucas pessoas sabem a importância do sono. E aí você tem quatro momentos, quatro etapas no sono. Quando você dorme bem, o seu corpo produz mais proteína, seu corpo produz testosterona, seu corpo ajuda a eliminar as toxinas no sangue. Os batimentos cardíacos, eles se equalizam, eles normalizam. E tudo que você aprendeu ou viveu no dia, você vai absorver durante a noite. Por isso que o sono reparador é tão importante. Quem dorme pouco, tem pouca saúde. Deixa vulnerável a sua imunidade. E isso é um processo natural, não sou eu que inventei, não é a medicina que, olha, tem que ser isso. Não, isso é uma realidade. Então, quando você dorme pouco, você tem uma saúde vulnerável. E o que que o biomagnésio faz? Ele melhora a qualidade do seu sono, porque ele nutre o neurônio, ele deixa você mais tranquilo. Por isso que a gente recomenda você tomar, antes de dormir, uma hora. Você toma o seu biomagnésio, deita para dormir. Claro que você não pode ficar com o celular, né? Na cama, que atrapalha. Inclusive, prejudica muito a questão do sono, do sistema nervoso, da questão, inclusive, dos olhos, tá? E você tem essa possibilidade com o biomagnésio.
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0: Tá aí pra você então, essa foi Maria Marçal. Meu filho descansa, ainda Paulo Neto e Franciele Santos, Não Temas ao vivo. Pra você ligado aqui na melhor, participando pelo nosso WhatsApp, pelo 968038319. Lembrando que hoje é show de brindes, hein? Ah, meu Deus do céu. Temos aqui uma pessoa vai ganhar duas camisas do Louvorzão, mais uma pessoa vai ganhar mais duas camisas do Louvorzão e uma pessoa também vai ganhar kits do Duduzinho com 100 salgados e um refrigerante. Aí não, gente, aí é bom demais. Aí é bom demais, viu? Então você está participando tanto pelo WhatsApp, vai lá. Tá lá, olha, no nosso Instagram da 93FM, tá lá o banner, né? O kit do Luluzinho, do Duduzinho. Parece que não sai, né? Me enrolei todo aqui, me emocionei, porque eu tô procurando aqui no meu celular. Ah, agora sim, já achei, pronto. 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Vai lá, pega, leva no Louvorzão e aí já fica alimentado, adorando, alimenta também o espírito, isso é ótimo demais. Bom, participando aqui, mandando abraços para Bebetinho de Olinda. Valeu, meu irmão. Deus abençoe a sua vida.
1: Bom dia, Marcelo Machado, Graça e Pai. Vamos lá, quinta-feira abençoada para todos nós. Aqui quem fala é Ivan Aruil, da Igreja Batista Nova Jerusalém. Marcelo, quero ganhar essa camisa aí do Louvorzão. Grande abraço, bom dia a todos.
0: Bom dia, meu irmão, Deus abençoe a sua vida. Abraços aí também para o Marcos de Campo Grande. Bom dia, meu irmão, Deus abençoe a sua vida aí. Obrigado pelo carinho, pela sua audiência, por você estar aqui com a gente. Deus abençoe grandemente a sua vida.
2: Bom dia, Marcelo, graça e paz. Aqui o evangelista Douglas, da Praia de Mauá. Eu quero essa camisa, hein? Sábado vai ser bênção. Grande abraço, dia abençoado.
0: Outro, meu irmão, um abraço pra você, um abraço aí pra todos da Praia de Mauá.
3: Oi, Rádio 93 FM, eu sou a Angelina de Irajá, eu vou estar sábado no Louvorzão, eu quero ganhar essas camisas.
0: Maravilha, tá concorrendo, lindinha, Deus abençoe a sua vida também, um abraço aí para todos, hein? Ó, fica ligado, porque agora tem... Muito bem, gente. 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Agora 7:20.

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12: 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Ela é de Santa Cruz, viu? Tem também a Elzir Silva, ela também participando aqui com a gente. Bom dia, Elzir, Deus abençoe também a sua vida. Um abraço aí para Sandra Helena, Brendo Ribeiro também participando aqui com a gente. Deus abençoe, vai, dizendo que inclusive vai no Louvorzão. A Maele, de Teresópolis também, olha aí. Teresópolis, o Deu Nilson também, a Solenir de Souza, também participando, a Valéria Andrade, todos participando com a gente aqui pelo chat do novo aplicativo da 93FM. Ficou muito melhor, você com o aplicativo pode ir a qualquer lugar e a qualquer lugar que você vai, você pode ouvir, melhor dizendo, a programação da 93FM e com aquele somzinho de qualidade. 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

0: Muito bem, tá aí pra você. Essa foi Kailane Frauces no Secreto. Presença confirmadíssima no Louvorzão da 93, 15 de agosto. Gente, depois da manhã, né? Daqui a dois dias, sabadão, na Quinta da Boa Vista, a partir das 14h. Ó, todas as informações, muitas informações você tem através do nosso Instagram aqui da 93FM, tá? Através do Instagram da 93FM. Ali você tem informação. Qual o melhor transporte, pro pessoal que vai com caravana, os cantores, a história dos cantores. Então aproveita, gente, vai no Instagram da 93FM e aí você já segue, curte, comenta e ali você vai ter muitas informações acerca do Louvorzão 93, tá bom? Então fica à vontade aí. Participando aqui com a gente, fala comigo!
1: Bom dia, Marcelo! Aqui é Carinho do Rio de Janeiro, coronado! Tô empolgado, dona Percy Louvor, tô com todos os dias. Eita, você só nota mil. Quer dizer que é o próximo voo para todos os ouvintes, para o povo da minha igreja e para a minha família. Você só nota mil.
0: Show, minha irmã, abração.
2: Minha Marcelo Machado, bom aqui dia. André de Aspa, Santa Jujá. Quintou com Jesus no barco, que é bem melhor. Louvorzão, falta apenas dois dias, estarei lá com essas camisas aí, Marcelo. Tá, vamos que vamos, louvar esse Deus todo poderoso. Glória a Deus, beijos.
0: Maravilha, minha irmã.
3: Bom dia, Marcelo. A paz do Senhor Jesus Cristo, aqui é Cristina de São Gonçalo, essa rádio anota a mil, Marcelo, você também anota a mil. Um bom dia pra você, um bom dia pra todos os ouvintes da 93, essa rádio é top.
0: Bom dia, bom dia, bom dia, valeu! Daqui a pouquinho tem informações do trânsito, hein? 93. Agora 7h32.

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11: Fala, meu amado, fala, minha amada. Olha, queridos, que texto maravilhoso que nós estamos lendo do Salmo de número 126, né? Que maravilha! Grandes coisas fez o Senhor por nós e por isso estamos alegres. Queridos, o verso de número 13, ele nos relata isso, né, com muita propriedade. Nós sabemos, queridos irmãos, que quem faz, quem realiza, porque nas mãos do Senhor, como diz Crônicas, está tanto, queridos irmãos, o engrandecer e dar força a todas as coisas. No momento de lamento, quantos se lembram do Senhor? Mas quando era o momento da vitória, quantos se esquecem de agradecer aquele que é o dono das bênçãos? Mas eu gostaria que você pudesse recordar no seu coração, trazer no seu coração as memórias das coisas boas e dizer: o Senhor tem feito grandes coisas por mim. Deus te abençoe.
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12: 7:37, de volta com as informações do trânsito. Ele, Léo Vieira, é com você.
13: De volta, Marcelo Machado e ouvinte ligado na 93 FM. Tô de olho na movimentação do trânsito na zona norte da cidade. Alguns acidentes vão deixando o trânsito prejudicado para quem circula pela região. Na estrada do Galeão, ali na altura da Portuguesa, o trecho próximo à rua Grão de Areia está com faixa ocupada por conta de um acidente entre ônibus e carro. Para quem está seguindo ali em direção à linha vermelha, o trânsito está bem complicado no momento ali na saída da ilha. no trecho da Estrada do Galeão até o acesso à Vermelha, o panorama melhora ali próximo da base aérea. Para quem está circulando pelo trecho da Zona Norte, na Dom Helder Câmara, também dificuldades em função de um acidente envolvendo um ônibus, só que nesse caso com um motociclista ali próximo do acesso para a Estrada de Mar Bebiano, no caminho para Benfica, o motorista vai encontrando uma faixa ocupada em Del Castilho. Em função desse acidente, já há impactos ali a partir do trecho do viaduto de Del Castilho e também para quem está circulando ali na altura da rua Van Gogh, no caminho para Benfica. No sentido contrário, em direção à Cascadura, observo já melhor panorama. 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

0: Aí então, esse foi Anderson Freire, Marcelo Marques. Estou te esperando ao vivo aqui na programação da 93. Esse cafezinho maravilhoso que a gente está tomando. Que bom estar na sua companhia. Você está tomando esse cafezinho comigo? Maravilha. Fala comigo, pessoal do WhatsApp aí.
1: Bom dia, Marcelo, Mariquinha de São Joaquim, aqui em Niterói, fazer a faxina o dia todo, mas ligadinha na melhor do Rio. A 93 conquistou meu coração.
0: Amém, minha irmã. Um abraço.
2: Bom dia, Marcelo Machado, meu querido. Aqui é a Caixa de Campo Grande, tomando meu cafezinho e ouvindo a rádio. Eita, olha, um beijo para todos vocês da rádio, todos os ouvintes da Igreja Batista Manancial em Campo Grande. Beijo, beijo. Quero esse kit do Duduzinho, hein?
0: Opa, tá concorrendo aí, minha irmã.
3: Bom dia, Marcelo Machado. Sou Silvana, garida Presidente Vargas. Ligadinha na rádio conquistou meu coração. Manda um abraço para minha filha Laís e Fabrícia.
0: Ô, meu, um abraço aí, então, tá? Para todos aí ligados com a gente aqui na Melhor. Deus abençoe, Deus abençoe. Bom dia, meu amigo Marcelo Machado, quero ganhar essa camisa do louvorzão, me ajuda aí, é o Manuel de Bom Sucesso, da Igreja Nova Vida. Valeu, Manuel, um abraço aí pra você também, meu irmão, Deus abençoe. Bom dia, Marcelo. Valéria Andrade, de Nova Iguaçu, tá ligado aqui com a gente também. Tá chegando o louvorzão, né? Quer as camisas, ó, são três brindes hoje, hein? Meu Deus do céu. 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Bom, gente, volto daqui a pouquinho tem informações pra você ligado aqui na Melhor. 93. A hora certa agora, 7:46.
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0: Gente, deixa eu falar uma coisa aqui pra você. Ninguém merece passar o dia refém da dor. Pois é, é uma realidade. Quando a coluna trava ou o pescoço enrijece, até as costas, até as coisas mais simples da rotina viram um sacrifício gigante, tá? A pessoa perde o pique, perde a mobilidade e o dia vai pro ralo. Não é mesmo, meu amigo o Roberto, de volta aqui com ele, para trazer essa informação? É pura verdade isso, né, meu amigo?
7: Exatamente, Marcelo Machado. É um perigo a gente não entender que a manutenção diária da nossa saúde tem que ser levada a sério. E detalhe, vou te falar aqui uma coisa que pouquíssimas pessoas devem saber. Essa época de frio, como a gente estava falando no primeiro bloco, é uma época muito complicada, né? De infecções, de uma série de problemas por conta da umidade do ar, do frio, né? E, por exemplo, quem tem problema de pressão, quem está me ouvindo nesse momento, sabe se tem algum problema de pressão? Você sabe como é que está a sua pressão? Você sabia que o inverno, ele causa uma movimentação que é o seguinte: quando você está frio, automaticamente o seu corpo, seu organismo, que é maravilhosamente inteligente, ele contrai as veias e artérias. Esse movimento é chamado vasoconstrição. Com isso, quem tem pressão alta tende a aumentar um pouco mais. Porque quando você tem a contração, né, o que que acontece? O sangue tem mais dificuldade de passar entre as veias e artérias. E a sua pressão, que já não é normal, né, o certo aí, normal, considerado normal é 12 por 8, ela dá uma elevada. Isso é perigoso. Você pode chegar a um AVC e muitas das vezes o AVC, quando evolui, vai para o infarto do miocárdio.
0: É isso aí.
7: O ano retrasado, mais de 278 mil pessoas morreram por conta do coração e por conta de AVC. E isso começa com a pressão baixa, com a pressão alta, perdão. E é silenciosa, você não sabe que tem a pressão alta. Então é bom você aferir. E o biomagnésio regula a pressão, ajuda na diabetes, ajuda no estômago, intestino, melhora a qualidade do sono, te dá mais energia, mais disposição e deixa você vivendo cada vez melhor.
0: Ô Roberto, e a gente sabe, né, que o magnésio é um mineral importante para o nosso corpo, mas e para quem usa medicamentos de uso contínuo? 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
0: Valeu, meu amigo Roberto. Um abraço para você, meu amigo. Até amanhã aqui no Café com Crente. Valeu, meu irmão. 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
1: De volta com a informação, ele, Juliano Medeiros, é com você, meu amigo.
2: A Polícia Militar realiza agora de manhã uma grande operação contra a expansão territorial do Comando Vermelho em várias regiões do Rio. A ação reúne 27 batalhões, unidades especiais e os 8 comandos de policiamento de área. Na Cidade de Deus, na Zona Sudoeste, 2 criminosos foram baleados e uma pistola e uma granada apreendidas. No Quitungo, em Brás de Pina, na Zona Norte, um suspeito foi encontrado com um fuzil. As operações também acontecem em comunidades da Zona Oeste, da capital fluminense, na Baixada Fluminense, em cidades como Duque de Caxias e São João de Meriti, e na região metropolitana, Itaboraí, São Gonçalo e Niterói. Na Espanha, o empresário Fábio Luiz Lula da Silva, o Lulinha, mudou o endereço comercial da empresa de informática que mantém em Madrid para uma área nobre da capital. A mudança ocorreu em abril, mas só foi registrada oficialmente na semana passada. A empresa funciona agora em um prédio no Passeio de la Castellana, um dos principais centros empresariais da cidade. Essa notícia veio à tona após o prefeito de Maricá, Washington Quaquá, que é vice-presidente do PT, afirmar que Lulinha vivia em condições precárias na Espanha. Lulinha é investigado, eu lembro aqui, no Brasil, por suspeita de tráfico de influência. A Procuradoria-Geral da República se manifestou contra a liberação das visitas do senador Flávio Bolsonaro do PL ao pai, Jair Bolsonaro. O parecer, assinado pelo Procurador-Geral Paulo Gonet, pede ao Supremo a rejeição dos recursos apresentados pelo parlamentar.

pra você, essa é a Josiane. Pra sempre será Deus ao vivo. A Josiane, que é a presença aqui no Louvorzão 93 FM. Que bom estar na sua companhia também, gente. Aquele abraço pra você. Faltando apenas 2 dias pro Louvorzão. Sábado agora na Quinta da Boa Vista, hein? Pois é, gente, aquele abraço pra você. Mas antes, é claro, resultado de promoção aí hoje, bombou, hein? Bombou muitas promoções. 93. Faturando aí, ó, faturando então, atenção, kits Duduzinho com 100 salgados e um refrigerante pelo Instagram, a Solenir de Souza, perfil arroba Solenir de Souza, tudo junto, tá? Faturando aí o kit Duduzinho com 100 salgados e um refrigerante. 2 camisas, Bastolininho de Souza, tudo junto, tá? Faturando aí o kit Duduzinho com 100 salgados e um refrigerante. 2 camisas do Louvorzão da 93. Isabel Mendes, de Pedra de Guaratiba, final de telefone 4529, faturando aí também. Parabéns.

10, Deus abençoe. E mais duas camisas do Louvorzão 93, Douglas Andrade da Praia de Mauá, final de telefone 3402. Faturando também aí, tá? Ó, a produção vai entrar em contato com vocês, fica tranquilo, pra alinhar tudinho pra vocês pegarem aí a bênção de vocês. Gente, vem chegando Roberto Vidal. Bom dia 93, muita informação, brindes, a sua participação. Continue com a gente que tá bom demais. Tá dando bom aqui na 93, hein? Tchau, gente, até amanhã, se Deus quiser. Fiquem todos na paz.

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Dias. Olha que bom que você tá comigo aí, tá? Que bom que você tá comigo aí nessa expectativa maravilhosa. É depois de amanhã, meu povo. Depois de amanhã. E hoje eu tenho pra você 4 camisas do Louvorzão da 93. Ah, Vidal, como é que eu faço? Vai lá no TikTok, curta os vídeos, né? O TikTok tá muito legal, o TikTok da 93. Vai lá no Instagram, manda alô, curta, comenta, compartilha, marque um amigo, fala do que você vai fazer, Louvorzão, Louvorzão, sua expectativa, tá? 968038319. No Instagram, arroba Rádio 93FM. No TikTok, é só procurar Rádio 93FM. Olha o WhatsApp liberado pra você, é o 968038319. Que nesta quinta-feira, o nosso Deus fortaleça o seu coração, renove as suas esperanças, proteja a sua família e abençoe o seu trabalho. Se você já está trabalhando, a caminho, tá? Não desista, não tenha medo, não permita que as circunstâncias sejam maiores do que a sua fé. Creia, há propósito, há cuidado e há vitória sendo preparado. Uma quinta-feira cheia de fé, paz, força e muitas, muitas bênçãos. E você sabe, né? Aqui tem muita informação para você no trânsito, em casa ou no escritório. Aqui tem dica para esta quinta-feira já já. Para começar, Lucas Agostinho, Samuel Messias e Eliezer de Tarsis. É top, hein? Aumenta aí. Muito top. 8 e 6.

0: Vem lá pro nosso chat do aplicativo. Valeu?
1: Bom dia, 93. 8h16
0: é a hora certa, 8h16.
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0: Na 93, a Isadora Pompeu e Ovelhinha. Samuel Messias, todavia me alegrarei. 93. Bora botar alô dessa turma bonita que tá com a gente. Fala comigo no zap aí.
1: Meu amigo Roberto Vital, bom dia. Fala, paz do Senhor Jesus Cristo, Diácono Isaías de Dentes. Manda aí um abraço pro nosso presbítero e prefeito da cidade, Jorge Henrique, meu irmão. Está se recuperando de uma cirurgia. Eita glória.
0: Grande Jorginho, um abraço para ele. Boa recuperação, Deus abençoe.
2: Bom dia, Vidal. Com você amanhã fica melhor. Aqui é o diácono Maurício do Cajado, da Igreja Novo Resgate Santa Cruz. Está eu e meu filho antes aqui na obra ouvindo a melhor. Fé no Pai que o inimigo cai. Sábado estaremos lá, hein? Eu e minha caravana em peso. Bom
0: Amém.
2: Dia.
0: Opa, isso aí, organiza a galera. E você, como é que tá a sua caravana? Você tá de onde? Fala aí como é que tá a sua expectativa. Você vai? Vai com quem? Manda o teu áudio. Vamos aquecer o louvorzão, né? Vamos fazer um esquento aí? Então manda ver. 968038319.
3: Bom dia, Vital. Bom dia. Aqui é Carinho do Rio de Janeiro, Coroado. Tô muito feliz porque tá chegando o dia do louvorzão. Tô aqui trabalhando, ligadinho em você. Quero dedicar o próximo louvor para todos vocês, para todos os ouvintes, para o povo da minha igreja, para a minha família, para o Senhor da Mil.
0: Amém. Você também, Carinho.
4: Bom dia, Vidal. Aqui é Cristina de Niterói. Oi, uma quinta-feira abençoada para você e todos os ouvintes. Vidal, hoje é o dia do meu aniversário. Eita. Gratidão a Deus por mais um ano de vida e pela família que Deus me deu. Tchau, Vidal.
0: Isso aí, coisa linda, essa gratidão, hein? Deus te abençoe, parabéns, muita saúde, muita paz. E você que tá fazendo aniversário, parabéns, tá? Deixa eu mandar um abraço à turma de São Gonçalo, do Anaia Grande, do Gebar aí, a turma que tá no Novo México aí, em São Gonçalo, em Brasilândia, no Boa Vista, no Porto da Madama. Geral, tá com a 93.
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0: Aí eu volto rapidinho com informação pra você do volante. 8h32.
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7: 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Bom dia, bom dia.
8: Bom dia, Vidal. Bom dia pra você. Bom dia pra todo mundo ligado na 93 FM. Vidal, tô de olho na movimentação do trânsito na ligação entre Zona Sudoeste e Zona Norte da cidade. Pra quem tá saindo ali da região de Jacarepaguá, problemas por conta de um acidente envolvendo um motociclista dentro do túnel da Covanca. São pelo menos 2 faixas ocupadas em função desse acidente e impactos já na saída da Barra da Tijuca, ali pelo trecho da Avenida Ayrton Senna. Para quem está seguindo ainda no trecho em direção ao Fundão, na passagem pela Zona Norte, mais cedo também tivemos um acidente com 2 motociclistas no trecho de Pilares. Acidente já desfeito, mas ainda observa lentidão entre Del Castillo e a saída para a Avenida Brasil no trecho Bom Sucesso. Sentido Barra da Tijuca, tem problemas ali entre a Vila do João e a chegada Bom Sucesso, entre o trecho de Inhaúma e a passagem por Pilares e a partir da Freguesia até o acesso à Avenida Ayrton Senna. Na ligação entre Zona Norte e Zona Sudoeste, Oeste, panorama de dificuldades também na autoestrada Grajaú-Jacarepaguá, entre o complexo do Lins e o acesso a José do Patrocínio. 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

0: Tem debate daqui a pouquinho às 11 da manhã, tem sim, nesta quinta-feira. Marcela Bastos está na área. E o tema de hoje, gente, será que vai dar treta? Será que vai ser coisa boa? Sempre é, né, Marcelinha? Mas se é treta, a loura conta.
1: É coisa boa. Bom dia, amigo. Bom dia aos nossos queridos ouvintes. E é exatamente para não dar treta o tema.
0: Por quê?
1: É porque a pergunta é: existe segredo para na hora da ira não pecar?
0: Ih, gente, na hora da ira não pecar.
1: Mas não pequeis?
0: Eita.
1: Como é que a gente alcança? A Bíblia diz que dá e por que dá?
0: Ah, é verdade, é verdade.
1: Então, como é que a gente faz pra chegar lá?
0: Vou te contar uma depois de você falar aí, vou te contar uma, vai.
1: Aí, o ouvinte sincerona pergunta, o que que a gente faz com gente que nos leva até as últimas consequências da irritação? Uhum. Porque tem gente que parece que ganha nota 10 nisso, né?
0: Isso,
1: mata
0: isso,
1: a gente
0: verdade,
1: da unha,
0: verdade.
1: Leva você até o nível de irritação. Mas se você se irritar demais e passar do limite, você peca.
0: É verdade, mas tem que tomar cuidado.
1: Aí não
0: cuidado.
1: Vai ter desculpa pra você,
0: não
1: nem pra
0: tem,
1: mim, tá,
0: não
1: gente?
0: Tem
1: pra
0: jeito.
1: Todo mundo.
0: 11 da manhã tem o debate 93. Marcelinha, ontem eu fui aqui na Quinta Boa Vista, quando eu passei em frente, em direção ali, fazer um retorno ali, né? Uhum. Em frente à estação. Aí um cara, ele veio atrás de mim achando que ele, alegando que eu tinha fechado ele.
1: Ai,
0: mas não
1: Jesus.
0: É, ali eles fizeram uma obra e ali afunila.
1: Afunilando, exatamente.
0: É, e nem todo mundo sabe daquilo ali. Você vem, ele veio na direita, viu que afunilou, ele achou que eu tinha. Aí ele veio me seguindo até o sinal. Quando parou no sinal, ele ficou buzinando, aí eu parado olhando.
1: E aí você tá ali, eu não vou pecar, senhor, eu não vou pecar, não vou mirar.
0: Eu falei, deve ser conhecido meu, deve ser. Abriu o vidro, quando abriu, ele tava furioso. Aí ele olhou pra mim e falou assim: que papelão, você me fechou. E começou a xingar. E eu fiquei olhando pra ele assim, eu falei assim: rapaz, tu tá me seguindo pra poder tu falar um negócio. Segue teu caminho, amigo.
1: É,
0: tu arrumar um problema no trânsito, aí fechei o vidro, falei, ah, tchau, fica sozinho aí.
1: E
0: aí
1: é
0: foi embora.
1: Exatamente, porque os momentos da ira vêm quando a gente não espera.
0: Exatamente,
1: é por isso que
0: Marcelinha.
1: A gente tem que estar preparado.
0: Exatamente.
1: De
0: olha o debate. Olha o debate ajudando aí. 11 da manhã, com o reverendo Vargas. É ele hoje? É ele hoje?
1: Ele
0: hoje, é ele.
1: Ele não vai mirar, não, ele vai mirar.
0: Valeu, JR. Marcelinho, daqui a pouco você fala o que eu não você sabia?
1: Olha, estamos a quantos dias do louvorzão, amigo?
0: 2 dias.
1: 2 dias do louvorzão.
0: Isso aí.
1: Vou contar
0: Judez.
1: Alguma coisa. Pra gente saber se você sabia. E a gente vai fazer uma chamada legal pra nossa turma.
0: Ué,
1: consciente.
0: Não perde, não.
1: Não perde.
0: Daqui a pouquinho.
1: Já, já.
0: 9:30.
1: É.
0: Some não.
1: Vambora.

0: Fabiana Sinfrônio com Elaine Martins, chegou o novo tempo. 93. Antes aqui a Ruth Daiane, Me Deixe Adorar. Daqui a pouco você bem informado na 93. Aguenta aí, tá?
1: Bom dia, Roberto Vidal, Fábio Jesus, depois Júlio César, São Pedro D, ligado 93.
0: Valeu, Júlio. Bom dia pra você, bom dia, São Pedro da Aldeia.
2: 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Vocês me moram no coração. Eu e minha família tá ouvindo a rádio desde cedo.
0: Valeu, valeu, bom dia, bom dia.
3: Bom dia, Vidal. Quem fala é a Cristina do Clubandê. Quero deixar meu alô para todo o povo das evangélicas Sinai Prodígio hoje. Culto da família a partir das 19 horas. Amém?
0: Vai lá, ser abençoado. Agora são 8 horas e 51 minutos. 8h51.
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2: Quem chega? Marcos Caetano Júnior.
3: A Polícia Civil recuperou materiais furtados da Enel em uma casa no bairro Galo Branco, em São Gonçalo. O imóvel pertencia a um ex-funcionário da concessionária que não foi encontrado. A ação ocorreu após uma denúncia anônima. Foram apreendidas lâmpadas, suportes de luminárias e outros equipamentos. Os técnicos também identificaram uma ligação clandestina de energia no local. A polícia investiga quando os materiais foram furtados. A Câmara dos Deputados aprovou um projeto que previa a suspensão e até a cassação da CNH para quem usar veículos para abandonar animais nas ruas. Pela proposta, a suspensão será de 12 meses ou 18 meses quando envolver cães ou gatos. Em caso de reincidência, a habilitação poderá ser cassada. O texto também prevê multa e aumento da penalidade se o animal morrer ou ficar ferido. A proposta do relator Fred Costa, do PRD, ainda será analisada pelo Senado. Nos Estados Unidos, dois militares do Exército morreram após a queda de um helicóptero de ataque AH-64 Apache durante um treinamento no Texas. O acidente aconteceu nesta quarta-feira na cidade de Salado e provocou um incêndio florestal, levando à retirada preventiva de moradores. Nenhuma casa foi atingida. As causas da queda são investigadas. 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

0: Na 93 FM, canção de Simeão, Drops da 93. Tem quatro camisas valendo pra você do Louvorzão em 968038319. Liga aí.
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0: 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Agora no Rio são 9 horas e 3 minutos.

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1: Deus. Nosso momento de oração chegando com os nomes da Cristina Martins de Niterói, Sirlane, Gabriel e Matheus de Cosmos, Pierre, Júnior, Suelen, Nilza, Malaika e Alex do Rio Comprido, Eliane Manhães e família de Caxias, Lorena, Alisson, Alberto, Silvana de Nova Iguaçu, Elton, Maria Clara e Samuel de Guadalupe, Gabriela, Caio e Jacira de Caxias, Isa Juvenal e família de Japeri, Nilza Ferreira de Seropédica, Valdemir Ferreira de Bel, Belfor Roxo. Vamos orar, eu creio no poder da oração. Você crê? Então vamos orar. Quem vai estar aqui com a gente orando agora é a querida pastora Midian Lima, que vai estar no Louvorzão, né? Pastora Midian, bom dia, bem-vinda. Vamos clamar, vamos agradecer ao Pai com gratidão, com amor no coração, porque o nosso Deus é fiel, é justo, é poderoso para fazer algo novo nessa manhã.
2: A paz de Cristo, aqui é a pastora Midian Lima e eu quero te convidar a orar comigo agora. Pai, em nome de Jesus, cremos e mencionamos o teu nome porque no teu nome há poder. O teu nome é poderoso para libertar o cativo, o teu nome é poderoso para curar o doente, o teu nome é poderoso para levantar aquele que se acha fraco agora mesmo e sem nenhum vigor. O teu nome é poderoso, Senhor, para alegrar esse coração, organizar esses pensamentos. O teu nome é poderoso para colocar tudo que está fora do lugar no lugar, e por isso nós cremos e clamamos em nome de Jesus. Cremos na resposta e no milagre em nome

0: 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Fala comigo no zap aí, manda ver, vai.
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0: Belfor Roxo. Ô, Glória, vamos pra cima, fé no pai que o inimigo cá.
1: Bom dia, Vida Roque, Adriana de Costa Barro, não desgruda da 93, fé no pai que o inimigo cá.
2: Bom dia, Costa Barros, bom dia pessoal do Pé Pequeno aí, Niterói, pessoal do Santa Rosa, quem também tá ligado aí em São Francisco, no Piratininga, do Boa Viagem, no centro, pessoal tá no Gragoatá, turma de Niterói, bom dia, bom dia.
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2: Quem tá chegando com informações de novo é o Léo. Fala aí, Léo.
4: Tô de volta, Vidal e ouvinte ligado na 93 FM. Vidal, tô de olho na movimentação do trânsito na ligação entre Zona Norte e Zona Sul da cidade. Trânsito muito complicado no túnel Rebouças. Mas se não tivemos um acidente envolvendo carro e moto ali entre as galerias do túnel em direção ao trecho da Lagoa, e o trânsito ainda apresenta problemas no elevado da Paulo de Fronteio, elevado Rufino Pizarro, saída da Praça da Bandeira e afetando inclusive a Francisco Bicalho. Quem está optando pelo 31 de março e trânsito Santa Bárbara, trânsito é intenso a partir do trecho do Catumbi até a chegada Laranjeiras. Melhor opção na ligação entre o centro e a chegada à Zona Sul é o Aterro no Flamengo. A partir do aeroporto Santos Dumont e o trecho do Morro da Viúva, panorama de tranquilidade. No acesso ao túnel do Pasmado, a partir do trecho da Enseada de Botafogo, o motorista vai encontrando lentidão. 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Léo Vieira para 93 FM, a rádio que conquistou o meu coração.
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2: Agora 9 horas e 20 minutos. 9:20, tem Júlia Vitória.

0: Olha, você vai fazer o seguinte, você vai lá no aplicativo da 93, vai mandar o teu alô, vai mandar teu beijo, vai mandar teu abraço, tem um chat lá dentro. Tá a fim de concorrer a 4 camisas da 93? Corre, porque até às 11 horas, 4 camisas do novo Orzão da 93, o evento que vai bombar a Quinta da Boa Vista, esse parque maravilhoso, né? 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Dá mole não. Turma que tá ligada na 93, faz o seguinte aí, ó. Aqui no aplicativo, quem tá ligado aqui é a Kátia Cristina. Ela é Vidal, bom dia. Zenilda da Silva, fé no pai que o inimigo cai. Vidal, Zenilda de Nova Friburgo, ligadinha. Nova Friburgo tá com a gente. Carolina também tá com a gente, Caroline. É Caroline A. Apanache. Ela botou aqui, ó. Ligada à paz do Senhor, Vidal mandou pro meu maridão Samuel. Estamos em Portugal, vivendo em Portugal. Somos da Assembleia de Deus MMJU de Tondela. E estamos aí ligados na 93. Que legal, né? Deus abençoe vocês aí, brasileiros em Portugal. Quem tá com a gente também aqui é a Sandra Mara Junqueira. Ela botou aí minha amiga Fabiana de Nova Friburgo aí. Vamos curtir o louvorzão sozinha. Vai nada. Vai ter milhares, centenas de milhares de pessoas aí. Vão, podem chegar na fé. Vai dar tudo certo, tá? Ela botou aqui, Vidal, faltam 2 dias. A Sandra botou. Uhul, valeu. Alexandre Lima, dia abençoado pra todos. A Carla Cristina Teodoro também tá com a gente. Vidal, na contagem regressiva para o louvorzão.
1: Bom dia, Vidal. A paz do Senhor, que é Kleber de Bom Sucesso. Meu mano, também quero ganhar essas camisas aí.
0: Bora.
1: Sábado estarei lá, no Lobozão. Deus abençoe. Fé no pai.
0: Que o inimigo cai, garoto. Valeu.
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0: Eu volto já.
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0: São 9:33.
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0: Que isso, Varoa?
1: Lora! É, tá chegando aí, Lora. Você sabia?
2: Hoje você sabia.
1: Ô, Lora, o que, que você vai falar aí?
2: É Vovozão 93. Eu vim trazer um testemunho, né? Você sabia? Sempre a gente, nesse período de louvorzão, a gente traz testemunhos e a gente tem muitos testemunhos, né, Vidal? A gente tem gente que se converte, a gente tem gente que pede em casamento, se casa, tem gente
1: muito
2: que conhece.
1: Muito legal.
2: São muitas histórias, mas hoje eu vim trazer um testemunho que é prático, mas é muito mais comum e afeta os moradores da região, e eu tô falando com um desses moradores aqui. Eu quero destacar, ouvintes, eu não sei se vocês sabem, mas você sabia que no ano passado o que mais foi destacado entre os moradores da região foi um evento tão grande como o Louvorzão não ter sido registrado incidentes de violência e também o local ter ficado limpo.
1: Boa, Marcelinha, você lembra isso.
2: Então, eu trago para você que a nossa vida, o nosso comportamento, a maneira como a gente vive o Louvorzão 93 está impactando as pessoas ao nosso redor. Então, o pessoal falava muito sobre uma atmosfera de paz, de civilidade, de união, e é isso que eu quero trazer para você, para te lembrar que lá no sábado, eu e você, todos nós, temos um compromisso de testemunhar o amor de Deus. Essa coisa simples aí, amigo, vou aproveitar até fazer um desafio.
1: Manda.
2: Cata o lixo. O pessoal fica muito... você já viu, né, o destaque da torcida japonesa durante a Copa do Mundo? Que o pessoal fala assim, eles deixam tudo limpo. Fazer igual. Fazer a gente igual. É servo do Senhor.
1: Não custa nada. Custa nada. Né, as lixeiras vão estar ali. Não isso tem como aí. Ter uma lixeira perto de cada pessoa. Então você vai andar
2: segura
1: um pouquinho.
2: Segura o seu lixinho.
1: Você não vai ficar parado ali isso seis aí. Horas. Então assim, vai lá, volta. Amigo, segura aqui que eu tô indo ali. Vou levar esse lixo ali, vou guardar isso o lixo. Aí. Acabou, né, Marcelinha?
2: E só aí, cuidar. Não vou querer ir lá. Tudo bem, vai segurando o lixo na saída. Você sai, vai lá e joga. Olha que testemunho lindo.
1: A gente é diferente. A gente exatamente. É diferente, né, Marcelo? Ali exatamente. Na quinta tem tanta festa ali. Às vezes chega sexta, sábado, domingo. E o pessoal deixa uma imundice. Vamos deixar bem claro, deixa uma imundice. Eu vou lá, eu sei o que é isso, é lixo escondido atrás, é necessidade que o pessoal faz ali. E a gente não deixou isso ano passado, não vai deixar esse ano
2: não
1: de novo.
2: Não vamos deixar esse ano.
1: Isso aí.
2: Vamos nos unir nesse objetivo, nesse alvo. Qual o objetivo? Testemunhar do amor de Deus. E quero fazer um segundo desafio ainda, além de catar o lixo. Que tal, quando você chegar lá, ser assim, simpático com todo mundo, cumprimentar? Pessoal que está trabalhando, guarda municipal, pessoal que vai estar trabalhando, vendendo as coisas, passou, cumprimenta, oi, bom dia, boa tarde, boa noite, Deus te abençoe.
1: Marcelinha,
2: a gente é o povo mais feliz da
1: terra. Eu sou tão fã dos garis ali, tem garis ali que eu me amarro, que eu falo toda vez que eu vou ali, é assim, eu sei que eles estão já limpando, o pessoal tá cortando
2: já tá preparando
1: grama,
2: tudo tá para sábado,
1: local, né?
2: Né?
1: E a gente vai deixar o domingo para vocês terem menos trabalho, né?
2: Isso
1: pode
2: aí.
1: Ter certeza que vai ficar
2: isso
1: legal.
2: Aí.
1: Você não vai ter problema com a gente, não.
2: Vamos revelar esse amor de Deus na prática, no louvorzão. É um desafio.
1: É.
2: Você não sabia, agora tá sabendo que a gente foi destacado por isso. E esse ano vai ser o dobro de destaque.
1: Marcelinho, eu quero mandar um abraço pro pessoal lá do que o casal que limpa lá o pedalinho. Te mandei um vídeo ontem, né?
2: Foi,
1: o pessoal tava lavando, tava consertando o pedalinho. Porque ano passado, o pessoal do pedalinho, eu encontrei lá. Fui perguntar como é que foi o evento. Aí o casal falou assim, olha, a gente ganhou. A gente se recuperou, porque
2: glória
1: foi muito difícil.
2: Glória
1: e com o louvorzão a gente se recuperou. E glória, eles estavam lá limpando, passando, acho que era água sanitária, negócio, pra limpar aquilo lá, pra ficar clarinho.
2: A expectativa deles, bacana. Deixando tudo pronto pra gente chegar no sábado,
1: que
2: pra
1: legal,
2: você passar um sábado agradável, louvando a Deus e em família. Então,
1: exatamente.
2: Seremos nós também, essas pessoas que serão agradáveis e testemunhas, cartas vivas do amor de Deus lá
1: mas
2: no Louvorzão.
1: Marcelinha, vou botar só um pedacinho aqui, que eu acho que foi essa música que você citou aqui, que uma pessoa casou no Louvorzão,
2: sim,
1: né?
2: Sim.
1: Vou botar só um pedacinho.
2: Sim.
3: Daquele encontro no parque de tarde, né?
2: Olha aí.
1: Parque Quinta.
2: Ó, a noite chegando, vai daqui, gente. Ó.
1: Vai que dá casamento.
2: Vai daqui, ó.
3: Era música.
1: Vou botar a parte que ele fala do Louvorzão, ó.
3: Lembra? A data marcada na agenda de Deus.
1: Ele vai
3: lembra,
1: cantar lá.
2: Vai, ele vai estar lá.
3: O plano que a gente não escreveu, lembra.
1: Agora.
2: Olha aí, ó.

0: William vai cantar lá, gente. Se prepara, tá chegando. Marcelinho, então amanhã você volta pra dar dica de comidinha no Louvozão.
1: Amanhã eu volto pra dar dica de comidinha no Louvozão, mas eu também quero contar uma coisa pra você que conta, sempre tá conta, certo. Conta. Mesa posta, meu.
0: Ah, meu
1: Deus. A mesa
0: Deus
1: posta
0: do céu.
1: Também é uma maneira da gente amar a nossa família. 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
0: Então.
1: E aí, claro que você não vai lá no sábado. Você vai no domingo, depois que você respirou do louvorzão, aí você vai lá.
0: Então,
1: poder
0: se
1: tirar.
0: Prepara, curta, comenta a Belarte lá do Norte Shopping lá e do Nova América, que você vai concorrer amanhã, eu falo 9:30 junto com a Loura.
1: Não perde.
0: Loura, faltam
1: Vambora,
0: dois
1: amigo.
0: Dias.
1: 2 dias só.
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0: Na 93, Sara Farias confirmadíssima no Alvorzão, se eu não te ouvir. Aí, gente, tem informação chegando, tá? São 9h48.
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0: 9h48. 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
6: Conta mais aí, Marcos Caetano Júnior.
7: Manhã de operações no estado do Rio, Vidal. O Ministério Público Estadual iniciou nesta quinta-feira a operação Aposta Suja contra plataformas ilegais de apostas online. Segundo as investigações, uma organização criminosa explorava sites sem autorização federal e aplicava golpes em clientes. Dados do Conselho de Controle de Atividades Financeiras, o COAF, apontam que operações suspeitas ligadas ao grupo movimentaram pelo menos R$1,4 bilhão entre 2022 e 2026. Os promotores cumprem 7 mandados de busca e apreensão no Rio, em São Paulo e na Bahia. Até agora, 5 carros importados foram apreendidos. Em outra ação, a Polícia Civil realiza a primeira fase da Operação Sarasvati, que investiga um possível esquema de fraudes na contratação de empresas para obras em escolas públicas. Agentes da Delegacia Fazendária cumprem 20 mandados de busca e apreensão no Rio de Janeiro e em São Paulo. A operação ocorre em endereços no Andaraí, na Zona Norte, e no Centro, além das cidades de Maricá, Campos dos Goitacazes, Cabo Frio, Angra dos Reis, Mangaratiba e São Gonçalo. Os policiais buscam documentos e equipamentos eletrônicos que possam ajudar nas investigações. E a Polícia Federal, o Ministério Público da Paraíba e a Receita Federal investigam um grupo empresarial suspeito de lavagem de dinheiro e evasão de divisas por meio de apostas esportivas. A Operação Arena cumpre 17 mandados de busca e apreensão em 5 estados, incluindo o Rio de Janeiro. A Justiça também determinou a quebra de sigilos bancário e telemático e o sequestro de bens avaliados em mais de R$1 bilhão. A investigação apura o uso de empresas no exterior para ocultar a origem e o destino dos recursos. 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

0: Sara Beatriz, o maior vilão sou eu, né? Sara Farias também na 93. Se eu não te ouvir. 93. É a Rádio do Povo de Deus, é a melhor. Valendo 4 camisas do Louvorzão pra você até as 11 horas. 968038319. Gente, chama um abraço pro pessoal de Bangu aí que tá ouvindo a 93. Pessoal da Cancela Preta do Catiri, lá do Conjunto João Saldanha. Pessoal ligado em Padre Miguel, em Realengo, Baile Marechal Hermes, né? Magalhães Bastos aí. Valeu, minha querida Zona Oeste. Bom dia!
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2: Muito bom, tudo que eu pedi em minha oração.
0: Muito bem, hora certa, são 10 horas e 4 minutos. 10 e 4.
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0: Muito bem, gente. 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
4: Muito bom dia, Vidal. Mais uma vez, bom dia para toda a sua audiência. Magnésio neles, né?
0: É, toma.
4: Olha, tem muita gente, Vidal, que passa fome nutricional.
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É comigo mesmo, agora tem Morada com Poema Music, Emaús na melhor. Bom dia, bom dia. Essa é a 93, a Rádio do Novo Orzão, e é sábado agora.

0: Antes, o Ministério Morada e Poema Music com Emaús.
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0: Turma do Zap já chegou, ó.
2: Bom dia, vida.
0: Boa.
2: Tudo bem? Aqui é Elisete de Itacoaxetuba, ouvindo a 93 FM, me preparando para ir pro Rio de Janeiro, pro Lobozão. Dia 15 de agosto é logo ali. Estamos animados. Vambora com tudo.
0: Tá vindo de Itacoaxetuba, é um trava-língua. Povo de São Paulo, de Minas, tem uma galera vindo de Juiz de Fora também, gente, obrigado. Vamos juntos louvar e adorar ao Senhor Jesus, né? É o presentão da 93 de Deus pra você, pra mim.
2: Bom dia, Vidal.
0: Bom dia.
2: Aqui é Elisete de Itacoaxetuba, São Paulo. Ligadinha na 93 FM, me preparando para ir pro Rio de Janeiro e ir pro Lobozão, hein? Sábado é logo ali, tô chegando.
0: Ó, galera.
3: Bom dia, Roberto Vidal. Boa. A 93 conquistou meu coração. Que Deus te abençoe, Vidal, abençoe a todos os irmãos da Reina de Acari. Um beijão no coração, fica com Jesus, Vidal.
0: Você também, valeu, pastora.
4: Bom dia, Vidal, aqui é Ricardo de Inhoaíba, paz do Senhor, passando por aqui para desejar uma quinta-feira abençoada. Falta 2 dias, Paulo Vozão. Tamo junto, Vidal.
0: Tamo junto,
4: Ricardo de Inhoaíba.
0: Valeu, turma de Inhoaíba. Bom dia. Daqui a pouco eu vou lá pra você que tá ligado na 93 aí, né? Lá no aplicativo, no chat do aplicativo da melhor.
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0: Ô, Marcos Caetano, chega mais.
6: Vidal, morreu o pastor e cantor gospel Marquinhos Menezes, que estava internado em um hospital particular de Niterói, na região metropolitana do Rio. Nos últimos meses, uma corrente de oração mobilizou familiares, amigos, líderes religiosos e admiradores pela recuperação do cantor. A morte foi confirmada pela esposa, a pastora Lilian Azevedo, em uma publicação nas redes sociais. Ela escreveu: "Meu amor foi um guerreiro que lutou bravamente até ser promovido. Como ele orou dias antes de partir, o céu é o melhor prêmio. Nos encontraremos na eternidade." Na publicação, Lilian também citou 2 Timóteo 4:7: "Combati o bom combate, acabei a carreira, guardei a fé." Marquinhos descobriu um câncer no estômago em 2024 e naquele mesmo ano passou por uma cirurgia para a retirada do órgão. Em 2025, iniciou sessões de quimioterapia. Posteriormente, a doença voltou a se manifestar com uma metástase na região próxima aos rins. Ligado à Assembleia de Deus Vitória em Cristo, Marquinhos construiu uma trajetória marcada pela música e pela fé. Desde jovem, atuou como músico e produtor musical, trabalhou com importantes nomes da música gospel e, ao lado da esposa, Lília Azevedo, desenvolveu um ministério de louvor e adoração. Ele também ficou conhecido pelas mensagens de fé e pela série de vídeos Doses de Ânimo. Eu volto em breve com novas informações.
0: Por sinal, essa série é maravilhosa do Marquinhos, série maravilhosa, né? Você pode ir lá matar a saudade, ser abençoado com esses vídeos do Marquinhos Menezes. Marquinhos era um atleta, né? Era um atleta, um cara nota mil, a Lilian também, né? Lilian, eu mando um abraço para você, que Deus conforte só o seu coração, em nome da equipe 93, tá? Que Deus fortaleça você aí, tá bom? Marquinhos, ele já é um milagre, já era um milagre. Era um lutador, deixou um grande exemplo para nós aí. Um abraço também a todo o pessoal da Advec Niterói aí. Valeu, Marcos. Qualquer nota aí, é só chegar pra gente aí e trazê-la. São 10 horas e 20 minutos.
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7: 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Agora no Rio são 10 horas e 24 minutos.
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7: Quem está de volta com a gente com informação, Léo Vieira. Fala aí, Léo.
8: De volta, Vidal e ouvinte ligado na 93 FM. Vidal, tô de olho na movimentação do trânsito para quem está circulando pela zona norte da cidade em direção ao centro. Trânsito complicado ali na Marechal Rondon, entre a saída da General Belegarde e a chegada a São Francisco Xavier. O motorista ainda vai perdendo tempo, viu? Quem tá pelo trecho do Naneri, o panorama é bem melhor na saída ali da Arquias Cordeiro até a chegada a São Francisco Xavier. Dá para ganhar um tempinho por lá. Quem tá optando pela Barão do Bom Retiro, ali na saída da linha de Vasconcelos e Araújo Leitão, vai perder tempo no acesso Teodoro da Silva. O trânsito ainda está prejudicado ali por conta do sinal de trânsito que está com defeito ali no cruzamento com a Barão de São Francisco. Quem segue em direção ao Maracanã vai encontrando problemas. Inclusive, na ligação entre Grajaú e Andaraí, no caminho para o Maracanã, melhor panorama é através da Maxwell. No trecho do Maracanã, lentidão na passagem pela Avenida Rei Pelé até a chegada à Praça da Bandeira, Visconde de Niterói e Bartolomeu de Gusmão, com panorama muito melhor. 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Léo Vieira para 93 FM, a rádio que conquistou o meu coração.
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Muito confirmada no louvorzão da 93. Muita coisa, né? Eixla com Soraya Moraes aí. Terremoto, cadeias quebrar. Antes da 93, ele que também tá confirmado, hein? O pessoal tá numa expectativa nessa música do Samuel Miranda, né? Eu sou a Sarça. Aprovação e o altar, né? E só música bonita, né? Ó, a gente vai ter Elane Martins também, Felipe Rodrigues, Samuel Eleutério, Paulo Neto, Midian Lima, galera, Get Worship e muitos outros, né? Juliane

0: aplicativo. Vidal, a expectativa está nas alturas para o Louvorzão. Quero essa camisa, é o Luiz, morador de Caxias. A Leda Rodrigues, meu nome é Jucileide, estou ligadinha na 93, quero ganhar essa camisa do Louvorzão. Camisas, tá? É, são quatro aqui. Tati Giga, ela me dá, eu tô ansiosa. Ansiosa pelo Louvorzão, ganhar essa camisa do Louvorzão. Camisas, tá? É, são quatro aqui. Tati Giga, ela me dá, eu tô ansiosa. Ansiosa pelo Louvorzão. Expectativa tá elevada, vai ser bênção. Tatiana, moradora de Vilar dos Teles. Até as horas, hein? Quatro camisas valendo pra você do Louvorzão da 93, que é sábado, na Quinta da Boa Vista, tudo de graça, com trem na porta, metrô na porta, ônibus. É, vai lá, organiza a sua turma, perde tempo não, é sábado agora. 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

0: da Gabriela Gomes, do Marquinhos Gomes, né? Pai e filho, pai e filha. Olharei para o alto, a Midian, que vai estar no Louvorzão nesse sábado. É. Presença confirmadíssima, são 10h50. Bate-volta no intervalo, já já tem informações e tem logo depois os ganhadores e o debate 93. Agora no Rio 10h50, chegou a hora de investir no futuro do seu filho, hein? 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
0: Quem está de volta é o Marcos Caetano Júnior.
5: Vidal, trago aqui informações que o corpo do pastor Marquinho Menezes será velado nesta sexta-feira, às 11 da manhã, no crematório São Francisco Xavier, no Caju, na região portuária do Rio. Ao meio-dia será realizado um culto fúnebre. O líder religioso morreu nesta quinta-feira após uma luta contra um câncer no estômago descoberto em 2024. Ele estava internado em um hospital particular de Niterói. Desde jovem, Marquinhos atuou como músico e produtor vocal, trabalhou com importantes nomes da música gospel e, ao lado da esposa, Linha Azevedo, desenvolveu um ministério de louvor e adoração. Em 2013, Marquinhos foi ordenado pastor por Silas Malafaia e passou a exercer a liderança da ADVEC Niterói. O deputado estadual Tiago Rangel, do Avante, renunciou ao mandato na Assembleia Legislativa do Rio. O pedido foi lido durante a sessão plenária. No documento, Rangel afirma que deixa o cargo para se dedicar integralmente à própria defesa em um inquérito que tramita no Supremo Tribunal Federal. Ele estava afastado do mandato desde maio, quando foi preso pela Polícia Federal na Operação Unha em Carne, que investiga suspeitas de fraudes em compras, contratos e obras da Secretaria de Educação. Com a renúncia, o suplente Wellington José, do União, assume o mandato de forma definitiva. A concessionária Zona Oeste Mais Saneamento está com inscrições para o programa Jovem Aprendiz. São 20 vagas administrativas destinadas a pessoas entre 18 e 22 anos com ensino médio completo. Além de salário, a empresa oferece benefícios como vale refeição ou alimentação, seguro de vida, planos de saúde e odontológico. Os interessados devem enviar o currículo até o dia 17 de agosto para o e-mail seleção@zonoestemais.com.br. Vou repetir, seleção@zonoestemais.com.br. Agora no Rio, são 10h54.
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0: última de hoje, Talita Cantazaro, Ruja o Leão.
1: Descendente de Davi.
0: Pra fechar bem o Bom Dia 93. Olha quem tá levando aqui camisas do Louvorzão da 93. Olha, Vidal, todo mundo que participou aqui, gente, muito obrigado aí. Você que foi lá no aplicativo da 93. Você que mandou o WhatsApp aí, você que foi nas redes sociais, obrigado pelo carinho. Falando das redes sociais, a nossa ouvinte aqui, Nilde Santana, né? Deu pra dar uma passada lá e já peguei a Nilde aqui. Ela botou assim: Vidal, fui lá na quinta da Boa Vista ver o andamento das coisas lá. Vidal, tá ficando lindo. Passamos todos os anos na quinta. Manda alô pra São Cristóvão. Obrigado, Nilde. A Nilde e um montão de gente, né? Vai ser bênção o Louvorzão da 93 neste sábado. Ó, duas camisas do Louvorzão, quem tá ganhando tem que pegar hoje ou amanhã, tem que correr pra pegar, tá? Duas camisas do Louvorzão para Renato Gandhi, do Rio Comprido, pertinho. Telefone final 1484. Renato Gandhi, passa aqui, pega, Renato. E a Juliana Breiner, de Campo Grande. Juliana Breiner, passa aqui na 93, duas camisas do Louvorzão para você que participou lá pelo aplicativo. Nosso endereço é rua Gotemburgo, 211, São Cristóvão, atual rua Senador Harold de Oliveira. Aquele abraço do Vidal, obrigado pelo carinho. Vem aí o debate no comando do J.R. Vargas. Eu espero você amanhã, na véspera do Louvorzão amanhã, hein? Sextou, 8 da manhã, para mais um Bom Dia 93. Fica na paz aí, porque na paz eu vou. E fé no Pai. O inimigo cai. Tchau, tchau.
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11 horas no Rio. 93. E aí, 93, é quinta-feira, 13 de agosto de 2026. 93,3. Estou de volta ao nosso debate 93 da manhã.

0: De volta, minha gente, começando aqui mais uma super edição do nosso debate 93 de hoje. Que a bênção do Senhor repouse sobre a sua vida, sua casa, sua família, sobre todos os seus, em nome de Jesus. Muito bom dia para os nossos queridos e amados debatedores no programa de hoje. Pastor Carlos Gilmar, doutora Verônica Oliveira, reverendo Vanderlei Nascimento, todo mundo no debate 93. Estamos juntos, minha gente, 93,3 no FM no Rio de Janeiro, para todo o Brasil e o planeta. O debate 93 também está ao vivo no canal do YouTube, Rádio 93 FM Gospel, Rádio 93 FM Gospel, para mais de 1.501.052 inscritos no canal do YouTube. Estamos ao vivo na página do Facebook, Rádio 93.3 FM, Rádio 93.3 FM, para mais de 897.265 amigos no Face. Bom dia para você que nos acompanha também aqui no nosso aplicativo Rádio 93 FM Oficial e no site radio93.com.br. Todo mundo aqui no Debate 93 podendo interagir, falar com o Debate 93. Atenção, no chat do YouTube, no chat do Facebook, no chat do aplicativo e aqui no nosso WhatsApp 21968038319, 21968038319. Quero mandar um abraço pro meu querido amigo Cid Gonçalves, que ontem esteve aqui no comando do Debate 93, sempre com seu brilhantismo e maestria. Cid Gonçalves, não é brincadeira não. Ele esteve ao lado da Marcela. Marcela, bom dia.
1: Bom dia, J.R. Vargas. Bom dia a você, nosso querido ouvinte da 93. Eu estou aqui. Quem está nos acompanhando com imagens, não se assusta, não. A gente teve um pequeno probleminha na câmera que já está sendo ajustado. Mas nós queremos dar bom dia aos nossos queridos debatedores, nossos maravilhosos ouvintes. E aí, J.R., você manda um abraço especial. Estamos de volta. Para Maria Cecília. Ela deseja, passou lá pelo YouTube, está dizendo: olha, um bom dia com Jesus. Meu desejo é que seja um dia excelente para a glória do nosso Deus. Que Deus
0: Maria
1: abençoe
0: Cecília,
1: e use vocês.
0: Maria Cecília, o debate 93, minha querida, é para você. Muito bom dia para os nossos queridos e amados ouvintes já ligados aqui no debate 93 de hoje. Quinta-feira, meta de quinta-feira, Marcela.
1: Meta de quinta-feira são 500 likes.
0: 500 likes no debate 93, o pastor Carlos Gilmar tá aqui no debate. Pastor Carlos Gilmar, muito bom dia com o vosso senhor, tudo bem?
2: Graças a Deus, tudo bem. Bom dia, prazer estar aqui sempre, né? Que Deus abençoe a todos.
0: Amém,
2: em nome de Jesus.
0: Quero convidar o senhor a ser o primeiro caçador de likes do programa de hoje. Nossa meta, 500 likes, hein, pastorzão?
2: Abençoados ouvintes da 93, coloca esse like aí. Vamos lá, gente. Vamos dar aquela força, em nome de Jesus.
0: Muito bem. Caçando o like aí, o querido pastor Carlos Gilmar, você deixa o seu like na transmissão do nosso debate 93. Alcançando os 500 likes, a trombeta vai soar. Isso, minha gente. Muita gente, quando ouve essa trombeta, diz assim: é hoje, Jesus. É hoje.

0: te dizendo, confesso que sou uma pessoa extremamente ciumenta. O que seria uma pessoa extremamente ciumenta? Ciumenta já é muito, extremamente ciumenta. Vamos ver aqui os exemplos, querido e amado ouvinte, me ajude a definir na sua opinião, tá bom? A nossa ouvinte vai contar a história dela, mas eu quero saber a sua opinião. Você é, você conhece, você já foi alvo de uma pessoa extremamente ciumenta? Eu quero ouvir sua opinião aqui no nosso debate 93 de hoje. A nossa ouvinte diz assim: eu tenho ciúme de tudo e sofro muito com isso. Eu detesto quando tenho que dividir a atenção com os outros. Adoro quando me bajulam e quando isso não acontece, eu fico corroída por dentro. Ser ciumento é uma doença? Existe algum tipo de ciúme sadio? Se a Bíblia fala que o Espírito Santo tem ciúme de nós, por que que eu não posso ser ciumenta? Pergunta uma querida e amada ouvinte no debate 93 de hoje. Deixa eu, antes de trazer aqui a fala dos nossos queridos e amados debatedores, dizer que nós estamos aqui já há alguns dias, né? Há poucas horas do nosso louvorzão, e eu trouxe para você hoje aqui 4 camisetas oficiais do louvorzão. São 4 camisas lindas, feitas especialmente para o louvorzão 93, versão 2026. E essas 4 camisas podem ser suas, para você e para aquelas pessoas queridas com quem você quer ir no Louvorzão 93. 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Tem que correr lá no Instagram da 93 para você participar com a gente e para você poder concorrer a 4 camisetas maravilhosas do Louvorzão 93. 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
0: 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Vou dar o nome no final do programa de hoje. É tudo ao vivo. Quer ou não quer? Olha que maravilha!
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0: E aí, querido pastor Yuri Rangel, chegou também. Bom dia, bem-vindo ao debate 93. Vou começar logo com o senhor. Eu quero saber a sua opinião. O que seria uma pessoa extremamente ciumenta, pastor?
4: Bom dia, J.R. Bom dia aos colegas debatedores. Creio que uma pessoa ciumenta e toda pessoa que tem excesso de zelo, excesso de emoção, né? De apego, de propriedade, ela acaba expressando por meio desse sentimento uma ira e uma raiva descontrolada. O ciúme existe sim, de forma natural na natureza humana. A gente, tudo aquilo que a gente tem como nossa propriedade, a gente ama, a gente gosta, a gente aprecia, mas quando a gente extrapola esse sentimento de propriedade, a gente acaba tendo explosões, né, de raiva, de ira, de cólera, parte para agressão, para ofensa. Eu acho que é isso que é nocivo para um relacionamento.
0: O querido pastor Vanderlei Nascimento, muito bom dia, seja bem-vindo. Na sua opinião, o que é, como definir uma pessoa extremamente ciumenta?
5: Para mim, a pessoa que tem ciúmes, de alguma forma, ela deseja exercer controle sobre a outra pessoa. Alguém ciumento é alguém que não concede a outra liberdade de amar e de se relacionar com outros. Ela se torna medida dos relacionamentos e impõe isso para os outros. O ciumento, ele não aceita compartilhar relações, ele não aceita lidar com outras pessoas que dividem o mesmo lugar que ele ocupa. Ele precisa ocupar o lugar central, ele precisa ter todo o afeto, toda a atenção, ele precisa ter todo o tempo. As pessoas não podem compartilhar com outras as mesmas relações que ela mantém com essa pessoa, ou os espaços, e até mesmo isso dentro da igreja se torna, o pastor eu tenho que ser o predileto do pastor, eu tenho que ocupar uma liderança que está acima de qualquer outra, que é inquestionável. Então o ciumento, ele extrapola o sentimento de posse. Isso demonstra muitas vezes uma estima frágil, uma percepção de si mesmo frágil, que ele substitui por esse apego, por esse controle.
0: Muito bem. Quero ouvir a opinião do pastor Carlos Gilmácio. Concorda com quem já falou até agora, o pastor Yuri, o pastor Vanderlei? O senhor está discordando deles? Como é que o senhor se posiciona, pastorzão?
6: Não, eu concordo. E além disso, né, é fruto da carne, né? Como diz lá Gálatas 5, do verso 20, que fala de idolatria, né, feitiçarias, inimizade, porfia, ciúmes e ciúmes. Ou seja, é um fruto da carne. A pessoa, ela também é extremamente egoísta, né? Então, acaba sendo algo doentio, né? Nós temos uma psicóloga na mesa, a doutora Verônica, ela vai falar melhor sobre isso, mas é algo doentio, porque tem aquela questão do zelo, né? Uhum. O zelo, o cuidado, isso não tem nada de errado nisso, uhum, né? Mas essa questão do egoísmo, da possessão, isso é doentio.
0: Doutora Verônica Oliveira, muito bom dia, seja igualmente bem-vinda ao debate 93 de hoje. Caminhamos aqui muito pelas escrituras, né? O que a Bíblia nos ensina, que é sempre a nossa única regra de fé e prática, é a base de toda a nossa reflexão. No dia a dia, algumas pessoas que dizem professar a sua fé em Jesus, ou seja, professam que a sua vida está nas mãos de Deus, mantém um ciúme dentro desse perfil anotado pela nossa ouvinte. Extremamente. Como definir este aspecto, doutora Verônica?
7: O ciúme, ele vem pelo medo do abandono. Então, a base, né, central é a insegurança, medo do abandono, medo da rejeição. E essas condutas, né, de expressão em que a pessoa quer ter o controle, de alguma forma dá a ela a sensação dessa segurança, que as ações dela, né, as cobranças, as falas, né, as tentativas de colocar aquela pessoa que é alvo do ciúme dela no controle dela, vai trazer a ela essa estabilidade de que ela não vai ser abandonada, não vai ser rejeitada, não vai ser preterida. Então, é um lugar de muito sofrimento. O ciumento sofre e faz sofrer. À medida que ele vai atuando, ou na família, ou no relacionamento, ou no contexto próprio da igreja, ele faz sofrer também, porque gera uma série de situações realmente desconfortáveis no entorno dele.
0: As pessoas estão compartilhando conosco, eu quero ouvir aqui a opinião dos nossos maravilhosos ouvintes, em meio à fala de cada um deles. Nós também temos aqui, a 93 já trouxe a informação, e nós estamos aqui com o nosso lamento e a nossa tristeza e as nossas orações por consolo do Espírito Santo ao coração de toda a família do nosso querido amigo Marquinhos Menezes. Nós Nós conversamos sobre ele aqui algumas vezes. Ele vinha já nos acompanhando aqui, ele e a Lília, e compartilhamos aqui a nossa dor ao longo desse tempo, em razão da sua luta, luta contra o câncer, especialmente nos últimos tempos agora, com essa luta sendo aprimorada. Ele que ainda que estivesse debilitado, manteve uma rotina sadia, inúmeras postagens na academia, mostrando sua determinação, resiliência, e nós temos aqui muita gratidão a Deus pela vida do Marquinhos, do seu ministério pastoral, do seu ministério na área da música, a bênção da vida dele ao lado da Lilian, da Sofia, nossa gratidão a Deus por essa linda história. E também, meus irmãos, todas as vezes que dentro do corpo de Cristo uma parte sofre, todo o corpo sofre. Então é também uma hora de sofrimento, assim como é uma hora de lamento, assim como é uma hora de oração por consolo e por conforto do Espírito Santo. Marquinhos, ao longo de muitos anos, ele semeou vida na vida de muita gente. Um ministério cheio de frutos que declararam e que continuarão a declarar a glória de Deus. A Lilian, a Sofia, a igreja, os amigos, os parceiros de ministério e a todos aqueles que, como a gente, trataram o Marcos com muito respeito ao longo de toda a sua vida e hoje sentem essa marca do afastamento, mas certamente de uma lembrança segura que traz ao coração um sentimento de paz, porque é isso que ele vivenciou para todos nós, testemunhando, a despeito de todas as lutas, uma paz profunda. Para além disso, a vida preciosa da Lilian, uma companheira exemplar, que esteve ao lado do marido no ministério pastoral, no ministério musical e também nesses dias sombrios de inúmeras internações. E a cena é sempre dela ao lado dele, ou ele gravando um vídeo e ela gravando esse vídeo, ela com a câmera, e a gente consegue ouvir o áudio, a fala dela ao fundo, ou ainda a imagem dela abraçada com ele no leito do hospital. Nosso carinho, nossa gratidão e nosso louvor a Deus, ao Marquinhos, pela vida do Marquinhos Menezes, o nosso abraço a Lilian, a Sofia e a toda a família, com fé, com gratidão e com louvor a Deus por essa linda e maravilhosa história. Recentemente, na marcha para Jesus, a Marcela fez uma entrevista com o Marquinhos, a Lilian e a Sofia. Nós vamos exibir essa entrevista agora como forma de testemunho e como forma de honrar. Então é uma lembrança muito recente dessa personalidade maravilhosa e marcante da nossa história, da história do Rio, da história do Brasil, da história do Evangelho, pastor Marquinhos Menezes. Vamos ver o vídeo.
8: A Marcha para Jesus é um lugar de famílias, é um lugar de bons encontros, eu tenho dito isso, é lugar de amizade. Eu me emociono porque a gente está junto de uma família que a gente ama. Família que a gente viu nascer, crescer, se fortalecer. E a gente tem visto uma família que permanece firmada no poder da decisão. Pastor Marquinhos, a gente te ama. A gente tem orado por você, o Brasil inteiro. E o Senhor, no poder da decisão, decide permanecer no Senhor a despeito das circunstâncias.
9: Ô Marcela, a todos ouvintes da Rádio 93, é um prazer, um privilégio falar sobre família pra gente, e também falar sobre 93, sobre tanto tempo, tantos anos, né, que a gente tem essa amizade e essa aliança. Eu aprendi uma coisa: existe uma diferença, Marcela, de destino para desígnio. O que que é desígnio? É aquilo que Deus resolveu fazer e ninguém mexe. Sol nasce, a noite vem, a lua aparece, isso é desígnio. Agora, destino não. destino é construído a partir de decisões cotidianas. Então, nós decidimos acreditar, nós decidimos ser família de Deus, nós decidimos ser família pastoral, nós decidimos impulsionar pessoas e vamos cumprir a nossa missão enquanto Deus nos permitir estar aqui nessa terra.
8: Lilian, uma palavra para as mulheres que estão nos acompanhando, que talvez não puderam estar aqui, estão espalhadas ao redor do Brasil, sobre o poder da decisão de uma mulher posicionada em Deus.
10: É, esperança. Eu acho que é uma palavra boa, esperança de que Deus está no controle de todas as coisas. E se não for Ele, Ele que é a nossa base, Ele que é o nosso chão, Ele que é a nossa fortaleza. Então jamais perca a esperança no Senhor, o Deus que pode todas as coisas.
8: Sofia, não vou deixar você de fora, que é a representação dessa nova geração. Uma palavra sobre o poder da decisão para essa nova geração.
11: Bom, eu acho que é um tempo de condicionamento para as adolescentes e crianças e jovens. Eu acho que agora é um tempo de se levantar, porque eu creio que Jesus está voltando e nós precisamos de adolescentes e crianças que são comissionados e que são inconformados e que se levantem, que não tenham vergonha nem medo de pregarem o evangelho e de serem considerados os esquisitos ou os diferentes. Eu creio que é um tempo de que adolescentes, crianças, jovens se levantem de verdade, que assumam um propósito e que carreguem o nome de Jesus.
8: Pra gente terminar, eu não sei se é pedir demais, mas dá pra cantar um pouquinho em família?
10: Olha! Quero ser profeta, adora, pra relembrar os velhos tempos. Aí, povo da 93. Quero

0: Muito bom, muito obrigada, viu, gente?
1: Quase me enrolei ali no meio.
2: É muito assim.
3: Coisa linda, coisa linda. Estamos aí com essa lembrança bonita dessa entrevista que a Marcela fez na Marcha para Jesus com o pastor Marquinhos, com a Lilian, com a Sofia, um testemunho lindo de fé na presença de Deus. O louvor, essa música em especial, tem uma conexão muito forte com a minha vida e com o momento ministerial. Eu louvo a Deus e disse isso para eles diversas vezes, da importância dessa música na minha vida ministerial. Nosso carinho, nossa honra, nossa gratidão a Deus pelo lindo ministério, pela vida do pastor Marquinhos Menezes, dessa Lilian, esposa, que acompanhou no tempo de festa e no tempo de luta. A Sofia, que viu essa história por dentro, dentro de casa, que também trouxe uma fala muito contundente, muito forte, muito sólida. Louvado seja Deus pela vida do Marquinhos, que Deus abençoe grandemente a Lilian, a Sofia e toda a família, em nome de Jesus. Ficam aqui as nossas palavras, mas é o Espírito Santo quem consola, e o Espírito Santo consola mesmo. É o milagre do consolo que vem da parte de Deus. Nós vamos agradecer a Deus pela vida deles, vamos honrá-los, e daqui a pouquinho vamos orar juntos aqui no Debate 93.
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3: É, minha gente, o coração acelera e o coração fica aqui envolvido com tanta coisa que está acontecendo, né? A gente volta aqui ao nosso tema de hoje. 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
3: Ô Marcela, e o pessoal tá falando o quê sobre ciúme, hein? A gente precisa tocar aqui para falar sobre esse assunto também.
0: Pois é, o pessoal disse assim, ciúme para mim tá repreendido. Aí tem gente perguntando se narcisismo tem a ver com o ciúme? Eu acho que essa é uma pergunta para a doutora Verônica, J.R. O áudio dela.
5: A cidade que a pessoa, né, ela acaba desenvolvendo de acreditar que ela tem que ser a melhor, tem que ser o centro das atenções, que tem que ter todo o mundo, né, girando em favor dela. E sim, o narcisista, ele é uma pessoa que tem como uma das características ciúme, tá? E vai gerar também ciúme no outro, porque ele não vai se deixar também se vincular de forma segura. Geralmente o narcisista, ele nos relacionamentos dele, ele transmite insegurança, ele não é uma base segura. Então ele tanto é uma pessoa também ciumenta, como causa ciúmes em quem ele está se relacionando.
3: Essa figura, pastor Iuri, do centro das atenções, que algumas pessoas necessitam disso, e a gente precisa encarar essa realidade aqui, e quando não é, como diz a nossa ouvinte, olha só, detesto quando tenho que dividir a atenção com os outros, então quer ser o centro das atenções. Adoro quando me bajulam, tá certo? Agora, quando não acontece, ela fica corroída por dentro. Que sofrimento, hein, pastor Iuri?
6: O pastor Carlos Gilmar antecipou aqui a questão do ciúme como obra da carne, e é importante sempre frisar isso, porque não apenas o ciúme, como todo o desequilíbrio emocional que a gente apresenta e que nos torna pessoas possessivas, agressivas, violentas, é resultado da nossa carnalidade. E eu creio que o principal antídoto para isso é aquilo que a própria Bíblia recomenda no texto quando apresenta as obras da carne, o contraponto é o fruto do Espírito. Então, quanto mais eu me sujeito ao Espírito Santo, mais eu consigo ter esse autocontrole do meu emocional e desses vícios emocionais que acabam afetando aí nossos relacionamentos. Uhum. É interessante que, como a doutora já falou, esse ciúme tem muito a ver com esse sentimento de posse, esse medo de abandono também. E é curioso a gente refletir que o Espírito Santo, ele produz em nós o sentimento de que nós temos um dono e nós não somos propriedade de nós mesmos. Então, se eu não sou dono de mim mesmo, eu não posso ser dono de ninguém. E se eu sou propriedade de Deus, o meu corpo é de Deus, a minha alma e meu espírito são de Deus, como Paulo diz em 1 Coríntios 6, 19 e 20, esse sentimento de que eu sou pertencente a Deus já deve anular em mim qualquer sentimento de posse sobre outras pessoas. Uhum. Eu tenho que reconhecer que o Espírito Santo que habita em mim é Ele que me guia, que me orienta, que testifica com o meu espírito que sou filho de Deus. E baseado nessa relação que a gente desenvolve com o Espírito Santo, é que a gente vai amadurecendo a nossa forma de lidar com a nossa família, nossos filhos, nossos cônjuges, tratando com respeito, com carinho, mas sem um sentimento de possessividade.
3: Concorda, reverendo Vanderlei?
2: Concordo. E esse sentimento talvez seja um dos mais difíceis de ser combatidos, e a gente mesmo admitir, porque o ciúme, ele nos põe em uma posição de vergonha. A gente não admite, a gente admite alguns pecados, a gente admite o pecado da ira e às vezes até fala do pecado da ira e outros pecados como sendo algo positivo. Uhum. Mas o ciúme, dificilmente a gente admite que tem ciúme, que tem inveja, que deseja algo do outro, que quer controlar o outro, que quer subjugar a vontade do outro. Porque o ciumento, ele faz tudo isso. Uhum. Sutilmente ele vai cercando a outra pessoa, ele vai anulando a outra pessoa e afastando as outras pessoas de quem ele quer controlar, com quem ele quer manter relação exclusiva. Então, o ciumento, ele é manipulador e não admite isso. E tenta, de alguma forma, criar todo um ambiente para incomodar os outros e manter controle sobre o objeto do seu amor. E tornar isso cada vez mais possível, natural e normal. E aí ele tem dificuldade de tratar isso biblicamente como pecado e até mesmo de admitir isso diante do psicólogo, do psicanalista, de quem quer que seja.
3: Ô, pastor Carlos, eu estou ouvindo aqui os nossos queridos debatedores e imaginei aqui uma cena, né? Uma ideia, né? Que o ciumento ou a ciumenta é o carcereiro e é o encarcerado. Ao mesmo tempo que ele está encarcerado, ele é o carcereiro. Que situação, hein, pastor?
7: É verdade, né? Porque o que acontece, como já foi dito aqui, usando a palavra de Deus, daí conhecereis a verdade, ela vos libertará. Precisa de libertação, né? Libertação não é algo só de cunho espiritual, mas comportamental também, né? Mas para isso, o JR, a pessoa ela tem que reconhecer isso, né? Ela tem que reconhecer isso. E para ela reconhecer isso, só sendo tratada pela palavra de Deus. Efésios 5:18 vai dizer: enchei-vos do Espírito, né? Enchei-vos do Espírito Santo. Então só há uma forma da pessoa ela olhar para si, reconhecer que ela está encarcerada, né? E tratar disso com a palavra de Deus. Jesus é a verdade que liberta.
3: Muito bem. Os nossos ouvintes estão participando, né, Marcela?
0: Então, e tem uma pergunta aqui muito interessante.
3: Pergunta boa.
0: Porque o Fábio disse assim: eu já vi muita coisa sendo destruída dentro da igreja por causa de ciúme. E aí ele disse, por exemplo, músico com ciúme do ministério de louvor do outro músico. E aí, como é que age quando o ciúme é dentro da igreja e no ministério?
3: Então, aí, quem que vocês acham?
8: Não tem na igreja não tem isso.
2: músicos é o que são os que mais são ciumentos.
3: Sério?
2: Eu já conheci uma comunidade em que o solista começava a cantar um determinado hino e aí ninguém mais podia cantar. Só aquela pessoa podia cantar o hino. E o hino é de uma cantora, não era da pessoa que estava cantando na igreja. Então, assim, toda posição de liderança nos expõe a essa... a esse pecado.
7: A essa tentação.
2: A essa tentação de queremos uma primazia, controle, e todo mundo girando em torno de nós. Só que a gente precisa fugir disso, porque isso chama-se pecado. E um pecado extremamente prejudicial às relações dentro da igreja.
3: Isso, pelo que vocês estão falando, está acontecendo hoje.
2: Acontece hoje.
3: Está acontecendo agora. Então, tem gente acompanhando a gente que está a partir dos exemplos que são dados, Marcela. Nós queremos mais exemplos dos nossos maravilhosos ouvintes para a gente entender que, às vezes, a pessoa tem o ciúme de um objeto. Tem gente que não empresta livro e fica dizendo que é para manter o livro e tal, mas tem ciúme. Tem gente que não deixa ninguém entrar no carro, não dá carona para ninguém porque tem ciúme. Como tem gente que tem ciúme de roupa, tem ciúme de amigos, ciúme de novos relacionamentos, gente que tem ciúme, tô falando, porque a nossa tendência é falar sobre questão de ministério, mas eu busco sempre ampliar, porque o dia a dia é mais longo que a igreja especificamente, né? Então, no trabalho agora, tem gente que tem ciúme e que tá enciumado. Se um amigo for almoçar com outro amigo e não for, e esse o ciumento não for junto, vai dar ruim, é ou não é, Marcela?
0: Que tá falando o povo aí? Tem um ouvinte que fala assim: e quando a gente começa a ver coisas onde não existem por causa do ciúme? Você começa a achar...
3: Ah, se imagina.
0: Que imaginar. O amigo não me chamou, tá falando de mim.
3: Estão conversando os dois ali.
0: Ah, meu marido tá falando com fulana. Tem muita gente aqui falando sobre isso, que já chegou num nível de ciúme, que começa a imaginar muita coisa e pergunta como é que lida com isso.
3: E a imaginação? Eu gosto de pessoas criativas, a criatividade é maravilhosa, é sempre especial, mas quando o assunto é esse, a criatividade é muito perigosa, doutora.
5: Total. E muito perigosa mesmo, JR. A pessoa dominada pelo ciúme, ela tem algumas distorções nos pensamentos dela, na percepção dela. Uma dessas distorções se chama catastrofização. Ou seja, a mente dela catastrofiza. Por exemplo, ela já vê um amigo conversando com mais próximo, uma amiga com outra amiga, ela já imagina: ah, aquela amiga não vai mais querer estar comigo, de algum modo estão falando de mim, estão comentando alguma coisa. Ela já começa a projetar naquela situação os anseios, as inseguranças do coração dela. Também tem uma outra distorção chamada adivinhação de pensamento. É aquela pessoa que já olha para o outro e já começa a imaginar o que o outro está pensando sobre ela. Só que ela não tem a clareza de que aquela imaginação é só fruto do pensamento dela. Ela começa a funcionar como aquela imaginação sendo real. Ela está falando de mim, eu sou preterida, ela prefere estar com a outra colega porque não gosta de mim. Então, gera uma confusão enorme. Agora, o que a gente precisa deixar sempre um ponto de clareza? O ciumento, cada ciumento é único, tá? Então, nós estamos falando aqui um ciumento que não é o perverso. É um ciumento baseado na insegurança, naquilo que ele quer para ele, porque ele teme rejeição, teme abandono. E é claro que isso está na história de vida dele. Uma pessoa não está ciumenta hoje do nada, por simples prazer de controlar o outro. É muitas vezes fruto de uma experiência precoce de abandono, ou de, naquela imagem da pessoa, foi abandono. Às vezes é uma família muito grande, que aconteceu alguma situação na infância dela, ela não teve a atenção que ela precisava, e isso cria um registro de falta. E esse adulto começa a correr a vida dele, a andar na vida como alguém querendo suprir essa falta. Eu vou achar alguém que realmente reconheça quem eu sou, que esteja comigo 100%, que não me abandone. E essa pessoa vai entrando na ideia de que se ela fizer alguns comportamentos de checagem e controle, ela vai conseguir essa segurança tão sonhada.
3: Tudo bem.
5: Quando, na verdade, ela repele os outros, porque ela começa a incomodar.
3: É, que luta, hein? Que luta. Esse assunto é muito importante, está no nosso dia a dia, está no coração dos nossos ouvintes, e eu compartilho com você no tema do Debate 93 de hoje.
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3: Muito bem, minha gente, aqui no nosso Instagram da 93. Tô no Instagram, hein? Arroba Rádio 93FM, arroba Rádio 93FM. Eu postei agora há pouco aqui um vídeo no Instagram da 93, que a gente tá falando sobre a promoção maravilhosa com quatro camisas do Louvozão 93. Cadê a camisa, Marcela?
0: Cadê a
3: aí a pessoa, essa atriz que está aí conosco hoje? Enquanto ela se veste, deixa eu mandar um abraço aqui para quem tá aqui conosco aqui no nosso Instagram. Aliás, a Sheila tá aqui no Instagram e eu tô lendo aqui a mensagem dela. Ela faz aniversário no sábado. Comemorar conosco. Leva o bolo, Sheila. Quero mandar um abraço também aqui para Jéssica, quero mandar um abraço para Marcela e Cristina, Tânia Lúcia, também aqui abraço pro Bruno. Alguém perguntou aqui agora há pouco. Angélica tá perguntando se essa camisa vai estar à venda lá, Marcela. Vai estar à venda?
0: Não vai estar à venda, não.
3: Então tem que ser agora.
0: JR, quem chegar cedo por lá, pode ter uma surpresa aí. Só tô avisando.
3: Ué, mas peraí, vamos responder. Vamos falar uma coisa de cada vez.
0: É.
3: Estará à venda?
0: Não, à venda.
3: Não estará à venda. Então vamos responder o objetivo. Então não vai estar à venda.
0: À venda, não. Mas
3: quem quiser ganhar cedo, hoje. Quem quiser ganhar hoje, é que se é hoje ou uma hora mais cedo. É. Quem quiser ganhar hoje, vai entrar no Instagram agora.
0: Agora, porque olha aqui.
3: Eu tô certo ou tô errado?
0: Tá certíssimo.
3: Então eu tô certo. Então conta aí, vai lá, narra aí.
0: A quem entrar lá no Instagram agora, lá, da nossa modelo Pitica, tá mostrando a camisa do Louvozão 93, são quatro camisas, JR, mas serão dois sorteados. Cada um leva duas camisas.
3: Não.
0: Pra ele
3: eu
0: ir
3: falei,
0: com
3: eu falei,
0: amigo.
3: Eu falei no vídeo que é uma pessoa que vai ganhar quatro.
0: Ah, é?
3: Então, vamos seguir até o final, porque senão nós vamos dar dupla informação.
0: Uma pessoa vai ganhar quatro?
3: Uma pessoa vai ganhar quatro.
0: Que isso, então.
3: Tá no
0: hein?
3: Vídeo.
0: Ah, não, porque disseram pra gente que seriam duas,
3: pois
0: mas
3: é,
0: tá
3: mas
0: tudo bem.
3: Quem gravou o vídeo que te deu essa notícia também ouviu o vídeo lá. Aliás, é bom ver o vídeo outra vez, que eu tô muito assim, alucinado. Hoje pode ser que eu esteja confundindo uma coisa com a outra, mas eu tenho a impressão que eu falei. Uma pessoa vai ganhar os quatro. Dá uma olhada aí. Deixa eu mandar um abraço aqui pra Geisa, também abraço pra Cleide. Tô lendo aqui o Instagram, hein? Ivanete, Vera Lúcia, também a Lu Fernandes. Quero mandar um abraço aqui também pra Silva Esteves, o Rondinelli, a Sara Jesus. Deixa eu ver mais quem. Lana, tá aqui com a gente aqui, ó. O Santos Rejane, ou Rejane Santos. Moraes Edilza, todo mundo, tô lendo aqui, uma galera maravilhosa. Ouvinte, quero agradecer o carinho dos nossos maravilhosos ouvintes conosco aqui no nosso Instagram da 93. É Rádio 93FM, Rádio 93FM. Eu fiz o vídeo, tá aqui para você deixar a sua mensagem. Curta o vídeo, muito importante, curta o vídeo, comente no vídeo que você quer ganhar as camisetas. E elas serão suas como um presente da 93FM para você. Pastor Carlos, o senhor é uma pessoa muito equilibrada, admiro muito o senhor, viu, pastor?
7: Muito obrigado.
3: Admiro muito o senhor. Agora eu não sei o que o senhor pensa sobre o juiz Milton Lívio Lemos Salles, porque ele foi afastado das suas funções, né? Pela Corregedoria Geral de Justiça de Minas e também pelo Conselho Nacional de Justiça. Qual foi o problema dele? Botaram uma foto ótima dele aí, hein? Vou te falar.
0: Tem as imagens.
3: Essa inclusive. Foto dele.
0: É a representação.
3: Conectada às imagens, eu tenho impressão que tem tudo a ver, hein?
0: É.
3: Mas ele foi, pastor Carlos, flagrado bebendo vinho. É vinho mesmo
0: vinho,
3: que tá bebendo?
0: Vinho.
3: Fumando.
0: Isso.
3: E usando bermuda. Aí, se ele fizer isso no final de semana, o problema é dele, né? Mas ele fez isso, é isso mesmo, Marcela?
0: Exatamente.
3: Durante uma sessão virtual de julgamento do Tribunal de Justiça de Minas. Eu queria saber qual foi a causa que eles estavam julgando, mas enfim, tem o vídeo dele.
0: Temos o vídeo aí.
3: Tem certeza? Aí. Podemos botar o vídeo?
0: Pode.
3: Não vai ter, não vai ter. Ó, pastor Carlos Gilmar, isso é ele, é?
0: Isso é ele.
3: Bebendo?
0: Bebendo. Durante. Eita,
3: bebendo na garrafa.
0: E fumando, olha lá.
3: Mas ele tá acendendo o cigarro garrafa. Com o que aquilo ali? Com...
0: Ah, é um isqueiro assim, de jato.
3: Meu Deus do céu. É. E lá vai ele, ó, fumando, aí tá de paletó.
0: Ele já
3: vai aparecer ele de short?
0: É, não aparece que não pega, mas ele tá de short. Viram, mas ele tá de short.
3: Aham.
0: É. E aí o problema é que, segundo o decoro, ele deveria, obviamente, beber e fumar nunca, né? Mas na questão do short, é que ele deveria se manter como se ele estivesse presencialmente dentro do tribunal.
3: E pastor Carlos, e aí, pastorzão?
7: Olha, eu acho que quando ele começou a sessão, acho que ele já estava alterado.
0: Eu também.
7: É, porque tá com cara, não é possível, né? Não é possível que o camarada na posição dele não conheça o decoro.
3: Uhum.
7: Né? Então eu acho que ele já amanheceu, desculpa a expressão, já com a bebida na mente, né? Porque ele não está, assim, a gente observando o vídeo, ele não, você percebe que ele não está bem.
3: Você imagina, como é que ele vai julgar?
7: Puro, como diz
8: cachaça
7: ele.
8: Na mente.
7: Isso,
0: é isso aí.
3: Cachaça.
7: É isso.
3: Está sozinho no corpinho. Não está sozinho.
7: Não está sozinho, não.
3: Agora,
7: tem algo ali.
3: Imagina, pastorzão, que, como é que ele vai trazer a justiça se ele está embriagado.
7: É verdade, não está dando exemplo, né? Toda autoridade, o princípio básico é o exemplo.
3: É. Reverendo Vanderlei, a autoridade do juiz, ela traz pra gente essa importância de quem está à frente. Numa sala de aula, a autoridade é o professor. O professor que está ali, que vai estabelecer a ordem. E a produção coloca as imagens, dá uma olhada na tela ali, as imagens dele, vai sempre quando a gente fala um assunto, a produção coloca uma imagem. Você viu que sala bonita essa aí que a produção colocou? Olha só, o detalhe, porta amarela e o quadro verde, entendeu? Tá vendo o equilíbrio, né, nas fotos?
0: Sim.
3: Tudo arrumadinho, isso aí.
0: Essa sala é bonita.
3: Uma sala de aula espetacular, quem tá acompanhando com imagem, tá vendo aí a nossa sala de aula pensada pelo nosso time. Mas o professor lá em Ponta Grossa, linda cidade do Paraná, um abraço para os paranaenses acompanhando a gente, ele começou a interagir com uma adolescente, aluna dele, e disse para ela: você não tem escolha, ou você quer reprovar. Isso para que ela pudesse mandar foto nuas para ele. Tem um print aí na nossa tela para o pessoal poder acompanhar. Ele diz ali, o que você nua? A esquerda é ele, né?
0: Isso.
3: Vai lá. Aí não, ela diz, sério? Isso. Aí ele diz, sério, sim. E ele diz assim, aí ela coloca assim, professor, por favor. E ele responde, eu tô mandando, você não tem escolha, ou você quer reprovar, hein? Vai querer decepcionar toda a sua família? Não, né? Então manda logo a foto que eu quero e não demore. Que doideira, pastor Vanderlei.
2: Essas coisas acontecem, a gente só reconhece que é verdade porque tá enxergando aqui. Mas ele cometeu aí dois crimes, pelo menos. Assédio, pedofilia, abuso de autoridade, já falei três. Já falei três.
7: Já falou três.
2: E a gente fica preocupado porque os nossos filhos vão para a escola e a gente fica pensando na possibilidade que isso seja uma... Que isso não seja uma exceção, mas que isso seja até uma regra em muitos lugares espalhados pelo país. E quantas meninas não ficaram constrangidas e não tiveram coragem de expor essa situação? Uhum. É grave isso. É todo um sistema corrompido em que as pessoas não acreditam mais na justiça. Porque o cara, para se expor dessa forma, ele está acreditando que vai ficar impune.
7: Exatamente.
2: E que não vai acontecer absolutamente nada. Então a gente fica pensando que... O poder público, as instituições, a cultura geral, a mentalidade geral é de inércia, de que o Brasil está indo para o buraco e que se pode tudo, está tudo liberado. O indivíduo desse, fazer um tipo de situação desse com uma adolescente.
3: Uma menina, uma adolescente, e ela denunciou. Você imagina quantas outras não fizeram, porque pelo tom dele... Eu não quero julgar além, né? Se bem que quem julga é juiz, e o juiz de hoje aí.
0: Tá bom, não.
3: Como diz um ouvinte aqui,
2: o juiz está bêbado.
0: Tá chapado.
3: Tá chapado.
0: Tá chapado.
3: É, mas aqui o que acontece, para poder colocar isso aí do jeito que ele se expressou, é de uma doideira impressionante. Parece que já fez isso outras vezes. E pode ter funcionado, porque tem gente que fica com medo. Vai lá e faz.
2: De ser exposta, de falar que é loucura, porque a mulher sempre é louca, tá fazendo besteira. E eu vejo essa situação, e a gente precisa, enquanto igreja, falar claramente que as pessoas, a vítima nunca tem que ficar com medo de expor a situação. Ela tem que ter coragem para enfrentar a situação, para não se tornar refém.
3: Exatamente. A Leila está acompanhando a gente, está no YouTube aqui, ela está acompanhando a gente de Cambé, no Paraná. Muito obrigado, Leila, pela sua audiência. Você vê, Leila, a gente está falando sobre um assunto que aconteceu em Ponta Grossa. Imagine bem essa realidade, uma cidade pacata, uma cidade ordeira, uma cidade bonita, e nós temos esse relato que entristece muito a gente. Querida doutora, quero a sua opinião também aqui, porque tem uma iniciativa popular, vou botar isso aqui entre aspas, porque essa expressão dá a ideia que o povo que quer. Eu não sei se o povo quer isso. Eu não sei se o povo quer. Quem vai dizer se o povo quer é a doutora agora. Vai dizer se o povo quer ou não. Mas uma proposta de lei complementar prevê reservar 50% das cadeiras das câmaras municipais, assembleias legislativas, Câmara Legislativa do DF e Câmara dos Deputados para mulheres. E desse total, 25% da cota feminina serão destinadas a mulheres negras. A iniciativa é assinada pelo Ministério Público de São Paulo e por entidades como Vote Nelas, Grupo Mulheres do Brasil e Mulheres Negras Decidem. O movimento busca 1.700.000 assinaturas para protocolar matéria no Congresso Nacional. Doutora, vê essa iniciativa com bons olhos, vê como exagero, é bom que assim seja, como pensa a querida irmã?
5: Eu acho que surge aí dois tipos, né, de pensamentos, né? Um que vai, ok, vai favorecer, vai trazer igualdade, mas um outro que vai trazer o seguinte: e a meritocracia? Travou aqui. É um mérito, né? Eu acredito que a política, alguns cargos específicos devem surgir do engajamento da pessoa àquele perfil de trabalho. Então, colocar alguém, facilitar o acesso, será que vai estar realmente gerando igualdade? Será que aquela pessoa imbuída e enganjada não vai estar também sendo aí, de repente, desqualificada para entrar nesse acesso facilitado? Então, eu, sinceramente, JR, eu vejo isso com muita reflexão. Uhum. Se verdadeiramente a população que vai estar representando, a população que vai estar escolhendo, se a população que vai estar se posicionando em alguém verdadeiramente enganjado em fazer o bem para a sociedade, ou, de repente, colocar pessoas já marcadas, enfim. Eu vejo isso com muito critério.
3: Muito critério.
5: Necessariamente não defendo essa ideia.
3: Eu quero agradecer pela sua opinião, e a gente segue aqui ouvindo os nossos ouvintes, que a fala dos nossos ouvintes é muito importante. Quero agradecer algumas pessoas aqui no YouTube dizendo: eu quero essa camisa. A camisa, ou as camisas, é no Instagram, tá certo, Marcela?
0: Isso aí.
3: @rádio93fm, é isso?
0: Isso, @rádio93fm, dá tempo.
3: @rádio93fm, nós já estamos aqui com mais de 2.000 ouvintes que já trouxeram seus olhos maravilhosos aqui para o nosso vídeo, comentando no vídeo para concorrer. Para concorrer, tem que comentar, não é isso, Marcelo, ou não?
0: Isso aí, tem que comentar.
3: Comentar.
0: Se não comentar, não tá concorrendo.
3: Ô, pastor Yuri, e a IA, hein, pastor Yuri? Antigamente o pessoal falava em IA, ficava assustado. Hoje a IA faz parte da nossa vida, a IA tá aí, a IA tá lá, né, a IA tá lá. Mas o uso da IA pode comprometer habilidades cognitivas, diz a pesquisa. Quanto tem, Marcela, essa pesquisa?
0: Pois é, o uso do ChatGPT para escrever redação, pastor, pode reduzir o envolvimento cognitivo dos estudantes durante o processo de aprendizagem. Uhum. Essa foi uma conclusão de um estudo que foi realizado lá nos Estados Unidos, que monitorou essa atividade cerebral dos voluntários enquanto eles estavam produzindo textos com e sem o auxílio da inteligência artificial.
3: E aí, pastorzão?
6: Assim, toda tecnologia que ocupa uma, né, desempenha uma função que o ser humano está acostumado a fazer, naturalmente vai tornar o ser humano um pouco menos eficiente naquilo que ele fazia antes para dar lugar a essa tecnologia. Agora, isso simplesmente, a meu ver, não é suficiente assim, para reduzir em total a capacidade humana, né, de produção, de raciocínio, porque a questão não é o uso da ferramenta em si, é a questão de como se usar. A inteligência artificial, ela ainda que esteja nas nossas mãos, assim, no uso diário, um pouco mais recentemente, ela, na verdade, já está em uso da humanidade há décadas. Uhum. Já se fala aí de muitos anos atrás, em que vários setores, principalmente de área militar, por exemplo, já estavam acostumados, né, com o uso de inteligência artificial. O que a gente precisa, a meu ver, é educar a população para aprender a usar a ferramenta, para que ela seja um auxílio, não um substituto, né, do ser humano. Seja um auxílio, uma ferramenta que auxilia, que ajuda. Porque quando ela é bem usada, ela, na verdade, potencializa as capacidades humanas. Ela vai tornar-se um indivíduo mais capaz ainda de produzir, se ele souber usar a ferramenta. Se você coloca uma ferramenta como essa na mão de uma pessoa que não sabe usar, ela, de fato, vai se condicionar a dar comandos superficiais, entregar todo o trabalho na mão de uma tecnologia, e a sua mente pessoal vai dar. Ela, de fato, vai se condicionar a dar comandos superficiais, entregar todo o trabalho na mão de uma tecnologia, e a sua mente pessoal vai se condicionar a dar comandos superficiais, entregar todo o trabalho na mão de uma tecnologia, e a sua mente pessoal vai, ali no seu dia a dia, ela, na verdade, vai potencializar o trabalho de um escritor, de uma pessoa que mexe com criatividade, com várias áreas, né, como tecnologia não apenas, mas também com engenharia, com direito, né, com nutricionismo. Tem várias áreas em que a pessoa, tendo essa ferramenta como auxiliar, ela desenvolve sua competência para poder produzir ali alguma coisa ainda mais produtiva para a sociedade.
3: Um aviso para quem usa o Cloud. Cloud agora vai te entregar, hein? Você tá aí usando o Cloud aí, que é uma IA, e aí você pega, faz tudo lá no Cloud, entrega, pronto. Vai ser identificado com facilidade que você utilizou a ferramenta. O Cloud não sabe, não vai dizer para quem tá observando se você fez alguma coisa ou se você não fez nada. Mas é uma informação que saiu hoje. Para quem está utilizando o Cloud, não perca isso. Aqui outro ouvinte nossa dizendo aqui, olha só, eu já tive um encarregado que me fez uma ameaça. Ou eu saía com ele, ou ele iria me mandar embora. Olha que sujeito. Aí o que que ela fez? Entregou o encarregado ao diretor. E espero que ele tenha feito justiça, né, Marcela?
0: Pois é, e ela continuou dizendo, eu tive coragem de denunciar, foi muito tempo, na época não tinha uma punição dessa maneira, porque além de tudo ele me ameaçou, eu ameaçou que iria me matar, mas Deus me protegeu.
3: Olha, estamos aqui, querido pastor Vanderlei, estamos aqui com 442 likes, falta muito pouco para 500, estou contando com o senhor aí. Caça o like aí, pastorzão.
2: Pode contar comigo e com a Baixada Fluminense.
3: Agora vai.
2: Sou legítimo representante.

0: pastorzão? O que é que você tá falando aí?
1: Falando que isso aí refrão dos anos 90.
0: É.
1: Baile funk pegando fogo, eu na porta do baile evangelizando.
0: Olha aí.
1: Buscando meu irmão que tava no funk.
0: Ufa, o senhor falou agora, o senhor me deu até um susto.
1: É, lá na porta do Heliópolis, evangelizando.
0: Deixa eu explicar pro senhor. O rádio.
2: Deixou você falar e você
0: conseguiu a falação. É, de vez em quando alguém me fala aqui, por exemplo, eu tô lendo aqui, ó, o YouTube, tá? Tá escrito aqui, tá sem áudio.
3: Não,
0: pera um pouquinho mais. Ah, só um minutinho. É porque eu vou falar com ele. É, tá sem áudio. Tá, travou. Então, quando o senhor diz assim, esse era o meu refrão. No baile em Heliópolis, e aí trava. A pessoa fala, rapaz, o pastorzão vai te falar. Entendeu?
1: Há 30 anos então, atrás, eu tô evangelizando lá na porta do baile.
0: Aí, ó.
1: Buscando meu irmão que tava no baile e evangelizando na porta do baile. A gente ia pra festa junina pra evangelizar. Um dia o guarda parou, viu a gente dentro do carro, de cabeça baixa assim. E tinha uma festa junina rolando e tal.
0: Uhum.
1: E ele me viu assim, eu e um amigo nosso, dentro do carro, cabeça baixa. E aí ele já foi tirando a gente, achando que a gente tava usando droga ou alguma promiscuidade. E a gente falou, não, a gente tava orando porque a gente vai evangelizar aqui na festa.
0: Olha aí, rapaz.
1: Aí ele, pô, desculpa, tal, dois jovens, meio no escuro, né, dentro do carro. Tava evangelizando.
0: Glória a Deus pela sua vida. Fala, Marcela.
3: Ah, a Ana Lu mandou dizer, o pastor Bel tá presente, hein? Aí. Minha família tá toda aqui, na verdade é Ana Paula o nome dela.
0: E aqui, ó, composições, Rafael Peçanha, diz aqui, tomei um susto, pastorzão. É, aqui Ana Paula, Belfor da Promessa.
1: Isso aí.
0: É, minha filha.
1: Cidade do amor.
0: 503 likes, uma salva de palmas para os nossos maravilhosos ouvintes aí, uma salva de palmas para todo mundo, a trombeta.

0: Qual o segredo para na hora da ira não pecar? É possível alcançar isso como a Bíblia diz? Geralmente não consigo conter a minha raiva e acabo explodindo. É praticamente impossível ficar calada com certas pessoas. O que fazer com gente que nos leva até as últimas consequências da irritação? O ideal é evitar o relacionamento com essas pessoas. E quando percebemos que nós estamos nos tornando iracundos, qual o caminho para não ser alguém que se irrita e perde a paciência com facilidade? Qual a sua opinião sobre esse assunto? Amanhã, a partir das 11 horas da manhã, em mais uma super edição do nosso Debate 93. Muito obrigado aqui aos nossos queridos debatedores. Pastor Carlos Gilmar, muito obrigado, querido. Um grande abraço ao senhor.
1: Grande abraço, abraço lá para a Igreja Batista Memorial, esposa, filhos e os pastores amigos.
0: Muito bom, muito bom. Doutora Verônica Oliveira, Deus abençoe, doutora.
2: Obrigado, Dota R. Eu quero deixar aqui o parabéns para minha mãe, que ela fez 80 anos essa semana. Parabéns. E eu estou muito feliz com isso, celebrando com ela essa alegria de tê-la como mãe e ela está aqui conosco, celebrando também.
0: Maravilha. Mamãe, aquele abraço. Deus abençoe. Mamãe da doutora, muito obrigado. Reverendo Vanderlei Nascimento, muita gente de Bel aqui interagindo com o senhor, viu? Baixada é cruel. O sinistro São de Bel, repete aqui a Raquel Dias, né, Marcela?
3: Exatamente. E tem gente de outro lado da Baixada dizendo, eu que sou de Jardim Primavera.
1: Também, Caxias.
3: Olha. Tem muita gente mandando aqui.
1: Um abraço pra Baixada, um abraço pra minha igreja.
0: Já mexeu com o povo lá, hein?
1: Presbiteriana da cidade e pra minha igreja presbiteriana de Nilópolis.
0: É.
1: Então aí na Baixada, não sai de lá.
0: É isso aí, tamo junto. Pastor Yuri Rangel, obrigado, meu irmão.
4: Eu que agradeço o convite, o privilégio sempre poder participar dessa mesa abençoada e que Deus assim abençoe nossa audiência.
0: Muito bem, Marcela.
3: Olha, só quero te dizer que você fez uma pergunta, né? Eu vou dar voz aqui a duas ouvintes, a Diva e a Clara, que você perguntou sobre o negócio de emprestar, né? Livro. Elas foram muito claras. A Diva disse, eu não gosto de emprestar os livros, sabe por quê?
0: Por quê?
3: Porque as pessoas pedem emprestado e não devolvem. Então eu não empresto mesmo.

0: não, não é ciúme, é porque eu não quero. E já a Clara foi além, ela disse: eu não gosto de emprestar nada para quem é relaxado, porque às vezes a gente empresta e devolve o livro cheio de orelha, cheio de problema. Então não é uma questão de ciúme, é uma questão de cuidado.
1: Dá o nome das duas para mim de novo.
0: Diva e Clara.
1: O Diva, querida Diva, querida Clara. Vou ser sincero com vocês duas, hein? Segura aí, Diva, segura aí, Clara. É o seguinte, eu recebi aqui na rádio já há muitos anos uma personalidade da cidade do Rio de Janeiro chamada Evandro dos Santos. O Evan, querido Evan, aprendeu a ler com mais de 30 anos e aprendeu a ler porque alguém deixou um livro em algum lugar. Ele pegou esse livro e aprendeu a ler. Aí ele pegou esse livro, depois ele pegou outro livro, achou outro livro, pegou outro livro em outro lugar, alguém deu para ele um livro. No final das contas, ele tinha uma biblioteca dentro da casa dele. Ele, como aprendeu a ler porque alguém deixou um livro solto em algum lugar, ele fez da casa dele uma biblioteca comunitária. Olha que coisa linda. Na casa dele, chegou a ter mais de 10 mil volumes. Ele e a esposa dele não tiveram filhos, os filhos foram os livros. E o Evandro sempre disse isso, é um cara bom, mas a mulher dele é uma santa. Ele é uma anja. Se a salvação fosse por mérito, ela teria salvo. A salvação não é por mérito, salvação é pela graça. Mas ela acolheu na casa, e as pessoas iam lá, pegavam um livro. E a fala dele foi: o livro precisa circular. Aí eu perguntei para ele assim: Evandro, o pessoal que pega e não entrega? Ele falou: não importa, o livro precisa circular. E aí, por conta dele, a gente lá na nossa igreja, nós já plantamos mais de 3-4 bibliotecas comunitárias em comunidades, doando milhares de livros com o mesmo propósito, para que o livro pudesse circular. Infelizmente, tem gente relaxada, tem, mas tem gente curiosa, gente que não tem recursos para comprar, gente que não tem acesso ao livro, e quem sabe com a inclusão de uma pessoa que tem mais livros oferecendo: pode ler, me entrega depois, quando você puder me entregar. Ah, de 10 livros, de repente 2 não voltam, mas os 8 que retornarem podem estar abençoando muitas vidas. Deixo aqui essa palavra de encorajamento para as minhas queridas Divi e Clara. Muito obrigado pelo carinho da audiência, um grande abraço para essa personalidade, meu querido Evandro. E aí, Marcela, tem prêmio? Não tem que dar o prêmio hoje aí ou não?
0: Vou dar o prêmio, só pra dizer que acho que o recado foi só pra Clara e pra Diva, não. Tem muita gente se manifestando no nosso canal do YouTube que tinha essa dificuldade de fazer o livro circular, e agora a turma tá pensando aí sobre o exemplo que você trouxe do Evandro.
1: Muito bem. Agora, quando fala que a pessoa está se manifestando, eu sempre me assusto.
0: Não,
1: mas será que está acontecendo?
0: Os nossos ouvintes estão manifestando dessa maneira, não. Vamos lá. Quem ganhou as 4 camisas do Louvorzão 93 foi a Sara Jesus. Ah. Ela que tem o @Sara_Jesus_Lopes.
1: Parabéns pra querida Sara, muito obrigado. Quando é que ela pega, Marcela? Tem que ser
0: mais rápido
1: pra
0: possível,
1: ontem, né?
0: Hoje, amanhã no máximo.
1: É porque é sábado.
0: É sábado. É.
1: Tem que ser hoje ou amanhã. Lá não vai ter entrega.
0: Não.
1: Lá não vai ter entrega.
0: Não,
1: jeito
0: entrega
1: nenhum.
0: Não.
1: Agora você pode falar de uma hora mais cedo.
0: Ah, é? Não, porque você perguntou se lá ia ter vendendo ou não. Lá, uma hora mais cedo, vai ter surpresa, não é entrega de camisa. Até porque, JR, já posso dar aqui de antecedência, amanhã você vai ter mais 4 camisas para sortear.
1: É mesmo, né? Mas amanhã vão ser duas, uma para 2 pessoas e outra para 2 pessoas, uma para 4.
0: Não, vamos botar duas
1: pessoas.
0: Pra 2 pessoas.
1: Muito bem. Sim. Amanhã, aqui no nosso debate 93, nós voltaremos com essa promoção. Quero agradecer o carinho dos nossos ouvintes, a participação de todos, a nossa equipe maravilhosa, que Deus renove a bênção sobre cada um de vocês. Hoje mais cedo falamos aqui sobre o nosso querido Marquinhos e trouxemos aqui a nossa fala de carinho, de gratidão a Deus pela vida do Marquinhos Menezes. Nós temos informado aqui na 93 e por meio das nossas redes que ele foi chamado à presença de Deus após uma longa prova que ele enfrentou e que não enfrentou sozinho. A sua amada esposa Lilian, sua filha Sofia e milhares de amigos e irmãos estiveram orando pela vida dele, clamando ao Senhor pelo seu restabelecimento. Essa foto que está aqui na nossa tela, Marquinhos está fortão, porque estava na academia direto e não deixou de estar na academia, dando um extraordinário exemplo de resiliência, de coragem para enfrentar uma situação como essa. Eu aprendi uma frase, e essa frase não é fácil de ser dita quando você passa pela prova. Como eu já estive nessa prova, eu posso dizer a você que não é fácil dizer essa frase. Mas um pastor querido, com a sua igreja intercedendo pela cura da sua enfermidade, declarou à igreja: se eu for curado, vocês verão a glória de Deus. E se eu não for curado, eu verei a glória de Deus. Amém. O Marquinhos está vendo a glória de Deus. Amém, nós vamos orar pelo consolo do Espírito Santo. Reverendo Vanderlei vai orar conosco. Vamos orar pelo consolo do Espírito Santo sobre a vida da Lilian, da Sofia, de toda a família, agradecendo pela linda história do pastor Marquinhos Menezes, um querido. Que Deus seja louvado pela vida dele.
2: Senhor, nós aqui estamos com o nosso coração, Deus, quebrado com a partida de nosso irmão. Senhor, nós queremos, ó Deus, que o Senhor traga o consolo necessário para essa família. Que o Senhor traga o consolo necessário para essa igreja e para tantos e tantos irmãos que, como nós aqui, estamos sofrendo a partida do teu servo. Tende misericórdia, Senhor, de nós. Traga-nos o consolo que precisamos. Estenda esse consolo não apenas com essa família, mas com tantos outros que também, hoje, que nós não conhecemos, perdem seus familiares. Tende misericórdia, Senhor, e que teu Espírito Santo seja aquele que esteja presente agora, abençoando e curando as feridas que ficarem nessa família. Senhor, nós oramos também pelo nosso Rio de Janeiro, por tantos outros enlutados, por tantos e tantos desafios. Oramos, Senhor, para que também o louvorzão no sábado seja uma bênção para tantas e tantas pessoas como tem sido ao longo da história. Senhor, que sobre cada ouvinte esteja agora dispensada as tuas bênçãos. É o que oramos a ti por meio de Jesus e na força e no poder do Espírito Santo. Amém.

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1: Olá, eu sou Maiara Macedo e esse é um dos destaques do portal Pleno.News. O deputado federal Eli Borges, do Republicanos, apresentou um projeto de lei que cria medidas contra a discriminação de pessoas obesas. O texto prevê até 3 anos de prisão para quem cometer gordofobia. A punição ainda prevê multa para determinadas condutas. A medida considera discriminatório impedir ou dificultar acesso a emprego, promoção profissional, estabelecimentos, escolas, transportes e serviços por causa do excesso de peso. Também inclui situações de constrangimento, humilhação, segregação ou exposição vexatória. Saiba mais em Pleno.News.

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0: do Viveiro.
1: Boa tarde, meu Rio de Janeiro. Boa tarde, Brasil. Vamos iniciando mais um programa, mais um Caravana 93. Hoje, quinta-feira, dia 13 de agosto de 2026, estamos aqui na antevéspera do Louvorzão 93. Faltam 2 dias. Vai ser uma festa maravilhosa e estaremos juntos na Quinta da Boa Vista a partir das 2 da tarde, tá bom? Falando nisso, para você que ainda espera, estamos sorteando camisas do Louvorzão 93, tá? 2 camisas do Louvorzão 93, uma pessoa vai faturar, vai ser sorteada. E a outra, 2 camisas do Louvorzão 93, mais copo e faixa de cabeça. Tá aí a dica para você. Tem também palavra-chave, acelera papai. Então você já sabe, a qualquer momento ao longo do programa vamos liberar o segundo versículo da palavra-chave. O primeiro já saiu mais cedo, você já deve ter tomado nota, agora vai tomar conta aí do segundo versículo quando liberarmos mais tarde o terceiro com o Cid Gonçalves na programação. Valeu? É isso aí! Vamos lá, tá na hora do Pediu Tocou. Pensa numa música bem bonita e manda pra cá.
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1: E o nosso WhatsApp 968038319, valendo aí para sua participação, tá? Pensa numa canção e manda para cá. Vamos abrindo com ele, William Nascimento, presença confirmada no Louvorzão 93.
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0: Vamos lá, gente, com mais uma canção e a participação. A Alexandra de Oswaldo Cruz tá trabalhando, tá na Barra da Tijuca nesse momento, ligadinha aqui na rádio que conquistou o seu coração. Gilberto, toca pra gente Vitória no Deserto. Quero felicitar aos ouvintes que estão presentes, ouvindo a nossa amada 93 FM. Tá bom? Então vamos com a canção, tá? Vitória no Deserto, você confere.
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com a gente mais uma, chegando com Maria Marçal, a música Deixa. E o pedido segue para toda a família do nosso irmão José Robson de São João de Meriti e a colega, os colegas de trabalho, tá certo?

0: Aí pra você no Pediu tocou a sequência com Maria Marçal cantando Deixa, antes Aline Barros e Vitória no Deserto, e abrimos com William Nascimento, a música Deu Certo. É isso aí, gente. Vamos aqui por um pequeno intervalo, eu volto daqui a pouquinho trazendo mais pra você, valeu? 12:29.
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8: Com Marcos Caetano Júnior. Boa tarde, Marcos.
9: Boa tarde, Gilberto. A morte do pastor e cantor gospel Marquinhos Menezes repercute nas redes sociais. Diversos nomes do meio evangélico publicaram mensagens de pesar, como os pastores Silas Malafaia, Eliel Lima, Emerson Pinheiro, Samuel Silva e Denise Gonçalves, do Ministério Nova Jerusalém. Os cantores William Nascimento, Alex Gonzaga, Samuel Silva, Paulo César Baruc, Bruna Carla, Cassiane, Eixla e Josiane também prestaram homenagens. O deputado federal Sóstenes Cavalcante, líder do PL na Câmara, se manifestou com uma nota de pesar. Marquinhos Menezes morreu nesta quinta-feira depois de uma luta de 2 anos contra um câncer no estômago. O menino de 6 anos que ficou ferido durante uma operação da Polícia Civil na Mangueira, na zona norte do Rio, nesta quarta-feira, perdeu a visão do olho esquerdo. A informação foi confirmada por uma tia da criança. Segundo familiares, o garoto estava no terraço da casa quando foi atingido por estilhaços no supercílio. Ele recebeu atendimento no Hospital Menino Jesus, em Vila Isabel, e foi transferido para o Souza Aguiar, no centro. A Polícia Civil afirma que agentes foram atacados por traficantes durante a operação e que não revidaram. A Festa Literária Internacional de Niterói, a FLIM 2026, começa nesta quinta-feira. A abertura oficial acontece às 7:30 da noite na Sala Nelson Pereira dos Santos, no Reserva Cultural, no bairro São Domingos. Com o tema Território das Palavras, a edição deste ano homenageia a filósofa, antropóloga e professora Lélia Gonzalez, que morreu em 1994 e é considerada uma das maiores intelectuais brasileiras. O evento gratuito vai até domingo e conta com mais de 90 atrações, entre mesas de debate e leituras exclusivas, música e sessões de cinema. A programação completa está no Instagram, @flimoficial. Agora no Rio, são 12:35.
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8: E vamos nós com a participação. Nosso irmão, nossa irmã, deixando aqui o oferecimento, Rosana Nascimento Tavares. Ela é de Belfor Roxo, do Parque São José, pede Cleve Soares, o Cleve cantando Não Vai Me Deixar. E o oferecimento segue pro esposo Rogério, a todos da igreja ADMU e ao filho Luciano. Deixa um recado, pediu, tocou.
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0: Bem-Estar e Vida. Tá aí com o Bel Souza, foi a última da sequência, e o Cleve não vai me deixar.
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0: Meio-dia e 45.
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2: E essa é a reta final do Pediu Tocou. A gente vai liberando aqui a escolha da Rafaela Moura da Maré. Tá pedindo Get Worship, um novo dia. Tá dedicando ao filho Miguel, tá completando 10 meses hoje. Ela fala aqui pra gente o seguinte: Gilberto, esse louvor fala sobre a nossa história desde quando ele nasceu. Eu mando um alô pro meu querido esposo Leonardo e a todos que estão também de plantão. Leonardo, essa aí é pra você, hein, campeão. Fica aí a mensagem, com carinho, com amor, da esposa Rafaela Moura, beleza? Segue também, lembrando o seguinte, ela quer concorrer à camisa do Louvorzão, já tá dentro do sorteio, Rafaela, fica ligada, bom? A gente vai, aqui no final do programa, liberar resultado do sorteio. Vamos nessa. Liberando a música, Get Worship, um novo dia.

Vamos aí com mais uma canção, João Pedro. Tá deixando o oferecimento para toda a galera de Piabetá, os irmãos da igreja, e pede a canção de Rebeca Carvalho, No Pediu Tocou.

0: Então, fechando o Pediu Tocou, Rebeca Carvalho, Abraão, Get Worship, Novo Dia. Amanhã tem mais com o Pediu Tocou a partir do meio-dia, valeu? A gente vai aqui para um pequeno intervalo e eu volto já já com você.
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0: Meio-dia e 59.

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13: João 10:10 tem uma palavra forte, ele vai falar: o ladrão não veio senão para roubar, matar e destruir, e eu vim para que tenham vida e vida em abundância, vida plena. Ô, gente.

0: Escute uma coisa, se tem alguém que quer te fazer feliz, é Jesus. Só que o inimigo, ele não cansa de ser inimigo. Ele não cansa de roubar, de matar e destruir. Ele rouba teus sonhos, ele mata teus projetos e ele destrói a tua vida. Mas escute uma coisa, por que você não para para ouvir essa palavra? Se o Senhor vem com vida abundante para você, veio para isso, olha, eu vim para isso. Então, por que você duvida ainda do Senhor? Sabe, para de dar ouvido ao Chico Tripa e pare para ouvir mais a Jesus, porque ele tem palavra de vitória e ele tem vida abundante para você. 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
1: Parabéns! Feliz aniversário! Pois é, completando mais um ano de vida, você que está deixando aí o seu alô, seus parabéns, Deus te abençoe, tá bom? Deixa aqui o alô pro Antônio Carlos da Penha, o oferecimento ainda pro Sandro de Honório Gurgel, tá completando mais um ano de vida, a Vanessa também, de Piedade, parabéns, a Cláudia de Nova Iguaçu, né? Tá deixando aqui o seu oferecimento para todos do quilômetro 32. Também o oferecimento segue aqui para todos de Duque de Caxias. O oferecimento ainda trago aqui na participação. Feliz aniversário para Tereza. É isso aí, da Penha. O oferecimento também segue aqui no aniversário da Juliane, para todos de Ramos. E olha só, gente, o Teodoro tá fazendo aqui o seu oferecimento e deixando aqui, ó, o Gilberto, manda um oferecimento para mim pelo meu aniversário. Sou de Imbarié, Caxias. Valeu! Samuel Eleutério, presença confirmada no Louvorzão 93. Escuta o barulho.

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0: Boa, tá aí o louvor de Gisele Nascimento, o mapa do tesouro, lembrando, Gisele Nascimento, Midian Lima, Samuel Eleutério, os três vão estar presentes no Louvorzão 93, bem legal, né? Gisele Nascimento, o mapa do tesouro, Midian Lima, o rei da glória, Samuel Eleutério, escuta o barulho. Agora 1:18.
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0: Pois é, foi Isaac Marins e Fabiana Sinfrônio cantando É Adorar. Agora atenção, hein?
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0: 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Seguinte, os 5 primeiros ouvintes que passarem por lá ganharão uma camisa oficial do Louvorzão 93, que vai acontecer este sábado, em 15 de agosto, a partir das 14h, na Quinta da Boa Vista. Então, vou repetir, Pit Stop 93 com a equipe do Louvorzão, agora no Recreio dos Bandeirantes, na estrada Bem-vindo de Moraes 1910, em frente à Unicesumar. Corre, meu filho!
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0: Hora certa, 1h29.
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15: A Bíblia nos mostra em Gênesis 4 que Caim e Abel levaram suas ofertas ao Senhor. Abel entregou o melhor do seu rebanho, enquanto Caim ofereceu o fruto da terra sem a mesma disposição do coração. Deus atentou para a oferta de Abel, mas Caim permitiu que a inveja dominasse sua alma. A inveja nunca destrói primeiro quem é invejado. Ela destrói quem alimenta. A palavra de Deus diz que a inveja é a podridão dos ossos. Sim, exatamente isso. A inveja apodrece os ossos. Quando Deus tem um propósito para alguém, lutar contra essa pessoa é lutar contra o propósito de Deus. Você tem um propósito, você tem um chamado, não ouça as vozes contrárias. Também não deixe a inveja entrar no seu coração. Que a bênção de Deus seja sobre a sua vida. Renove-se, Deus é contigo.
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0: Olá, Fernanda Paredes, boa tarde.
17: Olá, Gilberto Ribeiro, muito boa tarde. Muito boa tarde aos nossos ouvintes. O governo do Rio iniciou hoje um novo regulamento para transporte de bicicletas nas barcas. Por se tratar do primeiro dia da medida em prática, a Secretaria Estadual de Transporte e Mobilidade Urbana, Cetran, pontuou que ainda terá certa flexibilização para atender aos usuários desavisados em relação às mudanças. No entanto, a partir de amanhã, a regulamentação passa a ser cumprida sem exceções. Autopropelidos, scooters e ciclomotores estão proibidos de acessar o sistema aquaviário. A sede da Embaixada dos Estados Unidos no Brasil amanheceu pichada em Brasília. A missão diplomática americana foi alvo de críticas por causa de guerras. Em nota, o Movimento dos Trabalhadores Sem Terra, MST, assumiu a autoria. A Embaixada americana classificou o ato como vandalismo e disse que a atitude é inaceitável. Um comandante de alto escalão do Irã afirmou que o Estreito de Hormuz está sob controle do país. A declaração contradiz o presidente americano Donald Trump, que reivindicou o domínio da importante rota marítima. Trump afirmou que as forças americanas mantêm o controle da via marítima crucial para o transporte de petróleo, gás e outras mercadorias pelo Oriente Médio. 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

0: essa não. Você realmente responde diferente. Bem, vamos a isso. Ed Silva cantando com Dalete Hungria, O Céu Responde Diferente, Sofia Vitória e Elaine Martins, Totalmente Poderoso. De alô, trago aqui o oferecimento, olha, indo pro Louvorzão, tá muito animado e quer participar do sorteio, dizendo aqui, Gilberto, só falta minha camisa. É isso aí, camisa do Louvorzão, a gente tá sorteando, tá? Duas camisas, dois sorteados hoje, aliás, quatro camisas. Uma pessoa vai levar um par e outra pessoa também, né? Pra poder acompanhar direitinho. Então, Luiz de Duque de Caxias, fica aí o alô pra você e uma boa tarde, tá bom, mano? Participando também, com parabéns pra galera da 93, da MK Music, quem deixa o oferecimento é o Marcos Mateus, obrigado aqui pela mensagem, tá bom? Ah, quem mais? Solange de Jacarepaguá, deixando o oferecimento para todas as famílias, com um bom trabalho para mim, muito obrigado, tá? A Kátia de Mesquita, a Kátia Cristina, oferecendo para Neuza, sua mamãe, também a filhota Rayane e o esposo Jorge, a toda a equipe 93. De São Manuel, o Júlio César Bueno, passa aí, deixa o seu alô, boa tarde para você. Andréia, em São Cristóvão, oferecendo o seu alô para todos os irmãos de fé, família WhatsApp também. Lembrando aí, Gilberto, contagem regressiva pro Louvorzão 93. O último alô, eu quero trazer aqui da nossa irmã Glorinha. Glorinha tá oferecendo e deixando aqui o seu alô para todos nós. Muito obrigado, minha irmã.
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0: 1:46.
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0: clima. Tá aí ao vivo a canção Identidade na voz de Anderson Freire. Ainda ouvimos a Sara Farias, Eu Me Humilho, Suede Silva, Adalete Hungria, O Céu Responde Diferente, Sofia Vitória e Elaine Martins, Totalmente Poderoso. 1:59, confirmando, 1:59.
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4: 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Mas por conta de uma decisão constitucional, ela agora pode fazer mais pela segurança. 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
12: 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Ela continua no Recreio dos Bandeirantes, ali na estrada Bem-vindo de Novaes, 1910. Você é muito bem-vindo, tá? 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

0: Brasão continua no Recreio dos Bandeirantes, estrada Bem-vindo de Novaes, 1910, ali em frente à Unicesumar, facílimo de encontrar. 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
0: E falando em Louvorzão, olha aí, ó. Eixla, cantando com Marcos Salles. Eixla é presença confirmadíssima pro Louvorzão 93.

0: parecer fácil, né? Cantam fácil demais. Tom Café Livinho, a música Minha Vez. Mas a gente foi fechando aqui a sequência, antes Sofia Vitória. A música Rabone e Eixla com Marcos Salles, Fala Comigo, Estamos de Pé. Aproveitando aqui para mandar alô. O oferecimento aqui é o seguinte: Olá Família 93, sábado estarei no Louvorzão 93 com o coração cheio de expectativa para viver esse dia incrível na presença de Deus. Então, participando, Leone de São João de Meriti quer ganhar a camisa, dizendo aí que vai ser muito especial caso consiga ganhar no sorteio. Tá bom, Leone, você está incluída no sorteio, tá bom? Uma lembrança aí de um dia que ela já sabe que será inesquecível. Ele abraçou. Participação do Ricardo da Tijuca também, mandando seu alô para Flávia, Heron, Rose e também a Eliane, todos da Nova Vida, ali no Borel. A participação da Priscila também, deixando aqui o seu oferecimento para todos da Igreja Pentecostal. O Senhor é a nossa justiça, no Vale do IP, Belfor Roxo. Também o oferecimento da Lúcia, aliás, Lucas, de Cachoeiras de Macacu. Tá ligadinho na programação da rádio. A melhor FM do Rio, 93 FM, tá deixando o oferecimento para a esposa Daniela e o filho Miguel, dizendo que ama muito vocês.
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0: 2:17.

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0: Olha aí, gente, Cassiane, Sementes da Fé, tá aí a canção. Antes ouvimos o William Nascimento, Retire as Cinzas. E o William também é presença confirmadíssima no Louvorzão 93. Agora é o seguinte, hein, já que a gente tá falando aqui do Louvorzão 93, se liga. Pit Stop 93. Ó, a gente tá encerrando agora, o Pit Stop 93. Tá bom? Então tá dado o recado pra você. Se liga aí na programação, porque a qualquer momento a nossa equipe de promoção pode estar bem pertinho de você com brindes exclusivos do Louvorzão 93, que vai acontecer agora, dia 15, depois de amanhã, 15 de agosto, a partir das 14h, na Quinta da Boa Vista.
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0: 2:30.
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10: Oséias 6:3. Conheçamos e prossigamos em conhecer o Senhor. Como a alva será a sua saída, e ele a nós virá como a chuva seródia que rega a terra. Quanto mais conhecimento de Deus, mais prosperidade espirituais, mais prosperidade intelectual, mais prosperidade de sabedoria. Quanto mais nos curvamos diante da realeza do Senhor, mais a nossa casa fica de pé. Quanto mais nos chegamos à palavra, mais a palavra está dentro de nós. Quanto mais chegarmos aos pergaminhos, mais os pergaminhos andará dentro da nossa alma e ficará conosco o bom perfume de Cristo, o bom amor de Deus e a graça do Pai. Um minuto da palavra pode salvar a sua família.
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0: Fernanda Paredes, é com você.
11: A polícia militar

0: Militar realiza uma operação contra a expansão territorial do Comando Vermelho em diferentes regiões do Rio. A ação reúne 27 batalhões, unidades do Comando de Operações Especiais e os 8 comandos de policiamento de área. Até o momento, 3 homens morreram em confrontos e 5 foram presos. A polícia apreendeu 2 fuzis, uma pistola, 2 granadas, 3 radiotransmissores e drogas. Segundo a corporação, um dos mortos era conhecido como Baby Rex, apontado como um dos envolvidos na morte do PM Marcelo de Lima Baltar, de 31 anos, ocorrida em fevereiro deste ano em Guadalupe. 2 ônibus chegaram a ser sequestrados e usados como barricadas na rua Marcos de Macedo, em Guadalupe. O Rio Ônibus informou que 6 linhas que passam pela região chegaram a sofrer impactos nos trajetos. As ações também acontecem em municípios da Baixada Fluminense e da região metropolitana, incluindo Duque de Caxias, São João de Meriti, Queimados, Magé, Itaboraí, São Gonçalo e Niterói. Eleições 2026. O senador Flávio Bolsonaro, do PL, não conseguiu registrar hoje a candidatura dele à presidência da República após aparecer como filiado ao partido Missão nos registros da Justiça Eleitoral. O caso está sendo analisado pelo Tribunal Superior Eleitoral. O Missão afirmou que foi vítima de uma tentativa de filiação fraudulenta e que tentou cancelar o registro, mas o pedido foi rejeitado pelo TSE. A advogada da campanha de Flávio Bolsonaro, Maria Cláudia Buccianelli, se reuniu com o presidente da corte, o ministro Nunes Marques, que prometeu adotar as providências cabíveis. Agora no Rio, 2h35.
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0: Theo Rubia, pode morar aqui. Aí a canção antes Larissa Santos, dono da minha vida. Que 93. Olha aí, participando com a gente, Roberto, completamos hoje 33 anos de casados. Somos gratos a Deus por ter nos sustentado com graça e sabedoria. Aí ela vai e manda uma linda foto pra gente. Nossa irmã Mires, de Duque de Caxias, manda uma foto linda dela do casamento. Que legal, hein? Mires, muito obrigado aqui pelo carinho, né? Expresso aqui através da foto, confiou pra gente. Parabéns pra você, parabéns pro teu esposo, que vocês tenham aí mais 30 e tantos anos, 40, tantos quantos Deus permitir pela frente, viu? Feliz aniversário de casamento. O Lucas de Cachoeira de Macacu, também ligado conosco aqui na melhor rádio do Rio de Janeiro, tá deixando o oferecimento para a esposa Daniele com muito amor. Também ao filhão Miguel, dizendo que ama muito você também, viu, Miguelzinho? O oferecimento do diácono Heron, da Igreja Batista no Borel, tá oferecendo para todos os ouvintes, também pro Rick e pra Rose da Costura. Valeu, cara!
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0: Agora 15 para as 3.
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8: Fala, Gilberto. Estou de volta na programação agora para trazer as informações do esporte. Começo falando do tricolor que está sem técnico. É isso mesmo, o clube anunciou a demissão de Luiz Ubeldia hoje de manhã. Após ter sido eliminado pelo Vasco na Copa do Brasil e empatado com o Botafogo no Brasileirão, o argentino não resistiu ao empate com o Independente Rivadavia no jogo de ida das oitavas da Libertadores no Maracanã. A sequência de 8 jogos sem vencer fez a diretoria tomar a decisão. O auxiliar permanente Marcão vai comandar o time até a escolha do novo treinador. O Cruz Maltino inicia hoje a luta por uma vaga nas quartas de final da Copa Sul-Americana contra o Olímpia do Paraguai, às 7 da noite em São Januário. Além da classificação, o clube carioca busca quebrar um jejum que dura quase 15 anos. O Vasco não sabe o que é ficar entre os 8 melhores de um torneio internacional desde 2012, quando chegou até as quartas da Libertadores. Desde então, o máximo que o time chegou foi às oitavas na Sul-Americana deste ano e na edição de 2020. O Alvinegro deve ir com força máxima na altitude. O clube carioca enfrenta o Cienciano nesta quinta, às 9:30 da noite, pelas oitavas de final da Sul-Americana. A partida será em Cusco, no Peru, a mais de 3 mil metros acima do nível do mar. Para o duelo, Franklin Carvalho terá o Guinho, que estava suspenso. Desta forma, o jovem deve ser titular no meio-campo ao lado de Medina, Danilo e Montoro. No gol, o Alerson deve ter sequência. Ele sofreu apenas um gol desde que assumiu a meta alvinegra. Escolhido como titular contra o Cruzeiro no Mineirão, Bruno Henrique deixou o campo mancando e com gelo no tornozelo esquerdo, local que sofreu uma entrada de Matheus Henrique. Em entrevista, BH valorizou o empate em 1-1 nesta quarta-feira pelas oitavas de final da Libertadores e demonstrou confiança na classificação rubro-negra no Maracanã. O atacante passa por exames nesta quinta para saber se terá condições de estar em campo no jogo de volta na quarta que vem. Agora vamos trocar o futebol pelo tênis de mesa. Hugo Calderano teve mais uma vitória tranquila no Smash da Europa nesta quinta-feira. Em pouco mais de meia hora, o brasileiro superou o japonês Maharu Yoshimura por 3-7 a 1 e avançou às oitavas de final do torneio disputado na cidade de Malmo, na Suécia. O próximo adversário do brasileiro será o dinamarquês Anders Lind. A partida será nesta sexta-feira, em horário ainda a ser definido.

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O primeiro versículo já saiu mais cedo. E o segundo versículo da palavra-chave de hoje você confere agora. Está em Juízes, capítulo 21, versículo 21. Juízes 21, 21. Na versão NVI. Palavra-chave: acelera, papai. 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

também a presença confirmadíssima pro Louvorzão 93. Vamos estar juntos lá na Quinta da Boa Vista, esse sábado agora, hein? Agora 2:57, Cid Gonçalves está na área e já já ele assume o comando do 93 Radical. Mas tem sorteio também, tá? Quem se deu bem levando camisa, sorteamos 4 camisas hoje. Então, levando 2 camisas do Louvorzão 93, Luciana Silva de Magé, telefone 992, final 50. Se deu bem, Luciana, parabéns, tá? E também levando 2 camisas do Louvorzão 93, mais um copo e mais faixa de cabeça, o Luiz de Duque de Caxias. O Luiz tem um telefone 989, final 82. Parabéns, Luiz, parabéns pra você. Então se escorre, hein? Vai ter de correr, porque hoje é quinta-feira, amanhã é sexta e sábado já é o louvorzão para você poder correr, aproveitar com a sua camisa no grande evento que vai acontecer na Quinta da Boa Vista, tá bom? Eu vou ficando por aqui, Cid já tá assumindo o comando da programação com o 93 Radical já já. Amanhã a gente se encontra a partir do meio-dia.

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8: Graça e paz, Igreja Amada de Cristo Jesus. A pergunta é: o que é que o viticultor faz com a figueira estéril? De Lucas 13, 6 a 9. O texto diz que ele não a abandona, ele escava, ele aduba, ele fertiliza a terra. Cristo é o nosso viticultor, que intercede por nós, cuida de nós, o Espírito nos assiste em nossa fraqueza. Deus não desiste da sua figueira. Então a pergunta que o texto nos deixa é: o que está acontecendo com a minha vida? Ano após ano, o adubo da palavra está me levando a frutificar, ou eu permaneço estéril como aquela figueira? Deus está investindo em você, e a pergunta é: você está correspondendo? O adubo da graça que está sendo fertilizado na sua terra está fazendo você frutificar? Deus não desistiu de você. Ele está escavando, ele está fertilizando, ele está investindo. Responda à graça com frutos, em nome de Jesus. 93.
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11: Boa tarde, gente boa. Oi, gente. Boa tarde para todo mundo ligado na.

0: 93 FM, tô chegando para mais um encontro. A partir de agora, vamos juntos até às 18, trazendo o melhor do louvor, adoração a Deus. Com você ligado aqui na 93 FM, o nosso queridão Gilberto Ribeiro já se mandou. Daqui a pouquinho atravessa a Baía da Guanabara sem molhar os pés, porque vai nas asas do vento. Mas amanhã ele volta a partir do meio-dia, logo após o debate 93 com J.R. ou Vargas. E a partir de agora somos nós, eu e você, aqui no meu, no seu, no nosso.
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0: 93. Comando. Sou eu, com prazer, com muita alegria. E para começar o nosso encontro tem Fernandinho Galileu. 3 horas e 4 minutos, 3 e 4, uma tarde abençoada para você.

mas ele, subsistindo em forma de Deus, não julgou como usurpação ser igual a Deus. Antes a si mesmo se esvaziou, assumindo a forma de servo, tornando-se semelhança de homens.

0: Essa é a 93 FM, a rádio que conquistou meu coração. 93. Estamos começando aqui o nosso encontro, já tocamos a primeira canção de hoje com Fernandinho Galileu. Vale lembrar você que você está concorrendo hoje a 6 camisas. Olha que maravilha, hein? Tem camisa de presente para você hoje. São 6 camisas de presente para você que tá ligado aqui na 93 FM, lá pelo Instagram. Vai lá, curte, compartilha, comenta. Valendo para você prêmio hoje também, um voucher de R$115 para você trocar por uma deliciosa pizza bem pertinho de você. Pizza da Pizza. Eita, o sabor da felicidade para você ligado aqui na 93 FM. Agora 3:10. 3:10.
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0: Tem Delino Marçal e Midian Lima, você não imagina.
2: Eu sei em quem você acredita.

0: Levante a sua mão e diga:
1: Delino Marçal e Midian Lima aqui na 93 FM. Você não imagina ainda, Fernandinho Galileu. Estamos aqui, ó.
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1: As informações vêm chegando agora com ele, Léo Vieira. Diga lá, Léo, boa tarde, campeão.
5: Boa tarde, ouvinte ligado na 93 FM. Estamos de olho na movimentação do trânsito na Zona Oeste da cidade. Quem está circulando ali na região de Realengo, em direção a Bangu, Padre Miguel, deve ficar atento. O trecho da rua Bernardo de Vasconcelos está interditado ao tráfego de veículos por conta de obras de macrodrenagem na região. Essa interdição começa ali a partir da altura da estrada General Canrobert Pereira da Costa e segue até a altura da Cardoso Martins. Em função dessa interdição, o motorista que está saindo ali da Marechal Fontenelle está sendo desviado para a Avenida de Santa Cruz, que está operando no sistema de mão dupla, com um retorno ali para o trecho da Cardoso Martins até a chegada à Praça do Canhão. O trânsito fica bem intenso em função dessa mão dupla, porque o fluxo maior neste horário é para quem está seguindo entre Padre Miguel e a chegada a Sulacap no acesso à Transolímpica e também no caminho para a Vila Valqueire. O motorista que está ali pela Avenida de Santa Cruz já encontra trânsito mais pesado a partir da altura da Rua do Imperador. Para você que não tem nada com essa confusão, dá para ganhar um tempinho pela Estrada da Água Branca. 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Léo Vieira para 93 FM, a rádio que conquistou o meu coração.
1: Valeu, Léo.

0: canta muito, Letícia Vitória, perfil de adorador e tudo entregarei. Tivemos ainda Maria Massal, Deserto, ainda A Palavra com Elaine Martins, na melhor, na 93 FM, a rádio que conquistou meu coração. Intervalo rapidinho, volto já, agora 3:30.
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0: Essa é a 93 FM, a rádio que conquistou meu coração. Tivemos a canção aí, a canção na belíssima voz da Bel Souza, ganhadora do Som Gospel, Declare Vida. Ainda Aline Barros, autor da Vida e Perfil de Adorador e Tudo Entregarei. Canção na voz de Letícia Vitória.
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0: 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Intervalo rapidinho, volto já.

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2: Com ela, Fernanda Paredes. Diga lá, Fernandinha, boa tarde.
11: Olá, Cid Gonçalves, boa tarde. A Prefeitura do Rio realiza no sábado uma operação de poda de árvores na rua Magalhães Couto, no Meier, entre as ruas Santos, Titara e Curupaiti. Para o serviço, a via será interditada a partir das 6 horas da manhã. E durante a intervenção, a linha 238 terá o trajeto alterado nos dois sentidos. A liberação da via vai ocorrer após a conclusão dos trabalhos. A ministra Estela Aranha, do Tribunal Superior Eleitoral, pediu vista e suspendeu o julgamento de uma ação do PT sobre o fundo partidário. Sem a decisão, ficam travados todos os repasses do fundo eleitoral aos partidos. Bom, a ação do PT pede que o partido receba um volume maior de recursos do fundo eleitoral. E o número de civis mortos na guerra da Ucrânia atingiu em julho o nível mais elevado desde maio de 2022, um dos primeiros meses da invasão russa, segundo dados da ONU divulgados hoje. Pelo menos 437 civis morreram, 30% a mais do que no mês anterior, e 70 a mais do que em julho de 2025. A ONU também afirma ter verificado o falecimento de mais de 16 mil civis desde o início da invasão russa. Agora no Rio, 3:51.
12: Valeu, Fernandinha.
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0: graus, 1 minuto no Rio, 4:01, Anderson Freire, a glória é tua. Tivemos ainda a canção com Gislaine Milena, a voz de quem adora. 93. Segura aí, gente, eu volto já já, daqui a pouquinho tem oferecimento na melhor. 4:02 no Rio.
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1: Agora no Rio são 4:06.
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0: Esse é o Pastor Lucas e a canção Deus de Detalhes aqui na 93, Midian Lima, Medley, Corinhos de Fogo.
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0: E o povo tá ligado aqui na 93 FM, sabendo e feliz da vida, concorrendo a camisas aqui pro Louvorzão 93. Já disse pra você que se você ganhar, então você tem até amanhã pra pegar, se você quiser ir pro Louvorzão com ela. Depois você pode pegar na outra semana. Caso você não consiga amanhã, você pode pegar na próxima semana. Mas se você quer ir no Louvorzão com a camisa, tem até amanhã pra pegar, falou? Tudo bem, vamos lá, vamos mandar alô pra essa turma que tá ligada aqui na 93 FM, a rádio que conquistou meu coração. Oi Cid, tô ligadinha na 93, Tatiana de Vilar dos Teles. Vamos que vamos, uma tarde abençoada pra todos, ligados na melhor, oi.
2: Fala comigo, meu amigo Cid.
0: Fala aí, campeão.
2: Boa tarde.
0: Boa.
2: Paz de Cristo.
0: Paz.
2: Ainda dá tempo de sortear meu nome aí pra me pegar essas camisas, hein?
0: É verdade.
2: O Bozão já logo ali, sabe?
0: Olha aí, ó.
2: Tamo junto, Thiago Dias.
0: Valeu, Thiago.
2: Dele do governador.
0: Valeu, meu irmão, um grande abraço. Oi Cid, eu sou Mônica Santos de Nova Iguaçu, também ligada na 93. Beijo pra todos, obrigado, benção.
3: Rapaz, senhor Cid. Vai. Leandro Luiz, de Jardim América.
0: Fala, garoto.
3: Gostaria de oferecer o próximo louvor para minha esposa Rosana Santana, certo, e para todos vocês da melhor.
0: Obrigado.
3: Ótima tarde, excelente trabalho, Cid. Gostaria, valeu, muito de ganhar, mano, esse voucher aí. Obrigado.
0: Pois
3: Deus
0: é,
3: abençoe.
0: Tem o voucher da Um Pizza também aqui, ó. Oi, Cid, boa tarde. Aqui é a Selma de Santa Cruz, ligadinha na melhor. A nossa querida diaconisa Cláudia, lá de Duque de Caxias, também ligada na 93 FM. Quer participar também do sorteio da camisa do Louvorzão. Ô Cid, amigão, aqui é o Sérgio Carrê de Belford Roxo, tudo pronto pro Louvorzão, quase tudo, amigo. Manda aí um alô pra todo o pessoal da MK, pra minha gata Andréia que tá fazendo pipas, ainda pro netinho Mateu, que é o gatão do Zóia Azul, e o netinho Kevin, que é o amor do vovô. Valeu, Sérgio. A Rosiane do Engenho de Dentro, também ligada no 93, quer concorrer às camisas do Louvorzão e também ao voucher da Um Pizza. E tá mandando alô pra todo mundo ligado na melhor. Maravilha, benção, maravilha.
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0: Olha, gente, daqui a pouquinho, hein? Daqui a pouquinho tem informação do trânsito pra você que tá ligado aqui na melhor, na 93 FM.
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1: Muito bem, gente boa. Vamos às informações. Léo Vieira, diga lá, Léo.
4: Tô de volta, ouvinte ligado na 93 FM. Tô de olho nas interdições no trecho da zona norte da cidade, porque logo mais tem jogo entre Vasco e Olímpia do Paraguai pela Copa Sul-Americana. Essas interdições já começaram a partir das 3 da tarde ali no entorno do estádio. Você que vai ao jogo, dê preferência pelo transporte público. Quem circula pela região ali de Benfica, São Cristóvão e também do bairro Vasco da Gama, já tem interdições na rua Francisco Palheta, entre a rua São Januário e a Ricardo Machado, trecho da Avenida Roberto Dinamite, o trecho do General Argolo, rua do Bonfim, rua Ricardo Machado, Lima Barros, Newton Prado e também o trecho entre a Dom Carlos e a rua Argentina, já passando por interdições, essas interdições que permanecem até às 10 da noite, até a saída dos torcedores da região. Para quem circula por lá, deve evitar principalmente o trecho da rua do Bonfim, Senador Alencar, que está operando em mão dupla e o trânsito fica um pouquinho mais confuso por lá. 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Léo Vieira para 93 FM, a rádio que conquistou o meu coração.
1: Valeu, Léo.

0: Ceula Cris, aqui na 93 FM, controlo tudo. Antes, Valesca Maís, água, a árvore. Árvore cortada, aqui na melhor, na 93 FM.
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1: Gisele Nascimento, a dona da voz aqui na 93. Quem acreditou? Ainda Marine Frizz em Santo para sempre. Eu, Lacris, controlo tudo ao vivo. Agora faltando 13, 12 agora, acabou de mudar. Faltando 12 minutos para as 5 da tarde.
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0: Agora no Rio são 4:51, 4:51 de uma tarde maravilhosa, tá na hora.
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0: As informações vêm chegando com ela, Fernanda Paredes. Chega lá, Fernandinha.
2: Zé Cid, dois assaltantes foram baleados após uma tentativa de roubo de uma carga de cigarros em Bento Ribeiro, na zona norte do Rio. O condutor, que era um policial militar, saiu do veículo e atirou em direção aos ladrões. O nome dos assaltantes, dos criminosos, não foram divulgados. Presidente do TSE, o ministro Nunes Marques, determinou o restabelecimento imediato da filiação de Flávio Bolsonaro ao PL. A decisão acontece horas após o senador ter sido filiado sem sua autorização ao Missão, partido que tem Renan Santos como presidenciável. Na decisão, o ministro ressalta que Flávio estava filiado ao PL desde 30 de novembro de 2021. O ministro da Saúde, Alexandre Padilha, anunciou mudanças no programa Farmácia Popular. As alterações estão detalhadas em uma portaria publicada no Diário Oficial da União. As mudanças têm como propósito ampliar o número de lojas credenciadas em regiões com pouca cobertura do programa. Outras notícias, acesse radio93.com.br.
0: Valeu, Fernandinha.
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0: Esse é o Samuel Messias, Eu Não Perdi o Controle. Tivemos ainda Ministério Avivar, Canção do Apocalipse, Gisele Nascimento, a dona da voz, cantou Quem Acreditou, hein? E agora? 93. Agora tá na hora de mandar. Alô, oi Cid, boa tarde a todas as famílias que sejam abençoadas e as famílias todas aí da 93. Um grande abraço a todo mundo aí. Quem mandou foi a Solange da Boiúna, Jacarepaguá. Aí da Margarida Tavares de Madureira, grande Margarida, tá ligada na 93, quer ganhar a camisa também. A Silvana do Cabo Sul também tá ligada na 93 FM. Oi Cid, aqui é a Alexandra de Oswaldo Cruz, trabalhando na Barra da Tijuca, ligada na rádio desde as 7 da manhã, tentando ganhar a blusa do louvorzão. A tarde abençoada pra todos. Amém, minha irmãzinha, coisa boa. Fala aí, oi.
1: Oi Cid, oi. Aqui para a Meire Marques de Ponte Preta, mas gostaria de mandar o próximo louvor para o meu esposo Wanderson Marques, para o meu filho Nicolas e Nayane, para toda a galera da 93. E sábado tem louvorzão e eu estarei lá. Quem já foi, vai de novo. Quem não foi, vai também.
0: Isso aí. Oi Cid, eu quero ganhar esse cupom da Um Pizza aí, viu? Adriano de Campo Grande, ligado na 93. Oi.
2: Boa tarde, Cid Gonçalves. Boa. Um forte abraço.
0: Fala, Wagner
2: de Niterói. Manda abraço para minha família, meus parentes, meus irmãos da igreja Batista e Começo, todos os ouvintes, todos os dados para Niterói, dizem que estão ligados na melhor. E ser ouvinte da 93 é bom demais, que demais, para a glória de Deus, no amor de Jesus. Amém.
0: Amém, meu irmão. Amém. Oi.
3: Boa tarde, Cid. Boa. Aqui é a Tânia.
0: Oi, Tânia.
3: De Fazenda Botafogo.
0: Tudo bem, benção.
3: Quero mandar um abraço e o próximo louvor a todos os irmãos desse bairro abençoado.
0: Amém, meu irmão.
3: Quero concorrer às camisas do louvorzão, hein?
0: Tá concorrendo, benção. É isso, gente, intervalo rapidinho, pera aí que eu volto já já. Agora 5:04.
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6: Pastor Valdir Brasil, Igreja Gerando Vencedores.
7: Fala, povo de Deus, ouvinte amado e querido. Gente, boa demais. Hoje é quinta-feira, dia lindo, dia abençoado. Esse dia feito do Senhor. Alegremos, regozijamos nele. E eu quero falar com você, ouvinte amado, da Rádio 93, a melhor, a Rádio do Povo de Deus, a rádio que conquistou o meu coração, tá todo mundo dizendo. Entra nessa também, vamos juntos. E tá chegando aí o grande louvorzão, meu Deus, vamos juntos, te espero lá. Vamos viver esse tempo de graça, de alegria, um tempo de transformação, um ano extraordinário para viver coisas maiores, para viver a bênção do Senhor. Deus tem coisas extraordinárias para você. Você precisa acreditar nisso, sem ficar murmurando, reclamando, maldizendo. E aí você já sabe, né? O fruto da boca é o que você vai comer. Então você precisa ir na contramão do mundo. Glorifique, exalta, dá glória a Deus. Faz isso, Abraão, se fortalecendo, dando glória a Deus. E lembre-se, a nossa missão é gerar vencedores.

0: agora são 5:17, Samuel Miranda, eu sou Sarça, ao vivo, Sara Farias, deixa eu te usar. 93. Segura aí, gente, intervalo rapidinho e eu volto a seguir.
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6: As informações vêm chegando com ela, Milena Viana. Diga lá, Milena, boa tarde.
7: Oi, Cid, uma excelente tarde para você e para todo mundo que acompanha a gente aqui na 93 FM. Destaque agora sobre a zona sul da cidade. Estou observando retenção para o motorista que está pela Avenida Epitácio Pessoa, a partir do corte do Cantagalo até a chegada ao acesso ao túnel Rebouças. Pela Avenida Borges de Medeiros, melhores condições, fluxo apenas intenso na chegada ao Parque dos Patins, mas por enquanto o motorista encontra dificuldades no acesso pela Rua Mário Ribeiro. Há reflexos na saída do túnel acústico Rafael Mascarenhas. A dica para você, motorista ouvinte da 93, é seguir pela Avenida Delfim Moreira e vira solto. Estou observando melhores condições até a chegada à Copacabana pela Rua Francisco Otávio, atualizando também a movimentação para o motorista que está pela Avenida Atlântica, lentidão em direção ao Leme, a partir da Rua Júlio de Castilhos até a chegada ao acesso da Rua Figueiredo de Magalhães, pela Avenida Nossa Senhora de Copacabana, trânsito lento no mesmo trecho. 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Milena Viana para 93 FM, a rádio que conquistou o meu coração.
6: Valeu, Milena!

vou ter que declarar. Atos 2, levante a mão. E cumprindo-se o dia de Pentecostes, estavam todos reunidos no mesmo lugar. E de repente, ouviu-se um som como de um vento veemente e impetuoso,

0: ano melhor está por vir. Ainda Jefferson e Sueli Labareda ao vivo. Ainda Eu Sou Sarsa, quem cantou foi ele, Samuel Miranda.
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0: Daqui a pouquinho tem informação chegando pra você que tá ligado aqui na 93 FM.
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0: Agora no Rio são 5 horas e 35 minutos. Tem informação chegando para você que tá ligado aqui na melhor
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0: Com ela, Fernanda Paredes. Diga lá, Fernandinha.
13: Zé Cid, o Ministério Público do Rio pediu novamente a prisão preventiva do vereador de São João de Meriti, Hernani Aleixo, do PL, acusado de colaborar com a facção criminosa Terceiro Comando Puro, TCP. Segundo o MP, o parlamentar descumpriu medidas cautelares impostas pela Justiça ao participar de um encontro com políticos e empresários do município na semana passada. O Ministério da Fazenda afirmou hoje que há cerca de 5 milhões de pessoas com CPF bloqueado de qualquer empresa de bets e 800 mil pessoas foram excluídas por conta da adesão ao novo desenrola. Ao todo, segundo o Ministério, são aproximadamente 2 milhões de pessoas que já aderiram ao programa. Oportunidade de emprego. Uma rede atacadista está com mais de 300 vagas de emprego abertas no estado do Rio. As oportunidades estão distribuídas entre a capital e cidades como Niterói, Duque de Caxias, Nova Iguaçu, Cabo Frio, Campos e São Gonçalo. Os cargos são para operador de loja e operador de caixa. É preciso ter mais de 18 anos e ensino médio completo. Mais informações sobre as vagas estão no nosso site radio93.com.br.
0: Valeu, Fernandinha.
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0: Agora faltando 13 minutos para as 6, 13 para as 6, ouvimos a canção com Beca Costa. Em todo tempo, antes Cassiane, Cheiro de Vitória, André Leono, melhor está por vir. 93. Intervalo e eu volto logo a seguir. Tem muito mais ainda para você ligado na 93. Daqui a pouquinho o resultado. Quem leva para casa as camisas do Louvorzão 93, já disse que se você ganhar a camisa hoje, você tem, se quiser ir pro Louvorzão com ela, tem que pegar amanhã aqui na programação, tá bom? Pois é, daqui a pouquinho tem o resultado também do sorteio do voucher da Pizza.
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0: Essa é Nívia Soares aqui na 93 cantando com F Hope Music a canção A Boa Parte ao vivo. Eu quero mandar um beijão carinhoso à minha querida Lilian Azevedo, também a Sofia e a todo o pessoal lá da Assembleia de Deus em Niterói, igreja pastoreada pelo já querido, já saudosíssimo pastor Marquinhos Menezes, meu amigo pessoal há mais de 20 anos, que lamentavelmente nos deixou hoje, lamentavelmente nos deixou, para nós lamentável, né, para nós. Mas ele voltou para casa, está na presença do Senhor, está com o Pai Celestial. E o meu abraço carinhoso a Lília, minhas condolências a essa família, de quem eu tenho um carinho enorme, a quem eu tenho um amor tão grande por essa família. Saudade já do meu querido amigo pastor Marquinhos, porque nós oramos, fizemos várias campanhas que oramos por ele, todo mundo orou por ele, mas Deus fez a sua vontade e o maior milagre foi Marquinhos ter vivido essa vida como viveu, sendo o grande exemplo que foi e sempre estará na nossa lembrança como um dos lutadores, um guerreiro que superando todas as dores, superando tudo, nunca perdeu a fé. Até o último instante, ele exaltou o nome do Senhor e aceitou a boa, perfeita e agradável vontade de Deus para a vida dele. Toda a família do pastor Marquinhos, a todo o pessoal da igreja, o nosso abraço, o nosso carinho e as nossas condolências de todos nós aqui também da 93, de quem Marquinhos também era amigo pessoal de muita gente aqui. Saudade, meu amigo, saudade.
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0: É isso, gente, é isso, vamos lá.
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0: Tem gente que leva para casa os prêmios de hoje aqui da nossa programação. Quem leva para casa os prêmios de hoje? Vamos saber agora aqui na programação da 93 FM. Quem ganha então aqui o voucher da Um Pizzas. Falou de R$115 para trocar por uma deliciosa pizza da Um Pizzas bem pertinho de você. Ganhou foi Rosiane. Rosiane do Engenho de Dentro, final de telefone 4980. Rosiane do Engenho de Dentro, final 4980, ganhando a promoção da Um Pizza. Duas camisas do Louvorzão saíram para Gabriele Maciel pelo Instagram. Duas camisas do Louvorzão para Gabriele Maciel, arroba Maciel, underline GADD. Mais duas camisas do Louvorzão 93 saiu para Raíza Cristina, também no Instagram, arroba Raíza Cristina Caetano. E mais duas camisas saíram para Monique Elba. Monique Elba, final de telefone 2933. É isso, gente. Estou indo embora agora, mas eu volto amanhã, a partir das 3 da tarde, logo após a Caravana 93, com Gilberto Ribeiro. Um beijo carinhoso para todo mundo. Ele já está na área. Alexandre Teixeira, o Barba, já comandando as 10 mais, a Noite Feliz e o Culto Doméstico. Beijo para todo mundo. Fiquem com Deus e hasta amanhã.
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0: Obrigado, meu Senhor, por mais esse dia. Obrigado, Senhor, por tudo que o Senhor tem feito em nossa vida. Obrigado, Deus, por pessoas tão especiais que passam em nossa vida e deixam a sua marca, por pessoas que passam em nossa vida e não são apenas

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4: Alô, Rio de Janeiro, começando por aqui as 10 mais da 93, 6 horas e 7 minutos. A gente começa aí esse desfile das 10 mais votadas hoje no site radio93.com.br. Você que passou o dia inteiro votando, escolheu a sua música preferida, a partir de agora você vai conferindo aqui com seu mano Alexandre Teixeira, o Barba. Só avisa pra geral que eu tô na área. Ó, e hoje tem promoção pra você que tá curtindo, participando, ligado aqui na programação da Melhor. Pode ter certeza, hein? Tem camisa da 93 pra sortear no final do Noite Feliz. Mas bora falar das 10 mais. Tô aqui, tô contigo. Só avisa pra todo mundo que tá começando a sua programação musical. Isso aí, a música que você escolheu, você vai ouvir agora, né? Vai rolar aqui, você vai ouvir agora na 93. Combinado? Esta é a sua.

0: Daí Getty Worship, sou grato por seu amor. Agora 6 horas 14 minutos. Informação do trânsito para você ligado na melhor.
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2: Oi, Alexandre, boa noite pra você, boa noite pra todos os ouvintes da 93 FM. Destaque agora sobre a rodovia Presidente Dutra, porque na pista em direção a São Paulo, tô observando dificuldades pro motorista na altura de São João de Meriti e mais à frente entre Belfor Roxo e a chegada a Nova Iguaçu no sentido Rio de Janeiro, tô observando boas condições. Pela Via Light, pistas livres nos dois sentidos, é alternativa pro motorista ouvinte da 93 nessa noite de quinta-feira, atualizando também a movimentação na BR-040, rodovia Washington Luiz. Estou observando boas condições tanto para quem segue em direção à Serra de Petrópolis e também para quem está no caminho do Rio de Janeiro. Na Avenida Brasil, trânsito lento em direção à zona oeste da cidade, a partir de Cordovil até a chegada a Deodoro. Você é motorista que sai da Zona Norte em direção à Zona Oeste, tem como alternativa seguir pela Avenida Albérico Diniz e Marechal Fontenelle. 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

0: Fernandinho Moisés. Livre! Essa é a sexta mais votada hoje na programação da 93. Em sétimo lugar, você curtiu Anderson Freire, Toda Glória a Ti. Gabriela Rocha passou por aqui em oitava posição, cantando Toda a Terra. Livre! Ó, Enchila defendendo a nona posição, cantando Casa de Bênção, Lugar de Vida. E Get Your Ship em décimo lugar, Sou Grato por Seu Amor. Eu sou livre! Alô, Marquinho! O Marquinho do Uber tá curtindo aí a 93, né? Cunhado do Osés, lá da Igreja Assembleia de Deus de Nova Iguaçu, do pastor João Nunes. Valeu, Marquinho, pela moral, pela audiência. Alô, Zé, alô, família. Alô, Nova Iguaçu!
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0: Boa noite, Fernanda Paredes, bem-vinda.
8: Olá, Alexandre, boa noite. A Polícia Federal prendeu hoje um homem de 50 anos que transportava medicamentos para emagrecimento e anabolizantes importados ilegalmente no Aeroporto Internacional do Rio. Ele desembarcava de um voo vindo de Foz do Iguaçu, no Paraná. O homem não apresentou autorização para o transporte e foi encaminhado à delegacia. Ele vai responder por importação ilegal de medicamentos sem registro no órgão de vigilância competente. O jornalismo da 93 FM recebeu algumas mensagens hoje de ouvintes dizendo que os semáforos da Avenida Pedro II, no cruzamento com a Rua Figueira de Melo, aqui em São Cristóvão, na zona norte do Rio, estão desligados. Nós pedimos um posicionamento à Sete Rios sobre a situação. Em nota, a Sete Rio informou que vai enviar uma equipe de manutenção semafórica ao local para verificar o problema e providenciar, né, o reparo aí do sinal de trânsito. E lembrando ainda que a manutenção preventiva e corretiva é diariamente em toda a sua rede, visando garantir a segurança viária e o bom funcionamento do equipamento. A Sete Rio também ainda informa que a população pode acionar a Sete Rio por meio da central 1746 1746 pelo telefone, site ou aplicativo. Agora no Rio, 6:35.
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Agora 6:47, musicão em Valesca Maíssa, Não Me Deixe Esquecer, defendendo a 4ª posição de hoje. Sara Farias, Chame Jesus, versão ao vivo. A top 5, hein? Passou por aqui. Essa turma vai estar no Louvorzão 93. E você? Já preparou aí? Já organizou a sua caravana? A gente se encontra no Louvorzão.

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0: 93 FM, a rádio que conquistou meu coração. Essa foi a primeiríssima de hoje. Sara Beatriz, o poder do teu amor. A mais votada no site. Em segundo lugar, teve Josiane, Sempre Será Deus, versão ao vivo e Midian Lima. A top 3 aqui na sua 93, a rádio que conquistou meu coração.
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1: Olá, eu sou Mayara Macedo e trago novidades do portal Pleno.News. A Colômbia autorizou os Estados Unidos a realizarem operações militares conjuntas para combaterem o narcotráfico. A data de início não foi divulgada. A medida ocorre após o novo presidente, Abelardo de la Espriella, ingressar na coalizão antidrogas Escudo das Américas, liderada por Donald Trump. 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

0: Começando aí o seu programa preferido, Noite Feliz, avisa pra todo mundo que o Barba tá na área, a gente tá por aqui e a sua participação é pelo WhatsApp 968038319, tá no ar.
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0: Aumenta.
1: Noite Feliz.
0: Opa.
1: Alexandre Teixeira.
0: Sou eu e você já sabia disso? Sua participação aí no Zap, ó, final do programa tem aí 4 camisas do Louvorzão pra 2 ouvintes, 2 pra 1 e 2 pra outro. Combinado? Aquele mesmo esquema que a gente fez ontem aqui, hein? Eu vou sortear um ouvinte no Instagram da 93 e o outro ouvinte pelo WhatsApp 968038319. Só participar, tá a fim de faturar, manda o seu, a sua mensagem aqui pro nosso WhatsApp 968038319. E outro ouvinte comenta lá no Instagram, tá bom? Cada um vai ganhar 2. E é isso aí, vai ser todo mundo feliz, uniformizado pro louvorzão da 93. Que benção, hein? Só avisa pra todo mundo que Barba tá aqui, daqui a pouquinho tem alô, beijo, abraço e oferecimento pra você, comigo no
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0: 93 FM, a rádio que conquistou meu coração. E aí, Brasil, tá curtindo? Tá gostando? Eu só sei de uma coisa, tá todo mundo falando, todo mundo comentando. E você, também vai falar? Vai mandar? Ó, os cantores também estão dizendo aqui, ó.
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2: Aqui é a cantora Sofia Vitória e eu estou ligadinha no Noite Feliz.
1: Todo mundo falando.
3: Tá vendo aí? Nascimento, feliz demais.
0: Valeu, William.
3: Noite.

0: Simbora, porque tem seu alô, seu beijo, seu abraço, seu oferecimento. Olha quem tá comigo aqui.
1: Muito
0: no zap,
1: Alexandre.
0: Ó. Opa, peraí, aí, vambora, fala aí.
1: Muito abençoado, Alexandre. Olá. Teixeira. Noite feliz. Sua parte da Regina de Nova Iguaçu.
0: Valeu, Aparecida.
1: Uma noite abençoada pra você e pra todos que, assim como eu, amam ouvir a 93 FM.
0: Aê, fala Barba, boa noite, aqui é o Manuel. Meu amigo, quero aí ganhar essa camisa do louvorzão, hein? Tá curtindo aqui a programação? Vambora, tá concorrendo, varão.
2: Opa. Grande Alexandre Teixeira, ô Barba, aqui é Ivan Rio, Igreja Batista Nova Jerusalém.
0: Beleza, irmão?
2: Mais uma noite ligadinho na melhor do Rio, a Rádio 93. Barba, quero uma camisa do louvorzão, por favor.
0: Tá concorrendo, varão. Valeu.
3: Boa noite, Alexandre Teixeira.
0: Boa.
3: Eu me chamo Rosiane.
0: Tudo bom, Rosiane?
3: De Nova Iguaçu, Cerrado. Mando um abraço para todos os meus familiares, para o pessoal da minha igreja, Primeira Igreja Batista.
0: Tá joia, abraço pra geral aí. Mandar um abraço aqui pra Rosimério de Souza de Queimados também aí, Alexandre, me coloca no sorteio, já tá.
4: Avisa pra geral. Opa. Que o Barba tá na área.
0: Tô aqui.
4: Boa noite, Alexandre Teixeira, aqui
0: boa
4: é Carinho
0: noite.
4: Do Rio de Janeiro Coroado.
0: Beleza, Carinho.
4: Quero ganhar essa camisa aí pra poder ir pro Louvozão já com ela.
0: Oh,
4: quero
0: ver
4: que você
0: top,
4: anota mil.
0: Aê, valeu. Também aqui, ó, Alexandre, me coloca nessa fita aí a Hélida Rodrigues do Complexo do Alemão, querendo ganhar a camisa. Então é o seguinte, ó, tá todo mundo participando aqui, vamos ver no final do programa quem se dá bem, né?

0: Capricho da Cassiane, nada pode calar um adorador com muito louvor. Tá curtindo aí a 93 FM, a rádio que conquistou meu coração. Ó. Agora 7:32. Antes você ouviu o pastor Lucas, Atos 2, Worship, vou deixar na cruz e depois da cruz. Raquel Oliver passou por aqui cantando Sempre Foi Deus e Elaine Martins, Volte a Sonhar. Ó, final do programa, eu tenho pra você aí, ó, são 4 camisas, né? 2 ouvintes vão ganhar, cada ouvinte ganha 2. Já pensou? Ó, tá todo mundo querendo essa camisa, meu Deus do céu, o povo não fala em outra coisa aqui no Instagram, aqui no WhatsApp da 93. É, até eu quero ganhar uma dessa, né? A camisa é muito bonita, gente.
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0: Ó, já já tem Te Amo, Te Amo.

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Tá na hora, hein? Te amo. Olha a participação chegando aqui, Alexandre, boa noite, ao Wagner de Campo Grande, eu tô chegando do trabalho e a 93, já tá ligado aqui, gosto muito do seu programa, quero mandar um te amo pra minha esposa, Daniela. Alexandre, aqui é Michele de Nova Iguaçu, sempre que posso acompanho Noite Feliz, tá? Ó, te amo pro meu filho Arthur. Também a participação do Renato de Bangu, ouvindo a 93 no carro. Alexandre, meu te amo, vai pra minha mãe, Dona Célia. Mãe, obrigada aí por cada conselho. Boa noite, Alexandre. Aqui é a Juliana de São Gonçalo. Gosto muito aí desse horário. A rádio já virou companhia aqui em casa. Quero mandar um te amo pra minha amiga Vanessa, que tá sempre comigo aí. Alexandre, o Diego de Mesquita. Tô na escuta aí, rapaz. O trem tava ruim aqui, ó. Fiquei em São Cristóvão parado aí. Tá uma luta. Tá difícil. Mas tô curtindo aqui, ó, o fonezinho do ouvido. Quero mandar um te amo pra minha noiva Larissa. Tá sempre curtindo também a 93, todo mundo juntinho. Valeu. 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
9: Agora 7:46, você tá curtindo aí a programação da 93. Fernanda já tá chegando aí para trazer as informações. Deixa eu aproveitar aqui antes e mandar um alô para Solange, da Boiúna, Jacarepaguá. É, também aqui, Alexandre, ó, quero ganhar aí a sua Dilma, do Complexo do Alemão, também ligada aqui com a gente. Valeu, Dilma. Tem mais, tem áudio? Fala aí. Fala aí, tem, opa, calma aí, tem áudio aí do ouvinte. A gente vai ouvir então aqui o ouvinte mandando mensagem aqui no zap da 93. Fala aí.
10: Alexandre Teixeira. E aí, Barba, eu tenho que ganhar esse manto aí. Eu quero ir uniformizada pro Louvorzão sábado.
9: É isso aí.
11: Boa noite, Barba.
9: Boa.
11: Fala. Aqui é o Leandro Sardinha, Botucatu, São Paulo.
9: Beleza, Leandro?
11: Ligadinho na 93. Um abraço. Deus abençoe a noite de vocês.
9: Valeu, meu irmão. Um abraço pra você também. Obrigado pela sintonia. Alexandre, meu nome é Jaqueline, sou do Complexo do Alemão também, quero ganhar essa camisa, já tá concorrendo aí. O nosso queridão aqui, Alexandre, manda um abraço aí pra Gabriela Neri, feliz aniversário, eu, teu pai, te amamos. É Fabiana Neri de Realengo. Ah, aniversário dela. Ah, então aniversário, feliz aniversário aí pra Gabriela Neri, né? Sempre ligada na 93.
12: Boa noite, Alexandre. Opa. Teixeira, aqui é o Zé Paulo da Buraí. Eu quero oferecer o próximo louvor pra minha esposa que tá completando aniversário hoje, Rosinaia Pereira, daqui de Itaburaí.
13: Valeu. Boa noite, Alexandre Teixeira, sou evangelista Carlos Amigo de Maricá. É a primeira vez que eu falo na rádio neste horário. Quero deixar aí um abraço a todos aí, os ouvintes deste horário.
9: Maravilha.
13: A você, o Barba, quero desejar a todos uma noite abençoada, né?
9: Uhum.
13: Quero que você mande um abraço também pro povo de Maricá, que o povo de Maricá aqui são ouvintes assíduos da Rádio 93 FM.
9: Alô, Maricá!
14: Alexandre,
9: opa!
14: Sou eu,
9: Rodineiro
14: de Maricá. Aí, ó, mais um de Maricá, ó.
9: Maricá tá bombando aí, vai não?
14: Ah, mas eu queria essa camisa pra curtir aqui em Maricá.
9: Aí não tem graça,
14: né? Beijo, tô aqui curtindo vocês. Boa
9: Obrigado.
14: Noite, noite feliz. Noite feliz. Alexandre Teixeira.
9: Ah, então bota, ó.
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9: Que legal, aí ela sabe direitinho. Faltou só a vinheta. Ah, Alexandre, ó. Pronto, tá tudo certinho. Fernanda chegou, gente.
0: Notícias.
9: Ai, que susto, hein, Fernanda?
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9: Olha ela aí, olha ela aí, olha ela aí, Fernanda.
16: Quase que eu não vi, né?
9: É, você tava, tava apurando, né? As últimas
16: com
9: informações para trazer super atualizado.
16: É, informação importante, eu trago informação sobre transporte aqui no Rio, Alexandre. O funcionamento de todos os ramais de trens do Rio foram afetados por uma queda de energia nesta noite. De acordo com a concessionária Trens RJ, todos os ramais aguardam ordem de circulação. A concessionária informou, né, que os trens estão em processo de normalização. Ah. Então, muita paciência até.
9: Como sofre, né? Não é brincadeira.
16: Pois é,
9: né,
16: hora
9: né?
16: de ir pra casa, todo mundo querendo ir pra casa, isso.
9: Eu era criança, tinha cabelo preto, era RFFSA, depois passou a ser CBTU, depois passou a ser não sei mais o quê, trens, flumitrens. Supervia, isso não muda nunca, né?
16: É, pois é. Bom, o Tribunal Superior Eleitoral tornou pela primeira vez hoje um político inelegível por violência política de gênero. Os ministros condenaram o vereador de Nova Friburgo, José Sebastião Rabelo, conhecido como Zezinho do Caminhão, por ataques à vereadora Priscila Teixeira Pita Muniz nas dependências da Câmara Municipal.
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16: É a previsão do tempo para amanhã, né? Sexta-feira no Rio é de céu parcialmente nublado a nublado e chuva fraca isolada entre o final da tarde e a noite. Os ventos estarão moderados a fortes e a temperatura segue variável aí entre 17 e 28
9: tá
16: graus.
9: Tá difícil dar 8 horas, hein?
16: Daqui a pouquinho você janta, Alexandre. Bom, outras notícias, acesse rádio93.com.br.
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de Rafael Bittencourt, Ousado Amor. A última da hora aqui, uma noite feliz. Antes você ouviu Ruth Dayane, Me Deixe Adorar. Renascer Praise passou por aqui, Jesus, o Plano Perfeito.

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com esse lindo louvor da Aline Barros, Primeira Essência, a gente vai finalizando aqui o nosso encontro no Noite Feliz. Eu volto daqui a pouquinho no Culto Doméstico. E a gente tem um sorteio pra fazer, né? Vamos ver quem se dá bem aí, mas eu já agradeço aí a tua audiência, agradeço a tua participação. A gente se vê lá, hein? No Louvorzão 93, dia 15, tá chegando. Bom, quem se deu bem aqui pelo WhatsApp, quem faturou aí duas camisas da 93 foi Carla Cristina, final de telefone 2155. E pelo Instagram foi a Luciana Veiga. Luciana, se deu bem. Prazo de... Ah, não vou nem dizer uma semana. Louvorzão, você tem até amanhã pra buscar aqui, ué. Amanhã. Tem jeito, tem que vir pegar amanhã a camisa. Tá bom? No horário comercial aí, trazendo seu documento de identidade pra vocês pegarem essas camisas lindas do Louvorzão 93. Parabéns aí aos vencedores, aos

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8: No Quênia, uma escola está sendo construída e terá o nome de um missionário brasileiro que foi assassinado no país africano. A Francisco's Hope School deverá atender cerca de 200 crianças da região, habitada por comunidades da tribo Turkana. O projeto surgiu como uma maneira de dar continuidade a um propósito que, segundo a missionária Franciane Barbosa, era o desejo de seu esposo Francisco antes de ser morto em 2023. Mesmo após a sua partida, decidi continuar acreditando nos sonhos que Deus colocou em nossos corações e dar continuidade ao trabalho que construímos com tanto amor, disse ela. A Sociedade Bíblica do Brasil lançou uma iniciativa para ampliar o alcance da mensagem bíblica. A campanha chamada Novo Testamento com Salmos e Provérbios, a Boa Notícia, vai disponibilizar uma edição acessível e preparada especialmente para pessoas que ainda não possuem familiaridade com a Bíblia. Com preço reduzido, a publicação foi desenvolvida para facilitar a participação de igrejas, cristãos e parceiros na disseminação da mensagem bíblica. A expectativa é que o material seja utilizado como uma ferramenta de evangelização em diferentes ambientes e ocasiões. No Canadá, as Forças Armadas publicaram uma nova diretriz que determina que reflexões espirituais realizadas durante cerimônias militares oficiais não contenham linguagem específica de uma religião, incluindo referências a Deus. A instrução se aplica a todos os integrantes das Forças Armadas canadenses e também deve ser observada por funcionários, voluntários, estudantes, prestadores de serviços e outras pessoas que atuem em apoio à instituição na prestação de serviços espirituais ou religiosos. A justificativa para a medida foi a liberdade religiosa. Essas e outras notícias estão lá no nosso site, radio93.com.br. Eu sou Marcela Bastos, esse é o Giro Cristão. Amanhã a gente volta a se encontrar bem aqui na sua 93 FM. E não se esqueça, o Senhor te criou para ser uma bênção. Então seja. Até mais.
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9: De volta para mais um culto doméstico aqui na 93 FM, esse programa onde você, sua família, recebem sempre uma palavra de fé, esperança, transformação. Fique com a gente aí até o final, porque está começando. Este é um momento preparado por Deus para você, para sua família, para todos nós. E é com muita alegria que eu recebo hoje a pastora Rose de Paula, da comunidade evangélica Deus Provedor, no Jardim Anhangá, Duque de Caxias. Bem-vinda, minha querida pastora Rose de Paula.
10: A paz do Senhor, queridos ouvintes da Rádio 93. Estamos aqui para mais um culto doméstico. A paz do Senhor, querido Alexandre Teixeira, toda a equipe da Rádio 93. Louvado seja Deus pela vida de vocês. Que tenhamos um culto abençoado nessa noite. Estar aqui com vocês é sempre uma bênção, meu querido Alexandre Teixeira, todos os irmãos envolvidos aqui nesse grande preparo deste grande culto doméstico através da Rádio 93.
9: Pastora, conta pra gente onde será feita a meditação hoje.
10: Hoje faremos menção da palavra de Deus e se encontra no livro de Tiago, no capítulo 1. Nós vamos ler o versículo 2 e 3.
9: Ah, então tá certo. Você de casa já deixa a Bíblia aberta em Tiago, capítulo 1, versos 2 e 3. Daqui a pouquinho, a nossa querida pastora volta falando sobre o que Deus colocou em seu coração, sobre essa palavra, sobre esse texto sagrado.
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3: A palavra do Senhor diz assim: meus irmãos, sintam-se felizes quando passarem por todo tipo de aflições, pois vocês sabem que quando a sua fé vence essas provações, ela produz perseverança. Que palavra forte e difícil de ser vivida. Por isso, nessa noite, eu quero falar de algo que é desafiador, mas que faz parte da nossa conduta como cristão. Se você quer viver algo extraordinário, impossível você não enfrentar batalhas também. E eu separei um tema para essa mensagem e eu quero compartilhar com você, querido ouvinte da Rádio 93, meu querido Alexandre Teixeira, toda a rádio, esse tema que diz: do sofrimento à maturidade. Você pode estar aí pensando: mas do sofrimento à maturidade, será que não seria do sofrimento à vitória, a um milagre? Tudo é um processo. E eu quero que você entenda o que Tiago está liberando através da leitura desta palavra que fizemos agora. Aqui no capítulo 1, no verso 2, a parte A, diz assim: meus irmãos, considerem motivo de grande alegria. Parece meio contraditório estar trazendo uma palavra falando de sofrimento e falando que no meio desse sofrimento você consegue extrair algo que seja favorável. A Bíblia nos diz: se passarmos por provações, mas quando passarmos, como Tiago nos pede para ter alegria diante do sofrimento, isso é meio contraditório. Alegria cristã não é uma negação da dor, é visão de futuro. O texto sagrado está aqui nos convocando a mudar radicalmente nossa perspectiva sobre as crises. É interessante, eu fiquei pensando nesse texto, meditando nessa palavra, e eu coloquei aqui para compartilhar com você essa frase: alegria cristã não é negação da dor. Ninguém aqui não tem consciência daquilo que está vivendo. Você pode estar agora no hospital, na cela de uma prisão, dentro de casa enfrentando um problema. Talvez você vá escutar essa palavra tentando durante todo o seu dia conseguir uma porta aberta, uma solução para um problema, e você não vai deixar de entender ou de ter consciência daquilo que está acontecendo. Mas é impressionante como a palavra do Senhor aqui traz uma motivação que o mundo não pode ter. Alegria cristã não é a negação da dor. Você sabe exatamente aquilo que está acontecendo, enfrentando seu problema, sua dor, talvez o luto, a notícia de um diagnóstico. Mas quando você tem Cristo no controle da sua vida, o que vai saltar não é só a dor, a sua consciência daquilo que está acontecendo, é a visão do futuro. O texto que nós lemos aqui convoca cada um aqui a mudar radicalmente a nossa perspectiva sobre crise. Mesmo no luto, você pode estar aí dizendo: mas eu sepultei alguém que eu amava, eu passei por essa dor, essa perda. Mas quando você entende sobre o que a palavra diz a respeito do futuro, você começa a pensar: bom, aqui nessa terra somos forasteiros, ainda que me doa hoje a perda, eu sei que a palavra de futuro é: teremos uma eternidade. Mas existe outra parte também que eu quero destacar com você aqui, querido ouvinte da Rádio 93, que Tiago, no capítulo 1, versículo 2, a parte B, diz assim: sempre que passarem por várias provações. O texto fala em várias provações, mostrando que elas mudam de formato e de intensidade. As crises não vêm para destruir você, vêm para testar a sua autenticidade. O ouro só se purifica e brilha quando é colocado no fogo. Já parou para pensar nisso, você? Quanto mais intenso o fogo, mais purificado o ouro fica. Sem um teste prático, a sua fé é apenas uma teoria bonita. E isso aí é uma coisa que muitas pessoas não entendem. Há pouco tempo atrás, eu estava orientando uma ovelha que me fez a seguinte pergunta: por que passar por tanta aflição, por tanta dor, por tanto sofrimento e depois ver tudo sendo resolvido? E eu falei: Deus não quer distanciar as pessoas desse tempo presente, levar ela lá para o tempo de Paulo, para o tempo de Noemi, para o tempo de Moisés. Não. Deus permite que pessoas nesse século presente passem por aflições e comprovadamente mostre através da sua fé, da autoridade espiritual, que elas também venceram. Quando falamos de passado, demos exemplos de Paulo, de outros personagens da Bíblia que enfrentaram adversidades. Alguém pode dizer: ah, mas isso foi no passado. Mas quem sabe a sua vida hoje não está sendo uma vida de provações, de dificuldades, mas esse teste prático, quando isso acontece, a sua fé é apenas uma... Sem assim, esse teste prático, a sua fé é apenas uma teoria. E algumas pessoas talvez dizem: ah, você fala de alguém do passado, mas você mesmo nunca viveu. E quem sabe hoje o Senhor não está amadurecendo você, está te dando uma consistência de fé, uma fé. A Bíblia fala que a fé sem prática, sem obra, ela é morta. E muitas vezes as provações vêm, como Tiago diz aqui na parte B do versículo 2, sempre que passarem por várias provações. E aqui eu fiz questão de destacar várias provações, mostrando que elas mudam de formato e de intensidade. Mas quando você crê e confia naquele que te fez a promessa, você entende que lá na frente as aflições desse tempo presente não há de se comparar com a glória que o Senhor há de revelar na tua vida. Então, fique tranquilo, querido ouvinte da Rádio 93. Eu vim aqui nesse culto doméstico, na direção deste culto doméstico, com o meu querido Alexandre Teixeira, com toda a Rádio 93, para dizer para você: aquilo que você está passando hoje não é em vão. O Senhor está simplesmente alimentando a sua fé, fortalecendo a sua fé, mostrando que mesmo as suas aflições mudando de formato e se intensificando, as crises não veio para destruir você, vem para testar a sua autenticidade, assim como o ouro é purificado. Mas eu profetizo em nome de Jesus que aquilo que está acontecendo hoje será um grande testemunho de milagre. Mas seguindo a palavra aqui de Tiago ainda, no capítulo 1, no verso 3, diz assim: pois vocês sabem, há uma afirmação aqui, que a prova da sua fé produz perseverança. O teste da fé é indispensável. Entenda aquilo que Deus está ministrando sobre a tua vida. A prática da fé é indispensável. Pastora, por que a prática da fé é indispensável? O teste da fé produz algo específico e indispensável: a perseverança. Perseverança não é aguentar calado, é a capacidade de permanecer firme sob pressão. Ei, fique firme, permaneça firme. A pressão está grande, você pode falar, você pode chorar, você pode prantear, você pode orar, você pode buscar ajuda no seu pastor, na sua liderança. Você está aqui ouvindo a Rádio 93, o culto doméstico, mas eu quero declarar em nome de Jesus que você, a partir de hoje, vai mudar o seu conceito. Como? Mude a pergunta: por que comigo? Para o que Deus está construindo em mim. Você pode falar isso aí: o que Deus está construindo em mim? Querido, toda essa luta, toda essa prova, todas essas aflições que você está vivendo, enfrentando, pode ter certeza que algo novo está sendo construído a partir da prática da sua fé. Deus está muito mais interessado no seu caráter do que no seu conforto. Muitas vezes as provações
4: que vem, que o Senhor permite que te assole, que te aflige, que entre dentro da sua casa, que você vive intensamente, não é para destruir você, mas é para que o nome do Senhor seja glorificado, porque ele está pegando uma construção rachada, uma construção quebrada, uma construção esquecida, e ao permitir que a sua fé seja provada, você passará a se tornar algo visivelmente transformado e renovado. E eu libero sobre a tua vida isso também nessa noite, o teste da fé, do sofrimento à maturidade. Tiago, aqui no capítulo 1, versículo 2, a parte A, diz: meus irmãos, considerem motivo de grande alegria. A Bíblia não diz se passarmos por provações, mas quando passarmos por provações. Como Tiago nos pede para ter alegria diante de um sofrimento desse, diante de uma provação dessa? Talvez você entre aí e fale: meu Deus, como pode? Como pode? Como é possível isso? É interessante, a palavra provações no grego, a palavra para provação aqui é peirasmo, que carrega a ideia de um teste projetado para aprovar e fortalecer, não para destruir. Olha que coisa incrível! O Senhor não quer acabar com a sua história, Ele está te dando argumentos para que você seja um testemunho repleto de autoridade, força, intensidade. E eu tenho certeza que quando você se coloca diante do Senhor, a manifestação de Deus, ela é gerada na sua vida. O fogo que consome o hipócrita é o mesmo fogo que purifica o escolhido. Você pode declarar através da Rádio 93, desse culto doméstico, dessa palavra: ei, eu não sou hipócrita não, eu vou permanecer. Porque, querido, esse fogo, ele consome o hipócrita, é o mesmo fogo que purifica o escolhido. Você é um escolhido, você é uma escolhida, então você está apenas passando por um processo de purificação, purificação. Quando você entende isso, você não permite que as aflições te paralisem, você não permite que aquilo que Deus está construindo em você seja paralisado. Deus está interessado em te levantar com autoridade. Deus não remove a tempestade porque Ele prefere fazer você caminhar por cima das águas. Assim como no passado, grandes homens enfrentaram batalhas que poderiam ter sido vencidas sem eles precisarem ir para a batalha, mas através dela Deus consolidou a história desses homens, e hoje nós pregamos sobre elas. Quem sabe daqui a um tempo você estará sendo citado como testemunho de alguém que foi reconstruído, foi purificado, foi transformado, e o Senhor está usando a sua história, a sua dor, a sua provação para glorificação e exaltação do nome dele. E eu caminho para finalizar essa palavra dizendo: a provação tem data de validade, mas o caráter aprovado por Deus dura para sempre. Entenda isso. Considerem o versículo 3, diz assim: meus irmãos, considerem motivo de grande alegria sempre que passarem por várias provações, pois vocês sabem que a prova da sua fé produz perseverança. A dor é inevitável para todos, mas o crescimento através dela é uma escolha. Não desperdice pelo que foi perdido. Erga sua cabeça e foque no caráter maduro que está sendo gerado agora. E eu tenho certeza que mudar sua postura hoje e decidir confiar no Senhor faz com que o processo seja concluído. A aprovação tem data de validade, mas o caráter aprovado por Deus dura para sempre. Eu não sei o que você está passando, mas eu sei de uma coisa: aquele que começou a boa obra é fiel para completar. Não acho que Deus está te maltratando. Não, Deus está te purificando, está te consolidando, e aquilo que você está enfrentando hoje, hoje produz dor. Sim, você não tem memória, você não vai apagar da sua memória aquilo que você está enfrentando, aquilo que você está passando, e nem Deus quer que isso aconteça. Não, Mas eu quero dizer para você, querido, que ele vai consolidar a sua história, te levantar com autoridade depois desse vento, dessa tempestade, dessa luta, desse choro, desse clamor, desse pedido de ajuda, dessa falta de entendimento no início do processo. Você pode ter certeza que quando ele for concluído, Deus estará te levantando com autoridade, consolidando a tua história e fazendo de você um grande testemunho de milagre para a honra e a glória do nome dele. Fique com essa palavra: a dor veio, a prova veio, mas a alegria de entender que o início não será o mesmo do final. Aquele que começou vai completar a boa obra, em nome de Jesus.
1: Que palavra abençoada, hein? Com certeza Deus falou profundamente ao nosso coração através da sua mensagem. Agora é o momento de oração. Vamos apresentar ao Senhor as causas dos nossos ouvintes: saúde, vida financeira, união nos lares, portas de emprego abertas, autoridades constituídas. Vamos orar também pelos trabalhadores da segurança pública, da educação, as famílias que perderam entes queridos, pessoas hospitalizadas e também pelas nações e pela paz no mundo. Oremos agora todos por essas áreas, em nome do Senhor Jesus Cristo, e vamos abençoar também os nossos ouvintes.
4: Glória a Deus. Vamos orar, vamos falar com o nosso Deus nesse momento. Pai amado, louvado seja o teu santo nome. Sabemos, ó Pai, que provações vêm, lutas vêm, dificuldades vêm, Senhor. Mas nós oramos neste momento não para que o Senhor retire as lutas, mas para que nos dê estrutura necessária para passar por elas. Perdoa-nos, Senhor, pelas vezes em que murmuramos e reclamamos do processo. Abre os nossos olhos espirituais para vermos o teu propósito por trás de cada dor. Eu quero te entregar a Rádio 93, o Alexandre Teixeira e a sua família, o Fabiano, a Cristiane, todos os irmãos envolvidos nesse propósito de pregar o evangelho. Eu quero te entregar, Senhor, a dona Ivelise, a Marina, toda a família. Toma, Senhor, a equipe da Rádio 93, toma a diretoria da MK. Pai, visita cada um com graça, com saúde, com força, com renovo. Levanta com autoridade. Te entrego, Senhor, a todos os ouvintes, aqueles que estão em leitos de hospital, uma cela de uma prisão, a mãe que ora pelo filho preso. Deus, eu te entrego os pais de famílias que precisam de portas abertas. Abra a porta, Senhor, manifesta a tua graça e a tua bondade. Eu também quero te entregar, Senhor, em tuas mãos os enlutados, aqueles que perderam o ente querido e podem não estar entendendo, mas aquilo que aflige hoje, Senhor, será motivo de honra e glória, Senhor, numa eternidade que o Senhor nos dará juntos. Pai, eu também quero te entregar todo o governo do nosso país. Deus, em nome de Jesus, dá um coração parecido com o teu para reinar o povo, Senhor, governar o povo, Pai, debaixo de sabedoria, Senhor, debaixo de verdade, debaixo de amor, ó Pai, em nome de Jesus, ó Pai, eu quero te entregar, Senhor, todos, ó Deus, que estarão ao alcance desta palavra através da Rádio 93, do culto doméstico. Deus, alcança, toma em tuas mãos, ó Pai, cada família, cada pessoa, ó Deus, que está aqui atenta a este culto. Senhor, traga resposta na alma, muda os sentimentos e abençoa para a glória e honra do teu nome. É o que te pedimos em nome de Jesus. Amém.
1: Amém, graças a Deus. Quero agradecer mais uma vez a sua presença aqui no Culto Doméstico e deixar esse espaço para você compartilhar as redes sociais, o endereço da sua igreja e os dias de culto.
4: Eu sou a pastora Rose de Paula, sou pastora da comunidade evangélica, sede internacional Deus Provedor no Jardim Ayangá, Duque de Caxias. Os nossos cultos, eles acontecem também às quartas-feiras, 20 horas, sexta-feira, sempre tem um ministério fazendo um culto de adoração. Temos a Escola Bíblica Dominical, às 9 da manhã, às 10h30 temos o culto, à noite, grande culto do avivamento, às 19 horas. Nós ficamos situados na Rua Itacambira 87, mas os nossos cultos são transmitidos via YouTube. Se você botar lá Deus Provedor, sede internacional, você vai achar uma das nossas igrejas, que tem outros lugares no Brasil também, no Rio de Janeiro, aqui em Portugal, Aveiro, temos Guarda, e eu tenho certeza que em outros lugares há extensão do Reino de Deus. Conheça um pouco da Deus Provedor. Conhecendo a Deus Provedor, você vai acessar também o meu Instagram, rosi.depaula, né? Entra lá, tem palavras de reflexão, muita palavra de Deus para abençoar o seu coração, e você vai conhecer um pouco também da minha trajetória. Então eu louvo ao Senhor pela família Deus Provedor Brasil, fora do Brasil. Você vai acessar as nossas redes e vai entender que o nosso Deus Provedor tem cuidado dessa família linda. Sou casada com o pastor Paulo Roberto, mãe do pastor Mateus, pastor Daniel, sogra da pastora Débora, pastora Emily, minha netinha Helena, todos os filhos espirituais, filhos do coração, que Deus abençoe a família Deus Provedor, a toda a Rádio 93, o Alexandre Teixeira, Cristiane, a todos vocês, que Deus abençoe abundantemente a vida de vocês. Deus abençoe, beijo no coração.
1: Mais uma vez, muito obrigado por compartilhar conosco esta mensagem e orar pelos nossos ouvintes. Antes da gente encerrar aqui o programa, eu quero dizer uma palavra para você. Se você já é um cristão, permaneça firme. Continue caminhando, mesmo quando o caminho estiver parecendo muito difícil. Agora, se você está afastado da fé, preste atenção. Ou se você ainda não reconheceu Jesus como seu único e suficiente Salvador, talvez este seja o momento de você dar esse passo. Abra o seu coração hoje. Não adie essa decisão. Entregue a direção da sua vida para Deus. Permita que Ele conduza seus caminhos e procure uma igreja evangélica aí perto da sua casa para você caminhar na fé, aprender mais da palavra de Deus e fortalecer a sua vida espiritual. Você que nos acompanhou até agora, lembre-se que o Culto Doméstico está disponível nas plataformas digitais no formato de podcast. Você pode ouvir novamente esta mensagem e compartilhar com seus amigos e familiares. Eu sou Alexandre Teixeira e fico por aqui. Uma boa noite, Deus abençoe você e até o nosso próximo encontro no Culto Doméstico. E lembre-se, agradece que a graça desce. Tchau, meu Rio. Tchau, Brasil.
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1: A Sete Rios divulgou um esquema de trânsito para viabilizar a chegada do público que vai ao Louvorzão 93 no sábado. É Quinta da Boa Vista, em São Cristóvão, na Zona Norte. O evento será a partir das 14h. A rua Nelson Sargento será destinada ao estacionamento dos ônibus fretados. O embarque e desembarque está autorizado a ser feito na rua General Herculano Gomes, no trecho entre o portão de entrada da Quinta da Boa Vista e a segunda saída para o viaduto Oduvaldo Cosi. A Sete Rio irá monitorar o evento com o objetivo de manter a fluidez do tráfego e orientar condutores e pedestres. Eleições 2026, o candidato do Novo à presidência da República, Romeu Zema, afirmou hoje que pretende recorrer a operações de garantia da lei e da ordem, GLO, para combater o crime organizado. Segundo ele, a atuação federal será discutida com os governadores e não ocorrerá de maneira unilateral. Os Estados Unidos planejam ampliar para operações terrestres o combate ao narcotráfico na América Latina. A iniciativa faz parte de uma aliança de 19 países liderada pelo governo do presidente Donald Trump. Desde setembro do ano passado, os americanos realizam ataques contra supostas embarcações usadas pelo tráfico de drogas no Caribe e no Pacífico Oriental. Segundo as informações divulgadas, as ações deixaram pelo menos 215 mortos. Os Estados Unidos afirmam que as operações terrestres poderão ocorrer em áreas onde atuam grupos de narcotraficantes. Do Departamento de Jornalismo, Fernanda Paredes.
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9: Queridos, a paz do Senhor Jesus, eu sou o Bispo Maurílio Luiz e começo esse programa sempre agradecendo a Deus, louvando a Deus pela sua vida que tenha estado acompanhando o programa do Comércio. Que Deus abençoe sua vida, sua casa, sua família, seus sonhos e seus projetos. Esse é o programa do Comércio, Conselho de Ministros Evangélicos no estado do Rio de Janeiro, porque o Comércio é um lugar para se fazer amigos. Vamos com a adoração daqui a pouco.

paz do Senhor Jesus, eu sou o Bispo Maurílio Luiz. E hoje eu quero te ministrar uma palavra tremenda ao seu coração. Em Deus sempre haverá um novo começo. Eu vou repetir o tema dessa mensagem que você precisa declarar e profetizar sobre a tua vida e sobre toda a sua casa. Em Deus sempre haverá um novo começo. Filipenses capítulo 4, versículo 13, vai dizer o seguinte: tudo posso naquele que me fortalece. Ou seja, posso todas as coisas em Cristo que me fortalece. Aleluia! Eu queria que você já começasse a declarar sobre a tua casa, sobre a tua vida, sobre a tua família. Em Deus eu posso todas as coisas. Hoje eu quero começar ministrando isso ao teu coração. Quantas pessoas têm deliberado palavras negativas ao nosso respeito? Quantas palavras negativas nós temos ouvido nesses dias, dizendo: você não consegue, você é insignificante, você não pode, você nunca será nada, seus sonhos são altos demais para você, tudo que você coloca a mão não prospera, ou seja, você é alguém infrutífero, você é alguém problemático, você nasceu para dar errado. Quantas palavras negativas algumas pessoas acabam carregando ao longo da sua vida e trazendo isso ao seu respeito, mas não é isso que a Bíblia vai dizer. A Bíblia vai dizer em Filipenses capítulo 4, versículo 13, que eu posso todas as coisas naquele que me fortalece. E hoje eu começo essa palavra quebrando, meu irmão, toda palavra negativa ao teu respeito, quebrando toda palavra que liberar ao seu respeito. Para Deus não haverá impossíveis. Lucas capítulo 1, versículo 37 vai dizer isso: para Deus não há impossíveis em todas as suas promessas. Mesmo que para muitos você seja uma impossibilidade, Deus te vê como algo natural, possível, concreto. Você nasceu para dar certo. Você nasceu para deixar um legado. Você nasceu para deixar uma memória. Talvez você esteja me ouvindo agora dizendo assim: Bispo, eu estou me sentindo a pior pessoa do mundo. Essa mensagem é para você. Talvez você esteja me dizendo agora: Bispo, meu casamento não vai bem. Essa mensagem é para você. Bispo, eu ouvi tanta coisa, eu sofri perdas, eu passei por lutas. Essa palavra é para você. Você pode todas as coisas naquele que te fortalece. Creia contra todas as evidências.

0: fortalecidas naquele que nos fortalece. Existe uma ilustração que conta a história do besouro, um inseto desajeitado. O relato vai dizer que eles estudaram esse besouro e tentaram procurar entender por que ele voa, contrariando todas as evidências. Ao final perceberam que sua dinâmica não estava bem preparada, as suas asas eram menor do que o seu corpo, mas mesmo assim, contrariando toda a possibilidade, ele voa. Contrariando toda a expectativa, ele voa. Contrariando tudo aquilo que estão dizendo a respeito dele, ele voa. Bispo, eu não estou entendendo. Eu quero profetizar que esse ano, vou melhorar, esse mês ainda, você vai viver um tempo sobrenatural. Você vai viver um tempo de novas conquistas. Você vai viver um tempo, meu irmão, de novas realidades. Você vai contrariar qualquer expectativa ao teu respeito. E você vai entrar naquilo que diz a palavra. Mesmo que tudo esteja contrário, mesmo que as evidências estejam contra você, desfavorecendo você, há uma palavra de Deus ao seu respeito. Em Deus você vai fazer proeza. Ele sabe os pensamentos que tem ao teu respeito, pensamentos de paz e não de mal, para te dar o fim que você deseja. Você nasceu para levantar voo. Isaías 40, versículo 31 vai dizer: mas os que esperam no Senhor, aleluia, renovarão as suas forças, subirão com asas como águias, correrão e não se cansarão, andarão e não se fadigarão. Abacuque capítulo 3, versículo 18 e 19: todavia eu me alegrarei no Senhor, exultarei no Deus da minha salvação. O Senhor Deus é a minha força, e ele fará os meus pés como da corça, e me fará andar, ou seja, voar em lugares altos. Contrarie, meu irmão, toda expectativa do inimigo e declare: decida voar, decida crescer, decida avançar, pois em todas essas coisas nós somos mais do que vencedores.
1: Romanos vai dizer: quem tentará a acusação? É Deus, meu irmão, sempre será Deus. É Deus que está contigo, é Deus na sua casa, é Deus no meio da sua família. O que tiver tentando lhe atrapalhar nesse ano só vai servir para te promover e te colocar no nível mais alto. Hoje eu quero profetizar sobre a tua casa, profetizar sobre a tua família. Talvez você esteja dizendo para mim: bispo, meu coração está sangrando, eu estou passando por perdas, eu estou passando por lutas, eu estou passando por dificuldades. Maior é a promessa que Deus tem ao teu respeito. E o que Deus está dizendo para você é: você é, você pode, você é, você pode, você é mais do que vencedor em Cristo Jesus, o nosso Senhor. Mude a tua visão, mude as tuas perspectivas e comece a entender que o que Deus tem para a sua vida é maior do que aquilo que você está enfrentando. Eu declaro e profetizo sobre a sua vida em nome de Jesus, que mesmo diante da sua maior crise emocional, familiar, financeira ou das inúmeras evidências de falência ou desemprego, que haverá uma oportunidade de trabalho, haverá uma oportunidade de dupla honra na sua vida, e o que para muitos era impossível na sua vida vai acontecer. Você vai voar alto, você vai correr como a corça, você ainda dará saltos de alegria. Esteja surdo como besouro contra todo o relatório de impossibilidades ao seu respeito. Você não é o que as pessoas dizem, você não é o que estão dizendo ao teu respeito, você não é o que os críticos familiares estão dizendo. Você nasceu para escrever uma história e deixar uma memória. O que você está atravessando é apenas um intervalo entre a tua luta e o milagre que o Senhor separou para a sua vida. Se levante hoje, comece a declarar: a minha casa, a minha família, os meus filhos, os meus sonhos, todos viverão uma grande virada ainda esse mês. Eu profetizo em nome de Jesus. Talvez você esteja afastado do caminho do Senhor e está ouvindo essa palavra. Decida viver um novo tempo, decida viver um novo começo. Em Deus sempre haverá um novo começo. Me chama no meu Instagram, Bispo Maurílio Luiz. Me chama lá, Bispo Maurílio Luiz. Me segue lá e eu quero orar pela sua vida. E eu quero profetizar que vai ter o melhor tempo vindo na sua direção. Vai vir um melhor tempo vindo para a sua família. Declare: na minha família, na minha vida, na minha casa, não há maldição. Eu estou debaixo de um tempo novo. Eu estou debaixo de uma palavra nova. Que Deus abençoe a sua família. E volta hoje para Jesus. Decida, declare, profetiza: eu viverei, eu voarei, eu vou crescer, eu vou pisar em lugares altos. Um beijo no seu coração, em nome de Jesus. Amém.

0: programa sempre agradecendo a Deus, que Deus abençoe sua casa, sua família, seus projetos, e acredite, em Deus sempre será possível recomeçar. Deus abençoe sua vida em nome de Jesus. Amém.
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4: 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As notícias do governo federal que movimentaram o país no dia de hoje.
5: Olá, boa noite.
6: Boa noite para você que nos acompanha em todo o país.
5: Quinta-feira, 13 de agosto de 2026.
6: Vamos aos destaques do dia.
5: Brasil registra mais de 62 milhões de empregos formais no mês de junho.
6: Dados são da RAIS, a relação anual de informações sociais, que é divulgada mensalmente. Graziele Bezerra.
7: Do total de empregos registrados em junho, a maior parte ficou com os trabalhadores seletivos e temporários, responsáveis por 48 milhões de vínculos.
5: Operação Arena, investigação apura sonegação fiscal e lavagem de dinheiro na exploração de apostas de cota fixa e jogos de azar.
6: São apreendidos bens e valores de até R$1 bilhão. Luana Karen.
8: A investigação identificou indícios de utilização de uma complexa estrutura societária com o objetivo de conferir aparência de legalidade a operações relacionadas à exploração de apostas de cota fixa e de jogos de azar.
5: Já está em funcionamento modalidade de crédito para adimplentes.
6: Estratégia oferece condições mais favoráveis a trabalhadores informais que estão com dívidas em dia. Luciana Vasconcelos.
9: A medida permite contratar uma nova operação de crédito para quitar integralmente a dívida anterior.
5: Hoje, na apresentação da Voz do Brasil, Mariana Jungmann e Luciano Seixas.
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5: Mais de 62 milhões de vínculos de emprego ativos.
6: E o quadro do quadro do mercado formal do país em junho, segundo dados divulgados hoje.
5: Os números fazem parte da RAIS, levantamento que era realizado uma vez por ano e agora está sendo divulgado mensalmente.
7: Segundo os dados divulgados nesta quinta-feira, no mês de junho foram registrados 62.891.209 vínculos de trabalho ativos no país. Cerca de 164 mil a mais do que o registrado no mês anterior, maio. No acumulado do primeiro semestre, o aumento no emprego formal foi de 3,6% em relação a dezembro de 2025, com 2.200.000 novos vínculos. Do total de empregos registrados em junho, a maior parte ficou com os trabalhadores seletistas e temporários, responsáveis por 48 milhões de vínculos. Em seguida, vem os agentes públicos, ocupando 14 milhões e 300 mil postos, e as demais categorias com cerca de 430 mil vínculos ativos. O setor de serviços foi responsável pelo maior número de oportunidades, como explica Paula Montanher, subsecretária de Estatísticas e Estudos do Trabalho do Ministério do Trabalho e Emprego.
10: Todos os setores cresceram. O grupo que mais cresce é o grupo que a gente chama de serviços. Uma parte grande desses empregos são na administração pública, defesa, seguridade, educação e saúde.
7: Até junho, os dados da RAIS, a relação anual de informações sociais, eram divulgados uma vez por ano. Agora, o relatório é publicado mensalmente e traz também recortes como sexo, raça, cor e escolaridade. As mulheres, por exemplo, ocuparam mais de 29 milhões dos empregos em junho, cerca de 46% do total, um crescimento de 5,7% em relação à quantidade de postos que elas ocupavam em dezembro do ano passado. A RAIS também mostra um mercado de trabalho cada vez mais jovem e diverso, com maior presença de pessoas pardas e pretas em empregos formais, e o crescimento nos vínculos de trabalhadores com até 24 anos de idade. Para o ministro do Trabalho e Emprego, Luiz Marinho, muitos jovens buscam a segurança da consolidação das leis trabalhistas.
11: Muita gente quer a segurança da CLT, quer o direito às férias, 13º, fundo de garantia, participação dos resultados. O que não quer, eventualmente, é salário baixo. Não quer um ambiente estressante, não quer um ambiente assediador.
7: Em junho,